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0: federal que movimentaram o país no dia de hoje.
1: Olá, boa noite.
2: Boa noite para você que nos acompanha em todo o país.
1: Terça-feira, 30 de junho de 2026.
2: Vamos ao destaque do dia: Plano Safra 2026-2027.
1: São mais de 525 bilhões de reais em crédito para ampliar a produção agropecuária e fortalecer a renda no campo.
2: Para a agricultura familiar serão destinados mais de 97 bilhões de reais.
1: Um valor recorde para incentivar o cultivo de alimentos saudáveis. Graziele Bezerra.
3: O dinheiro poderá ser aplicado em programas de crédito, seguro agrícola, compras públicas, assistência técnica e extensão rural.
2: E ainda, cúpula do Mercosul.
1: Brasil defende financiamento em obras de infraestrutura na região e combate ao crime organizado.
2: Em reunião no Paraguai, presidente Lula reforça o fortalecimento da integração entre os países sul-americanos.
4: O projeto de integração sul-americana deve estar acima de qualquer divergência ideológica.
1: Vamos falar também sobre ações de saúde para enfrentar efeitos da mudança climática.
2: A ampliação da Força Nacional vai permitir que as equipes alcancem qualquer emergência em até 12 horas. Márcia Fernandes.
5: O Brasil passará a contar com mais 8 bases da Força Nacional do SUS distribuídas por todas as regiões do país.
1: Hoje, na apresentação da Voz do Brasil, Luciana Vasconcelos e Luciano Seixas.
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1: Mais recursos para a agricultura familiar, aquela que produz os alimentos que chegam à mesa dos brasileiros.
2: O governo do Brasil anunciou o Plano Safra 2026-2027 da agricultura familiar com um recorde de financiamento, 97 bilhões e 300 milhões de reais.
1: A repórter Graziele Bezerra acompanha o anúncio do plano neste momento e traz para a gente os detalhes ao vivo. Boa noite, Graziele.
6: Boa noite para você também, Luciano. Boa noite para Luciano e para o ouvinte da Voz do Brasil. Dos 97 bilhões de reais destinados para fomentar a agricultura familiar, mais de 85 bilhões serão destinados ao PRONAF, que é o Programa Nacional de Fortalecimento da Agricultura Familiar, um aumento de quase 9% do crédito comparado à última safra. O dinheiro poderá ser aplicado em programas de crédito, seguro agrícola, compras públicas, assistência técnica e extensão rural. A ministra do Desenvolvimento Agrário e Agricultura Familiar, Fernanda Machiavelli, destacou as operações de crédito que terão juros reduzidos.
7: Eu estou falando que agora quem quiser produzir alimento nesse país tem juros de 2% para contratar crédito para a agricultura familiar para quem quer produzir alimentos. E se quiser produzir alimento orgânico ou agroecológico, a taxa de juros, presidente, agora é 1%.
6: E o plano também amplia o limite de crédito para a unidade familiar de 53 para 74 mil reais. Outra novidade dessa edição é o Pronaf de Habitação. Quem vive no campo vai poder fazer financiamentos com limite de 10 mil reais para reformar a casa ou fazer instalações sanitárias. Serão 5 anos para quitar, além de desconto de até 40% para quem pagar a conta em dia. Outra novidade é o Terra à Mesa Garantia Safra, com mais de 400 milhões de reais destinados à inclusão produtiva, adaptação climática e fortalecimento da produção de alimentos para mais de 60 mil famílias do semiárido brasileiro. O governo do Brasil também anunciou programas para melhorar a governança no campo e agilizar a regularização fundiária de imóveis rurais, públicos e privados. Eu vou para vocês, Luciano, Luciana.
2: Obrigada, Graziele, pelas informações ao vivo aqui na Voz do Brasil.
1: E para o agronegócio, o governo do Brasil anunciou um plano safra também com valor recorde.
2: São mais de 525 bilhões de reais com taxas de juros reduzidas.
1: O plano traz incentivos também para os produtores comprometidos com a agricultura sustentável.
8: O Plano Safra 2026-2027 é o maior da história destinado à agricultura empresarial. Ao todo, o governo do Brasil anunciou nesta terça-feira 525 bilhões e 100 milhões de reais em linhas de crédito para médios e grandes produtores rurais. São quase 9 bilhões de reais a mais que na safra anterior. O objetivo é fortalecer a produção agropecuária, ampliar a oferta de alimentos e manter o Brasil entre os maiores produtores e exportadores agricultores do mundo. Do total anunciado, 384 bilhões e 900 milhões de reais serão destinados ao custeio da produção e à comercialização da safra. Outros 140 bilhões e 200 milhões de reais vão financiar investimentos em irrigação, armazenagem, inovação tecnológica, compra de máquinas e equipamentos, recuperação de áreas produtivas e geração de energia renovável. O presidente em exercício, Geraldo Alckmin, disse que os números representam o compromisso do governo com a produção de alimentos e investimentos no campo.
9: Ano passado, batemos recorde de produção e a expectativa esse ano é de 353 milhões de toneladas.
8: Outra novidade é a redução das taxas de juros em linhas estratégicas de financiamento. No Pronamp, programa voltado aos médios produtores rurais, a taxa caiu para 9% ao ano. Também houve redução em programas voltados à irrigação, agricultura sustentável, armazenagem e inovação. A expectativa é ampliar o acesso ao crédito e estimular novos investimentos no campo que já exporta e produz números recordes, disse André de Paula, ministro da Agricultura e Pecuária.
10: O agronegócio brasileiro representa hoje cerca de um quarto de toda a riqueza produzida no país. O PIB da agropecuária cresceu 11,7% no ano passado. Entre cada quatro empregos de brasileiros está ligado ao agro.
8: O Plano Safra também amplia os incentivos para práticas sustentáveis. É mais oportunidade para quem produz, destacou o ministro da Fazenda, Dário Durigan.
11: Tivemos também os bônus que incentivam sustentabilidade no agronegócio, que podem dar um prêmio de 0,5 pontos percentuais, seja para quem tem o CAR normalizado, seja para quem adota boas práticas agropecuárias no sentido da sustentabilidade.
8: Desde 2023, o governo do Brasil tem ampliado os recursos à agricultura empresarial. Nos últimos quatro anos, foram quatro recordes, saindo de 364 bilhões. Para mais de 525 bilhões de reais. Reportagem Pablo Mundim.
2: Brasil, Argentina, Uruguai e Paraguai. Esses países formam o Mercosul, que reúne 73% do território sul-americano.
12: Responsável por 65% do PIB da região, o bloco se reuniu hoje em Assunção, no Paraguai, para definir estratégias que fortalecem os países.
13: Reúne líderes dos países membros e associados do Mercosul em Assunção, no Paraguai. Nesta cúpula do bloco, o objetivo é discutir medidas para aprofundar a integração regional, fortalecer o comércio, a agenda social e o desenvolvimento. Durante o discurso, o presidente Lula defendeu o fortalecimento da integração entre os países sul-americanos.
14: O Mercosul permanece como principal espaço institucional em uma região cada vez mais polarizada. O projeto de integração sul-americano deve estar acima de qualquer divergência ideológica.
13: Lula anunciou também que fará uma proposta de aumento da contribuição brasileira ao FOSEM, fundo que financia obras de infraestrutura e projetos sociais para reduzir desigualdades entre os países do bloco.
14: O Mercosul precisa fazer diferença na vida das pessoas. Desde a sua criação, o FOSEM já financiou mais de 1.000 quilômetros de rodovias, 680 quilômetros de ferrovias, 750 quilômetros de linha de transmissão elétrica, 100 quilômetros de rede de saneamento básico. Estamos prontos para lançar o FOSEM 2 e aumentar a contribuição brasileira com aporte de 100 milhões de dólares anuais ao longo de uma década.
13: Na área de segurança, Lula defendeu a cooperação internacional para o combate ao crime organizado e ao tráfico de drogas.
14: Em parceria com a Interpol, estamos implementando nova iniciativa para o enfrentamento do crime organizado na América do Sul, cuja sede será o escritório regional da Interpol em Buenos Aires. O Brasil vai custear a presença de delegado dos 12 países da região na capital argentina por um ano, para ampliar a coordenação no combate ao tráfico internacional de drogas e crime organizado.
13: Durante o encontro, foi aprovado o reconhecimento de meios de autenticação e identificação digital entre os países membros. Com essa medida, pessoas que moram na Argentina, Uruguai e Paraguai poderão acessar a plataforma gov.br para autenticação de documentos nos países estrangeiros, por exemplo. Para entrar em vigor, os legislativos de cada país terão de aprovar a iniciativa. Reportagem Luciana Colares de Holanda.
2: E durante a cúpula do Mercosul em Assunção, no Paraguai, o presidente Lula prestou solidariedade ao povo da Venezuela, afetado por um forte terremoto na semana passada.
12: Ele pediu um minuto de silêncio e disse que momentos como esse, com tantas vidas perdidas, demonstram a importância da solidariedade e da cooperação regional.
2: Para ampliar a cooperação humanitária do Brasil com a Venezuela, o ministro da Defesa, José Múcio Monteiro, chegou hoje à capital Caracas, onde se reuniu com a presidente encarregada do país, Delcy Rodrigues.
12: Múcio visitou também o hospital de campanha montado pela Marinha do Brasil, que é especializado em assistência cirúrgica de emergência.
2: A unidade de saúde tem capacidade para realizar cirurgias e intervenções ortopédicas sob anestesia, além de oferecer suporte avançado de vida e cuidados intensivos em até 30 leitos.
12: O ministro José Múcio Monteiro disse que o Brasil vai atuar em duas frentes. Inicialmente com apoio humanitário para o momento de emergência e posteriormente ajudando na reconstrução do país.
15: Hoje está chegando aqui o nosso quinto KC-390, trazendo mantimentos, trazendo ajuda. E nós estamos querendo ver onde é que nós podemos ajudar mais, fazer uma coisa ordenada. Por isso que o presidente nos mandou os três, para que nós conversássemos, para ver quais as prioridades nesse momento.
2: Fim do conflito Estados Unidos e Irã e a situação do petróleo se normalizando internacionalmente, o governo do Brasil começou a retirada gradual de incentivos que tinham sido concedidos a produtores.
12: A partir de amanhã deixa de vigorar um deles, a subvenção de 35 centavos por litro de diesel.
16: Depois de quase dois meses de medidas para conter o impacto da crise no Oriente Médio sobre os combustíveis, o governo começa a desmontar o pacote criado durante o conflito entre Estados Unidos e Irã. Nesta terça-feira, foi anunciada a retirada de uma das medidas de apoio que estava em vigor, a subvenção de 35 centavos por litro concedida ao diesel. O desconto havia sido criado para impedir que a alta no preço internacional do petróleo afetasse os preços aqui no Brasil. De acordo com o ministro da Fazenda, Dário Durigan, com o fim do conflito, não há mais sentido manter o benefício.
17: A gente foi atento e pronto para colocar as medidas de pé para não ser sócio da guerra e mitigar preço, também seremos atentos e teremos prontidão na retirada e na reversão das medidas. Nós estamos hoje com o Brent, que não está exatamente no mesmo patamar do período pré-guerra, mas também já diminuiu bastante em relação ao período mais dramático ali da guerra, que mais nos impactou.
16: O governo avalia agora a retirada de outra subvenção, de R$1,12 por litro de diesel e do desconto de 44 centavos no preço da gasolina, também adotados para diminuir os impactos da crise. O ministro do Planejamento e Orçamento, Bruno Moretti, disse que a retirada desses benefícios será gradual.
18: A gente vai se adaptando, retirando gradualmente as subvenções, para que a gente tenha todas as condições para manter a nossa meta de resultado primário para o exercício sendo naturalmente perseguida. Nós vamos cumpri-la de maneira então que a gente preenche todas as condições que a gente falou desde o começo aqui. Proteger a população é o primeiro ponto, acomodar e amortecer choques de preço com a responsabilidade fiscal, com neutralidade fiscal.
16: O ataque dos Estados Unidos ao Irã levou o país persa a fechar o Estreito de Hormuz, rota por onde passa a quantidade expressiva de petróleo. A tensão elevou o preço do barril e gerou preocupação com o abastecimento mundial. No Brasil, o diesel é essencial para o transporte de cargas. Há duas semanas, Estados Unidos e Irã assinaram um acordo de paz, finalizando o conflito. Reportagem Luana Karen.
2: O Brasil está em alerta com a volta do fenômeno climático El Niño ao país.
1: As ondas de calor são apontadas como um risco a quase todo o território nacional.
2: As projeções para os próximos 2 anos indicam secas severas no norte e nordeste e chuvas intensas com risco de inundações no sul.
1: O El Niño é um fenômeno climático que ocorre quando as águas do Oceano Pacífico se aquecem de forma anormal.
2: As mudanças trazem impactos diretos na saúde pública, como prematuridade de bebês e surgimento de comorbidades maternas.
1: Um estudo da Fiocruz estima que nos últimos 20 anos, 120 mil mortes estavam diretamente relacionadas ao aumento da temperatura média do planeta.
2: E para conter os impactos, o Ministério da Saúde anunciou hoje um pacote de ações para reforçar medidas de prevenção a desastres.
5: Para ampliar a capacidade de resposta do SUS aos efeitos do El Niño e de outros eventos climáticos extremos, foi anunciado um pacote de medidas nesta terça-feira. Entre elas, o Brasil passará a contar com mais 8 bases da Força Nacional do SUS distribuídas por todas as regiões do país. Com o reforço, as equipes terão capacidade de chegar a qualquer emergência em menos de 1 dia. O anúncio foi feito pelo ministro da Saúde, Alexandre Padilha.
19: Com a base regional, nós vamos poder botar 47 pessoas e equipamentos em 12 horas. Então, nós estamos aumentando 20 vezes mais a nossa capacidade de pronta resposta.
5: As iniciativas incluem ainda a implantação de centros de informação em saúde e clima nas 5 regiões do país, para ajudar no monitoramento de riscos em tempo real, e o lançamento do painel nacional de calor extremo, que vai disponibilizar previsões diárias para todos os municípios brasileiros. O ministro Alexandre Padilha destacou a importância da integração entre essas informações e os dados de saúde da população.
19: Permite cada vez mais o planejamento antecipado, saber que você vai ter nos próximos 5 dias uma onda de calor e ter certeza que tem na unidade de saúde os produtos, medicamentos, a preparação para os pacientes para reduzir o risco de óbitos, de danos à saúde.
5: As medidas integram o AdaptaSUS, que prepara o Sistema Único para Emergências e propõe ações para proteger a população. Estão previstas quase 100 metas para serem executadas até 2035, com investimentos de cerca de 10 bilhões de reais. Reportagem Márcia Fernandes.
1: A lei que restringe o uso de celulares nas escolas entrou em vigor no ano passado. De lá para cá, algumas mudanças já são perceptíveis no ambiente escolar.
2: É o que aponta o levantamento do Ministério da Educação, divulgado hoje, e que mostra aumento na participação dos estudantes e na concentração durante as aulas.
16: Os dados revelam que 92% das escolas públicas e privadas da educação básica já aderiram à lei que restringe o uso de celulares nas instituições escolares. De acordo com a diretora de apoio à gestão educacional da Secretaria de Educação Básica do MEC, Anita Stephanie, a restrição segue um movimento mundial e busca o uso saudável dos celulares no ambiente escolar.
20: É um movimento mundial a questão do uso mais cuidadoso. A gente vem apoiando os municípios, os estados para conseguirem a implementação dessa lei.
16: A pesquisa também mostra os principais desafios de aplicar a restrição. 39% das escolas relatam dificuldade para conquistar a adesão dos estudantes às novas regras. 31% das instituições também dizem ter dificuldade para realizar a fiscalização contínua durante aulas e intervalos. 97% concordam que a medida contribuiu para aumentar a participação dos estudantes nas atividades pedagógicas. Segundo Kátia Schweikart, secretária de Educação Básica do Ministério da Educação, a medida é uma forma de posicionar o lugar da tecnologia no fazer educacional.
21: A lei que trata da restrição do uso de celulares, ela tenta ser uma forma da gente posicionar o lugar da tecnologia no fazer educacional, especialmente de crianças, adolescentes, mas não só, de jovens e adultos também. E essa relação dos adultos com as crianças é que ainda é o nosso maior desafio.
16: Os resultados também indicam que 71% discordam que a restrição do celular limita o desenvolvimento de habilidades digitais. Para o professor Rodrigo Alves Basílio, a medida restritiva contribui para melhorar a concentração e a socialização e também reduz conflitos e a ansiedade dos estudantes.
0: Eles tinham excesso de informação. No decorrer do tempo, eles foram aprendendo a conviver. A melhora é evidente a nível de aprendizado, a nível de concentração, a nível cognitivo.
16: Os pais também concordam que um ano depois da implementação da lei, as mudanças já são perceptíveis.
3: Tirando o celular de cena, né? Isso com certeza vai agregar em amizade, boas conversas.
22: Elas têm que ter contato com outras crianças ao vivo. Então elas só têm um ambiente escolar para se interagir.
16: Nesta etapa foram divulgados os resultados referentes à percepção dos gestores escolares. Os dados relativos aos professores serão apresentados no segundo semestre desse ano. Reportagem Thaís Antônio.
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1: Brasil abre mais de 70 mil vagas de emprego com carteira assinada em maio.
0: O destaque ficou com o setor de serviços, responsável por mais da metade dos novos postos de trabalho.
1: Resultado do novo CAGED, divulgado hoje pelo Ministério do Trabalho e Emprego.
0: Nos últimos 12 meses, o saldo é a criação de mais de 1 milhão de vínculos formais.
2: Em maio deste ano, foram criados 72.960 postos de trabalho com carteira assinada no país, de acordo com dados do novo CAGED, Cadastro Geral de Empregados e Desempregados. Os cinco grandes grupamentos de atividades econômicas registraram saldos positivos no mês, sendo que o maior crescimento foi no setor de serviços. Apesar disso, o desempenho para o mês foi inferior ao dos anos anteriores. O ministro do Trabalho e Emprego, Luiz Marinho, falou dos impactos da política internacional na economia brasileira e destacou que o Brasil tem conseguido ainda assim permanecer com resultados positivos.
3: Mas não podemos esquecer também das tarifas e do efeito guerra que criou um transtorno danado no mercado global. Felizmente, nós estamos conseguindo manter a economia positiva. Não fosse os mais em ordem de 500 novos mercados abertos, seguramente as consequências teriam sido muito, muito maior do que foi para a economia brasileira. Isso levou com que a gente consiga estar gerando empregos e estarmos no menor índice de desemprego da história do Brasil.
2: No acumulado do ano, o mercado gerou pouco mais de 767 mil novas vagas, um crescimento de 1,6%, alcançando um estoque de 47.877.000 vínculos formais de trabalho na economia. Nos últimos 12 meses, no recorte entre junho de 2025 e maio de 2026, o saldo é de 1.132.000 novos empregos com carteira assinada gerados no país. Reportagem Natália Kozlik.
1: E destaque para a criação de empregos formais de brasileiros que fazem parte do CadÚnico.
0: Do total de vagas ocupadas de janeiro a abril, mais de 87% são de pessoas em situação de vulnerabilidade, que integram programas sociais do governo do Brasil.
1: Entre os beneficiários do Bolsa Família, o saldo de emprego chegou a mais de 438 mil postos, o que representa 62,6% do total.
0: As informações são do Ministério do Desenvolvimento e Assistência Social, Família e Combate à Fome.
1: O ministro da Secretaria-Geral da Presidência da República, Guilherme Boulos, defendeu mais uma vez o fim da escala 6x1 hoje, durante o programa Bom Dia Ministro, produzido pela empresa Brasil de Comunicação.
0: Em entrevista a emissoras de rádio, Boulos disse que a pauta precisa avançar no Congresso.
4: Nós estamos falando de dar tempo de descanso para as pessoas. Nós estamos falando de tirar milhões de brasileiros da exaustão, de garantir que possam ter mais tempo com a sua família. Não foi por acaso que essa pauta ganhou força. Mas não foi por acaso que essa pauta tomou as redes sociais, tomou as ruas. É porque é uma pauta que ela significa um grito de liberdade para o trabalhador brasileiro.
1: Boulos disse ainda que o governo do Brasil está comprometido com os direitos de motoristas e entregadores que trabalham por aplicativos.
0: Os financiamentos de motos pelo Move Brasil poderão ser contratados a partir do dia 13 de julho.
1: Inscrições para o ENAMED, o Exame Nacional de Avaliação da Formação Médica, foram prorrogadas até quarta-feira, dia 1º de julho.
0: O novo prazo também vale para os pedidos de atendimento especializado e de uso do nome social.
1: As provas estão marcadas para o dia 13 de setembro.
0: O exame é obrigatório para estudantes que estão concluindo o curso de medicina e inscritos pelas instituições de ensino.
1: As inscrições devem ser feitas exclusivamente pelo sistema disponível em enamed.inep.gov.br.
0: E essas foram as notícias do governo do Brasil.
1: A realização da Secretaria de Comunicação Social da Presidência da República.
0: Com produção da empresa Brasil de Comunicação.
1: Fica agora com as notícias do Poder Judiciário e do Congresso Nacional. Boa noite.
0: Boa noite para você e até amanhã.

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2: Em cumprimento à decisão do STF, grupo criado para aperfeiçoar o sistema remuneratório da magistratura realiza primeira reunião.
3: STJ define que pensão por morte e auxílio reclusão a menores de 16 anos não retroagem se pedido é posterior ao prazo legal.
2: Trabalhadores portuários avulsos vão poder ter as horas de descanso entre uma jornada de trabalho e outra flexibilizada.
3: Boa noite, eu sou Marcela Luiz.
2: E eu sou Walter Lima.
3: O presidente do Supremo Tribunal Federal e do Conselho Nacional de Justiça, o ministro Edson Fachin, abriu hoje os trabalhos do grupo criado para aperfeiçoar o sistema remuneratório da magistratura em cumprimento à decisão do Supremo Tribunal Federal.
2: A primeira reunião foi no Conselho Nacional de Justiça, Marta Ferreira.
4: O grupo tem a atribuição de analisar questões relacionadas à remuneração da magistratura, com foco na uniformização, padronização, transparência e previsibilidade das parcelas remuneratórias, além de propor soluções normativas voltadas à superação de obstáculos identificados na aplicação do sistema constitucional de remuneração. O grupo terá prazo de 180 dias para concluir as atividades.
3: O ministro Flávio Dino, presidente da primeira turma do STF, apresentou na sessão desta terça-feira um balanço das atividades do colegiado no primeiro semestre de 2026.
2: A turma realizou 37 sessões, sendo 10 presenciais e 27 virtuais, e julgou 3.973 processos.
3: Já o ministro Gilmar Mendes, presidente da segunda turma do Supremo Tribunal Federal, apresentou um balanço dos trabalhos do colegiado durante a gestão dele, iniciada em agosto do ano passado. A sessão marcou o encerramento da presidência do decano da Suprema Corte, que será sucedido pelo ministro Luiz Fux.
2: Em 15 sessões presenciais e 42 sessões virtuais ordinárias e 4 extraordinárias, o colegiado julgou 8.740 processos. O ministro Gilmar Mendes reforçou ainda o compromisso da turma com a proteção dos direitos e das garantias individuais na análise de processos de natureza penal.
3: Pensão por morte e auxílio reclusão para menores de 16 anos de idade não retroagem se o pedido para os benefícios for feito após o prazo legal.
2: Esse entendimento foi firmado pelo STJ em recurso repetitivo e, com isso, deve orientar juízes e tribunais de todo o país. Fátima Uchoa.
5: De acordo com a relatora na primeira sessão do STJ, ministra Maria Tereza de Assis Moura, a alteração feita pela Lei 13.846 de 2019 passou a prever o pagamento retroativo dos valores se o pedido for feito em até 180 dias após o óbito, no caso de pensão por morte, e após a prisão, no caso de auxílio reclusão. Fora do prazo, o pagamento vai retroagir apenas à data do pedido no INSS. A ministra ainda destacou que, se o fato aconteceu antes de 18 de janeiro de 2019, a norma nova não se aplica, ainda que o benefício tenha sido requerido na vigência da mudança legislativa.
3: Trabalhadores portuários avulsos vão poder ter as horas de descanso entre uma jornada de trabalho e outra flexibilizadas.
2: Diferente da contratação regular, esses profissionais se oferecem para trabalhar de acordo com a demanda nos portos. Rocine Gomes.
6: A decisão por flexibilizar a interjornada da categoria foi definida hoje no Tribunal Superior do Trabalho. Para que ocorra essa alteração, sindicatos, administradoras e o Ministério Público alinharam 8 fatores. Dentre eles, eventos climáticos, insuficiência de trabalhadores e atraso do navio. A próxima etapa é definir numa nova audiência o valor da hora extra que será pago se o portuário tiver um descanso inferior às 11 horas entre uma jornada e outra.
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3: Uma boa noite.
2: E até amanhã.
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1: Eu sou Marluce Ribeiro.
2: E eu sou Humberto Pinheiro.
1: E estes são os destaques de hoje do Jornal do Senado, que começa agora.
2: Senado começa a discutir PEC dos agentes de saúde e de endemias.
1: Comissão aprova restrição a ultraprocessados em cantinas escolares.
2: Avança a inclusão de educação financeira nos currículos dos ensinos fundamental e médio.
1: Boa noite.
2: Boa noite.
1: Refrigerantes, salgadinhos e outros alimentos ultraprocessados podem perder de vez o espaço nas escolas.
2: Avançou no Senado uma proposta que proíbe a venda e a publicidade desses produtos nas instituições de ensino e determina que as cantinas ofereçam ao menos uma opção de lanche saudável. O repórter Rodrigo Rezende explica.
3: A publicidade e a venda de alimentos ultraprocessados ou com alto teor de calorias, gordura saturada, gordura trans, açúcar livre e sal podem ser proibidas em estabelecimentos de ensino. Esse é o objetivo de proposta do senador Jacques Wagner, do PT da Bahia, aprovada pela Comissão de Educação. O projeto, relatado pela senadora doutora Eudócia, do PSDB de Alagoas, ainda aponta que as cantinas deverão oferecer para consumo diariamente pelo menos uma opção de lanche que contribua para a saúde dos escolares e que valorize a cultura alimentar local. Para a doutora Eudócia, essa é uma questão que envolve saúde, aprendizagem e qualidade de vida dos estudantes.
4: Porque não adianta o PNAE estabelecer com nutricionistas, com colegas que tem responsabilidades de promover a alimentação saudável nas nossas crianças e adolescentes e, de uma forma contrária, nós temos dentro dessa escola cantinas que vendem alimentos que não são saudáveis.
3: As cantinas ainda deverão disponibilizar, pelo menos, uma opção de alimento ou preparação e uma opção de bebida aos estudantes que tenham necessidades alimentares especiais, tais como diabetes, doença celíaca, intolerância à lactose e outras alergias. Fica ainda proibida nas escolas de educação infantil que atendem crianças menores de 2 anos a oferta de preparações ou produtos que contenham açúcar. A proibição da publicidade nas escolas inclui a promoção dos produtos por meio do patrocínio de atividades escolares, inclusive extracurriculares, divulgação de apresentações especiais e distribuição de brindes ou prêmios. A proposta segue para análise da Comissão de Assuntos Sociais.
1: E seguiu para o plenário a proposta que determina o ensino de educação financeira nas escolas.
2: Segundo o texto aprovado hoje na Comissão de Educação do Senado, o assunto deverá ser tratado de forma articulada em outras matérias do currículo escolar. Repórter Márcio Maturana.
5: Alunos do ensino fundamental e do ensino médio podem passar a receber educação financeira, segundo um projeto aprovado pela Comissão de Educação e Cultura, que segue para a votação no plenário do Senado. O relatório foi lido pelo senador Humberto Costa, do PT de Pernambuco.
6: Em um país marcado por elevados índices de endividamento das famílias e por uma cultura em que o diálogo sobre finanças permanece com frequência um tabu nos diversos ambientes, inclusive o doméstico, a escola assume papel relevante na disseminação de competências financeiras básicas.
5: Pelo projeto, a educação financeira fica incorporada à Lei de Diretrizes e Bases da Educação Nacional como um tema transversal. Isso significa que não vai ser criada uma disciplina específica, mas o assunto vai ser tratado de forma articulada em outras matérias do currículo.
1: O senador Humberto Costa, do PT de Pernambuco, criticou o excesso de publicidade das bets durante as transmissões da Copa do Mundo. Segundo ele, a divulgação intensa das apostas esportivas incentiva os jogos de azar com impactos negativos, especialmente para crianças e adolescentes. O parlamentar também citou a investigação aberta pela Secretaria Nacional do Consumidor sobre a publicidade das empresas durante o torneio.
2: Humberto Costa defendeu regras mais rígidas para o setor e lembrou que apresentou um projeto de lei que prevê o aumento da idade mínima dos apostadores para 21 anos, limites à publicidade e medidas para evitar o superendividamento. A proposta está e análise na Comissão de Transparência e Defesa do Consumidor.
0: A paixão pelo esporte, pelo nosso futebol, não pode ser associada e confundida com esse câncer social que são as apostas promovidas pelas bets.
1: Na mesma linha, o senador Eduardo Girão, do Novo do Ceará, defendeu regras mais rígidas para as plataformas de apostas esportivas e afirmou que apoiaria uma proposta para proibir as bets no país.
2: Segundo ele, os prejuízos envolvem endividamento, problemas de saúde mental e impactos sobre as famílias.
7: É um assunto que transcende muito eventuais divergências do campo da direita, da esquerda, contra governo e a favor do governo. É humanidade. E se o governo Lula fizer a proibição, encaminhar um projeto para proibir, eu sou o primeiro a votar e parabenizar o presidente por esta medida.
1: Soldados da borracha, trabalhadores recrutados para extrair látex na Amazônia durante a Segunda Guerra Mundial, podem passar a receber um abono natalino.
2: O benefício foi aprovado pela Comissão de Assuntos Econômicos em decisão terminativa. Se não houver recurso para análise no plenário, a proposta seguirá para a Câmara dos Deputados. A repórter Marcela Cunha traz mais informações.
8: A proposta beneficia os seringueiros recrutados pelo governo brasileiro para trabalhar na Amazônia durante a Segunda Guerra Mundial, na extração de látex. Eles já têm direito a uma pensão de 2 salários mínimos por mês e passariam a receber em dezembro uma espécie de 13º no mesmo valor. Para o relator senador Alan Rick, do Republicanos do Acre, a medida corrige uma desigualdade, já que o bônus de fim de ano só era pago aos pracinhas, os militares que lutaram em campos de batalha na Itália.
9: O seringueiro tinha que sair com seu terçado de madrugada com a sua poronga na cabeça, que era a lanterna do seringueiro, com a sua espingarda para se proteger das onças e dos outros bichos. Eles se esforçaram, lutaram para produzir a borracha para o esforço de guerra do Brasil na Segunda Guerra Mundial.
8: Entre 1943 e 1945, cerca de 60 mil brasileiros, principalmente jovens do Nordeste, foram levados para a Amazônia para produzir borracha para os aliados. O autor da proposta, senador Confúcio Moura, do MDB de Rondônia, disse que o impacto financeiro da medida é inferior a R$1.500.000 por ano.
1: E o Senado Federal iniciou hoje as discussões sobre a proposta de emenda à Constituição que estabelece o direito à aposentadoria diferenciada aos agentes comunitários de saúde e aos agentes de combate às endemias.
2: A PEC ainda regulamenta o vínculo funcional da categoria. Repórter Douglas Castilho.
10: Na prática, a proposta estabelece a idade mínima de 57 anos para mulheres e 60 anos para homens, condicionada à comprovação de 25 anos de tempo de contribuição e de efetivo exercício profissional, com regras de transição para os agentes que já ingressaram no serviço público ou estejam em atividade. O texto também assegura a estabilidade, vedando a contratação temporária ou terceirizada desses profissionais, salvo na hipótese de emergências em saúde pública. O relator da proposta, senador Irajá, do PSD do Tocantins, ressaltou a importância da PEC, relembrando a atuação dos agentes na pandemia de Covid-19.
11: Se não fosse a atuação dos nossos agentes de saúde, nós teríamos ultrapassado a casa de milhões de brasileiros que teriam morrido naquela tragédia. Sem contar o trabalho dioturno que os agentes fazem, a saúde preventiva nas famílias.
10: O texto determina ainda que a União prestará assistência financeira aos estados e municípios para compensar o aumento das despesas com essas aposentadorias. O senador Irajá chegou a propor um rito especial para a votação, em que a decisão final seria tomada hoje. Mas o presidente do Senado, a quem cabe a última palavra, ponderou que o rito tradicional seria o mais indicado, mantendo a discussão em 5 sessões de primeiro turno e mais 3 em segundo turno e 2 votações.
1: E seguiu para a sanção presidencial o projeto que autoriza a venda e o uso de sprays de pimenta para a defesa pessoal de mulheres. A proposta também cria um programa nacional de capacitação sobre o uso do item e os limites da legítima defesa.
2: Mulheres maiores de 18 anos poderão adquirir o spray e adolescentes de 16 a 18 anos com a autorização dos responsáveis. O texto seguiu para a sanção presidencial. Mais detalhes sobre esse projeto você acompanha ao longo da programação da Rádio Senado.
1: Música. edição de Paula Groba e trabalhos técnicos de João Lira, o Jornal do Senado fica por aqui. Acompanhe agora as notícias da Câmara dos Deputados. Boa noite.
2: Boa noite e até amanhã.
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13: Comissão aprova série de atividades para informar população sobre fibromialgia.
14: Relator de propostas sobre faturamento dos microempreendedores individuais quer incluir reajuste automático anual no texto.
13: E aumento do faturamento dos MEIs deve ser debatido pelo plenário.
14: Boa noite. Aprovada a proposta que estabelece atividades para conscientizar a população sobre fibromialgia. A repórter Paula Bittar acompanhou a votação e explica mais sobre essa doença e o texto aprovado.
15: A Comissão de Constituição e Justiça da Câmara aprovou uma proposta que cria ações de conscientização sobre a fibromialgia. A fibromialgia é uma síndrome que se caracteriza por dores generalizadas, principalmente na musculatura. Também pode causar fadiga, distúrbios no sono, alterações de memória e atenção. Ansiedade, depressão e alterações intestinais podem ainda acometer os pacientes. Segundo a Sociedade Brasileira de Reumatologia, a doença é relativamente comum e afeta cerca de 2 a 3% da população brasileira. A incidência é maior em mulheres entre 30 e 50 anos. A proposta insere as ações na lei que criou o Dia Nacional de Conscientização e Enfrentamento da Fibromialgia, comemorado anualmente em 12 de maio. O texto aprovado estabelece que durante o mês de maio será realizada a campanha Maio Roxo de conscientização sobre a fibromialgia. A campanha incluirá, entre outros pontos, a publicação de informações em redes sociais e sites em linguagem simples e acessível sobre dor crônica, fibromialgia, direito a tratamento adequado, acesso à assistência farmacêutica e benefícios de práticas integrativas e complementares e o incentivo à educação continuada para profissionais de saúde, com foco no atendimento humanizado, no diagnóstico precoce e no tratamento adequado. Durante a discussão do texto na comissão, o deputado Pompeu de Matos, do PDT do Rio Grande do Sul, ressaltou o caráter silencioso da fibromialgia e a necessidade da tomada de ações.
16: Essas pessoas não estão sozinhas. A doença é silenciosa, mas nós estamos vendo, ouvindo, acolhendo, sentindo a manifestação dessas pessoas. Elas não são isoladas no mundo. E quanto mais nós avançarmos no sentido de reconhecer, de apoiar, de fazer o enfrentamento, melhor será o tratamento, o amparo e a proteção a essas pessoas.
15: A proposta que cria ações de conscientização sobre a fibromialgia já pode seguir para análise do Senado, a menos que haja recurso para votação pelo plenário da Câmara. Da Rádio Câmara, de Brasília, Paula Bittar.
12: Segurança Pública.
13: Delegado Palumbo, do Podemos de São Paulo, solicita a aprovação de seu projeto para extinguir a progressão de regime a presos. Critica a lentidão na votação de outras propostas que buscam acabar com o auxílio reclusão e as saídas temporárias e cobra o endurecimento de leis penais.
14: Na opinião de delegado Palumbo, a segurança pública eficaz exige a união dos três poderes, o fim das audiências de custódia e o apoio às guardas municipais. Para ele, a falta de punições rigorosas penaliza diretamente o trabalhador que fica exposto à violência urbana diariamente.
13: Ranieri Paulino, do PL, lamenta a morte do engenheiro civil Rubens Fernando da Costa Filho, morto a tiros em Guarabira, na Paraíba. O deputado presta solidariedade aos familiares e amigos da vítima e defende a rápida apuração do caso pelas autoridades competentes.
14: No entendimento de Ranieri Paulino, o episódio reforça a necessidade de promover a cultura da paz e o enfrentamento de todas as formas de violência. Segundo o parlamentar, o caso mobiliza a população paraibana em torno do pedido por justiça.
12: Relações Exteriores.
13: Salomão, do PT do Espírito Santo critica declarações e iniciativas atribuídas a integrantes da família Bolsonaro nas relações com os Estados Unidos. Ele alega que medidas como a defesa de tarifas sobre produtos brasileiros e ataques ao PIX contrariam a soberania do país.
14: Helder Salomão sustenta que representantes públicos devem priorizar a defesa dos interesses do Brasil nas relações internacionais. Segundo o parlamentar, a atuação política deve estar voltada à proteção da economia nacional e ao fortalecimento das instituições brasileiras.
13: Chico Alencar, do PSOL do Rio de Janeiro, presta solidariedade à população da Venezuela afetada por um terremoto. O deputado defende a mobilização da comunidade internacional para apoiar os milhares de atingidos.
14: Chico Alencar também exalta a assistência do Brasil ao país vizinho e acrescenta que a cooperação internacional tem função importante na reconstrução das áreas afetadas. Segundo ele, a solidariedade deve orientar a resposta a qualquer crise humanitária.
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12: Transportes.
13: Nas palavras de Jorge Araújo, do PP da Bahia, as obras de mobilidade urbana e serviços públicos do governo estadual não têm atendido às expectativas da população. O deputado cita a implantação do VLT de Salvador e reclama da demora na conclusão do projeto.
14: Jorge Araújo também aponta problemas nas áreas da saúde e da infraestrutura rodoviária da Bahia. Segundo o parlamentar, é necessário ampliar os investimentos para melhorar o atendimento na rede pública de saúde e as condições das estradas que cortam o estado.
13: Ricardo Maia, do MDB, celebra a liberação de 66 milhões de reais para a construção do primeiro viaduto do sertão da Bahia, viabilizada pelo DENIT, e que vai ligar Heliópolis a Cícero Dantas. Segundo ele, a obra reforça o compromisso do Executivo Federal em melhorar a vida das pessoas.
14: Ricardo Maia também anuncia a entrega de um hospital de câncer em Alagoinhas e de vans de saúde para as cidades de Fátima, Ribeira do Pombal, Tucano e Jeremoabo. Os repasses têm origem nas emendas destinadas pelo parlamentar para socorrer pequenos municípios baianos.
13: Durante viagem ao norte e noroeste de Mato Grosso, Rodrigo Dazaele, do PL, relata que cidadãos apontaram dificuldades em vários setores. Entre elas, ele cita que a condição ruim das rodovias atrapalha a logística e impede o desenvolvimento regional.
14: Rodrigo Dazaele também cobra maior agilidade na liberação de licenças ambientais para obras de infraestrutura. Segundo o parlamentar, a burocracia atrapalha atividades produtivas e prejudica a população.
12: Economia.
13: Benedita da Silva, do PT do Rio de Janeiro, destaca o lançamento do programa Desenrola Adimplentes do governo federal. A deputada informa que a iniciativa permite que trabalhadores com dívidas de até 15 mil reais e histórico de pagamentos em dia tenham acesso à renegociação de crédito com juros reduzidos.
14: Benedita da Silva também ressalta o FIES empreendedor, voltado a estudantes que quitaram regularmente o financiamento estudantil. Ela entende que a medida amplia o acesso ao crédito para a abertura de pequenos negócios e incentiva o empreendedorismo.
13: Messias Donato, do União do Espírito Santo, condena o anúncio de mais de 520 milhões de reais em publicidade e propaganda, afirmando que o investimento visa mascarar a falta de resultados do governo positivos nas áreas de segurança pública e saúde.
14: Em sua leitura, o Brasil passa por uma instabilidade tributária e sofre um desgaste crescente no cenário internacional. De acordo com Messias Donato, o setor produtivo, especialmente o agronegócio, também está desamparado, resultando em impactos negativos para a economia nacional.
13: Pastor Henrique Vieira, do PSOL do Rio de Janeiro, questiona o patrimônio do líder religioso Edir Macedo e a expansão de seu grupo empresarial. Para o deputado, é necessário acompanhar a apuração sobre possíveis irregularidades e garantir transparência na gestão desses recursos.
14: Segundo o pastor Henrique Vieira, o crescimento de conglomerados econômicos católicos ligados a instituições religiosas exige fiscalização. Ele afirma que a defesa das investigações não representa um ataque à fé, mas uma forma de preservar a credibilidade das instituições religiosas.
13: Bom Gás, do PT do Rio Grande do Sul, defende a proibição das bets no Brasil, sob o argumento de que as apostas online podem levar ao vício e ao endividamento das famílias. O deputado lembra que a chamada ludopatia é reconhecida pela Organização Mundial da Saúde como um transtorno.
14: Bom Gás aponta que proposta apresentada pela bancada do PT proíbe a oferta, a promoção e a exploração de apostas de cota fixa no país. Ele explica que o texto também prevê o bloqueio de acessos, a remoção de aplicativos e a interrupção de fluxos financeiros ligados às bets.
13: Jorge Guetem, do Republicanos de Santa Catarina, defende a atualização dos limites de faturamento do MEI, das microempresas e das empresas de pequeno porte. Para ele, a defasagem da legislação tem levado empreendedores a perderem benefícios mesmo sem aumento real de renda.
18: O limite de faturamento do MEI permanece congelado em R$ 81 mil desde 2018. Nesse intervalo, a inflação corroeu significativamente o poder de compra do empreendedor brasileiro. Em termos reais, muitos faturam praticamente o mesmo que faturavam anos atrás, mas são tratados pela legislação como se tivessem enriquecido. Atualizar esse teto não significa criar privilégios, significa apenas restabelecer o valor real originalmente previsto para essa categoria.
14: Jorge Guetem acredita que a proposta facilita a transição entre regimes tributários, amplia a possibilidade de contratação e reduz a informalidade. Ele também argumenta que a medida fortalece o empreendedorismo, estimula a geração de empregos e diminui a burocracia.
13: E o deputado Jorge Guetem também participou de um encontro no Ceará em que representantes do setor produtivo defenderam o reajuste automático anual do MEI. O repórter Murilo Souza acompanhou o evento que fez parte do programa Câmara pelo Brasil.
19: Representantes do setor produtivo cearense

0: faturamento da categoria. Hoje, o teto é de R$ 81 mil por ano e está congelado desde 2018. Para empresários e entidades, a falta de atualização pela inflação prejudica milhares de pequenos empregos e pode estimular a informalidade. O relator da proposta, deputado Jorge Guetem, do Republicanos de Santa Catarina, afirmou que vai incluir no parecer um mecanismo de correção anual do teto do MEI. Segundo ele, já existe entendimento com o governo para elevar o limite de faturamento de R$ 81 mil para R$ 130 mil por ano e permitir a contratação de mais um funcionário. Jorge Guetem também anunciou que o relatório vai prever uma medida para reduzir os impactos da eventual mudança nas regras da jornada de trabalho sobre micro e pequenas empresas. Pela proposta, empresas que precisarem contratar novos funcionários durante a transição terão isenção da contribuição previdenciária desses trabalhadores por 2 anos.
1: Nós queremos incluir no nosso relatório uma forma de mitigar o impacto que vai causar principalmente nos pequenos negócios, essa alteração da jornada e da escala. Então, nós queremos, no mínimo por 2 anos, que quando a empresa tiver que contratar mais funcionários por causa da mudança da escala da jornada, que ela tenha isenção da contribuição previdenciária.
0: As sugestões apresentadas no seminário de Fortaleza serão incorporadas ao relatório final do projeto, que ainda será votado pela comissão especial antes de seguir para a análise do plenário da Câmara. A reunião faz parte do programa Câmara pelo Brasil, que faz reuniões estaduais para discutir assuntos que estão na pauta do Parlamento. Da Rádio Câmara de Brasília, Murilo Souza.
2: O aumento no faturamento dos MEIs deve ser debatido pelo plenário da Câmara. Uma proposta do Executivo sobre o tema foi entregue pelo presidente Luiz Inácio Lula da Silva ao presidente da Câmara, Hugo Mota, ontem.
3: A entrega da proposta ocorreu durante encontro no Palácio do Planalto. Segundo Mota, o texto do governo amplia o limite do MEI para R$ 110 mil já no próximo ano e R$ 140 mil em 2028. O aumento pode ser debatido em comissão geral no plenário amanhã. A repórter Silvia Munhato tem as informações.
4: O presidente da Câmara, deputado Hugo Mota, do Republicanos da Paraíba, anunciou a pauta do plenário para esta semana, ainda sem alguns projetos que ele considera importantes, mas que dependem de acordo entre os líderes partidários.
5: Porque nós queremos votar o projeto que aumenta o valor de faturamento dos MEIs, dos microempreendedores individuais, nós queremos votar o projeto que regulamenta a inteligência artificial, nós queremos votar o projeto da misoginia e tantos outros temas que são muito importantes e de interesse das bancadas aqui da casa.
4: A correção dos limites de faturamento de pequenas empresas vem sendo negociada com o governo, mas deve entrar no debate de plenário em sessão solene, em homenagem ao Dia das Micro e Pequenas Empresas, marcada para quarta-feira. Já o projeto que punha misoginia ou ódio contra mulheres não tem consenso entre os líderes, como explicou o líder da oposição, deputado Cabo Gilberto Silva, do PL da Paraíba.
6: Primeiro que o texto aprovado no Senado Federal está péssimo em vários pontos. E posteriormente não foi atendida as solicitações da bancada feminina da oposição e nesse tema, obviamente eu como líder da oposição tenho que obedecer estritamente a elas e daí não teve acordo.
4: A deputada Talíria Petroni do PSOL do Rio de Janeiro, vice-líder do PSOL, diz que a oposição quer penas mais específicas para o crime de misoginia, com garantias para a liberdade religiosa.
7: A Constituição já prevê liberdade religiosa, então, mas há um desejo da bancada da extrema-direita em especial de garantir, no meu entendimento, a liberdade para agredir mulheres, porque nem no âmbito das igrejas, nem no espaço de culto, é possível agredir mulheres. Isso não é um tema de esquerda ou direita, é um tema que tem a ver com dignidade das mulheres brasileiras.
4: A pauta do plenário para esta terça-feira conta com um requerimento de urgência para o projeto que reduz a área de proteção ambiental da Baleia Franca em Santa Catarina. Entre os projetos estão o que institui o Programa Nacional de Assistência Integral às Pessoas com Epilepsia e o que autoriza a instalação em todo o território nacional de câmeras de reconhecimento facial nas estações ferroviárias e rodoviárias. Outro projeto amplia o controle sanitário e as punições para fraudes e publicidade enganosa em torno dos suplementos alimentares. Também pode ser votado o projeto que trata do tempo máximo de espera para atendimento de crianças e adolescentes no sistema de saúde. O plenário ainda pode votar uma proposta de emenda à Constituição que permite que a entidade de representação de municípios de âmbito nacional possa propor ação direta de inconstitucionalidade e ação de

0: declaratória de constitucionalidade. Da Rádio Câmara de Brasília, Silvia Minhato.
1: As informações sobre o resultado das votações de hoje estarão na edição de amanhã.
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3: Otone de Paula, do PSD do Rio de Janeiro, presta solidariedade à ex-primeira-dama Michele Bolsonaro e à senadora Damaris Alves diante de críticas e ataques públicos. O deputado condena as declarações dirigidas às duas lideranças políticas e pede mais respeito no debate público.
1: Otone de Paula avalia que divergências envolvendo integrantes do campo conservador podem enfraquecer a atuação da oposição ao longo do ano. De acordo com o parlamentar, é necessário preservar a unidade política e evitar conflitos que prejudiquem o debate democrático.
3: Charles Fernandes, do PSD da Bahia, registra a comemoração dos 40 anos do Rotary Club de Guanambi e a posse da nova diretoria da entidade. Ele destaca a trajetória da instituição e a sua atuação contínua em ações voltadas ao desenvolvimento da comunidade.
1: Charles Fernandes relata que, ao longo de 4 décadas, o Rotary promoveu iniciativas nas áreas de saúde, educação e assistência social. O deputado também menciona o passeio ciclístico que a organização promove para arrecadar recursos destinados a projetos beneficentes.
3: Mendes, do Republicanos, parabenizou São Pedro dos Crentes pela realização da 15ª Cavalgada, ocorrida entre os dias 27 e 28 de junho. Na avaliação do parlamentar, o evento contou com o maior público já registrado e se consolidou como a maior festa do sul do Maranhão.
1: Aloysio Mendes agradeceu a recepção que recebeu na cidade, elogiou a gestão municipal pela organização da festa, cumprimentou as lideranças regionais presentes e reforçou que vai continuar apoiando o município para manter o alto padrão das festividades e o desenvolvimento local.
3: Termina agora o jornal Câmara dos Deputados, produzido pela Rádio Câmara, com trabalhos técnicos de Everson Urani e apresentação de José Carlos Andrade e Paula Bittar. Boa noite.
1: Uma ótima noite para você. A Voz do Brasil volta amanhã.
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0: Obrigado.
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os criadores e reis do pagode, suas majestades Tião Carreiro e Pardinho, desfilando o seu rico repertório musical. E é com grande satisfação que eles retornam para continuar a deleitar vocês todos com belos números musicais do seu vastíssimo repertório. Tião Carreiro e Pardinho, de novo, vamos lá!

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1: Bom dia, amigos todos da Rádio Central. Você já participou de alguma atividade da festa junina? Seria bom você participar. Procure alguma paróquia, mesmo que não seja a sua. Você vai encontrar um ambiente de segurança, de fraternidade, de muita alegria, muita esperança. Poderá fazer novas amizades. Mas tente procurar não ficar reclamando tanto da sua vida, das coisas que não dão certo. Porque a reclamação sempre rebaixa o indivíduo que reclama. O hábito de criticar leva o criticador ao descrédito, pois gera a impressão de que faz isso por ser uma pessoa mal amada, intratável e cheia de complexos de inferioridade. Por isso, meu irmão, em vez de conseguir aliados que se compadeçam, as murmurações acabam por levar os outros a enxergarem o murmurador como alguém de pouco valor, o que só o deixará mais triste e rancoroso. Sempre há pessoas que esperam nos ver fragilizados pelos ataques dos outros. O mal de quem sempre reclama é que, querendo receber apoio e obter algum alívio para os seus desgostos, tudo o que consegue é ser visto como gente chata que deve ser evitada. Então faça o inverso. Encontre o que elogiar em tudo e em todos. As pessoas gostam de ajudar quem reconhece, quem agradece, quem elogia. Ao falar bem daqueles que o socorreram no passado, você incentiva os que o ouvem a também lhe estenderem a mão. Elogie todo o bem que lhe fizerem, e sempre haverá alguém pronto para acudi-lo. Uma pessoa inteligente não deve jamais divulgar as ofensas que tem recebido. Deve contar a todos apenas a consideração e o carinho que os outros lhe têm demonstrado. É assim que conservamos os amigos e desanimamos os que querem nos prejudicar. Por fim, pense bem: se alguma pessoa puxar assunto a respeito de algum adversário seu, elogie o que ele tiver de bom. Faça esse esforço. Se você não conseguir encontrar algo positivo para dizer sobre ele, então é melhor não dizer nada. Se não, só tente se promover destruindo a imagem dos outros. Procure não reclamar tanto da vida. Há muita gente que nos faz o bem, e esses é que devem ser nossos amigos. Que o Senhor os abençoe, em nome do Pai, do Filho e do Espírito.

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0: Henriquete chegando com toda a sua comitiva para mais um Brasil Caminhoneiro. E é bom demais estar com vocês todos os dias. Ó, vamos em frente, hein? Que o programa, ó, tá repleto de dicas, informações, recados da nossa turma do trecho. Aumenta o som do tocador de bolero e vem com a gente.
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0: E ele já tá por aqui, ó, pedindo passagem. É o Francisco Garonce, nosso repórter especial. É contigo, Garonce.
2: Você sabia que um veículo novo no Brasil, ele pode ser registrado antes do primeiro emplacamento, sem que ninguém vá lá conferir se aquele veículo realmente corresponde aos documentos que estão sendo apresentados? Esse procedimento é a vistoria veicular. E hoje nós estamos aqui em Salvador, essa terra maravilhosa, para trazer até vocês uma explicação de uma ferramenta muito poderosa, que é essa vistoria, e ela é capaz de evitar muitas fraudes e combater a clonagem de veículos e uma série de outras irregularidades. A gente vai tirar uma dúvida que muita gente tem. Qual é a diferença entre vistoria e inspeção veicular? Muita gente pensa que inspeção veicular e vistoria veicular é tudo a mesma coisa, mas não é. São procedimentos completamente diferentes, tanto que existem empresas que são especializadas em fazer a inspeção e outras especializadas na vistoria. A inspeção veicular é um procedimento conduzido por um engenheiro, e ali ele vai verificar o sistema de freios, a suspensão, a emissão de gases, ruídos e também se a estrutura daquele veículo está de acordo com o que ele foi projetado. Já a vistoria é um procedimento com finalidade diferente. O objetivo é identificar se ele está com a placa de identificação correta, se os números do chassi e do motor correspondem àqueles que estão registrados no documento original do veículo e se ele tem alguns itens básicos de segurança, como, por exemplo, pneus em bom estado de conservação, se as lanternas estão funcionando bem, se os cintos de segurança estão colocados corretamente. A inspeção é para ter certeza que o veículo pode rodar com segurança e cumprindo as regras ambientais. E a vistoria é para ter certeza que o veículo é aquele mesmo e que os itens básicos de segurança estão nele. No trânsito, a segurança, turma, começa desde o veículo novo e passa por todas as fases. Quando ele precisa trocar de dono, quando ele faz alguma alteração, mas o mais importante é saber que a vistoria veicular é um procedimento que vai muito além da burocracia. Ele é um procedimento para garantir a segurança desses caminhões, motos e carros que estão rodando, e não só deles, mas de todo mundo que interage no trânsito com eles.
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0: E o mercado de implementos rodoviários entrou em 2026 sacudindo o setor. E não é pelo volume de vendas, viu? É que o aumento da fiscalização da tabela de frete, que começou no fim de 2025, virou uma chave na escolha do tipo de implementos e caminhões que o transportador procura. Com isso, a turma que trabalha com carretas de 3 eixos, as famosas LS, para até 53 toneladas de peso bruto total, afirmam que a tabela tem reduzido cada vez mais as oportunidades de trabalho. Na prática, a preferência por caminhões maiores, como os de 9 eixos, tem deixado parte da frota parada.
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1: E aí, parceiro, topa fazer uma rota São Paulo-Chile? Topa? Legal! Pois é, gente, os caminhoneiros que fazem esse trajeto vivem uma das rotas internacionais mais desafiadoras da profissão. Geralmente transportam cargas como alimentos, peças automotivas, medicamentos, produtos químicos, tem eletrodomésticos, produtos refrigerados, que tem como destino cidades como Santiago e regiões industriais chilenas. Eu conversei com o estradeiro Arnaldo. Ele transporta mercadorias de São Paulo até o Chile. E aí, Arnaldo, o que você transporta?
4: Vamos com bolacha. É 5 dias de viagem praticamente. Chega no Chile, descarrega. Aí nós desce pro sul do Chile, pro sol, vamos carregar o salmão lá no sul do Chile. Aí nós vem de volta para São Paulo. É um giro de 30 dias, 32 dias mais ou menos.
1: E quem conversou comigo também foi o Leandro, que é novato nessa rota. Leandro, você realizou esse sonho de ser caminhoneiro e aí virou pesadelo? É isso, meu irmão?
5: Eu sonhava desde pequeno, eu posso ser motorista. Hoje eu realizei o sonho. Porém, eu tenho minha família, né, cara? Então, hoje em dia, a desvalorização do motorista é muito grande. Somos humilhados muitas vezes por até pessoas de inferiores a nós na profissão, mas que se julgam ter mais valores, mais autoridade. Nós estamos sem valor nenhum hoje. O salário não está compensando, não tá trazendo tantos benefícios. E hoje em dia a gente tem que dar prioridade à família. E eu sinto muita falta disso. Eu tô querendo parar, porque é muitos dias fora de casa aí, né, cara?
1: E o Arnaldo, que estava junto na conversa, deu sua opinião sobre o parceiro Leandro.
4: Ele é novo, né? Então, casamento novo, mulher nova, criança pequena. Então, eu realmente aconselho ele a parar, porque eu tô há 40 anos fazendo Mercosul, eu não vi meus filhos nascer, eu não participei dos aniversários da minha filha de 15 anos, eu não. Aniversário da mulher. Então é um pouco meio sofrido, sim, porque a jornada é muito longa. E eu aconselho ele a procurar outra coisa, porque hoje nós estamos um pouco meio desvalorizado, né? Perante a sociedade, até por vários motivos, não vou entrar em detalhes. Mas eu aconselho ele, que ele é novo, ele parar e curtir mais a família dele.
1: É, são as dificuldades da profissão. É ofício só para aqueles que têm realmente diesel na veia.
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1: E vamos de música.

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1: Turma, tem implementos que às vezes a gente dá aquela espiadinha do lado de fora na tocada e aparentemente é um implemento normal. Mas quando tá ancorado, gente, aquele baúzão que parecia normal, vira um verdadeiro Transformer. É, igual aquele do filme lá que vira robôzão com a coisa arada toda. Só que aqui, gente, o implemento acaba se tornando, olha, um negócio fantástico. Olha, tem sala de jantar com TV, tem uma ampla área de estar, cozinha conjugada. Turma, olha, um negócio chique por demais. Eu estive numa fábrica desses implementos e quem conversou comigo foi o José Marinho. O Zé Marinho, ele é gerente de unidade móvel e o nosso bate-papo, só podia ser lá dentro da carreta. Vamos ouvir um trechinho.
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1: Aqui tá um ar climatizado, rapaz, deve tá uns 22 temperatura de avião. Rapaz, parece que a gente tá dentro do escritório.
2: É verdade. É, as unidades, né? Essas unidades móveis de eventos que a gente trabalha, eles têm esse diferencial, que a gente consegue manter uma climatização bacana, né? Customizada, então com equipamentos aí de última geração, para que você tenha a sensação de que você esteja no seu escritório, na sua casa, ou até mesmo no motorhome. E a ideia, com certeza, é disponibilizar equipamentos e ferramentas de última geração, né? Que agreguem na operação do cliente e que tragam mobilidade, flexibilidade para as questões. Por exemplo, na questão da saúde, você tem uma série de regiões, né, o território nacional é muito vasto e você tem uma série de regiões onde você não tem abundância, por exemplo, de exames. Então, por que não desenvolver uma ferramenta que ataque, vamos colocar assim, o problema na veia? Você ir até aquela localidade, você fazer então a quantidade, oferecer a quantidade então de exames onde existe, né, esse gargalo, onde você não está conseguindo atender a população com a quantidade necessária que você precisaria estar atendendo, você vai lá, resolve o problema direto na origem e já se desloca para uma outra situação ou para uma outra região que está passando pelo mesmo problema.
1: O Deveston Miranda também bateu um papo comigo. O moço é gerente de produção.
3: Bom, eu, pelo que eu estava acompanhando, acho que de padrão tem um lugar onde você tem que colocar os eixos e o tamanho do chassi que não é para exceder no tamanho permitido por lei. Porque fora isso, Davidson, cada projeto é um negócio artesanal, nenhum fica igual ao outro, né?
4: Isso, exatamente. Na verdade, a nossa limitante, né? É o nosso comprimento de chassi, que é o limitante, daí para baixo a gente pode fazer qualquer tipo de projeto de acordo com a necessidade do cliente. Sempre buscando melhor atendê-lo, né? Tá com uma equipe de mais de 75 pessoas, né? Desde o, igual você falou, marceneiro, eletricista, pintor, rapaz que mexe com a hidráulica, automação, ar-condicionado. Tenho muito orgulho de fazer parte dessa família, né? Aqui é onde eu fiz a minha história, pretendo continuar aqui ainda há muitos anos.
3: Aqui, ó, o Davidson tá conversando aqui com o Rodrigão, acompanhando detalhes aí do projeto. Moço, agora um negócio aqui, sai o aço carbono, entra tudo alumínio agora, né?
4: É alumínio, parte de marcenaria, isolação térmica e aí pra etapa final.
1: Já o Peter Trindade é motorista da empresa e também conversou comigo.
3: Agora, Peter, o pessoal pensa que é fácil estacionar uma carreta dessa no pátio de poço, às vezes pega um terreno aí meio lameado, meio irregular, não dá pra marcar bobeira, porque numa dessa ela não tá no nível direitinho, é só problema que vai dar, né?
5: Só problema. O nivelamento é essencial pra esse tipo de carreta, 100% nivelada, que a hora de montar ela, mas tem problema de sair as salas de avanço, aí tem problema de água e várias outras coisas, então precisa estar o piso perfeito, perfeito, senão não vai dar problema. Os meninos aqui, os motoristas que eu falo, chofé, eles são treinados para isso. É eletricista, é pintor, atende o público, monta a carreta, desmonta. É mil e uma utilidade. Dirigir é o essencial, que, né, todos os profissionais que trabalham com a gente aqui são excelentes, sabe manejar tudo.
3: Motorista, quando vai encarar, de repente, uma estrada aí cheia de panela sorteira, panela casada, é trepidação, costela de vaca, aí tem que andar 10, 20 por hora, porque senão acaba danificando tudo lá dentro, né?
5: É, muitas vezes já aconteceu. A gente vai pra estrada aí do Brasilzão afora e sai daqui, o senhor viu aí, montadinho, bonitinha. Chega lá, a televisão tá caída, um móvel está quebrado, devido às estradas ruins. Por mais que a carreta seja toda pneumática, bolsão de ar, o cavalo também, mas tem que andar com cautela. Quem gosta de estar na estrada e gosta de equipamento, sendo especial e desse ramo aí, vale muito a pena. Eu mesmo, tem hora que eu sinto saudade, eu mesmo vou pra estrada aí montar aí com os meninos aí.
3: Tá aí, mais um exemplo de tecnologia sobre rodas. E pra quem é do trecho, não deixa de ser mais uma boa oportunidade de trabalho.
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3: E agora tem música.

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4: Bom dia, Fernando Riquetti. Aqui é o Moura, viu? Tô pro carro. Tá precisando Pernambuco é o pago do momento. A busca agora de João Pessoa, viu? J Pessoa é o que vai se ligar, viu? Um momento, viu? É, valeu, suco da confusão. Bom dia, Rota. Bom dia para todos. Papai do Sobre, seu lugar dentro de nós. Tô pro carro, Moura, viu? João Pessoa é seu palco do momento, viu? Vamos embora.
1: Simbora, Moura. Um abraço pra você, meu irmão. Fazendo essa rota aí, né? Entre o estado do Pernambuco e João Pessoa. Fica pertinho do outro ali, né? Ligado ali pela BR-101. Um abraço pra você, viu, meu velho? Tamo junto no Balaio do Gato aí pra todo o pessoal aí do Suco da Confusão. Mais recadinho chegando. Manda bala aí, professor.
5: Bom dia, tropa do alho. Bom dia a todos os tropeiros. Pezão por cá. É. Acordar aqui, tirar a remela do zói, botar os big bag em cima e coritaca, uma ao prata, você tá doido? Vamos que vamos, galera.
6: Eu carrego a cardinha TV Brosa aqui.
1: Soneira, hein, pezão? Você tá doido, meu? Acabou de abrir os olhos, tu cheio de remela, ligado com a gente, tá bom por demais. Abraço aí, viu, meu irmão? Ele tá fazendo raça pela região ali do Triângulo Mineiro, né? Cidade do Prata ali também, nos Big Bag ali, tamo junto. Big Bag é aquele sacãozão enorme ali, do material ali. O que, que é aquilo ali? Parece um nylon, né? Como é que é? É, parece mesmo, né? Aquele saco lá de carregar milho, aquela coisa errada toda, só que aqueles bitelão ali, né? Valeu, pezão, bota o cara pra você, meu irmão, tamo junto. Acorda direitinho antes de assumir o comando do cargueiro aí, meu. Vai lá tomar um café a cavalo lá, você tá doido. E você, parceiro, tá por onde, hein? Ligado com a gente aí, em que cidade? Manda um alôzinho pra nós aqui também, ó, DDD 11 São Paulo 96082-5819. Vou repetir, DDD 11 São Paulo 96082-5819.
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1: E por hoje é só, hora de puxar o maneco. Brasil Caminhoneiro é uma produção da Cobran, Companhia Brasileira de Marketing. Amanhã tem mais, viu? Tchau, gente, fique com Deus, até amanhã.

0: A fé valoriza as nossas ações. Tudo que é feito com fé tem um mérito grande na vida da gente. Deus não olha o que fazer. Quantia para Deus não interessa, ele é infinito. O bastante para Deus não interessa, ele é infinito. Tudo que vem de fora não acrescenta e nem tira nada de Deus. Então, o que valoriza as nossas ações não são as grandes horas que fizemos, as grandes obras, mas como fizemos com fé.
1: Do Espírito Santo. Amém. Continue, Concentrão.

0: entra em campo no próximo sábado, 8:30 PM, no estádio Brinco de Ouro, contra o Floresta do Ceará. O Bugre, que não vence há 2 rodadas, 2 jogos fora de casa, 1 derrota e 1 empate, somou apenas 1 ponto e agora busca sua recuperação no Brasileiro da Série C. O técnico Hélio Cizenando escalou no último jogo contra o Figueirense na lateral direita o menino Inayan. Começou como titular, ele que estava na reserva nos jogos anteriores. E é o próprio Inayan que fala aqui na Rádio Central dessa sua volta ao time titular e ainda fazendo gol. O gol do Bugre, o gol do empate no final do jogo, foi marcado pelo Inayan. E ele fala dessa sua volta ao time bugrino.
1: Só de ter a oportunidade de poder voltar a jogar, né? Já estava muito feliz, sabia da importância do jogo, que era um jogo difícil, que era um jogo que era importante pro Guarani, né? Ainda mais vindo da derrota que teve lá em Sergipe, né? Já estava feliz em ter a oportunidade novamente, poder atuar bem e no final ser coroado com um gol, fiquei muito feliz, né? E igual eu disse, mais feliz ainda pela entrega do grupo e esse 1 ponto conquistado fora de casa.
0: Tá aí o lateral direito Inayan falando aqui na programação da Rádio Central. O técnico Hélio Cizenando poderá contar com a volta do Maranhão, atacante, que cumpriu a suspensão automática contra o Figueirense. Mas para o jogo contra o Floresta no sábado, o zagueiro Rafael Rodrigues foi expulso, cumpre a suspensão automática e não joga no próximo sábado. Falei do Guarani aqui na Rádio Central, a rádio do futebol de Campinas. Preta viaja nesta quarta-feira, logo mais à tarde, para Fortaleza, capital do Ceará, onde na quinta-feira, no estádio Castelão, enfrenta o Fortaleza pelo Campeonato Brasileiro da Série B. A macaca, que vive um péssimo momento, está na zona do rebaixamento e não sabe o que é uma vitória há 9 rodadas, com 8 derrotas e 1 empate. Tem apenas 8 pontos na classificação da Série B. Para o jogo contra o Fortaleza, nesta quinta-feira, o técnico Márcio Zanardi vai alterar o time da macaca. Ele conta com a volta do meia atacante Elvis, ele que cumpriu a suspensão automática contra o Atlético Goianiense, e também a volta do zagueiro Márcio Silva, que foi expulso contra o Novo Horizontino, cumpriu a suspensão automática no último jogo. Em compensação, o volante André Lima tomou o 3º cartão amarelo e não viaja para Fortaleza. Um provável time da macaca para pegar o Fortaleza, com Guilherme Viana, Thales, Lucas Cunha, Márcio Silva e Kevson, Léo Gomes, Elvis e Danilo Barcelos, Rodriguinho, Daniel Baianinho e William Potker. Apita o jogo Fortaleza e Ponte Preta, árbitro de Minas Gerais. Felipe Fernandes de Lima será o árbitro. Assistente 1, Celso Luiz da Silva. Assistente 2, Carla Renata Cavalcante. O quarto árbitro é uma senhorita, Michele Peixoto. E no VAR, Caio Marques Augusto Vieira. Fortaleza e Ponte Preta nesta quinta-feira, com total cobertura aqui da Seleção do Rádio. Falei da Macaca na Central, a rádio do futebol de Campinas.
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Muito bom dia, minha gente. Agora são 5:58. Está no ar o seu programa Amanhecer na Fazenda, comigo, Padre Rodrigo Oliveira. Bom dia para você de Campinas, para você de toda a região metropolitana, para você do Brasil, do mundo inteiro, ligado aqui na Rádio Central. Bom dia, meu amigo, minha amiga. Bom dia para você que está levantando agora. Bom dia para você que já acordou faz um tempão. Bom dia. Bom dia para você que já tomou seu banho, já escovou os dentes, já se arrumou todo aí. Já está saindo para mais um dia de trabalho. Bom dia, que Deus te abençoe e te guarde, viu? Bom dia para você que está voltando do turno da madrugada, está aí ouvindo o padre no fretado. Bom dia. Bom dia para os tios e tias que vão levar as crianças para a escola. Bom dia, meu amigo, minha amiga. Bom dia, dona de casa, bom dia para a secretária, bom dia para a empresária, para todas as mulheres do Brasil, bom dia, muito bom dia mesmo. Hoje é quarta-feira, gente, dia 1º de julho, já viramos mais uma página, né? 1º de julho de 2026. Fala a verdade, hein? Passa rápido, mas rápido demais, viu? E ó, nós vamos juntos ao vivo e a cores aqui pela Central, até pertinho das 7 da manhã, recebendo energia positiva, recebendo muitas

0: tristeza não, viu? Aqui não. Aqui não tem lugar pra solidão, não tem, aqui não. Não adianta vir com cara feia não, que nós joga água no C, hein? Joga água nele, André. Aqui é só alegria, meu povo. Então, ah, você quer começar essa quarta-feira de bem com a vida? Você tá no lugar certo, viu? Vem comigo, eu vou abrir a porteira da fazenda pra você entrar. Pode entrar, fica à vontade, sabe por quê? A fazenda é sua.
1: Vamos cair pra dentro.
0: Olha a hora, gente, 6:01. E no finalzinho do nosso programa, minha gente, nós vamos formar a grande corrente de preces do rádio. Eu creio no poder da oração, você crê também? Então daqui a pouquinho nós vamos rezar, eu vou rezar por você, viu? E você reza por mim também, tá bom? E Jesus vai abençoar todo mundo.
2: Amém.
0: Então, ó, corre lá, prepara um copo com água, uma garrafinha de água, põe aí pertinho do seu rádio, tá bom? Eu vou preparar meu copo com água aqui também, ó. Enche o copo aí, enche o copo. Água abençoada, água bendita, que beleza, gente. Olha a hora, 6:02. Minha senhora, meu senhor, vamos lá, tá na hora, gente. Aumenta o som do seu rádio, pode aumentar o som aí do rádio, aumenta pra acordar todo mundo. E avisa o povo aí que o amanhecer na fazenda, aqui na central, começou!

0: Beleza, gente, é assim que começa o seu dia aqui na Rádio Central, no seu programa Amanhecer na Fazenda. Que beleza, que beleza. Ó, vamos dar bom dia pros animais da fazenda? Vamos lá, vamos acordar a bicharada. Ô, Chicão, bom dia. Ô, galão, canta aí, galão. Ô, Duque, bom dia, Duque. Vem cá, Ducão. Ó, Duque, bom dia. Ei, os parmeirenses ficam felizes. É essa hora que tá esperando. 6:06. Ô, Faísca, bom dia, Faísca. Ô, gente, ó, Faísca passando aqui. Ele vai lá buscar o Decimar pro show da manhã. Vai lá, Faísca. Quem quer carona com Faísca aí, ó? Ê, beleza.
1: Beleza.
0: 6:07. Ô, Tufão, bom dia, Tufão. Cumprimenta o povo aí, Tufão. Que beleza. Ó, tá na hora do leite, hein, mimosinha? Bom dia. Ó, quem tá feliz da vida aí, ó. Chegou. Finalmente chegou as férias. Aí. A criançada fica de férias e os pais ficam doidinhos. Ei, que beleza. E maravilha. Ô, bebezinho, ó, só que é o seguinte, hein? Nas férias vai ter que ajudar o papai, vai ter que ajudar a mamãe, quer nem saber. Tem que ajudar o vô, a avó. Pode tratar de ajudar, viu? Ih, olha lá, ó. Olha lá, ó. Ih, azedou o pé do frango, hein? Seu Juca, corre lá, vamos tirar leitinho da mimosa, vai. Vamos lá, seu Juca, vamos lá. Calma. Aí, ó, que beleza. Agora você ficou feliz, né, bebezinho? A avó falou que vai fazer um mingau pra você, um mingau de morango.
2: Que delícia.
0: Poxa vida, até eu queria, viu? 6:08, 6:08. Ô, Totó, bom dia, Totó. A ele aí, ó. E a Pipoquinha? Pipoquinha, bom dia. Ô, Juvêncio, bom dia, Juvêncio. A ele aí, ó. 6:09, viu, Juvêncio? 6:09. Papagaio, bom dia, papagaio. Vem cá.
2: Bom dia.
0: Dá o pé, louro.
2: Bom dia.
0: Bom dia.
2: Bom dia.
0: Bom dia. Mas bom dia mesmo.
3: Bom dia. 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
0: Olha a hora, gente. 6:09, 6:09. E vai começando mais um dia aqui na Rádio Central. E começou também, ó. Começou a nossa festa julina. Ei, beleza.
1: Beleza.
0: Ó que beleza aí, ó. Escuta aí, ó. Ó, ó, ó, arrasta-pé, ó.
1: Beleza.
0: Ei, mas já tá, as bandeirinhas já tá tudo preparada. Prepararam aquele estalinho, sabe, que joga no pé dos outros assim. Ei, sarão. Olha lá, coitadinho do Totó. E eu quero dar bom dia pra ele, o comandante aqui da Rádio Central, comandante da nossa quadrilha aqui, ó, nossa quermesse. Ele, o André Pereira. André Pereira, bom dia.
4: Brasil.
0: Bom dia. Deus te abençoe, amigão. Bom trabalho pra você.
5: Obrigado.
0: É isso aí, gente, ó, 6:10, 6:10. E ó, a partir de agora, você pode participar do nosso programa. Já tem, ó, já tem um montão de gente mandando mensagem pra cá. Ai, que beleza! Que maravilha! O povo acordando cedo aí, que maravilha, ó. O Zap da Central, você sabe, né, meu amigo, minha amiga? É o Zap mais legal e mais abençoado do Brasil!
4: Brasil!
0: Anota aí o Zap da Central.
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0: Ó, gente, hoje é dia de missa. Então, ó, vou colocar você e a sua família na oração de hoje. apresentar você e a sua família nas santas missas de hoje, viu? Então você que está aí do outro lado do rádio, você que está passando também por um momento difícil, você que diz, padre, eu preciso de oração, eu preciso de ajuda, padre, eu preciso de Deus. Então você manda a sua mensagem para cá, pode ser a sua mensagem de áudio, viu? Ou de texto, se você preferir, e o padre vai colocar você e a sua família na oração e nas mãos do bom Jesus, nas mãos de Nossa Senhora, viu? Conte com a oração do padre, em nome de Jesus. Então você que também tem alguém que precisa de oração, deixa o seu nome, o nome de toda a sua família na prece poderosa de hoje, em nome de Jesus, tá bom? Gente, 6:12, 6:12. E ó, além de você deixar o seu nome, o nome da sua família na prece de hoje, gente, hoje é quarta-feira, meu povo. É, hoje é quarta-feira.

0: Ei, que beleza, ó, escuta o cheiro, ó. Não é, pro, não é chiado no rádio, não, viu? Isso aí é a panela de pressão, viu? Aí, ó, ó.
1: Que delícia.
0: Dá uma cafungada assim, ó. Sente o cheiro, ó. Que coisa boa.
2: Eita, trem.
0: Ah, que coisa boa. Ó, eu vou falar os ingredientes do negócio, desse negócio que tem aqui na panela. E eu já vou falar, viu? Isso aqui, ó, acompanhado de uma xícara de café, André Pereira. Olha lá, ó, ó. Isso aqui, ó.
1: Que delícia.
0: Olha, meu amigo, minha amiga, dá até boca na água, quer dizer, água na boca. Isso aqui é bom demais, viu? Isso aqui, eu gosto muito. Ainda mais se fica um pouquinho queimado assim em cima. Meu Deus do céu. Ó, eu vou falar os ingredientes. Segura aí na cadeira, pra você não cair da cadeira, tá bom? Você que tá dirigindo, presta atenção aí no volante, escuta, ó, ó. Os ingredientes desse negócio que tem na panela hoje, ó, presta atenção. Pra fazer isso aqui, ó, precisa de 4 ovos, 4 xícaras de leite, 3 xícaras de açúcar, 2 colheres de farinha de trigo, 1 xícara e meia de fubá, 2 colheres de margarina, 100 gramas de queijo ralado e 1 colher de fermento em pó. Ah, meu Deus do céu, o que é que tem na panela do padre, hein? Então você manda sua mensagem pra cá, deixa o seu nome pra oração, nome da família na prece de hoje e tenta acertar o que é que tem na panela do padre, ó. E vai ter nas barraquinhas aqui da festa julina também, viu? Que maravilha! O zap da central é o 19 7148 3497. Anota aí, ó. 19 7148 3497. Esse é o zap da central e você vai participando. E tem mais uma coisa. Atenção, atenção! Ó, presta atenção. Eu quero saber se aí na sua casa você deixa o pessoal assobiar de noite. Porque tem um pessoal que tem um medo que assobie em casa à noite. Eu não sei assobiar, sabe assobiar, André Pereira? Eu não sei, não, eu não sei. Mas tem gente que tem um medo que quer assobie de noite em casa. Assim, ó. Eu não sei, eu não sei. Não adianta que eu não sei. Mas tem um gente que fala assim, não assobia à noite em casa que é perigoso. É perigosíssimo. Você deixa assobiar. Aí, ó, ó, não pode, olha, isso aí não pode. Eu quero saber se você deixa o povo assobiar aí na sua casa ou se é perigosíssimo mesmo. O zap da central é o 97148-3497. Esse é o zap da central. 6h16, gente, 6h16. Aumenta o som aí do rádio, hein? E vem chegando João Paulo e Daniel cantando pra gente. Poeira da Estrada, é música boa aqui na central. E aí, hein? Você deixa assoviar aí na sua casa à noite? Fala que é perigosíssimo. Bom dia, meu povo!

0: meu povo, 6:19, tá na hora da gente acordar ele, o soneca. Ah, nós vamos acordar ele.
1: Não vai não.
0: Ah, nós vamos, vó, nós vamos acordar ele sim. Oxe, claro que vamos. O André, abre a porta do quarto do soneca aí, André, abre a porta. Ó. Olha lá, ó. Olha lá. Diz que é perigosíssimo assobiar em casa, viu? Ó. Olha lá. Não faz barulho, gente. Assobia de novo aí, vô. Vai, vai. Ai, meu Deus do céu, viu? Ó, vamos mandar embora essa preguiça, meu povo.

0: tu freguês?
1: Vamos lá, Soneca.
2: Brincadeira, meu.
1: Olha o relógio despertando aí, Soneca. Olha o relógio, ó. Estamos 5 minutos aí, ó. Para com isso. Vamos levantar, rapaz. Vamos lá. Olha o trem passando, ó. Olha o trem. Eu só vou te falar uma coisa, viu, Soneca? 1º de julho. Daqui a pouquinho chega, viu? As contas vão chegar, viu? Você que não levanta, não. Não vai levantar, não? André, pega o balde, André. Pega o balde. Joga água nele, André. Levanta.

0: preguiça, vai embora, são 6h22 agora. Gente, ó, em Campinas os termômetros marcando 18 graus, viu gente? 18 graus e nós vamos à previsão do tempo para hoje. Segundo o site Climatempo, nós tivemos durante a madrugada a mínima de 14 e a máxima prevista para hoje de 27 graus, viu? Mínima de 14, máxima de 27 graus, sol com algumas nuvens e não chove. E continuamos na fase da lua cheia, viu gente? E hoje, quarta-feira, dia 1º de julho, hoje é dia de bênção, porque hoje eu estarei na paróquia Bom Jesus, ali no centro de Campinas, celebrando as missas carismáticas, as missas de cura, libertação e exorcismo, com a novena que tem abençoado, olha, a vida de muitas e muitas pessoas. A novena de Nossa Senhora Desatadora dos Nós. E você que está me ouvindo agora aqui pela central e precisa de libertação, precisa talvez até de um milagre de Deus, né? Às vezes a gente passa por certas coisas que só um milagre para nos ajudar, né? Você que tem passado por tantos problemas na vida, meu amigo, minha amiga, eu sempre digo aqui, reclamar não vai mudar nada, não vai resolver nada. O que vai resolver é colocar a fé em ação. Então venha participar hoje, hoje quarta-feira, hoje é dia de encontro com Deus, dia de encontro com Nossa Senhora, hoje é dia de bênção, minha gente. Por isso eu convido você de perto e de longe, hoje quarta-feira, as missas às 9 da manhã, às 3 horas da tarde e também às 7:30 da noite. Escolha um desses horários e a paróquia Bom Jesus fica no centro aqui de Campinas, na rua Francisco Teodoro, 278. Esse é um dos endereços mais conhecidos aqui, né? Rua Francisco Teodoro, 278. Fica a poucos metros ali do viaduto Cury e pertinho também do terminal central. Este é o local das maravilhas de Deus. A paróquia Bom Jesus estará de portas abertas para receber você, a sua família, para te acolher e para Jesus te abençoar de uma forma especial. Hoje, quarta-feira, 9 da manhã, 3 da tarde, 7:30 da noite. Paróquia Bom Jesus, Padre Rodrigo Oliveira, Rua Francisco Teodoro, 278. Rua Francisco Teodoro, 278, a poucos metros ali do viaduto Cury e do terminal central. Reúna sua família e venha pra casa de Deus. Gente, são 6h25. Ó, tem um montão de gente mandando mensagem pra cá. Vamos às participações? Vamos lá? Alô, bom dia!
1: Bom dia, Padre Rodrigo Oliveira.
0: Bom dia. André,
1: e todos do estúdio. Aqui quem fala é Gildásio Batista.
0: Ô, meu amigão.
1: Peço para que o senhor coloque o nome de todos da família Batista na oração e todos vocês aí, que ofereço o programa a todos os ouvintes e a todos vocês aí. E um bom dia a todos.
0: Bom dia, meu amigão. Que Deus abençoe toda a família, viu? Ele tirou uma foto da lua e falou assim: ó, padre, essa luz e a lua tá bonito demais. Tá bonito mesmo, viu? Que Deus abençoe, meu amigão. Ó, a lua cheia, ó. Toma cuidado, hein? É lua cheia. Ó, eu quero colocar na oração de hoje o Maicon e toda a sua família. Ele tá ouvindo a gente lá na Vila Palmeiras, mas ele tá aqui, ó, com a camiseta do São Paulo. Ô, Maicon, saudações São Paulinas, viu? 6h26. Eu quero colocar na oração de hoje também a dona Luzia e toda a sua família. Que Deus abençoe de uma forma especial. Alô, bom dia!
2: Pode abençoar, reduz a minha sede.
0: Oi, amigão. Assim,
2: coloca meu nome na oração, toda minha família, todo você no central, né? Isso é um bolo de fubá cremoso.
0: Será?
2: Bom, hein? Muito bom.
0: Será?
2: Seu padre, meu pai falava também que cheio de minha mãe. Falava que subir à noite é perigoso.
0: Ah, não tô falando?
2: Mas, será? Sei não.
0: Aí, ó. Ó, diz que é perigosíssimo assobiar em casa à noite, viu? Aí, tá vendo, ó? Não é, Donizete? Fala de novo aí.
2: Supane, meu pai falava aí, que cheio de mãe.
0: É perigoso.
2: Subir à noite é perigoso. Será? Sei não.
0: 6:27, o vô tá subindo aí, ó. Vai, vô, vai, vô, vai, vai. De novo, vô. Alô, bom dia.
3: Bom dia, Padre Rodrigo.
0: Bom dia.
3: A sua bênção,
0: Deus
3: Padre.
0: Deus abençoe.
3: Bom dia, André. Bom dia a todos os ouvintes. Muito bom dia.
4: Bom dia.
3: Padre, coloca aí o Aparecida, meus filhos Wellington e a Glenda, meu genro Ícaro, minha nora Adriele, meus netinhos Vinícius e a Izzy, e toda a família Toledo no momento da oração, Padre, por
0: tá.
3: favor.
0: Aham.
3: O Padre Rodrigo, eu acho que o que tem na panela do Padre hoje
0: que
3: é só um bolinho de fubá.
0: Bolinho de fubá.
3: Delícia, hein?
0: É bom,
3: um
0: hein?
3: Cafezinho, nossa,
0: opa.
3: Maravilhoso, hein?
0: Tá.
3: Padre, Deus abençoe o nosso mês que está começando hoje,
0: é
3: né?
0: Mesmo,
3: no mês de julho. Que seja um mês bem, muito abençoado, né? Para todos nós.
0: Pra todos.
3: Um beijo no seu coração, Padre. Fica com Deus.
0: Minha
3: tá?
0: amiga.
3: A minha netinha tá mandando um bom dia pro senhor, viu?
0: Ah, manda um abraço para ela. Ô, bebezinho, manda um bom dia aí pra netinha dela. Vem cá, bebezinho. Vem cá. Dá bom dia para ela, vai.
5: Bom dia.
0: Ê, beleza. Ô, Henry, dá bom dia para ela, vai.
5: Bom dia, pai.
0: Que Deus abençoe todas as criancinhas ouvindo a gente, viu? 6:28, alô, bom dia.
6: Padre, bom dia.
0: Bom dia.
6: Abençoa, padre.
0: Deus
6: aqui
0: abençoe.
6: É o Celso que tá falando.
0: Fala,
6: Celso. Padre, essa receita de hoje aí, os cafezinhos da manhã, padre. É um bolo cremoso de fubá, padre.
0: Bolo cremoso?
6: Ah, padre, e sobre a respeito desse negócio de assobiar em casa de noite.
0: Diz que é perigoso.
6: E afinada a vozinha, a dona Albina, o padre. Ela não gostava, eu era menina, eu tinha mania de também ficar subiando dentro de casa, se ela não deixava ficar subiando de noite em casa,
0: ai, tá vendo?
6: Não prestava. Padre, desejo a todos uma ótima quarta-feira. Só alegria pra gente, padre. Tudo
0: é
6: bom pra
0: aí.
6: Gente a todos aí. Bom dia, padre. Valeu.
0: Diz que é perigosíssimo, viu? São 6:29. Eu quero colocar na oração de hoje também o meu amigão, o seu Carlos e a dona Gina, lá do Jardim Roseira, que Deus abençoe. Ó, eles estão dizendo que o que tem na panela do padre hoje é um delicioso bolo de fubá.
6: Será?
0: Será? Alô, bom dia.
7: Bom dia, padre Rodrigo.
0: Bom dia.
7: Oi, seu padre.
0: Oi, sou eu.
7: O que tem na panela hoje aí da vovó, talvez no fogão ali. Aí,
0: que é?
7: Pra mim é um bolo de fubá, muito bom. Será? Com café.
0: Ô, meu amigão, que Deus abençoe toda a família. Alô, bom dia.
8: Bom dia, Padre Rodrigo.
0: Bom dia.
8: Deus
0: abençoe.
8: Bom dia a toda a equipe da Rádio Central e ouvintes. Padre, acordei cedo, tô assando pão de queijo.
0: Não fala
8: isso. O café
0: isso.
8: Já está saindo também.
0: Não. Eu vou querer
8: recebido.
0: Ah,
8: um forte abraço, fica com Deus, que eu estou quase de saída. Eu vou lá na filha de Nossa Senhora do Sagrado Coração.
0: Que beleza.
8: Já de Montreal.
0: Passa aqui no centro, traz um pouquinho desse pão
8: de queijo. Domingo, né? Abraço.
0: Ô, minha amiga, que Deus abençoe. Ela tirou a foto do pão de queijo que ela tá assando. Olha que beleza. Palmas pra ela, palmas pra ela. Deus abençoe, viu, Dalva? Deus abençoe toda a família. Gente, eu quero colocar na oração de hoje também a Júlia Biancardi e toda a sua família. Ela tá pedindo oração para todo mundo lá e tá dizendo que o que tem na panela hoje é bolo de fubá. Será? Ó, eu também quero colocar na oração de hoje meu amigão Kleber, lá do Parque Tropical. Ele pede oração para toda a família Juste e que Deus abençoe todo mundo aí em nome de Jesus, tá bom? 6:31, alô, bom dia.
9: Bom dia, bom dia, bom dia, bom dia, Padre Rodrigo
0: Oliveira.
9: Eu saio aí do Parque Oseu.
0: Fala, Sérgio.
9: Meu nome na oração, Padre, de toda a minha família
0: uhum.
9: e de todos os ouvintes que estão ouvindo a Rádio Central, viu, Padre? Que Deus abençoe nós todos.
0: Amém.
9: Sua bênção, Padre.
0: Que Deus abençoe, meu amigo, toda a sua família, viu? 6:32, alô, bom dia.
10: Bom dia, Padre Rodrigo.
0: Bom dia. Deus abençoe.
10: Tô passando pra te pedir um favorzinho, pra você cantar um parabéns pra uma amiga minha. Que tá fazendo aniversário hoje. Essa é perto. É daqui de Salto, é a Maria de Salto.
0: Oi, Maria!
10: O senhor deseja um feliz aniversário para a Lázara, minha amiga.
0: Lázara!
10: Ela é amiga de longa data, muito tempo.
0: Ah, é?
10: Mas que Deus abençoe todos vocês aí com muita saúde e muita paz. Depois o senhor canta parabéns pra ela que eu vou gravar, mandar pra ela, tá bom?
0: Tá bom.
10: Deus lhe pague por tudo. Ó, está convidado, quer vir comemorar? Venha.
0: Opa!
10: E o André.
0: Tá bom!
10: Um grande abraço, a Maria de
0: Ô, minha amiga!
10: Bom dia, Padre Rodrigo, Deus abençoe o nosso dia.
0: Vamos cantar parabéns pra Lázara, vamos lá!

0: Vasco. É beleza! Ô Lázara, parabéns, viu? Que Deus te abençoe, Deus te dê saúde, paz, alegria, felicidade. Ó, minha amiga, tudo de bom pra você, viu? E ó, se tiver bolo e churrasco, pelo amor de Deus, chama o padre, o André, que a gente vai.
1: Nós vamos.
0: Olha a hora, gente, são 6h33. E ó, tô esperando o seu zap, hein? Deixa o seu nome pra oração, o nome da sua família na prece de hoje. Eu quero saber o que é que tem na panela do padre hoje. Ó, a panela tá no fogo, ó. Ó que beleza. Para fazer esse negócio aqui, precisa de 4 ovos, 4 xícaras de leite, 3 xícaras de açúcar, 2 colheres de farinha de trigo, 1 xícara e meia de fubá, 2 colheres de margarina, 100 gramas de queijo ralado e 1 colher de fermento em pó. Que tem na panela do padre? Ê, beleza! E ó, você ia subir aí na sua casa à noite, hein? Diz que é perigosíssimo isso aí. O zap da central é o 19971483497. Aí, ó, 3497. 97148 3497. Esse é o zap da central. E nós vamos ouvir música boa, mas o seu Juca chegou aqui e quer falar um negócio. O que foi, seu Juca? Fala aí pra nós, o que é?
2: O carrinho.
0: Fala aí,
2: Juca. Leão, Frox, mousse de leite compensado, nata guaiaba e o chocolate.
0: Meu Deus do céu.
2: Leite compensado, nata guaiaba e chocolate.
0: Esquentou um pouquinho, ele quer sorvete. Fala o sabor aí, fala pra nós.
2: Napoleão, Frox, mousse de leite compensado.
0: Que sabor é esse, Napoleão?
2: 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Leite compensado, nata guaiaba e chocolate.
0: Esse aqui é pro Cidinho. Fala aí, ó. Escolhe aí, Cidinho.
2: 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Leite compensado, nata guaiaba e chocolate.
0: Beleza, 6h35. Vamos ouvir, ó. Rick Renner cantando pra gente, Escolta de Vagalumes. É música boa aqui na central.
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1: Minha gente, agora são 6:39, 6:39, esse é o momento da fé, da esperança. E eu quero dizer a você que está do outro lado do rádio, seja você quem for, esteja aonde você estiver, não importa a sua religião, eu quero dizer a você, mesmo diante das maiores tempestades da vida, não perca a sua fé, não perca a sua fé, não perca a sua esperança em Deus. Porque olha, uma pessoa que não tem fé, uma pessoa que já não tem mais esperança, ela já declarou a sua derrota. Você sabe que sem fé e sem esperança, você já declarou a sua derrota. Então, mesmo que você esteja passando por um grande problema, mesmo que essa provação seja muito difícil e você se sinta pequeno, pequena demais diante da sua tribulação, eu repito, não perca a sua fé, porque é através da fé que você vai conseguir vencer, que Deus vai te dar força, que você vai se reerguer, você vai dar a volta por cima. É através da fé que o milagre vai acontecer na sua vida. Deus age através da fé. Por isso, hoje, quarta-feira, eu estarei celebrando as missas de cura, libertação espiritual, as missas com o Santo Exorcismo, missas carismáticas, minha gente, missas movidas pela fé, pela graça de Deus, e as maravilhas vão acontecer hoje. Você que está me ouvindo do rádio, se ainda existe fé no teu coração, você vai sair da sua casa hoje e vai vir participar das missas. E sabe o que é que vai acontecer? O bom Jesus vai te abençoar. A graça vai chegar, como aconteceu com essa pessoa que vai contar o testemunho. Vamos ouvir.
2: Qual a graça que a senhora recebeu?
3: Eu recebi muitas graças aqui, mas eu recebi hoje para minha neta. Minha neta, o médico estava com suspeita que ela estava com câncer na mama. Aí eu peguei e falei assim: Jesus, minha neta vai ao médico essa semana. Ela não vai ter nada na mama. Apenas tem 15 anos. Eu não quero que minha neta vá embora. Quando foi essa semana, padre, ela foi ao médico, o médico fez o exame, não deu nada, nos deu.
2: Maravilha, quer dizer, a sua neta tem 15 anos, o médico suspeitava de um câncer no seio, mas a senhora rezou por ela e Jesus abençoou. Qual o nome da senhora?
3: Sueli.
2: Muito bem, vamos aplaudir mais uma vez o bom Jesus.
1: A dona Sueli é uma devota muito fiel da igreja, né? Ela rezou pela neta e o Senhor Jesus abençoou com saúde, graças a Deus. Imagina a preocupação, quantas pessoas que passam por preocupações assim, né? Aquilo passou porque a bênção de Deus chegou, graças a Deus. Vamos ouvir mais um testemunho.
2: Qual a graça que a senhora recebeu?
4: Padre, o patrão do meu marido já faz muitos anos, né? Que meu marido há mais de 40 anos trabalha lá.
2: Poxa.
4: E ele tinha um problema na coluna e ele sempre fez tratamento e ficava ruim, ficava na cadeira de roda. E o médico falou que não podia operar, que ele ia ficar na cadeira de roda para sempre.
2: Puxa,
4: né?
2: Vida.
4: Aí eu comecei a pôr o nome dele aqui na igreja. E agora apareceu um médico que teve a coragem de operar e ele já voltou a andar e já está dirigindo.
2: Já está dirigindo até? Que maravilha. A senhora apresentou ele aqui na igreja.
4: Eu coloco o nome dele todo dia no caderno de oração.
2: E valeu a pena, né? A senhora está feliz?
4: Muito feliz.
2: Eu fico feliz também. Qual o nome da senhora?
4: Maria de Lourdes da Silva Lopes.
2: Muito bem. Vamos aplaudir bem forte o Rei Jesus.
1: Rezou pelo patrão, né? Quer dizer, ele ia andar de cadeira de rodas, mas através da oração, os médicos cuidaram direitinho dele, ele voltou a andar, está dirigindo. Quer dizer, a bênção de Deus aconteceu pela fé. Meu amigo, minha amiga, se alguém disse para você que não vai dar certo, se alguém disse para você que você não vai conseguir, pois eu lhe digo que vai dar certo. Eu lhe digo que você vai conseguir. Eu lhe digo que você vai conseguir, as coisas vão mudar. Então esteja presente hoje nas missas. Eu estarei lá na igreja e eu espero por você, pela sua família. É hoje, quarta-feira, as missas com a novena de Nossa Senhora Desatadora dos Nós. Às 9 da manhã, às 3 horas da tarde e às 7:30 da noite. 9 da manhã, 3 da tarde e 7:30 da noite. E a paróquia Bom Jesus fica no centro de Campinas, na rua Francisco Teodoro, 278. Paróquia Bom Jesus, Padre Rodrigo Oliveira. Rua Francisco Teodoro, 278. Próximo ao viaduto Cury e ao terminal central. Escolha um desses horários: 9 da manhã, 3 da tarde ou 7:30 da noite, e Jesus vai te abençoar. Gente, 7:15, e nós vamos ouvir uma música bonita. Eu quero oferecer essa música para todos os nossos ouvintes, especialmente para você que tem passado por um momento difícil. Vamos ouvir, ó, do Duque Dalvan cantando pra gente, Rastro da Areia. É música boa aqui na Central.

0: gente, 6h49, 6h49. Vamos às participações, o povão mandando mensagem pra cá. Ó, eu quero colocar na oração de hoje a minha amiga Rose Avelino e a mamãe dela, Dona Conceição de Araújo, ouvindo a gente lá na cidade de Paulínia. Que Deus abençoe. Também eu quero colocar na oração de hoje a minha amiga, aliás, a Maria. A minha amiga Maria, ela pede oração para o neto dela, Luiz Guilherme, tá pedindo a bênção para arrumar um emprego. Estamos rezando e ela mora lá no Vida Nova. Tá dizendo que ama o nosso programa. Que Deus abençoe, meu amigo. Obrigado, viu, pelo carinho da audiência. Obrigado. Também eu quero colocar na prece de hoje o Rivaldo Doreia e toda a sua família. Deus abençoe. Alô, bom dia.
1: Bom dia, Padre Rodrigo. Bom dia, Lolita. Bom dia, André.
2: Bom dia.
1: De família. Aqui quem fala é Maria Gonçalves. Gostaria de estar pedindo oração para a família Oliveira, Gonçalves, Giate, para Isabela Victoria. Roselaine Gonçalves, Robson Gonçalves e para todos os ouvintes que precisam de oração, né, Padre Rodrigo?
0: Isto.
1: A Evelyn. E um abraço, desejo a todos uma ótima quarta-feira, que seja muito abençoada para todos nós, né, Padre Rodrigo?
0: Todos nós.
1: E o que o senhor tem na panela aí hoje é uma broa.
0: Será?
1: Uma broa de fubá.
0: Tá bom, minha amiga, que Deus abençoe. Vamos ver, daqui a pouquinho a gente vai saber, viu? Que Deus abençoe toda a família. São 6h51, alô, bom dia.
3: Bom dia, Padre Rodrigues.
0: Bom dia.
3: Padre Rodrigues, eu peço oração para Ana Nim Rosângela Afonso do Swift e família.
0: Tá.
3: Tá bom? E a todos os enfermos, todos que precisam de orações, tá? E também pela minha recuperação da saúde, porque o resfriado que eu peguei foi muito forte.
0: Então, mesmo, né?
3: Eu tô me recuperando aos poucos, mas Deus é maravilhoso, né?
0: Isso, que Deus abençoe.
3: Ele faz a gente se recuperar, né?
0: Claro.
3: Através das orações, né, Padre? Viu, Padre?
0: Oi.
3: Eu acho que o que tem na panela hoje...
0: Que é?
3: É um fubá. Um fubá de quê? Um fubá cremoso, né?
0: Será?
3: O fubá cremoso, ele é feito com queijo, né?
0: Com queijo.
3: Com queijo ralado, é uma delícia, né, Padre?
0: É bom
3: um
0: demais.
3: Um cafezinho, hein?
0: Não.
3: Agora de manhã, nossa, não. Maravilhoso. Né? Mas fica com Deus, Padre. Deus abençoe o senhor, a equipe da rádio e a todos os ouvintes da Rádio Central.
0: Ô, minha amiga, que Deus abençoe toda a sua família, viu? 6h52, alô, bom dia.
4: Bom dia, Padre Rodrigo. Aqui é o Ademilson, sou amigo do Sítio Capibari.
0: Oi, Ademilson.
4: Quero que o senhor ponha o nome do meu filho, André Lucas, da Cunha, Santos Místico, em oração por libertação.
0: Tá.
4: E livra ele de todo o mal que perturba a vida dele, Senhor. Em nome de Jesus. Olhe por ele, Padre Rodrigo.
0: Claro, meu amigo. Estamos rezando, viu? Vamos confiar no bom Jesus. Venha participar das missas. Jesus vai dar a vitória. Vamos confiar, tá bom? São 6h52. Alô, bom dia.
5: Bom dia, Padre Rodrigo.
0: Oi, minha amiga.
5: O Padre Rodrigo, que tem na panela do padre hoje
0: é
5: um delicioso bolo de fubá com um cafezinho bem quente, hein? De manhã. É uma delícia.
0: É bom.
5: Agora, à noite, quem subir à noite hoje é os zumbis. Eles não dormem, então um chama o outro, às vezes, pelo subiu, né?
0: Meu Deus do céu.
5: Tá bom. Bom dia, Padre Rodrigo. Deus abençoe.
0: Célia, saudações São Paulinas, viu, Célia? E ó, assobiar de noite em casa diz que é perigosíssimo. 6h53, alô, bom dia.
6: Alô? Padre, bom dia.
0: Bom dia.
6: Padre, o senhor põe meu nome na oração.
0: Claro.
6: Meu nome é Zene de Souza. E de toda a minha família. Tá, tá bom, padre? Muito obrigada e bom dia.
0: Minha amiga, que Deus abençoe toda a sua família, viu? Conta com a oração do padre. Ó, eu quero colocar na oração de hoje o meu amigo Antônio Carlos Pachá. Ele mora lá na cidade de Pereira Barreto. Tá ouvindo a gente lá no bairro Secap. Que Deus abençoe. Ô, meu amigão, aquele abraço pra você. Alô, bom dia.
7: Bom dia, Padre Rodrigo.
0: Bom
7: sua
0: dia,
7: bênção.
0: Deus abençoe.
7: Que é o Márcio de Jundiaí.
0: Oi, Márcio.
7: E tem na panela hoje aí é um
2: bolo de fubá. E põe em oração a família Bernardes aí.
0: Pode
2: Grande
0: deixar.
2: Abraço, bom começo de mês pra todo mundo.
0: Pra todo mundo, meu amigão, que Deus abençoe. Ó, 6h54, eu quero colocar na oração de hoje a Maria Lorente, toda a família, que Deus abençoe, viu? Alô, bom dia.
7: Bom dia, Padre Rodrigo, a sua bênção.
0: Deus abençoe.
7: Padre. Tudo bem, Padre? Bem-vindo, Júlio, né, Padre?
0: É
7: Deus
0: aí.
7: Abençoe nós. Aqui é Maria Lopes do Poçorama.
0: Tudo bom, minha amiga?
7: Eu alcanço uma oração pra minha filha que tá internada. Que Deus abençoe ela, sabe? Mas tá com um pequeno, fez uma pequena cirurgia, agora já tô tudo bem com ela, graças a Deus.
0: Que bom.
7: Fica com Deus, Padre. Um bom dia pra nós.
0: Que tá? Deus abençoe, viu? Deus, ó, eu quero colocar na oração de hoje a Maria Regina e toda a família bem-vindo na prece de hoje. Tá dizendo, Padre, eu amo esse programa, viu? Que bênção. A Luzia tá dizendo aqui, o que tem na panela é um bolo de fubá cremoso. Será? Que Deus abençoe, minha amiga, toda a sua família. Alô, bom dia.
8: Bom dia, Padre Rodrigo.
0: Bom dia.
8: Bênção.
0: Deus abençoe.
8: Padre Rodrigo.
0: Sou eu.
8: Eu sou lá do Jardim Santa Lúcia, eu frequento as missas. Às 7h30, toda sexta-feira.
0: Ah, que beleza.
8: Há mais de 30 anos.
0: Que maravilha.
8: Que eu frequento essa igreja.
0: Que bom.
8: E eu queria pedir oração para minha filha Cecília.
0: Cecília?
8: É, por saúde.
0: Tá.
8: Ela tá precisando, viu? Ela tá com uns problemas no intestino.
0: Uhum.
8: E eu queria pedir para uma corrente de oração. Muito obrigada, fica com Deus. E Deus abençoe a nós todos.
0: A nós todos.
8: E o nosso mês de junho.
0: Vai ser um mês abençoado, viu? Gente, ó, são 6h55. Alô, bom dia.
9: Bom dia, Padre Rodrigo.
0: Bom dia.
9: É, sua bênção.
0: Deus abençoe.
9: Padre Rodrigo, eu sou a Maria Ferrari de São Marcos Valinhos.
0: Oi, Maria.
9: E peço oração. Põe o meu nome na oração do Senhor por saúde.
0: Uhum.
9: Que eu fiz uns exames.
0: Sim.
9: E o resultado eu vou vou ver na segunda-feira que vem.
0: Tá bom.
9: Os resultados dos exames.
0: Ó, minha amiga,
9: tá
0: prepara
9: bom,
0: o copo com água aí pertinho
9: Padre
0: do
9: Rodrigo,
0: rádio.
9: Oi. O nome da minha irmã Marlene é Botelho Bola, que ela mora em Vinhedo, lá na. Nos três irmãos.
0: Sim.
9: E ela tá completando mais um ano de vida hoje.
0: Que beleza.
9: E peço que Deus dê muita saúde para ela e abençoe ela.
0: Em nome de Jesus.
9: E o que tem na panela do padre é um bolo de fubá, padre.
0: Nós vamos saber agora.
9: E que Deus abençoe o senhor. E tenha um abençoado dia aí, tá
0: Amém,
9: bom?
0: Amém, Jesus.
9: De quarta-feira.
0: Amém.
9: O Senhor para todos, para toda a equipe.
0: Obrigado.
9: A Rádio Central e todos os ouvintes.
0: Que Deus abençoe,
9: tenha
0: viu, minha
9: bom
0: amiga?
9: Dia, Padre Rodrigo.
0: Obrigado, que Deus abençoe toda a família. Ó, eu quero colocar na oração de hoje o Heraldo, que tá ouvindo a gente lá em Hortolândia, e toda a família. O Macaquinha dá bom dia para ele aí, Macaquinha. Ô, gente, não dá mais tempo pra nada, não dá mais tempo pra nada. Tem um montão de gente mandando mensagem pra cá. Gente, tá todo mundo incluído na prece de hoje. Não vai ficar bravo com o padre que eu não coloquei o seu áudio aqui, tá bom? Calma, calma. Tá todo mundo incluído na prece de hoje, tá bom? Vamos saber o que é que tem na panela do padre. Vamos lá. Que rufem os tambores. Isso aqui, gente, com uma xicrinha de café, André. Aquele cafezinho esperto, sabe? Feito pela vovó.
10: Que delícia!
0: Isso é bom demais. Se tiver alguém aí que tiver misericórdia desse padre aqui, estamos aí, hein? Vamos lá, que rufem os tambores. O que tem na panela do padre é um delici-si-si-si-si-si-si-si-si-si-si-si-si-si-si-si-si-si-si-si-si-si-si-si-si-si-si-si-si-si-si-si-si-si-si-si-si-si-si-si-si-si-si-si-si-si-si-si-si-si-si-si-si-si-si-si-si-si-si-si-si-si-si-si-si-si-si-si-si-si-si-si-si-si-si-si-si-si-si-si-si-si-si-si-si-si-si-si-si-si-si-si-si-si-si-si-si-si-si-si-si-si-si-si-si-si-si-si-si-si-si-si-si-si-si-si-si-si-si-si-si-si-si-si-si-si-si-si-si-si-si-si-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de fubá cremoso. Ô, coisa boa! Palmas pra todo mundo! Pra quem acertou, pra quem tentou, palmas pra todo mundo! Oh, coisa boa, é um delicioso bolo de fubá cremoso.
10: Que,
0: que maravilha. Gente, 6h58, nós vamos rezar, nós vamos falar com Deus e eu quero mais uma vez convidar você e sua família para as missas de hoje. Hoje é dia de ser abençoado. As santas missas de cura, libertação e exorcismo, às 9 da manhã, 3 da tarde e 7:30 da noite, comigo, Padre Rodrigo Oliveira. A paróquia Bom Jesus fica na rua Francisco Teodoro, 278, próximo ao viaduto Cury e ao terminal central. É no centro de Campinas e Jesus espera por você. Vamos rezar? Vamos falar com Deus. Meu bom Jesus, filho da bendita Virgem Maria, neste momento de prece, neste momento de oração, eu peço, santifica agora o copo com água que foi colocado próximo do rádio e conduza, Senhor, esta multidão de pessoas às santas missas de hoje, para que os doentes sejam curados e aqueles que estão oprimidos, estão sofrendo, recebam a libertação. Senhor, que os nossos milhares de ouvintes recebam agora muita paz e muita luz. Em nome do Pai, do Filho e do Espírito Santo. Amém. Meus amigos, minhas amigas do rádio, eu vou ficando por aqui. Mas olha, eu quero que você continue sintonizado aqui na Central, viu? Porque daqui a pouquinho você vai ouvir.

0: a cores aqui na Central. Fiquem ligados, fiquem com Deus, até logo mais nas missas e amanhã a gente se encontra aqui no Amanhecer na Fazenda. Até lá, gente!
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1: Comunicando. 7 da manhã, mais 4 minutos. Muito, muito bom dia. Padre Rodrigo Oliveira apresentou o programa líder absoluto de audiência. Acordou a cidade, tirou o sono da concorrência. Padre Rodrigo, boas missas, hein? Daqui a pouquinho, hein? Daqui a pouquinho, Padre Rodrigo, já na paróquia Bom Jesus, 9 horas da manhã, a primeira missa, todo mundo convidado para missa daqui a pouquinho com Padre Rodrigo Oliveira na paróquia Bom Jesus, ali na Francisco Teodoro 278. Depois, às 3 da tarde, a segunda missa, e às 7:30 da noite, você é meu convidado, você é convidado do Padre Rodrigo, você é convidado da Rádio Central para as missas hoje na paróquia Bom Jesus do centro da cidade. Central. 7 da manhã, mais 5 minutos, na mesa de som dos melhores sonoplastas do Brasil, meu querido amigo e irmão André Pereira. Muito bom dia, André. Bom dia. Vamos juntos, se Deus quiser, e ele adquirir até às 11 horas da manhã, ao encontro de Soninha Amaro, em mais uma edição do A Hora é Agora. E estamos transmitindo o programa não só pelo bom e velho rádio, mas também no canal do YouTube, Decimar Leite. É só você abrir o YouTube e na busca, coloca meu nome, Decimar Leite, pronto. Você vai poder assistir o programa como se fosse televisão. Vai para lá, você participa do programa a partir de agora. E eu quero que você seja o meu repórter, eu quero que você seja a minha repórter. Olha a hora, 7:06, 7:06. Eu quero que você seja o meu repórter, minha repórter. Se tiver uma árvore que caiu, muito lixo, entulho, se você tá tendo aí um terreno perto da sua casa que tá com problema, que tá com mato, que tá com bicho, me avisa, manda para mim. Se você tem aí uma rua esburacada, qualquer problema que você tá vendo, né? Um acidente. Quero saber, quebrou o ônibus, qual linha que tá com problema, qual linha que quebrou, qual linha que tá atrasada, manda para mim, eu quero saber. Você manda, grava uma mensagem de voz que eu vou mandar para as autoridades. Eu vou reclamar com o prefeito, com a prefeita, com o vereador, com a vereadora, com o deputado, até com o governador do estado. Então manda mensagem aqui no WhatsApp da Rádio Central. Muita coisa a gente tem conseguido, viu? Há algum tempo atrás, problema sério lá.

0: uma rodovia que liga o aeroporto de Viracopos, passando por dentro de bairros importantes até a cidade de Vinhedo, né? Que a gente conseguiu? Conseguiu a duplicação daquela rodovia, que hoje é um espetáculo, né? Falávamos a respeito do pedágio, caríssimo. Conseguimos diminuir pela metade o valor do pedágio para a cidade de Mojimirim, para a cidade de Mojiguaçu, de Jaguariúna. Então, muitas coisas a gente consegue. Então, preciso da sua ajuda. É você quem traz a pauta, é você quem traz a informação. Então, eu dou prioridade. Você grava uma mensagem de voz me dizendo qual o problema que você está enfrentando no centro de saúde, no posto de saúde, o problema que você está enfrentando, enfim, com o ônibus, problema que você está enfrentando com alguma autoridade, grave a mensagem de voz, manda para mim. Meu número já está liberado. É o 971483497.
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0: A voz do povo, nós somos a voz do povo. Boca no trombone, 7:08. Olha a hora, 7:08, 7:08. Você também faz o programa comigo, cumprimentando o aniversariante do dia. Quem é que está fazendo aniversário hoje? É seu filho, sua filha, seu pai, sua mãe, vovô, vovó, aquela sua neta linda, maravilhosa, aquele seu neto maravilhoso também, né, arteiro? Manda mensagem para mim, eu quero saber quem é que está completando o aniversário hoje. Meu número 971483497. Vamos repetir? Meu número é 971483497. Eu quero saber quem é que está completando mais um ano de vida hoje. Hoje, que é dia 1º do mês de julho. Gente, chegamos exatamente à metade do ano, hein? Dia 1º de julho do ano da graça de 2026, dia de número 182 do ano, portanto, faltando 183 dias, né, para terminar o ano. Estamos daqui a pouquinho, meia-noite, nós teremos exatamente a metade do ano, né? Então, hoje é o dia de número 182, restando 183 dias para terminar esse ano. Estamos na fase da lua cheia. E que lua linda, não, gente? Pelo amor de Deus, que lua maravilhosa que tá, linda demais, não é? Estamos na estação inverno. Hoje a Igreja Católica comemora o preciosíssimo sangue de Jesus. É, todo dia 1º de julho é o dia do preciosíssimo sangue de Jesus. Hoje é dia de Santo Arão, Santo Antônio Rosmini, Santa Assunta. Hoje é dia de São Luís Navarro. Hoje é dia de São Marcelo e dia de São Teodorico. Que os santos do dia possam nos abençoar. Hoje é dia internacional do reggae. É, viva o reggae, né? Todo dia 1º de julho, dia internacional do reggae. Hoje é dia da vacina BCG. É a vacina contra a tuberculose. Hoje é dia do Canadá. Hoje é o grande dia, né? Do estado do Canadá, do país Canadá. Hoje é dia da cidadania. E hoje também é dia mundial da arquitetura. A quem trabalha com arquitetura, vai aqui o nosso abraço, nosso carinho, o nosso bom dia a todos os arquitetos, arquitetas, quem trabalha com arquitetura, porque hoje é dia da arquitetura. Olha a hora, 7:11, 7:11. Então eu quero cumprimentar todos os aniversariantes do dia 1º de julho.
2: Parabéns.
0: E quero servir o Café Moraes.
2: Parabéns a você.
0: Rádio, deixa eu servir um Café Moraes para os aniversariantes de hoje, ó. Deixa eu servir um Café Moraes para todo mundo que está fazendo aniversário nessa data, 1º de julho. Olha aqui o aniversariante, é para você esse Café Moraes gostoso, gostoso, gostoso. Bom demais, né? Então eu quero saber quem é que está fazendo aniversário. Grave a mensagem de voz e manda para cá. Eu quero que você coloque o seu nome no momento da oração. Hoje, às 10 horas da manhã, tem a maravilhosa oração do primeiro santo brasileiro, São Frei Galvão. Tem a consagração à Nossa Senhora Aparecida, na voz do padre Vitor Coelho de Almeida, o padre Vitor de Aparecida. Direto da paróquia Bom Jesus, o querido amigo padre Rodrigo Oliveira. Alô, padre Rodrigo, boas missas. Daqui a pouquinho já tem a primeira missa, né? Às 9 horas, a primeira missa. Às 3, a segunda missa, depois às 7:30 da noite, lá na paróquia Bom Jesus, lá na Francisco Teodoro 278, pertinho do viaduto Cury, não é? Depois nós teremos também a Ave Maria maravilhosa com o fundador da Rádio Central, Monsenhor Geraldo Azevedo. Oração da desatadura dos nós, emocionante, né? Oração de São Francisco de Assis para todos os nossos animais, para os bichinhos, para as pessoas mais simples, mais pobres, mais humildes, não é? A oração pela natureza e pelo povo. Também teremos direto de Curitiba o padre Reginaldo Manzotti e a oração do padre mais milagroso do Brasil, o padre Donizete de Tambaú. Então já pode mandar agora o seu nome, manda o nome da sua família para colocar no maravilhoso momento da oração. Olha a hora, 7:12, 7:12, o nosso número já tá liberado, 971483497. Vamos repetir? 971483497. E também já tá liberado para você mandar mensagem lá no canal do YouTube. No canal do YouTube é meu nome, Decimar Leite. É como televisão, você abre o canal do YouTube e já vai assistir ao programa pelo YouTube, tá? Abre o YouTube, escreve meu nome, procura meu nome, Decimar Leite, lá no YouTube. Então, começou pela Rádio Central mais uma edição do Show da Manhã. E já vamos para as ruas, avenidas, estradas, a Rádio Central tomando conta da cidade. Robson Ramos, 7:13. Olha a hora, gente, não perca a hora não, 7:13, Robson Ramos.
3: 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Alô, Decimar Leite, bom dia para você.
0: Bom dia.
3: Informações do trânsito em Campinas, com lentidão já pela Avenida João Jorge, para quem vai em direção ao centro, até a aproximação do Terminal Central. Para quem vai no sentido contrário, ali para Anhanguera, condição de trânsito boa por ali. 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
0: Obrigado, Robson. 7:14, 7:14. Agora a previsão do tempo. Será que vai continuar com esse céu lindo azul?
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0: Direto da Defesa Civil, vamos aos alertas para hoje.
5: A Defesa Civil informa.
6: Nesta quarta-feira, dia 1º, o dia começa com sol claro entre poucas nuvens e tempo firme em todas as áreas do estado de São Paulo. No início da manhã, há formação de nevoeiros na região do litoral, devido ao resfriamento noturno e à alta umidade, que se dissipam ao longo do período. À tarde, a umidade relativa do ar deve cair abaixo dos 30% em algumas regiões do interior paulista. Nessas regiões, recomenda-se aumento da hidratação. As temperaturas seguem amenas no início da manhã e se elevam no período da tarde. Na capital paulista, os termômetros variam entre 16 e 27 graus. Já em Corumbataí, a mínima é de 14 graus e a máxima pode chegar aos 29 graus. Em dias secos, consulte a previsão do tempo e beba bastante água.
5: Defesa Civil do Estado de São Paulo.
0: Olha a hora, gente, olha a hora, não perca a hora não, não perca o compromisso, olha a hora aí, ó, 7:15, 7:15. Atenção, hein? Atenção, em um ano, mais de 90% das escolas restringiram o uso de celulares. Repito, em um ano, mais de 90% das escolas proibiram, restringiram o uso de celulares.
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0: Crianças que não podem usar celular nas escolas. Repórter Sara Kines.
7: Pesquisa aponta ampla adesão das escolas à restrição do uso de aparelhos celulares na educação básica um ano depois da implementação da lei. De acordo com o levantamento realizado pelo Ministério da Educação em parceria com o INEP, o Instituto Nacional de Estudos e Pesquisas Educacionais Anísio Teixeira, 92% dos gestores de escolas afirmam que a lei está sendo implementada nas instituições. Para 45%, o processo está consolidado e, para 47%, ainda há desafios pela frente. Rodrigo Mendes é professor da educação básica há mais de 20 anos. para ele. O maior desafio nesse período foi a falta de direcionamento de como agir na restrição dos aparelhos.
8: Muitos anos que a gente está percebendo que o celular estava atrapalhando mesmo a qualidade das aulas, mas o maior empecilho foi no início esse enfrentamento, porque aí é proibido o uso do celular, mas quem que é responsável por não deixar? Ficou a cargo da escola, né? Do professor. E aí muitas vezes entrava em embate, né? Com alguns alunos, né?
7: Com a lei 15.100 de 2025, não é mais permitido o uso indiscriminado de aparelho celular em qualquer espaço e horário das escolas. A restrição geral do uso de celulares passou de 20% para 48% dos estabelecimentos de ensino. Para os gestores entrevistados, aumentou a participação dos alunos nas atividades pedagógicas e também a socialização presencial. A restrição do aparelho também favoreceu a redução de agressões digitais, como o cyberbullying. E entre os impactos positivos está a redução da ansiedade no ambiente da escola e o crescimento de atividades manuais, lúdicas e artísticas sem telas. Rodrigo Mendes reforça a percepção da pesquisa de que houve aumento da concentração nas aulas sem a distração do celular.
8: A gente tirou um concorrente de dentro da sala de aula, porque muitos ficavam em rede social e em joguinhos, né? Que eles ficavam lá e deixavam a gente de lado. Houve uma melhora porque aquele que era influenciado deixou de ser influenciado. O embate maior acontecia nono ano ensino médio. Era mais difícil mesmo a gente conscientizar.
7: A restrição do uso não pedagógico dos celulares não afetou as atividades educacionais que fazem uso de tecnologias digitais. A análise foi feita em 8.189 escolas da educação básica em todos os estados. Neste primeiro momento, os resultados se referem à percepção dos gestores e, no próximo semestre, serão divulgados os dados relacionados aos professores. Com produção de Helder Castro, da Rádio Nacional em São Paulo, Sara Quines.
0: Muito obrigado a repórter Sara Quines pela informação a respeito disso, né? Mais de 90% das escolas, portanto, proibindo o uso de celulares, e tem dado certo, tem dado resultado. Mais um motociclista morre na região metropolitana de Campinas. Olha a hora, 7:19.
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0: 719, mais um motociclista, dessa vez de 26 anos de idade, morreu em um grave acidente na Avenida Dois Córregos, em Piracicaba, região de Campinas. A vítima bateu em um carro e, na sequência, colidiu violentamente contra o poste. Equipes do SAMU e do Corpo de Bombeiros foram acionadas rapidamente e tentaram, inclusive, reanimar o jovem. 30 minutos ali de luta, fazendo massagens cardíacas, mas não adiantou. Apesar dos esforços dos socorristas, o rapaz não resistiu e morreu ali mesmo no local. As causas da batida estão sendo investigadas, portanto, mais uma morte provocada por acidente de moto. Mais um motociclista morre. Olha a hora, 7:20. Campinas confirma a 16ª morte por gripe.
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0: 7:20. A Secretaria de Saúde de Campinas confirmou mais uma morte por síndrome respiratória aguda grave causada pelo vírus da gripe nesse ano. A vítima não tinha vacina. Com isso, neste ano, a cidade de Campinas já conta com 220 casos registrados de gripe grave, 220 casos registrados, fora os que não foram registrados de gripe grave, não é? E 16 mortes, fora aquelas mortes que ainda não foram contabilizadas. A vítima, uma mulher de 82 anos, ela faleceu no último dia 12 de junho e a morte por gripe foi confirmada ontem pela pesquisa feita, pelo exame feito. A Secretaria de Saúde reforça a importância da vacinação contra a gripe. As vacinas estão sendo disponibilizadas para todas as pessoas a partir de 6 meses de idade, nos 69 centros de saúde de Campinas e também na Igreja Divino Salvador, ali no Cambuí. Basta levar um documento com foto e, se possível, a caderneta de vacinação. Não é necessário agendamento. Neste ano, a vacina está protegendo contra as gripes A, que é H1N1 e H3N2, e a gripe B. A vacina pode ser administrada de forma simultânea com outras do calendário nacional. A vacina garante proteção e ajuda a diminuir a transmissão do vírus. Ah, mas eu tomei a vacina e fiquei gripado. É, mas tá vivo, né? Não, a vacina não é para a pessoa não ficar gripada. A vacina é para a pessoa não morrer. Durante o ano passado, Campinas registrou 561 pessoas com gripe e 69 mortos. Do total de 69 mortos, 54 não haviam se vacinado. Vejam só, ano passado foram 69 mortos por gripe. Desses 69, 54 não tinham se vacinado. Gripe grave, não é? Lembrando que esse ano já temos aí 16 mortes por gripe. 16 mortes por gripe. A Secretaria de Saúde, ela está informando que até agora já aplicou apenas 302 mil doses da vacina. Sendo que a população de 1 milhão e 200, só 302 mil doses foram aplicadas até agora. Ou seja, a grande maioria da população ainda não foi vacinar. A grande maioria da população ainda não foi vacinar. Olha a hora, 7h23, 7h23. Homem morre baleado em alojamento de trabalhadores.
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0: olha a notícia. 7h23, a Blitz da Notícia na Central, 7h23 no rádio. No bom e velho rádio. E também no nosso canal do YouTube, é só acessar o YouTube e no YouTube você escreve meu nome. Decimar Leite. 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Um homem de 33 anos, identificado como sendo Paulo Henrique da Silva, morreu na noite após ser baleado em um alojamento de trabalhadores no bairro Cordenonci. O bairro Cordenonci, que fica aqui em Americana, região metropolitana de Campinas. O rapaz, de 33 anos, chegou a ser levado ao hospital Valdemar Tebaldi, mas não resistiu aos ferimentos. Um guarda municipal é investigado como possível autor do crime. De acordo com o boletim de ocorrência, um colega de alojamento acionou a polícia militar após receber informação sobre supostos tiros lá no alojamento, sendo que uma pessoa teria sido atingida. Os agentes foram até o local onde anteriormente funcionava um bar e encontraram Paulo Henrique caído ao chão com ferimentos de bala. Ele tinha ferimentos no peito. Ao lado dele foram encontradas esferas plásticas compatíveis com munição de arma de airsoft e munições de chumbinho também. Além disso, durante a vistoria, foi localizada uma arma de pressão, mas ela estava sem o cano. E tinha um carregador também. Os objetos foram apreendidos pela polícia militar. Paulo Henrique foi levado ao hospital, mas não resistiu e morreu. O médico que atendeu o rapaz afirmou aos policiais que não é possível ter certeza de que os ferimentos foram causados por balas de chumbinho ou airsoft. O que importa é que ele morreu. O caso está sendo investigado nesse momento, registrado como homicídio no segundo DP da cidade de Americana. O suspeito, repito, é um guarda municipal. A polícia militar teve acesso a imagens de câmeras de monitoramento que mostram um guarda municipal de 43 anos entrando apressadamente em um Onix e deixando o local correndo. Correndo. O vídeo foi mostrado para a polícia militar. O veículo está sendo procurado. Esse veículo em que o guarda municipal entrou estava sendo dirigido por uma mulher. A mulher estaciona em frente ao alojamento. O guarda municipal desce. De repente ele volta correndo, entra no carro e foge. De acordo com o boletim de ocorrência, o guarda municipal e a mulher se apresentaram à Polícia Civil e negaram qualquer envolvimento nesse crime. No entanto, eles estão divergindo sobre o que estavam fazendo naquele momento lá no carro, no momento da ocorrência naquele local. É isso. Um guarda municipal teria matado um operário de 33 anos, chamado Paulo Henrique da Silva. Ele estava num alojamento de trabalhadores no bairro Cordenonce, na cidade de Americana. 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
0: Pelo rádio, bom e velho rádio, às 7h27, olha a hora aí, gente. Olha a hora, não perca a hora não, são 7h27. Pelo bom e velho rádio, a M870. E também do nosso canal do YouTube, nosso bom dia, bom dia, bom dia, com alegria. Com a perspectiva de um dia lindo, de um dia perfeito, de um dia maravilhoso, é ou não é? Vamos à prestação de serviços. A Rádio Central ajudando a população de Campinas.
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0: 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Decimar, mas a vida toda eu fui dona de casa. A vida toda eu cuidei do marido, cuidei dos filhos, né? 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Olha a hora, olha a hora, 7h32, gente, 7h32. Olha a hora aí, não perca a hora, não, não perca, não, 7h32. 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
0: Robson Ramos e a situação de momento.
11: 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Trânsito lento pela rodovia Santos Dumont na chegada a Campinas. Do quilômetro 74 ao 76, no acesso ali a Anhanguera, no Jardim do Trevo. Para quem vai do lado contrário, sentido de Viracopos e Indaiatuba, a condição de trânsito é boa agora. 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
0: E agora vamos ao esporte com a melhor equipe esportiva do Brasil, a equipe comandada por Beto Quinaga. Olha a hora, olha a hora, olha a hora.

0: perca a hora, não. Não perca o compromisso, não. Olha a hora, 7h34. Brasil já conhece o adversário para o jogo de domingo, nas oitavas de final da Copa do Mundo. Repórter André Luiz Mendes.
1: A Noruega será adversária da seleção brasileira nas oitavas de final da Copa do Mundo. Venceu hoje a Costa do Marfim, 2-1, segundo gol do atacante Haaland do Manchester City. E domingo, às 17h, horário de Brasília, New Jersey, as duas equipes vão se encontrar. Seleção brasileira voltou aos treinamentos depois da grande vitória de virada sobre o Japão por 2-1, eliminando os japoneses. E logo de cara, o técnico Ancelotti se vê com dois problemas. Um, ele já conhece, que é o Rafinha. Ainda não se recuperou do problema na coxa. Dessa vez, uma lesão foi detectada no jogador Lucas Paquetá, na sua coxa esquerda. Ele já está em tratamento intensivo para que possa retornar o mais rápido possível. Outro assunto que balançou as redes sociais é Neymar. Os seus fãs cobraram do técnico Ancelotti porque o Neymar não jogou, o que que aconteceu na realidade. O próprio técnico explicou, conversou com o Neymar, disse que ele entraria em campo se o Brasil não empatasse o jogo com 15 minutos do segundo tempo. Se o Brasil empatasse, ele entraria na prorrogação. O próprio técnico da seleção brasileira explicou assunto.
2: Falei com Neymar que se não se empatava o jogo até o minuto 60 ia meter a ele. Estávamos pensando na prórroga de meter a ele, porque está bem, mas o feito que marcamos, Neymar não entrou, mas estava todo claro com ele.
1: Duas favoritas deram adeus à Copa do Mundo, Alemanha e Holanda, portanto agora ninguém consegue chegar ao pentacampeonato. Só Alemanha e Itália tinham 4 títulos. A Alemanha está fora, a Itália é a terceira vez consecutiva que está fora de uma Copa, a última foi no Brasil em 2014. Portanto, ninguém pode chegar ao pentacampeonato. Seleção brasileira continua sua preparação. Eu repito, domingo, 17h, horário de Brasília, Brasil e Noruega, no MetLife Stadium em New Jersey. Da equipe de esportes da Rádio Nacional, André Luiz Mendes.
0: Obrigado, André Luiz. Vamos agora às notícias do seu time do coração. Fernando César e o Guarani. Alô, Fernando.
3: Beleza, Decimar Leite, chegando no show da manhã da Central para falar do Guarani. O Guarani entra em campo no próximo sábado, 8:30 PM, no estádio Brinco de Ouro, contra o Floresta do Ceará. O Bugre, que não vence há 2 rodadas, 2 jogos fora de casa, 1 derrota e 1 empate, somou apenas 1 ponto e agora busca sua recuperação no Brasileiro da Série C. O técnico Hélio Cizenando escalou no último jogo contra o Figueirense na lateral direita o menino Inayan. Começou como titular, ele que estava na reserva nos jogos anteriores. E é o próprio Inayan que fala aqui na Rádio Central dessa sua volta ao time titular e ainda fazendo gol. O gol do Bugre, o gol do empate no final do jogo, foi marcado pelo Inayan. E ele fala dessa sua volta ao time bugrino.
4: Só de ter a oportunidade de poder voltar a jogar, né? Já estava muito feliz, sabia da importância do jogo, que era um jogo difícil, que era um jogo que era importante pro Guarani, né? Ainda mais vindo da derrota que teve lá em Sergipe, né? Já estava feliz em ter a oportunidade novamente, poder atuar bem e no final ser coroado com um gol. Fiquei muito feliz, né? E igual eu disse, mais feliz ainda pela entrega do grupo e esse 1 ponto conquistado fora de casa.
3: Tá aí o lateral direito Inayan falando aqui na programação da Rádio Central. O técnico Hélio Cizenando poderá contar com a volta do Maranhão, atacante, que cumpriu a suspensão automática contra o Figueirense. Mas para o jogo contra o Floresta no sábado, o zagueiro Rafael Rodrigues foi expulso, cumpre a suspensão automática e não joga no próximo sábado. Falei do Guarani aqui na Rádio Central, a rádio do futebol de Campinas.
0: Esse é o repórter Fernando César, 7:38. Olha a hora, gente, não perca a hora, não, 7:38, 7:38. E a Ponte Preta, Fernando?
3: A Ponte Preta viaja nesta quarta-feira, logo mais à tarde, para Fortaleza, capital do Ceará, onde na quinta-feira, no estádio Castelão, enfrenta o Fortaleza pelo Campeonato Brasileiro da Série B. A Macaca, que vive um péssimo momento, está na zona do rebaixamento e não sabe o que é uma vitória há 9 rodadas, com 8 derrotas e 1 empate. Tem apenas 8 pontos na classificação. classificação da Série B. Para o jogo contra o Fortaleza, nesta quinta-feira, o técnico Márcio Zanardi vai alterar o time da Macaca. Ele conta com a volta do meia atacante Elvis, ele que cumpriu a suspensão automática contra o Atlético Goianiense, e também a volta do zagueiro Márcio Silva, que foi expulso contra o Novo Horizontino, cumpriu a suspensão automática no último jogo. Em compensação, o volante André Lima tomou o terceiro cartão amarelo e não viaja para Fortaleza. Um provável time da Macaca para pegar o Fortaleza, com Guilherme Viana, Thales, Lucas Cunha, Márcio Silva e Kevson, Léo Gomes, Elvis e Danilo Barcelos, Rodriguinho, Daniel Baianinho e William Potker. Apita o jogo Fortaleza e Ponte Preta, árbitro de Minas Gerais. Felipe Fernandes de Lima será o árbitro. Assistente 1, Celso Luiz da Silva. Assistente 2, Carla Renata Cavalcante. O quarto árbitro é uma senhorita, Michele Peixoto. E no VAR, Caio Marques Augusto Vieira. Fortaleza e Ponte Preta nesta quinta-feira com total cobertura aqui da Seleção do Rádio. Falei da Macaca na Central, a rádio do futebol de Campinas.
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0: Olha a hora aí, gente. 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Não perca a hora, não perca o compromisso, não. Gente, olha a hora. Agora 7:42, 7:42. Daqui a pouquinho, hein? Vamos colocar no ar aqui os nossos ouvintes através do WhatsApp 971-483-497. Eu repito, esse é o WhatsApp para você meter a boca no trombone, para você cumprimentar os aniversariantes do dia, para você colocar o seu nome na oração, não é? Participe aqui com a gente, repetindo o nosso WhatsApp 971-483-497. Participe pelo WhatsApp da Rádio Central. 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
10: Um abraço, bom dia a todos.
0: Bom dia, esse é o Marcos Grossi ao vivo, direto da drogaria Nova Farmets. Olha a hora, 7:48, é a Central, prestando serviços à comunidade. 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Você pode fazer como estão fazendo aqui os nossos ouvintes, assistindo ao canal pelo YouTube, né? Olha só, o Paulo Bizaga. Alô, Paulo. Bom dia, Decimar. Uma feliz quarta-feira abençoada para todos nós. Obrigado, Paulo Bizaga. O Marcelo Guari, querido amigo Marcelo Guari. Ô, Decimar, muito bom dia. Bom dia, Marcelo. Adriana Lauriano. Oi, Adriana. Bom dia pra você também, né? O Braulio Assis Santos. Bom dia, Decimar, amigo. Eu tô aqui em Barretos. Ei, Chão Preto, terra boa em Barretos. Um abraço pra você aí e pra todos que estão assistindo ao programa no canal do YouTube. Decimar Leite. Por lá você pode mandar também a sua mensagem, viu? Canal do YouTube, Decimar Leite. 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
11: 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Mais informações do trânsito com destaque agora para a Expressa Valdemar Pascoal aqui da Ban, com trânsito travado desde a Irmã Serafina até o final, passando pelo Bosque do Jequitibás, emendando ali na General Marconi Salgado, que vai mal até o entroncamento com a Moraes Salles. Do lado contrário, o caminho vai bem. 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
0: Obrigado, obrigado. Daqui a pouquinho mais notícias e informações durante toda essa manhã. O nosso repórter, né, tá percorrendo as ruas da cidade. Já já também nós vamos chamar um outro repórter, já já nós vamos chamar o Mário Quintino, que tá em outro ponto aqui da cidade de Campinas para trazer informações. Atenção, trabalhador fica ferido. Um muro caiu em cima dele.
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0: Olha aí, gente, um trabalhador ficou ferido, hein? Cidade de Santo Antônio de Posse, região metropolitana de Campinas. Um muro desabou em cima dele. Foi durante o trabalho que ele estava fazendo, construindo esse muro. E um vergalhão de aço perfurou a perna dele. Um homem de 30 anos de idade foi socorrido através do Corpo de Bombeiros. Os primeiros atendimentos foram feitos pelo Corpo de Bombeiros, com o apoio de uma ambulância, e a Polícia Militar também. A Guarda Civil Municipal também fez atendimento à ocorrência. Por causa da gravidade, imagine só, um vergalhão atravessou a perna dele. Por causa da gravidade, o helicóptero Águia da Polícia Militar foi acionado para resgatar o operário. O trabalhador foi levado para o Hospital das Clínicas da Unicamp. Esse acidente aconteceu no centro da cidade de Santo Antônio de Posse. Estava sendo construído um muro. Esse muro caiu em cima do operário e um vergalhão atravessou a perna dele, perfurou a perna dele. Precisou do atendimento do helicóptero Águia da Polícia Militar, que o levou até o Hospital das Clínicas da Unicamp. Vamos torcer aí para que ele se recupere o mais rápido possível. Parabéns pelo trabalho da equipe do Corpo de Bombeiros do Estado de São Paulo. Parabéns à equipe do Corpo de Bombeiros aqui da região metropolitana de Campinas. Olha a hora, 7:53. Ônibus perde a roda, 7:53.
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0: Gente, o ônibus do transporte público de Indaiatuba perdeu a roda. É, a roda dianteira esquerda. Ele tava ali seguindo o ônibus cheio, né? Ali na rua dos Indaiás, ali na Vila Costa e Silva, mas graças a Deus ninguém se feriu. O motorista tava seguindo, de repente a roda foi embora. Ops, volta aqui. E a roda foi embora. É, motorista perdeu a roda. De acordo com a concessionária, a Soul, o ônibus foi fabricado em 2024. Portanto, uma situação incomum, porque é um ônibus recente, né? 2024. A nota da empresa disse que, diz a nota, né, que é um ônibus novo e que está entendendo o que aconteceu, por que é que essa roda se desprendeu. Conforme a empresa soube, uma equipe técnica e operacional prestou os atendimentos. Graças a Deus, ninguém ficou ferido. Imagina só, o ônibus estava indo, de repente a roda foi embora. A roda que fica, o motorista fica em cima dela, né? Então, ali, bem ali a roda onde o motorista fica sentado ali, a roda foi embora, perdeu. O motorista perdeu a roda, na verdade o ônibus, né? Foi quem perdeu a roda, o motorista não perdeu, não. Quem perdeu foi o ônibus, né? Meu Deus do céu, hein? Hã? Como é que pode um negócio desse? Ainda, ônibus novo, hein? Ônibus de 2024. Porque os ônibus em Indaiatuba são bem mais novos do que os ônibus de Campinas, né? Os ônibus em Indaiatuba são novinhos. Os mais velhos lá são de 2024. Ou seja, tem 2 anos de uso, né? E o ônibus perdeu a roda lá na cidade de Indaiatuba. Mas, repito, graças a Deus, louvado seja Deus, né? Ninguém ficou ferido, né? Imagina só, ninguém ficou ferido. Na Central, você fica sabendo de tudo. Participação dos nossos queridos ouvintes através do WhatsApp, não é? 971483497. Vamos repetir? 971483497. É uma honra, é um prazer, uma alegria poder receber a sua mensagem todos os dias aqui na Rádio Central, viu? Que alegria! Alô, alô! 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Bom dia pra querida amiga Hilda. 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
12: Bom dia, Decimar, tudo bem com você? Sua família tá bem, sua esposa?
0: Graças a Deus.
12: Andrezinho tá bem. Bicho. Dele, a esposa dele, manda um abraço pra ele.
0: É.
12: São todos ouvindo.
0: Doutora Mariana.
12: Central.
0: Uhum.
12: Meu nome é Hilda, moro no Jardim Eda. Gostaria que você passe meu nome na oração, levação do lutador dos nós.
0: Sim.
12: E o de família, tá bom, Decimar?
0: Tá bom.
12: Que Deus abençoe você, tá bom?
0: Amém.
12: O nome da minha bisnetinha também, que ela fez um aninho, a Laura. Ela acabou de fazer um aninho, tá bom?
0: Que bom, que bom.
12: Deus abençoe a vida dela, a saúde dela.
0: Uhum.
12: Minha primeira bisnetinha.
0: Ai, que coisa linda,
12: tá,
0: né?
12: Tá bom, Decimar?
0: Uhum.
12: Deus possa abençoar cada dia mais sua vida, sua família.
0: Amém, menina, amém.
12: Tudo que você faz por nós, que Deus lindo pra você, tá bom, Decimar?
0: Tá bom.
12: Fica com Deus, uma boa quarta-feira abençoada pra nós.
0: Tá bom. André, coloca parabéns aí pra bisnetinha da minha querida amiga Hilda. Alô, Laura.
13: Parabéns a você.
0: Saúde pra bisnetinha da Hilda Laura, né? Coisa linda, um aninho. Ô, coisa linda, né? Ô, coisa maravilhosa, né? Muito bem. Hoje é aniversário aqui também, ó. Ô, Decimar, manda alô para o Antônio Carlos Pachá. Eu moro aqui em Pereira Barreto, aqui no interior do estado de São Paulo, né? Eu moro no bairro Secap. Eu quero que você coloque parabéns aí, viu? Me coloque na oração também, viu? Eu faço aniversário dia 4 de julho, mas já vamos adiantar. Ele tá fazendo aniversário agora dia 4 de julho. Alô, Antônio Carlos! Antônio Carlos Pachá, 57 anos agora no próximo dia 4, já estamos antecipando aqui, ó. Parabéns a você, saúde e felicidade, que Deus te abençoe rica e maravilhosamente, viu? Bom dia, bom dia!
14: Oi, Decimar, bom dia!
0: Bom dia!
14: A paz de Jesus e o amor de Maria.
0: Hoje sempre, amém.
14: Para todos nós.
0: Amém, Regina!
14: Decimar, hoje estou passando por aí para te desejar que este mês de julho, todos, você, sua família,
0: amém,
14: o André,
0: amém,
14: todos os seus ouvintes da Central, que tenhamos um mês cheio de bênçãos, muita saúde, muita paz, muita alegria. Que Deus nos abençoe, que o Espírito Santo me traga sempre sabedoria e discernimento a todos nós.
0: Uhum.
14: Que Nossa Senhora, desatadora dos nós, nosso poderosíssimo São Pedro, Santo Antônio, meu glorioso São José e Nossa Senhora pode trazer bênçãos e mais bênção para todos.
0: Amém.
14: Que Deus abençoe a cada um, que este mês seja um mês aí cheio de coisas boas para todos nós.
0: Amém.
14: Abraço, amigo. Sou a Regina aqui de Morungaba.
0: Regina!
14: Coloca minha família todos aí em oração, viu?
0: Amém, amém, menina, amém.
14: Amém, Justino, Silvério, Batista, Oliveira, todos que estão necessitados de oração. Obrigada, amigo. Beijo grande no coração e fique com Deus.
0: Fica com Deus, eu que agradeço a você do fundo do coração, viu? Bom dia! Deixa eu ver quem é que tá aqui com a gente, mandando mensagem. Deixa eu ver. Não, só gravou, não mandou mensagem não, mas tá bom, eu agradeço, né? Bom dia, Decimar, bom dia, André Pereira, a todos da Rádio Central e ouvintes, amém, ótima programação, Rosângela e Gabriele do Cosmos, alô, Rosângela, alô, Gabriele, pessoal do Cosmos, aquele abraço, bom dia com alegria, viu? Alô, alô, alô, alô, bom dia, bom dia.
15: Bom dia, Decimar. Bom dia, família central. Aqui quem fala é Maria Gonçalves.
0: Oi, querida.
15: Gostaria de estar pedindo oração para a família Oliveira Gonçalves, Giate.
0: Sim.
15: Para Evelyn da Silva Gonçalves. Sim. Roselane Gonçalves.
0: Sim.
15: Isabela Victoria, que está precisando de muita oração. Ela está grávida.
0: Uhum.
15: E para todos os ouvintes que precisam de oração. Valcira, Neide Panzetti.
0: Tá.
15: E desejar a todos uma ótima quarta-feira. Que seja muito abençoada para todos nós, né, Decimar?
0: Amém, nós todos, hein?
15: Um abraço, meu amigo.
0: Outro?
15: É muito triste ver os motociclistas morrendo, né, Decimar?
0: Nossa Senhora.
15: Tá certo que eles abusam um pouco, mas os motoristas também não respeitam as
0: motos. Não, mais um motociclista.
15: Já vi várias barbaridades que os motoristas fazem.
0: É, também, é verdade.
15: Faz convenção sem olhar.
0: Não faz, não olha, né?
15: Tudo isso... É uma vida que vai embora, né?
0: Pois
15: os jovens
0: estão
15: morrendo todos.
0: Meu Deus do céu,
15: é
0: né?
15: É muito triste ver os jovens morrendo. Um abraço, meu amigo.
0: Outro pra você.
15: Quarta-feira, que seja muito abençoado.
0: Amém, nós todos, viu? Mande sua mensagem também aqui para o nosso WhatsApp 971-483-497. Vamos repetir? 971-483-497. Olha a hora. Não perca a hora, não. Pontualmente 8 da manhã. Não perca o compromisso, não perca a hora. 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Olha a hora! 8:01 na Central.
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0: Olha a hora, 8:01. Olha a hora aí, gente, como o tempo passa rápido, né? Já são 8:01. 8:01. Bom dia para quem tá em casa, quem tá no trabalho. Agora na Rádio Central, hora da prestação de serviços para ajudar a população de Campinas.
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0: Olha a hora, 8:08. Olha a hora, 8:08. Bom dia para quem tá em casa. Bom dia para quem tá no trabalho, onde quer que você esteja. Eu desejo um dia lindo, perfeito, maravilhoso. Hora da participação dos nossos ouvintes pelo WhatsApp 971-483-497. Alô, alô.
1: Bom dia.
0: Bom dia, bom dia.
2: Bom dia, Decimar. Aqui é a Neide.
0: Oi, Neide.
2: Decimar, hoje eu estou mandando essa mensagem para você, para me fazer uma reclamação. Decimar, já faz muitos dias que eu estou querendo te mandar essa mensagem. É o seguinte, Decimar. Eu moro na região do Padacheta, então eu acostumo vir no ônibus da linha 314. Lá tem outras linhas, né? O 269, o 266, mas assim, hoje eu quero falar especificamente da linha 314. Decimar, eu acostumo pegar lá no horário de 5:20 da manhã. Decimar, não tem condições da gente viajar naqueles ônibus, Decimar, muito sujo, sujo demais. Quando o ônibus chega lá, Decimar, parece que já tem assim meses que ele estava parado na garagem, porque a gente entra dentro do ônibus, a gente tem que estar com a toalhinha para limpar. Eu sempre ando com guardanapo na minha bolsa e a gente tem que estar passando para outras amigas limpar os bancos do ônibus para sentar, Decimar. Tá muito sujo, mas não é sujo de uma poeirinha, não. É uma poeira que parece ser até terra. E assim, Decimar, eu já estava comentando com a minha amiga, até que brinquei com ela, falei assim, olha, eu acho que a gente vai ter que trazer uns baldes de água e vassoura, bucha, para a gente limpar o ônibus, para depois a gente fazer a nossa viagem, porque está demais, Decimar. As outras linhas são assim, os ônibus mais limpinhos, mais novos, mas assim, no meu horário que eu acostumo pegar, é sempre o 314, Decimar, está muito insuportável. Todo mundo entra dentro do ônibus, já começa a procurar limpar os bancos para sentar, porque sem condições. Decimar, essa é a minha reclamação. Claro que tem outras reclamações sobre os ônibus, mas hoje eu quero falar justamente da sujeira dos ônibus, Decimar. A gente chega no trabalho toda suja. Se a gente não tiver uma toalhinha, um guardanapo para limpar o banco, a gente vem toda suja, fedida, trabalhar, chega no trabalho toda suja, porque os ônibus estão sujos. Mas quando eu falo para vocês sujo, é bastante. Não é uma poeirinha que circulou um dia antes, não. É sujeira grudada os bancos, tá preto. Então é isso, Simar. Um beijo para você, fica com Deus. Hoje eu estou um pouco revoltada. Desculpa aí, que eu tô um pouco assim, até alterada, porque é demais, Decimar, as passagens muito caras. E os ônibus não tem condições da gente viajar nesses ônibus.
0: Ô, minha menina, muito obrigado, tá aí, portanto, a Neide, pessoa que eu gosto muito, pessoa que eu respeito demais. Neide, lá do Padre Anchieta, ela pega a linha 314. Ela falou que precisa levar toalhinha, precisa levar pano para limpar, para poder usar o ônibus, de tão sujo que é. Ela disse que parece que faz meses que não limpam os ônibus. Diz que é uma sujeira, uma fedentina dentro do ônibus da linha 314. Aí eu pergunto, não é? Ô, gente, como é que pode a cidade de Campinas, certo? Uma das 10 cidades mais ricas do Brasil. Repito, é a 8ª cidade mais rica do Brasil. 8ª cidade mais rica do Brasil. Como é que pode ter um sistema de transporte tão horroroso? É de dar dó. Eu tenho dó da população, das pessoas que precisam pegar ônibus todo dia. Eu tenho dó. Porque as nossas autoridades, me perdoem aquelas pessoas que podem ficar magoadas com o que eu vou falar. Eu também não estou nem azul. Pode ficar magoado o que for, pode ser. Olha só, as autoridades de Campinas não têm a menor dó da população. Não estão nem aí. Sabe, assim, ó. Se fosse autoridade assim, de puff, discurso forte, gente que fosse aquela competência toda, exigiria das companhias de ônibus o melhor transporte. Ah, mas contrato que não se tem. Gente, contrato tem que ser seguido. Se as companhias de ônibus não estão seguindo o contrato, tira as companhias de ônibus. Ah, mas aí vai ficar sem ônibus. Contrata emergencialmente, não importa, faz. Infelizmente, vai me perdoar. Vinícius Riveretti, você é uma pessoa extremamente educada, elegante, você é uma pessoa, né? Mas a sua administração à frente da Indec é muito ruim. Olha, gente, quando eu cheguei em Campinas, 1996, 1997, eu cheguei aqui em dezembro de 96, comecei a trabalhar na Rádio Central em janeiro de 1997. O transporte público de Campinas era uma maravilha, era um relógio. Eu me lembro perfeitamente de residir nos primeiros meses aqui em Campinas, no primeiro mês, segundo mês, eu morei na casa de um querido tio, irmão de meu pai, tio Luiz, lá na casa da tia Celina. E eu me lembro perfeitamente de todo dia pegar o 342, era o ônibus que tinha na época, 342. Eu pegava esse ônibus ali perto de onde é o NIP hoje. Eu pegava ali pertinho daquela igreja, se não me falha a memória ali. Eu lembro o nome da igreja que tem ali, no Santa Eudóxia. Eu pegava o ônibus ali. Ele saía na hora certinha. Eu saía dali, né? Passava ali, Vila Lemos, enfim, saía atrás do campo ali da Ponte Preta, né? Saía ali no centro da cidade, pegava, passava em frente à prefeitura, né? Saía depois na rodoviária velha. Passava lá em cima ainda na Barão, no começo, passava lá na Barão de Itapura, quando a Barão de Itapura tinha duas mãos, não sei se você lembra disso. Aí subia para Rodoviária Velha, da Rodoviária Velha subia para o Castelo. Eu pegava esse ônibus todo dia para ir e para voltar, e funcionava. Ele seguia certinho, chegava certinho, né? O ponto final dele era lá na Escola de Cadetes. E era uma maravilha. Tinha um outro ônibus chamado Circular, que eu também às vezes pegava. Eu ia de ônibus pro shopping. Perfeito, funcionava, que era uma maravilha. E eu andava de ônibus, até que eu pude comprar um carro para eu poder, né, trabalhar, fazer futebol, voltar pra rádio, aquela coisa toda, né? Mas eu andava, repito, de ônibus. E era uma maravilha. Hoje é uma desgraça, é um negócio horroroso. Ônibus que quebram, ônibus que não funcionam, ônibus que soltam fumaça, pegam fogo. Todo dia eu trago aqui a notícia, tal ônibus pegou fogo, ônibus quebrou em tal lugar. Hoje eu nem falei, é uma média de 5 ônibus quebrados por dia. Gente, isso aqui que eu estou dizendo, a população corrobora comigo. Eu fico triste de saber, me perdoe, eu acho o Dário Saad uma pessoa admirável, um cara, sabe assim, educado, pessoa maravilhosa e tal. Eu falo isso pra ele, eu falo aqui no rádio e tal, mas ele mantém esse pessoal, ele mantém o Vinícius Riveretti como o cara que cuida do transporte, não muda. Ele mantém o mesmo secretário de saúde, não muda. Então a gente tem que ficar sofrendo com isso. É triste, mas a realidade de Campinas é horrorosa nesses dois aspectos, tanto o transporte quanto a saúde. Por mais que tentem me mostrar números, mas os números para mim não representam nada. O que importa para mim é o que a minha audiência fala, é o que os meus ouvintes falam. E você ouviu aí a Neide. Que sofrimento dela todo dia. Ela disse que vai chegar um dia em que ela vai reunir as amigas dela, elas vão levar vassoura e vão lavar os ônibus. Elas vão lavar o ônibus. Ela está dizendo que elas vão lavar o ônibus. Linha número 314. Ela disse que é um negócio horroroso.
2: Ô, Decimar, aqui é a Neide novamente. Como eu falei para você com as reclamações dos ônibus, são várias. Hoje eu falei da sujeira, mas eu vou falar outra coisa, outra reclamação que justamente aconteceu hoje. É, Decimar, os motoristas chegam lá no terminal atrasado e aí, Decimar, o pessoal quer entrar, eles deixam o pessoal na fila do terminal, Decimar. Hoje é o motorista que está cobrindo férias de um motorista, de outro motorista que é do horário, chegou lá atrasado, Decimar, e a fila de gente para entrar, ele saiu, deixou o pessoal na fila e no seguinte ponto pós o terminal, ele passava direto, não pegava o pessoal, e aí a gente começou a falar para ele que ele tinha que pegar o pessoal que estava no ponto, porque o pessoal tinha que trabalhar também. Aí, Decimar, que ele estava parando nos pontos, porque todo mundo que estava tendo ônibus começou a falar para ele que ele tinha que pegar os passageiros do ponto. E tirando essa reclamação, Decimar, várias sobre esses ônibus, está demais, Decimar. Tirando a sujeira, né, que eu falei no áudio anterior, ainda acontece essas coisas, Decimar. O pessoal está na fila do terminal para entrar dentro do ônibus, ele fecha a porta, vai embora e deixa o pessoal para trás. Não é que o passageiro está vindo lá longe para poder enfrentar a fila. O passageiro já está na fila, ele fecha a porta e vai embora. E aí, nos pontos seguintes do pós-terminal, ele não para para o pessoal embarcar. Está sem condições, Decimar. Eu hoje estou um pouco muito chateada que esses ônibus, porque além de estar sujo demais, igual eu falei para você, e ainda acontece essas coisas com os motoristas não ter paciência de embarcar o pessoal para ir trabalhar desse mar. Essa é a minha reclamação. E tem outras muitas.
0: Meu Deus do céu. Neide, muito obrigado. Se você que está me ouvindo agora, né, quiser precisar, use o microfone da central. Eu estou aqui à sua disposição para te ajudar. Eu não tenho restrições quanto a reclamações. Pode mandar reclamação para mim, que eu vou mandar para as autoridades. Vou continuar reclamando, vou continuar metendo a boca no trombone. Porque a gente tem conseguido muita coisa. Porque a gente reclama. Quem fica calado, consente. Eu não estou consentindo nada. Eu estou realmente indignado com o que as pessoas passam. Ou no centro de saúde, ou num posto de saúde, ou então para pegar um ônibus. Faça como fez a minha querida ouvinte Neide do Padre Anchieta. Use o microfone da Rádio Central.
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0: O meu número, o meu WhatsApp é 971-483-497. Vou repetir o meu WhatsApp, 971-483-497. Olha a hora, 8h20, olha a hora aí, 8h21 agora.

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3: Olha a hora aí, gente. 8 da manhã, mais 22 minutos, 8h22. 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Voltamos às ruas, avenidas e estradas.
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3: Tomando conta da cidade, a Rádio Central, não é? Se você viu alguma coisa, me avise, algum ônibus quebrado ou coisa parecida, tá bom? Agora, hora e vez do repórter Mário Quintino.
4: 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Bom dia, Decimar, para você, para todo mundo que nos acompanha, falando de Sumaré. Quem segue na Adalto Campo da Lurto, na ligação com a cidade de Paulínia, encontra lentidão a partir da rodovia Anhanguera, tem atendimento de uma ocorrência, dá para acessar a rodovia mais à frente, seguindo pela Emílio Bosco e depois pela José Lozano de Araújo. Inclusive, na José Lozano de Araújo, também tem atendimento de uma ocorrência no sentido Sumaré, pouco antes da Antônio Batista Piva, atenção também pelo trecho. 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
3: Olha a hora, 8h23, segurança esfaqueia 3 funcionários de hotel.
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3: Olha a hora, gente, 8h23. Gente, o segurança de um hotel esfaqueou 3 funcionários da empresa. Foi agora há pouco, na cidade de Paulínia. As vítimas, o gerente do hotel, a recepcionista do hotel e um funcionário lá da empresa. O crime foi no hotel que fica na Avenida 31 de Março, no bairro Santa Cecília. De acordo com informações da Polícia Militar, o suspeito se entregou lá na base da Guarda Municipal de Paulínia após cometer essas tentativas de assassinato. As vítimas foram levadas ao Hospital Municipal de Paulínia. A prefeitura informou que todas estão estáveis, todas estão conscientes, mas que 2 devem passar por cirurgia. O caso está sendo encaminhado agora para o 1º Distrito Policial. Vejam só, o segurança de um hotel, até conhecido, viu? Um hotel chique, hotel conhecido da cidade de Paulínia. E aí, lá pelas tantas, agora de manhã, não se sabe o motivo, ele esfaqueou o gerente, esfaqueou a recepcionista e um outro funcionário que interveio. Um surto, não se sabe o que aconteceu com esse vigilante, com esse segurança do hotel, que começou a querer esfaquear todo mundo. Foi ali no bairro Santa Cecília, na Avenida 31 de Março. Nesse momento, o cidadão está preso, ele se entregou lá na base da Guarda Municipal. É uma tentativa de homicídio, né? Na verdade, porque ele tentou matar 3 pessoas. Ele tentou matar 3 pessoas dentro de um hotel chique ali da cidade de Paulínia. Hotel que fica ali, repito, no Santa Cecília. Que loucura! Foi agora há pouco, gente. Foi agora há pouco ali na cidade de Paulínia, na Avenida 31 de Março. Que loucura, meu Deus do céu! André Pereira, pensa, rapaz, o segurança resolve esfaquear todo mundo dentro do hotel. Esfaqueou o gerente, a recepcionista e esfaqueou também um funcionário que tentou intervir. Santo Deus da guarda. 8h26. Operação contra o PCC na região metropolitana de Campinas.
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6: Atenção, uma operação interestadual está em andamento agora. É contra o PCC, contra o crime organizado. Mandados de prisão estão sendo cumpridos nesse instante na região metropolitana de Campinas, em Hortolândia, em Campinas e em Mogi Guaçu. Policiais militares do 1º PAEP estão apoiando a operação chamada Coluna Sul. Operação Coluna Sul é a maior operação já realizada pelo GAECO, lá de Santa Catarina, contra a maior facção criminosa do país, o PCC. Então a operação é de Santa Catarina, atingindo Campinas, Hortolândia e Mogi Guaçu. É contra o tráfico de drogas, contra a organização criminosa. A investigação está apurando a atuação de integrantes dessa facção envolvidos em crimes como tráfico de drogas, homicídios, porte ilegal de armas e outros crimes. São, atenção, hein? São 320 ordens judiciais em 6 estados brasileiros. São 151 mandados de prisão, 169 de busca e apreensão. Vou repetir, é uma operação gigante. Só de prisão são 151 mandados. 151 pessoas estão no alvo dessa operação para serem presas. São quase 170 mandados de busca e apreensão. Não só nos municípios lá de Santa Catarina, mas também Rio Grande do Sul, Paraná, São Paulo, Mato Grosso do Sul, Minas Gerais. Na nossa região, mandados sendo cumpridos em Hortolândia, Campinas, Mogi Guaçu. Em Hortolândia, foi cumprido um mandado de prisão e um mandado de busca e apreensão. Em Mogi Guaçu, os agentes cumpriram um mandado de prisão e 2 mandados de busca e apreensão. Na casa lá desse investigado e também numa outra residência dos pais dele. Trabalho monstro, hein? Olha só, 151 mandados de prisão somente aqui na nossa região. Impressionante o tamanho dessa operação, hein? Um trabalho gigante da polícia e do GAECO, que é o grupo de operações especiais lá do Ministério Público, né? Dos nossos promotores públicos. 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
6: Olha a hora, gente, não perca a hora não, olha a hora. 8:29, olha a hora aí, ó. Não perca a hora não, gente. O tempo passa, mas já são 8:29, hora da prestação de serviços. 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
6: 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Olha, um trabalho maravilhoso, né? Recentemente eu estive no Cemitério da Saudade e pude observar como o Cemitério da Saudade, as alamedas estão muito limpas, cuidadas, né? Esse ano não houve queda de muros, porque o muro foi totalmente trocado, tá lindo, maravilhoso o cemitério, muito arrumado, né? Ah, pai, Tessimar, eu vi umas sujeiras nos túmulos. Aí não é com a CETEC, né? Não, não. A limpeza dos túmulos não é responsabilidade da CETEC, não. Quem tem que cuidar da limpeza dos túmulos é o dono do túmulo, né? É a família que é dona do túmulo. Muitas famílias abandonam, largam lá e vira mato. Mas aí não é responsabilidade da CETEC, não. Onde a CETEC tem responsabilidade, que são as alamedas, o muro, né? As capelas, tá tudo muito organizado, né? O Cemitério da Saudade hoje virou ponto turístico, de tão bem cuidado que é. O Cemitério dos Amarais passando por melhorias enormes, enormes, enormes, né? O cemitério de Souzas está simplesmente um brinco, muito arrumado, muito limpo, muito bem cuidado, né? Não nos esqueçamos também do Mercadão Municipal, que é da CETEC, e que foi totalmente restaurado. Está lindo, maravilhoso. Então, o trabalho que a CETEC está fazendo é maravilhoso, né? Parabéns, repito, ao doutor Henrique Lerena, fazendo um trabalho simplesmente perfeito, doutor Henrique Lerena, né? 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
6: Olha a hora. Olha a hora aí, gente. Olha a hora aí, olha a hora aí, ó. 8h36, notícia, informação, prestação de serviços. 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Voltamos a girar a equipe esportiva da Rádio Central, comandada por Beto Quinalha.

0: hora, olha a hora, agora 8h36, 8h36. Outra seleção classificada para a Copa do Mundo é a seleção francesa. O repórter Rafael Guimarães traz as informações da classificação da França.
1: A França bateu a equipe da Suécia nesta terça-feira em Nova Jersey, nos Estados Unidos, e está nas oitavas de final da Copa do Mundo. O atacante Kylian Mbappé foi novamente protagonista do time europeu e segue voando no Mundial. O jogador marcou 2 gols na vitória por 3-0 dos franceses. Com amplo domínio da partida e um volume intenso, a França não tomou conhecimento da Suécia e venceu o jogo sufocando o adversário desde o início. Novamente, os franceses jogaram bola e mostraram por que são favoritos ao título. Mbappé, um dos craques da Copa, voltou a brilhar e marcou 2 gols na partida, um deles um golaço. O terceiro tento foi anotado pelo atacante Barcola. Mbappé se isolou como o segundo maior artilheiro da história das Copas, com 18 gols, atrás apenas de Lionel Messi, que tem 19. O francês também está na briga pela artilharia do Mundial de 2026 e já tem 6 tentos marcados, empatado com o argentino. A França enfrenta o Paraguai nas oitavas de final da Copa do Mundo. As equipes entram em campo no próximo sábado, às 18 horas, no horário de Brasília, na Filadélfia. Da Rádio Agência Nacional em Brasília, Rafael Guimarães.
0: Muito obrigado, Rafael, pelas informações da seleção brasileira. Agora vamos falar da Ponte Preta com o repórter Fernando César. 8h38, Fernando.
2: Alô, Decimar Leite, bom dia. Chegando com informações da Ponte Preta, aqui no Show da Manhã da Rádio Central. A Ponte Preta viaja nesta quarta-feira, logo mais à tarde, para Fortaleza, capital do Ceará, onde na quinta-feira, no estádio Castelão, enfrenta o Fortaleza pelo Campeonato Brasileiro da Série B. A macaca, que vive um péssimo momento, está na zona do rebaixamento e não sabe o que é uma vitória há 9 rodadas, com 8 derrotas e 1 empate. Tem apenas 8 pontos na classificação da Série B. Para o jogo contra o Fortaleza, nesta quinta-feira, o técnico Márcio Zanardi vai alterar o time da macaca. Ele conta com a volta do meia atacante Elvis, ele que cumpriu a suspensão automática contra o Atlético Goianiense, e também a volta do zagueiro Márcio Silva, que foi expulso contra o Novo Horizontino, cumpriu a suspensão automática no último jogo. Em compensação, o volante André Lima tomou o terceiro cartão amarelo e não viaja para Fortaleza. Um provável time da macaca para pegar o Fortaleza, com Guilherme Viana, Thales, Lucas Cunha, Márcio Silva e Kevson, Léo Gomes, Elvis e Danilo Barcelos, Rodriguinho, Daniel Baianinho e William Potker. Apita o jogo Fortaleza e Ponte Preta, árbitro de Minas Gerais. Felipe Fernandes de Lima será o árbitro. Assistente 1, Celso Luiz da Silva. Assistente 2, Carla Renata Cavalcante. O quarto árbitro é uma senhorita, Michele Peixoto. E no VAR, Caio Marques Augusto Vieira. Fortaleza e Ponte Preta nesta quinta-feira, com total cobertura aqui da seleção do rádio. 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
0: Olha a hora, 8 da manhã, mais 40 minutos, 8h40, né? O Fernando César também, que tá trazendo as informações não só da Ponte Preta, mas também do Guarani, né? A situação da Ponte Preta é simplesmente lamentável, né? Situação muito triste. William Potker, né? O atacante, não treinou, né? Não jogou, disse que falou pro técnico que não vai viajar, que não vai mais jogar pela Ponte Preta, né? William Potker, mais um que abandona, né? Mais um que vai embora, mas também fica sem receber. Tem família, tem filhos, tem mãe, né? Tem esposa, tem família. Você precisa, né? Ele é arrimo de família. E aí tá sem receber, vai embora, né? William Potker não treinou, avisou pro treinador que não joga mais na Ponte Preta, tá pedindo a rescisão do contrato, vai entrar na justiça, né? O Luiz Felipe, aquele outro também, lateral, meia, né? Vai embora também, o Luiz Felipe, é outro que tá indo embora. Enfim, mais 2 jogadores estão indo embora. Mais 2 jogadores estão indo embora da Ponte Preta. Que situação! Mais 2 jogadores da Ponte Preta estão indo embora. Lamentável, triste demais, né? Pelo amor de Deus. Bom, e o Guarani? Que informação que você tem do Guarani, ô Fernando?
2: O Guarani entra em campo no próximo sábado, 8:30 PM, no estádio Brinco de Ouro, contra o Floresta do Ceará. O Bugre, que não vence há 2 rodadas, 2 jogos fora de casa, 1 derrota e 1 empate, somou apenas 1 ponto e agora busca sua recuperação no Brasileiro da Série C. O técnico Hélio Cizenando escalou no último jogo contra o Figueirense na lateral direita o menino Inayan. Começou como titular, ele que estava na reserva nos jogos anteriores. E é o próprio Inayan que fala aqui na Rádio Central dessa sua volta ao time titular e ainda fazendo gol. O gol do Bugre, o gol do empate no final do jogo, foi marcado pelo Inayan. E ele fala dessa sua volta ao time bugrino.
3: Só de ter a oportunidade de poder voltar a jogar, né? Já estava muito feliz, sabia da importância do jogo, que era um jogo difícil, que era um jogo que era importante pro Guarani, né? Ainda mais vindo da derrota que teve lá em Sergipe, né? Já estava feliz em ter a oportunidade novamente, poder atuar bem e no final ser coroado com um gol, fiquei muito feliz, né? E igual eu disse, mais feliz ainda pela entrega do grupo e esse 1 ponto conquistado fora de casa.
2: Tá aí o lateral direito Inayan falando aqui na programação da Rádio Central. O técnico Hélio Cizenando poderá contar com a volta do Maranhão, atacante, que cumpriu a suspensão automática contra o Figueirense. Mas para o jogo contra o Floresta no sábado, o zagueiro Rafael Rodrigues foi expulso, cumpre a suspensão automática e não joga no próximo sábado. Falei do Guarani aqui na Rádio Central, a rádio do futebol de Campinas.
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0: Olha a hora. Faltando agora 15 minutos para as 9 horas da manhã. Bom dia para quem está em casa, bom dia para quem está no trabalho, bom dia para quem está ouvindo a Rádio Central pela primeira vez. E ó, você pode assistir ao programa, viu? Basta você entrar no nosso canal do YouTube, viu? O canal do YouTube é Decimar Leite. Abre o YouTube, aí lá no YouTube você procura, né, no meu nome, Decimar Leite. Não é de outro mar, tá? É Decimar Leite lá no nosso canal do YouTube. Beleza? Olha a hora, olha a hora. 8:45, Áries, Touro, Gêmeos, Áries, de 21 de março a 20 de abril. Um recado trocado entre o trabalho e a família poderá criar confusão hoje, tá? Então, releia as mensagens, evite erros. Mercúrio retrógrado é com certeza trazendo pressa como uma armadilha para você. A pressa é inimiga da perfeição. Cuidado com as mensagens que você vai passar hoje, viu? No amor, esclareça um ruído, né? Esclareça uma confusão aí do casal. Esclareça, sente, converse. Vamos conversar. Olha aqui no meu olho, o que tá acontecendo, né? Resolva, converse na boa, viu, Aries? Touro, de 21 de abril a 20 de maio. Uma conversa sobre dinheiro ou um assunto de casa vai poder soar diferente hoje do que você estava esperando. Diferente. Então esclareça com calma antes de tirar conclusões. Não é hora de assumir um compromisso financeiro grande, não. Tá bom, Touro? No amor, reencontro. Um reencontro poderá mexer com seu coração. Gêmeos, de 21 de maio a 20 de junho. Cuidado, Gêmeos, com a forma de falar. Uma mensagem apressada ou um mal entendido podendo atrapalhar por causa de Mercúrio retrógrado, que está pedindo atenção redobrada com as palavras. Evite esticar demais um plano ou idealizar uma proposta, tá? No amor, seguinte, ó. Uma porta está se abrindo para um novo relacionamento na vida de Gêmeos. Na sequência, na Rádio Central, tem Câncer, Leão e Virgem.
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0: Olha a hora, gente, olha a hora, 8h47. Voltamos às ruas, avenidas e estradas. A Rádio Central tomando conta da cidade.
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0: Mário Quintino, são 8h47 agora, Mário.
9: 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Pela Moreiras em Campinas, para quem vai em direção da região central, tem lentidão desde a Senador Antônio Lacerda Franco até a chegada para Mirandópolis. Dá para acessar a Moreiras mais à frente utilizando a Adão Fossese e também a Moisés Gádia no sentido contrário da Moreiras em direção do Jardim do Lago, saindo do São Bernardo. Aí, por enquanto, boas condições. 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
0: Olha a hora, 8h48, Câncer. De 21 de junho a 22 de julho, quem é de Câncer vai ter um pequeno ruído entre a vida pessoal e a vida profissional, pedindo atenção às palavras e às escolhas que você vai fazer hoje, tá? Por causa de Mercúrio retrógrado, né? Período assim em que os signos devem evitar decisões apressadas, tá? Todos eles, tá? Inclusive e principalmente você, minha amiga, meu amigo de Câncer. Você tem que desconfiar da promessa boa demais, tá? Você tem que fazer que nem, né? Santo mineiro, o santo que é de Minas Gerais, ele desconfia das ofertas muito grandes, né? Na verdade, né? Quando a esmola é muito grande, o santo desconfia, você também. Cuidado com proposta boa demais, tá? No amor, uma nova amizade poderá se transformar num grande amor para quem é de Câncer. Leão, de 23 de julho a 22 de agosto. Olha aí, Leão, um assunto sério vai poder ser resolvido com calma se você cuidar do tom das palavras, da maneira de falar, sem dramatizar demais, né, Leão? Segure o impulso de prometer demais, de se comprometer além do que deveria, tá? Júpiter e Vênus estão no seu signo, trazendo oportunidades de trabalho. No amor, você vai brilhar, porque você tá com carisma e poder de atração, tá bom, Leão? Virgem, de 23 de agosto a 22 de setembro. Quem é de Virgem vai rever uma proposta, um combinado, um documento. Mas reveja tudo isso com calma, com tranquilidade. A comunicação vai poder falhar. E aí, detalhes vão pedir atenção redobrada nesta fase de Mercúrio retrógrado. Ah, algo que parecia acertado, decidido, poderá voltar atrás, viu? No amor, hora de você abrir mais o seu coração para novas oportunidades de relacionamento, tá bom, ouvir, gente? Na sequência tem Libra, Escorpião e Sagitário. Olha a hora. Olha a hora aí, ó. 10 para as 9 na Central.
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0: gente, 8h52, bom dia pra quem tá no rádio, bom e velho radinho de pilha, né? Bom dia, olha a hora aí, ó, 8h52, pra quem tá no canal do YouTube, não é? Nosso canal do YouTube é Decimar Leite. Decimar Leite. Olha a hora, 8h52, bom dia, muito obrigado a você que tá acompanhando o programa aí, não é? Muito obrigado mesmo. Alô, alô, você de Libra, Escorpião e Sagitário. Libra, de 23 de setembro a 22 de outubro, né? Quem é de Libra vai ter uma conversa de trabalho, vai ter um acerto financeiro. Tudo isso soando meio confuso hoje. Tanto a conversa sobre trabalho como o acerto financeiro pode dar uma confusão. O que você tem que fazer? Esclarecer as dúvidas antes de fechar qualquer coisa, antes de fechar qualquer negócio, Libra. Cuidado para não exagerar nas cobranças com a família, tá? É, a vida social vai melhorar depois de você tomar esses cuidados. No amor, com certeza sucesso pela frente se você tá sozinha. Se você tá sozinho, sucesso pela frente aí no novo relacionamento, Libra. Escorpião, meu colega, minha colega, de 23 de outubro a 21 de novembro. Uma conversa íntima ou uma reformulação em andamento pedirá cuidado no tom. Fale com calma e tente não forçar a barra. Não será hora de apressar um processo, de transformar alguma coisa, nem prometer algo que ainda não está claro. Relações profissionais estarão aquecidas. Seu prestígio e poder de influência seguirão em ascensão. No amor, companheirismo. Viva esse momento, Escorpião. Sagitário, de 22 de novembro a 21 de dezembro. Mercúrio retrógrado trará reflexões importantes sobre seu estilo de vida e também sobre a vida íntima, né? Manter a saúde equilibrada será sua prioridade. Ô Sagitário, hoje é um bom momento para mudar filosofias, estudar um outro idioma, alargar os seus horizontes. Conexões com pessoas de longe darão segurança para você também. No amor, o seu poder de influência está altíssimo. Aproveite, viu? Na sequência tem Capricórnio, Aquário e Peixes. 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Às 8h54, gente, 8h54, bom dia, bom dia, bom dia, né? Bom dia para quem tá em casa. Bom dia para quem tá no trabalho. Eu tô recebendo aqui, gente, a capa, não é? Dos principais jornais do Brasil. Folha de São Paulo. Partidos tentam driblar a regra do fundo eleitoral para mulheres e negros. Estado de São Paulo. Supremo iguala salário base de juiz a teto e libera acúmulo de benefícios. O Globo. Michele Bolsonaro mantém rixa com Flávio. Afasta-se do PL e deve desistir de disputar o Senado. Gente, só um comentário aqui. O que estão fazendo com essa moça? O que estão humilhando essa moça? O que estão fazendo com a Michele Bolsonaro? Sinceramente, olha, do fundo do coração, eu tô muito assim, como é que eu vou dizer? Eu tô com dó dessa moça. O que ela tá sendo humilhada, essa moça chamada Michele Bolsonaro, que é a esposa, né, atual esposa do Jair Bolsonaro, não é isso? É a atual esposa, né, do Jair Bolsonaro. O que ela está sendo ofendida nas redes sociais? O que ela está sendo ofendida por políticos? Políticos ali do entorno ali do Flávio Bolsonaro, que é filho do Jair, que é enteado dela, né? O que essa moça está sendo ofendida, humilhada? Meu Deus do céu, meu Deus do céu, que coisa triste que estão fazendo com essa moça chamada Michele Bolsonaro. Sinceramente, gente, eu acho que é, como é que pode, né? Como é que pode? Gente que tem cargo público, né? Um é senador, o outro é deputado, o outro é presidente de partido, o outro é não sei o quê, o outro foi ministro. É o pessoal ofendendo a Michele, atacando essa moça. Gente, eu sinceramente não tenho nada contra essa moça, não. Pelo contrário, me parece uma moça, sabe, muito assim, dedicada à família. dedicada às orações, é uma pessoa religiosa, sabe? Agora, o que ela está sendo atacada? O que ela está sendo ofendida pelo entorno ali desse Flávio Bolsonaro, pelo pessoal que apoia esse Flávio Bolsonaro, é muito triste o que a gente está vendo. Minha solidariedade total a essa moça chamada Michelle Bolsonaro, gente. O meu respeito por tudo que ela está passando. Quantas humilhações, quantas ofensas essa moça está recebendo, essa moça chamada Michelle Bolsonaro. Meu Deus do céu. Jornal O Globo. Tentativa de conter efeitos do El Niño. Jornal O Tempo. Governo corta subsídio ao diesel após cessar fogo entre Estados Unidos e Irã. Zero Hora de Porto Alegre. Governo lança plano safra de 622 bilhões de reais em crédito para o setor agrícola. Vamos agora ao Jornal Correio Brasiliense. Deputados votam lei de diretrizes orçamentárias enxuta para redução do déficit fiscal de Brasília. Vamos aqui ao Jornal Diário do Nordeste. Cidades afetadas pela seca entre os maiores gastos com cachês. Você vê lá no Nordeste, né? Está dizendo aqui o Diário do Pernambuco, o Diário do Nordeste, de que cidades que foram atingidas pela seca são as cidades que mais gastam dinheiro com cachê de artista, contratando show de artista. Olha que vergonha. Folha do Nordeste. 300 milhões de reais para os fornecedores de cana do Nordeste. Jornal do Comércio. Maioria do Supremo revê decisão e libera penduricalhos. Jornal à Tarde, da Bahia. Exame toxicológico para carta de motorista não tem data para valer na Bahia. Jornal O Povo, do Ceará. 13 advogados são presos por suspeita de envolvimento com facções. São essas as manchetes dos principais jornais do Brasil.
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0: Capricórnio, Aquário e Peixes. Oi, Capricórnio, de 22 de dezembro a 20 de janeiro. Olha aí, Capricórnio. Desfaça confusões nas contas. Vale dar andamento a uma transação imobiliária, Capricórnio, ou um acordo com a família e até fornecer as bases materiais e afetivas para isso, tá? No amor, olha, aproveite Mercúrio retrógrado para aprofundar o diálogo com o seu par, tá bom? Aquário, de 21 de janeiro a 19 de fevereiro. Quem é de Aquário vai ter as comunicações de trabalho, de rotina, pedindo ajustes. Economize tempo e energia, estabelecendo assim limites claros e delegando tarefas, tá? Mercúrio retrógrado poderá causar atraso em respostas e também em entregas, tá? No amor, seu poder de conquista e o casamento em alta, viu? Aproveite esse momento, Aquário. Peixes, de 20 de fevereiro a 20 de março. Meu amigo de Peixes, bom dia. Oi, minha linda. Cuidados estéticos e corporais, a prática de um esporte ou um treino serão ótimas opções para acalmar inquietudes, resolver assuntos de família, da casa, mas com muita serenidade, viu, Peixes? O clima no trabalho poderá parecer confuso hoje. Você tem que observar e refletir e não dar respostas sem pensar, tá? Resultados de uma negociação, embora lentos, serão positivos. No amor, companheirismo. Aproveite o dia para passear até, quem sabe, no final da tarde. Amanhã tem mais previsões para o seu signo, mais previsões para o seu astral.
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0: Gente, olha a hora aí, ó, 9 da manhã, mais um minuto, 9:01. Na sequência, mais participações dos ouvintes, no Boca no Trombone, aqui na Rádio Central. Mais participações dos ouvintes, também no momento da oração da Rádio Central. Mais participações dos ouvintes, nos aniversariantes do dia, aqui na Rádio Central. Meu WhatsApp, meu celular, tá liberado. O meu WhatsApp, o meu celular, é 971-483-4977. Olha a hora aí, ó. 9:01.
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0: Olha a hora aí, gente, não perca a hora não, não perca o compromisso, 9 da manhã mais 3 minutos, 9:03, hora da prestação de serviços. 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
1: 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E a participação dos nossos ouvintes pelo WhatsApp, não é? 971483497. Alô, alô. Rádio Central. Bom dia.
2: Bom dia, bom dia, Marlete, André e a todos do estúdio. Aqui quem fala é Gildásio Batista.
1: Oi, Gildásio.
2: Ofereço o programa para todos da família Batista, todos os ouvintes e a todos vocês. E põe o nome de todos na oração. E a respeito de seleção, né, desse Marlete. Mais uma já. Essa França também tá a fim de chegar na final mesmo, hein? E também o México, eu assisti o jogo do México, também ganhou de 2, né?
1: Isso.
2: O México também tá bem, né? Enfim, e que vem essa seleção aí desse grandão aí, né? Pra nós dominar esses caras aí, né? E que vem, né? E vamos em frente. Vamos em frente, né, Decimar? Tudo de bom aí, tá bom?
1: Tudo de bom pra você, meu amigo. Muito obrigado, viu? Tá acompanhando o programa aí.
2: Dia pra todos. Tá
1: bom? Valeu, feliz dias pra você também. Grande Gildásio Batista, muito obrigado pela audiência, muito obrigado por ter mandado mensagem aqui no WhatsApp da Rádio Central, não é? Quem mandou mensagem aqui pra gente também foi a querida Denise. Bom dia, Decimar, aqui é Denise, não, a Cristina, né? Aqui é a Cristina da Inês de Americana. Sou sua ouvinte de todos os dias. Decimar, eu venho aqui pedindo orações para o meu marido, o José da Inês. Ele tá muito doente. E para mim, pela minha saúde também, que não anda muito boa, viu? Gratidão. Um abraço para você, querida amiga. Então, eu tô colocando aqui o seu marido, o José da Inês, na oração. Tô colocando você também, né? Você que tá dando todo o apoio aí para ele, né, Cristina? Cristina da Inês, em Americana, nessa luta aí pela saúde do marido. Então, o nome dele já está aqui na oração. E o seu nome também, viu, minha querida? Um abraço, tudo de mais positivo para você. Tudo de mais positivo mesmo, viu? Quem mais mandou mensagem aqui pra gente? A querida amiga, ouvinte de todos os dias, a dona Luzia, da Chácaras. É isso? É de lá, né? Deixa eu ver aqui. Dona Luzia da Chácaras Primavera, um abraço, muito obrigado pela audiência, viu? Sou Jânio, um abraço pro senhor também, viu? Um abraço. Alô, bom dia!
3: Bom dia, Decimar, que é a Sandra do Jardim Londres.
1: Oi, Sandra.
3: Ô, Decimar, continua aí colocando nós nas orações aí,
1: claro,
3: tá?
1: Claro.
3: E leva nas atadoras, caso você for lá no sábado. Se não, coloca aí na rádio, no, nas orações, tá? É Sandra Regina Ribeiro de Paula, meu marido Roberto, minha filha Jéssica e toda a família Paula Ribeiro e o namorado dela Matheus,
1: tá? Tá bom.
3: E coloca meu nome aí também no sorteio, se tiver ainda, não sei se tem, no Café Moraes e na imagem, tá bom?
1: Tá
3: eu não
1: bom,
3: vejo
1: querida.
3: Mais você falar do, que tá tendo sorteio, mas aí, se tiver, põe aí, tá?
1: Na outra semana.
3: E uma boa semana ainda pra nós, né? Hoje é terça-feira. Isso. Uma ótima semana. Quarta, né?
1: Uhum.
3: Hoje eu tô atrasada. Quarta-feira, uma ótima semana ainda pra nós.
1: Pra nós, né?
3: E é isso aí. Boa semana. Que dê tudo certo pra nós, né? Que o Brasil passe novamente no domingo.
1: Não é?
3: Tá bom? E boa recuperação aí pra você, Decimar.
1: Tá bom, menina?
3: Um abraço.
1: Outro.
3: Tchau, tchau. Fica com Deus.
1: Outro abraço pra você. Fica com Deus. Muito obrigado pela audiência. Tamo aqui, né? Na recuperação. Graças a Deus, tá indo tudo muito, muito, muito bem, né? Alô, bom dia.
4: Bom dia, Decimar. Que eu caio no Paraná. Mas transporte já nem faz mais nada. Não vem com ele, ninguém faz nada. O Dário sumiu. Ele colou no Darcy de Freitas, o campinho está abandonado. Fora os bairros, cheio de buraco, mato. Esse dia eu peguei um ozinho, tinha que abrir a porta, uma parte abriu outra, tinha que pôr a mão.
1: Olha, e o Carlão Paraná, né? Ele tá falando aí que Campinas está abandonada no transporte público, né? Diz que foi outro dia pegar um ônibus para fechar a mão, ele teve que fechar a porta com a mão. Ele é que teve que empurrar a porta do ônibus para fechar a porta. Olha só o que o Carlão passou, né? Realmente, o Carlão metendo a boca no trombone. Você viu o que ele falou? Teve que empurrar com a mão a porta. Ele é que teve que fechar a porta do ônibus. O Carlão Paraná tá dizendo que Campinas está abandonada. Ele mandou mensagem aqui no WhatsApp 971-483-497.
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1: Nós estamos aqui para defender a população sempre, viu? Para falar aquilo que é a verdade. Nós estamos aqui para realmente falar aquilo que o povo precisa ouvir, aquilo que o povo precisa de ajuda, né? As autoridades podem até ficar bravas com a gente, mas vamos continuar reclamando. Não tem o que fazer, temos que reclamar, né? Quem cala, consente. Bom dia.
6: Bom dia. Aqui quem fala é a Cidinha.
1: Oi, querida.
6: Aqui do Jardim Capivari.
1: Tudo bem?
6: Eu queria pontuar para você a situação do posto de saúde, que não tem remédio essencial para a saúde. Faz mais de 2 meses que no CS aqui do Jardim Capivari não tem losartana.
1: Losartana.
6: Losartana, Decimar. O que que vai ser? Se a saúde está tão precária que não consegue ter losartana.
1: Uhum.
6: Mais de 2 meses sem losartana. E aí nós temos aqui na nossa comunidade muitos idosos, muitas pessoas que tomam esse medicamento.
1: Sim.
6: E às vezes não tem nem dinheiro para comprar. Não é porque o remédio seja caro, porque ganha-se um salário mínimo para se pagar aluguel. Né, para se pagar água, para se pagar luz, e ainda tem que comprar losartana, que é um direito do prefeito, é um direito, é um dever do prefeito, um dever do governador, distribuir essas medicações para as prefeituras aí, para que os prefeitos possam enviar para os nossos postos de saúde.
1: Verdade.
6: Vergonhoso desse marco.
1: Verdade.
6: Vê o que você pode fazer para nós aí, amigo. Bom dia.
1: Bom dia pra você. Menina de Deus, não ter losartana é a vergonha das vergonhas, né? Putz, não tem losartana. Santo Deus do céu. Seguinte, ó. 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Acho que é isso, R$3, tá? Então, se você, atenção, você não está encontrando losartana nos centros de saúde, você não está encontrando losartana nos postos de saúde, então o que você vai fazer? Não está encontrando losartana? Você vai lá na drogaria Nova Farmex e pode pegar lá por 3 contos, tá? R$3. Olha, Cidinha, muito obrigado. Você viu o que a Cidinha falou? Não tem losartana. É uma vergonha. Sabe, isso é uma vergonha, não ter losartana no centro de saúde, na farmácia. Então vamos fazer o seguinte, nós temos um convênio com a Nova Farmex. Losartana, vamos lá, 3 contos, 3 reais. 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Vai lá, 3 contos, tá? Vergonha não ter losartana no centro de saúde. Vergonha. Faça como fez a Cidinha. Meta boca no trombone.
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1: Olha agora.
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1: 9:18 agora. 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
1: 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Gente, hora do giro de notícias. Informações, notícias. Quem domina a notícia, domina o mundo. Não é passado para trás, não cai notícia falsa, muito menos em golpe. Voltamos às ruas, voltamos às avenidas, voltamos às estradas. Mário Gregório.
9: 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Na região do Jardim Itatinga, em Campinas, tem atendimento de uma ocorrência, uma queda de árvore com interdição parcial, cruzamento da Rua Dracena com a Ana Maria Marques, atenção pela região. Na Rua Eldorado, a movimentação é maior, chegada para a rodovia Santos Dumont no sentido centro. 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
1: Muito obrigado, muito obrigado. Tá aí na Rádio Central nosso repórter, o Mário Gregório, voltando daqui a pouquinho. Atenção, atenção. Senado aprova o uso do spray de pimenta por mulheres. Repito. Senado aprova spray de pimenta para defesa das mulheres. Rádio Central. Repórter Renato Ribeiro.
10: O Senado aprovou nesta terça-feira a venda e o uso do spray de pimenta para a defesa pessoal de mulheres acima de 16 anos no Brasil. O projeto de lei segue para a sanção do presidente Lula. O spray emite uma substância capaz de conter temporariamente o agressor para proteger a integridade física, psicológica e sexual das mulheres. O aerosol será liberado automaticamente para as maiores de 18 anos. Já as adolescentes entre 16 e 18 anos vão precisar de autorização dos responsáveis. Mas o uso indevido pode configurar crime ou contravenção penal e ainda acarretar penalidades como advertência, multa, apreensão do dispositivo e proibição de nova aquisição por até 5 anos. O relator senador Laércio Oliveira destacou que a proposta padroniza nacionalmente as regras, já que Rio de Janeiro e Santa Catarina têm leis estaduais.
11: Essas práticas de feminicídio que a gente tem ouvido todos os dias nos deixam atônitos e muito preocupados, e a gente precisa criar mecanismos de segurança e de proteção da própria mulher.
10: Segundo o senador, o projeto cria mecanismos de rastreabilidade, capacitação, além de outras medidas.
11: A padronização nacional, o fortalecimento da defesa das mulheres, os critérios técnicos, limite de 50 ml e regulamentação de acordo com as normas da Agência Nacional de Vigilância Sanitária, Anvisa e do Comando do Exército.
10: O spray não poderá conter substâncias letais e seu uso será individual e intransferível. Além disso, o estabelecimento comercial terá de manter o registro da venda, contendo a identificação da compradora pelo prazo de 5 anos. A compra será feita mediante comprovação da idade mínima. No caso de menor de idade, autorização dos responsáveis. Também serão exigidos documento oficial com foto, comprovante de residência e declaração de inexistência de condenação criminal por crime doloso cometido com violência ou grave ameaça. Da Rádio Nacional em Brasília, Renato Ribeiro.
1: Muito, muito obrigado, Renato Ribeiro. Ladrão é preso tentando furtar joalheria do Iguatemi.
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1: Peraí, gente. Olha aí, ó. Que coisa, não? Pelo amor de Deus, hein? Minha Nossa Senhora da Aparecida do Norte, olha aí, ó, que aconteceu, o Shopping Iguatemi. A polícia militar prendeu um homem em flagrante tentativa de furto a uma joalheria do Iguatemi em Campinas. Segundo a polícia, equipes foram acionadas e montaram um cerco ao redor do shopping. O suspeito foi localizado no interior da loja e se rendeu. Não ofereceu resistência, não. Durante a vistoria no local, os agentes constataram que o criminoso teve acesso ao espaço por meio de um buraco que ele abriu no forro. Desceu até a área interna com auxílio de uma corda. O homem foi levado ao primeiro distrito policial de Campinas, onde a ocorrência foi registrada. Ele foi encaminhado à cadeia, onde permanece à disposição da justiça. Veja só o que aconteceu, né? Madrugada. Não sei como, ele deve ter entrado no shopping, né? A polícia está investigando. Ele entrou no shopping Iguatemi, né? Aquela coisa toda. Entrou na noite, né? Ficou lá à noite no shopping Iguatemi. Aí lojas foram se fechando, né? Foram fechando as lojas e tal. E ele se escondeu no forro do shopping. Ficou lá tranquilão, tirou aquela soneca, ficou escondido no forro do shopping Iguatemi. Aí, quando aquele silêncio total, né? Quando todo mundo tinha ido embora, todas as lojas fechadas, o que ele fez? Ele entrou na joalheria pelo forro. Ele estava escondido no forro do Shopping Iguatemi. Passou a noite escondido no forro do Shopping Iguatemi. Aí ele fez um buraco, pelo forro entrou na joalheria. Quando ele entrou na joalheria, claro, o sistema de segurança flagrou. No que o sistema de segurança flagrou, a polícia foi acionada. Só que aquele silêncio, ele foi pegando as joias, né? E a polícia foi fazendo o cerco. Foi fazendo o cerco, foi chegando, fez o cerco, foi chegando, até que a loja ficou toda cercada. Quando abriram a loja, o homem estava lá dentro, enchendo a mochila de joias. Ele estava lá com as ferramentas, né? Estava com várias ferramentas, não só para abrir o forro, mas também para abrir ali, não é? Os vidros, onde ficam as joias. E ele tinha uma balaclava, né? Tinha uma touca para se esconder, né? Para esconder o rosto. Mas aí, quando a polícia cercou e abriu a porta, ele se entregou. Ele se entregou sem oferecer resistência. Veja só. O homem arquitetor, ele ficou escondido no forro lá do shopping. Quando todo mundo foi embora, durante a madrugada, né? Ele entrou por um buraco do forro da joalheria do shopping Iguatemi. Mas aí a polícia cercou. E ele foi devidamente preso. Tá preso, né? E agora vai passar por audiência de custódia. Ele foi preso, vai passar por audiência de custódia. Olha a hora, 9h32. Olha a hora aí, 9h32. Homem é preso. Ele agrediu a filha de 8 anos com um cabo de rodo. Vou repetir. Covarde. Covarde é preso. Agredindo a filha de 8 anos com um cabo de rodô.
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1: Um covarde filho da mãe foi preso em flagrante agredindo a própria filha de 8 anos com o cabo de um rodô. Foi aqui, na cidade de Jundiaí, região de Campinas. De acordo com a guarda municipal, que atendeu a ocorrência, a mãe da menina informou em depoimento que ouviu o marido discutindo com a menininha. 8 anos, gente, é uma menina de 8 anos. Em seguida, a mulher ouviu os gritos da criança e barulhos vindo de um outro cômodo. E ao verificar, encontrou a menina ferida e sangrando. O filho da mãe, o covarde filho da mãe, fugiu, porque sabia que a polícia ia chegar, e ele fugiu. Devido aos ferimentos, a menininha foi levada a uma unidade do pronto atendimento, onde foi constatada uma fratura no rosto. A menina foi para o hospital das clínicas da Unicamp, onde teve que passar, gente, por uma cirurgia hoje. Após as buscas feitas pela guarda municipal, esse covarde filho da mãe foi encontrado. Ele estava perto da casa de um familiar onde ele se escondia. O covarde pai dessa menininha negou as agressões. Alegou que a filha teria sido atingida acidentalmente durante uma briga entre cachorros. Ai, meu Deus do céu. A versão, no entanto, foi desmentida pela mãe da menininha. A mulher afirmou que ele bateu foi com um golpe de rodo. A própria criança também disse, ele me bateu com o cabo do rodo. Esse filho da mãe, esse covarde, tá preso. Ele foi preso por maus tratos contra a criança, crime previsto na lei Henri Borel. A menininha segue internada no hospital das clínicas da Unicamp e a polícia está investigando esse caso desse filha da mãe covarde que bateu, imagine só, gente, um cabo de rodo no rosto da própria filha, quebrou o rosto da própria filha, teve uma fratura, ela precisou passar por uma cirurgia no hospital das clínicas da Unicamp. Meu Deus do céu. Meu Deus do céu. Que covarde filho da mãe. Para não dizer um palavrão aqui. Mas dá vontade de falar palavrão, não dá? Não dá vontade de falar palavrão? Esse filho da bruxa. Meu Deus do céu. Meu Deus do céu. Essas coisas... Eu fico inconformado de ver gente covarde. Gente que bate mulher, gente que bate em criança. Isso pra mim é tudo covarde, tudo saco de bosta. 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
1: Olha a hora, 9h36 aqui na Central. Mais um giro com a equipe esportiva comandada por Beto Quinalha. A melhor equipe esportiva do Brasil. Na sequência, Guarani e Ponte Preta. Porque antes, olha gente, antes tem aqui, ó. 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
1: 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Esporte, equipe de Beto Quinária e as informações do seu time do coração. Olha a hora, 9:42.

0: Fernando César. Ele traz as informações do Guarani. Fala, Fernando.
1: Beleza, Decimar Leite, chegando no show da manhã da Central para falar do Guarani. O Guarani entra em campo no próximo sábado, 8:30 PM, no estádio Brinco de Ouro, contra o Floresta do Ceará. O Bugre, que não vence há 2 rodadas, 2 jogos fora de casa, 1 derrota e 1 empate, somou apenas 1 ponto e agora busca sua recuperação no Brasileiro da Série C. O técnico Hélio Cizenando escalou no último jogo contra o Figueirense na lateral direita o menino Inayan. Começou como titular, ele que estava na reserva nos jogos anteriores. E é o próprio Inayan que fala aqui na Rádio Central dessa sua volta ao time titular e ainda fazendo gol. O gol do Bugre, o gol do empate no final do jogo, foi marcado pelo Inayan. E ele fala dessa sua volta ao time bugrino.
2: Só de ter a oportunidade de poder voltar a jogar, né? Já estava muito feliz, sabia da importância do jogo, que era um jogo difícil, que era um jogo que era importante pro Guarani, né? Ainda mais vindo da derrota que teve lá em Sergipe, né? Já estava feliz em ter a oportunidade novamente, poder atuar bem e no final ser coroado com um gol. Fiquei muito feliz, né? E igual eu disse, mais feliz ainda pela entrega do grupo e esse 1 ponto conquistado fora de casa.
1: Tá aí o lateral direito Inayan falando aqui na programação da Rádio Central. O técnico Hélio Cizenando poderá contar com a volta do Maranhão, atacante, que cumpriu a suspensão automática contra o Figueirense. Mas para o jogo contra o Floresta no sábado, o zagueiro Rafael Rodrigues foi expulso, cumpre a suspensão automática e não joga no próximo sábado. Falei do Guarani aqui na Rádio Central, a rádio do futebol de Campinas.
3: Valeu, Fernando. Muito obrigado pelas informações da equipe do Guarani aqui na Rádio Central. E a Ponte Preta vivendo situação cada vez pior, né? Que situação? Dessa vez o atacante William Potker, né? Tá saindo do time, mais um a abandonar o time da Ponte Preta, sem receber salários, né? Ele não treinou, ele avisou ao treinador que não joga mais e que já vai entrar com pedido de rescisão contratual junto à justiça, não é? Outro atleta que também está indo embora é o Luiz Felipe, outro atleta que também vai fazer a sua rescisão porque não está recebendo salários, não é? Então a maioria dos atletas deixando a equipe da Ponte Preta. Além da saída do Luiz Felipe e da saída do William Potker, 2 jogadores importantes que estão deixando o clube, que é mais informação que você tem da Ponte Preta, Fernando?
1: A Ponte Preta viaja nesta quarta-feira, logo mais à tarde, para Fortaleza, capital do Ceará, onde na quinta-feira, no estádio Castelão, enfrenta o Fortaleza pelo Campeonato Brasileiro da Série B. A Macaca, que vive um péssimo momento, está na zona do rebaixamento e não sabe o que é uma vitória há 9 rodadas, com 8 derrotas e 1 empate. Tem apenas 8 pontos na classificação da Série B. Para o jogo contra o Fortaleza, nesta quinta-feira, o técnico Márcio Zanardi vai alterar o time da Macaca. Ele conta com a volta do meia atacante Elvis, ele que cumpriu a suspensão automática contra o Atlético Goianiense, e também a volta do zagueiro Márcio Silva, que foi expulso contra o Novo Horizontino, cumpriu a suspensão automática no último jogo. Em compensação, o volante André Lima tomou o 3º cartão amarelo e não viaja para Fortaleza. Um provável time da Macaca para pegar o Fortaleza, com Guilherme Viana, Thales, Lucas Cunha, Márcio Silva e Kevson, Léo Gomes, Elvis e Danilo Barcelos, Rodriguinho, Daniel Baianinho e William Potker. Apita o jogo Fortaleza e Ponte Preta, árbitro de Minas Gerais. Felipe Fernandes de Lima será o árbitro. Assistente 1, Celso Luiz da Silva. Assistente 2, Carla Renata Cavalcante. O quarto árbitro é uma senhorita, Michele Peixoto. E no VAR, Caio Marques Augusto Vieira. Fortaleza e Ponte Preta nesta quinta-feira com total cobertura aqui da Seleção do Rádio. Falei da Macaca na Central, a rádio do futebol de Campinas.
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3: Olha a hora aí, gente, não perca a hora não, não perca o compromisso. Olha a hora aí, ó, não perca a hora não, não perca o compromisso não, gente. São 9:48, 9:48. A Rádio Central tá aqui para ajudar a população. O Show da Manhã tá aqui para atender a população através do nosso WhatsApp, não é? O 971-483-497. Esse é o WhatsApp. 971-483-497, um café Moraes gostoso. Para todo mundo que nos acompanha, bom dia. Ah, tem ouvinte para mandar mensagem aqui, ó.
7: Esse mar quero meter a boca no trombone também. Os ônibus daqui do bairro, de todos os lugares desse mar, estão tudo sujo e imundo. Gruda a mão da gente no ferro quando a gente pega para subir, sabe? E também, outra coisa, os ônibus que faz o bairro, nossa, é uma lata velha desse mar, chacoalha mais do que. Parece um terremoto desse mar, parece que a gente está vendo um terremoto dentro do ônibus. Mais uma situação desesperadora desse, mas desesperadora mesmo, sabe? Que a gente pagou tantos anos, eu já me aposentei, graças a Deus, não preciso das latas velhas. Mas quando eu vou pro médico, o doente ainda ruim, eu tenho que vir nesses médicos balançando, parece terremoto que tá dando, desse mais. Tá uma pouca vergonha desse mais, sujo imundo. Por que não pega aquelas moças lá, né, que tá presa na presidiária lá para limpar os ônibus desse mar? Aquelas que estão mais, né, mais regeneradas. Coloca elas para limpar esses ônibus desse mar, porque a gente tá pagando tudo. Mas ônibus que tudo sujo pra gente andar, ônibus paga pra caramba, caríssimo. Dessas pouca vergonha de ônibus sujo imundo desse mar. E também outra coisa, não estão respeitando mais pessoas idosas desse mar. Eles não estão respeitando mesmo. Pessoas idosas eles nem gostam de pegar, tá? E tem outra também, não tem quem respeita a pessoa idosa no ônibus, de jeito passageiro, não dá lugar pro idoso, tem que pedir, implorar para sentar, sabe, desse mar? Tá uma pouca vergonha desse mar. É o final dos tempos mesmo desse mar.
3: Muito obrigado pela sua participação. Olha aí o que a Marisa Ostrowski está falando, né? Da falta de respeito para com o pessoal da terceira idade nos ônibus, falando da sujeira. Mais um ouvinte falando da sujeira dos ônibus aqui na cidade de Campinas. Muito obrigado, minha querida. Bom dia para você, viu? Tô passando para frente aqui. Essas reclamações todas, gente, a gente coloca no ar e a gente manda para, a gente passa para frente. A gente tem que reclamar. Não pode deixar como tá para ver como é que fica. Não. Quem cala, consente. Nós temos que reclamar. Muito obrigado, Marisa. Meteu a boca no trombone.
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3: Alô, bom dia.
8: Bom dia, Decimar. Aqui é a Cida Pinheiro.
3: Oi, Cida.
8: Eu gostaria que você levasse o nome da minha filha lá em Nossa Senhora Exaltadora dos Nol, que hoje ela está fazendo mais um ano de vida. A minha caçula, Vanice. Ela é motorista de ônibus. É uma pessoa muito, muito boa, sabe? Graças a Deus, uma pessoa legal que gosta de fazer o bem para todo mundo, viu? Vanice Souza Pinheiro e o Leandro também, que estão fazendo aniversário hoje. O Leandro é meu sobrinho e a Vanice é minha filha. Tá bom, Decimar? Você faz esse favor, levar o nome dessas duas crianças, que não é mais nenhum, né, criança, né? Tudo tem mais de seus 40 já. Mas leva eles lá no Nossa Senhora Exaltadora dos Nol, para Nossa Senhora continuar abençoando eles. Tá bom?
3: Okay.
8: Um bom dia para você, para todo mundo que estiver ouvindo, tá?
3: Tá bom.
8: Fica com Deus, Deus te abençoa muito, tá? Saúde e paz.
3: Amém. Vanice, motorista de ônibus, parabéns pelo seu aniversário. Que Deus te abençoe, né? Tá bom? profissão difícil, né? Uma profissão complicada. A filha da Cida Pinheiro, a Vanice, é motorista de ônibus, né? Então é isso. É, eu acho que se tivéssemos mais mulheres motoristas de ônibus, né? Seria muito bom para todo mundo, né? Alô, Vanice, um abraço para você. Alô, Leandro, hoje é aniversário do Leandro também, né? Parabéns, saúde e felicidade para ti. Alô, Leandro. Toda a família da Cida Pinheiro homenageando, né? E a gente também aqui te homenageando, tá bom? Um abraço, meu querido, tudo de bom, viu? Alô, bom dia.
9: Oi, Decimar, bom dia. Dona Maria tá falando.
3: Oi,
9: de Sumaré.
3: Querida.
9: Agora eu tô em Sumaré, Decimar. Eu mudei de Valinhos.
3: Ah, é?
9: Mudei pra Sumaré, viu?
3: Tá.
9: Agora eu moro aqui com meu filho.
3: Tá bom.
9: É, parei de trabalhar.
3: Ah,
9: é 47 anos trabalhando, tá na hora de parar, descansar,
3: descansar,
9: cuidar da minha saúde, da minha vida, né? É. Das minhas coisas, passear um pouco, né? Isso aí é bom, não é verdade?
3: Uhum.
9: Decimar, mas a Dona Maria tá falando uma coisa pra você assim, é, que você conseguir me ajudar. Porque, Decimar, aqui em Sumaré, a área cura é grande. É grande a área cura, sabe?
3: Sim.
9: E sabe o que, que fizeram? Não sei quem foi que fez, sabe? Porque eu não sei essas coisas. Mas tiraram o BRK daqui, porque aqui o negócio da água é BRK, sabe?
3: Tá.
9: Aí tiraram daqui, que era aqui no Denadai, tiraram daqui e levaram pra Sumaré. Meu irmão do céu, as pessoas de idade, os idosos, tudo tem que pegar onde para ir para Sumaré para poder resolver o problema da água. Eu gostaria que você pudesse me ajudar para eles trazer de novo o BRK para aqui pro Denadai. Porque era tão bom quando era aqui, sabe? Qualquer coisinha a gente ia lá e resolvia. Não, agora tem que ir lá em Sumaré, que eu não sei nem onde que é. Eu não sei nem onde que fica, porque se eu precisar, eu vou ter que procurar o endereço, procurar alguém que sabe ir lá para poder me levar, ou então procurar o endereço para mim ir lá, sabe? E as pessoas de idade, os idosos, tudo tem que pegar ônibus, tudo tem que ir lá nesse lugar, chega na rodoviária, tem que andar até chegar lá nesse lugar para poder ver. Ó, Decimar, ajuda nós aí, Decimar, se você conseguir alguma coisa. Aí depois você me fala, viu? Tá bom? Deus abençoe seu dia, Deus abençoe sua semana que tá... Resto de semana, né? Que hoje já é quarta, né? Deus abençoe, protege, ilumine seu caminho. Fica com Deus.
3: Ô, menina, ô, Dona Maria Donizete, um beijo, viu? É, carinho, saudade da Maria Donizete, não é? Que eu tenho muita gratidão, né? Com certeza, a Maria Donizete é uma pessoa maravilhosa. É, um abraço para Maria Donizete, um abraço, querida, minha gratidão. Dona Maria Donizete, seguinte, ó, eu vou pedir para a Sueli entrar em contato com a senhora, tá? É uma amiga minha, a Sueli, lá do gabinete do Rafa Zimbaldi. Eu vou pedir para ela entrar em contato e a senhora explica direitinho para ela. Vamos ver se a gente consegue trazer de volta o escritório da BRK aí para mais próximo da turma, né? Veja só, fechou o escritório da BRK, onde o pessoal resolvia os problemas, né? Não, nós vamos conseguir isso aí. Eu vou passar o contato, viu, da minha amiga Sueli. Ela vai entrar em contato com a senhora, viu, Dona Maria Donizete? Um beijo no seu coração. Muito bem, vamos passar aqui para frente, né? Muito obrigado, Dona Maria Donizete, viu só? Ela falou aí, ó, isso é terrível mesmo, né? Quando as companhias de água, de luz fecham os escritórios, né? Dificultam a vida das pessoas. Vamos meter a boca no trombone. Muito obrigado, querida. Faça como fez a Dona Maria Donizete. Use o microfone da Rádio Central.
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3: Muito bem, muito bem. Mensagem aqui. Bom dia, Decimar. Eu tenho uma reclamação a fazer sobre os banheiros que colocaram em frente às lojas Renner no centro de Campinas. Decimar, eu precisei usar semana passada e me senti humilhada, muito humilhada. Eu e todas as mulheres que estavam lá naquele banheiro, em frente às lojas Renner, eu acho que no centro, acho que é ali é convívio, né? É no convívio. Decimar, os banheiros não têm iluminação. A porta é uma folha de madeira, não tem trinco. É uma folha de madeira usada, que não tem trinco. Ela fica encostada. Fica encostada, então a gente tem que segurar com a mão. Imagina só, gente, você ali, certo? Ó, pensa, você tem que Pensa, você tem que segurar com a mão enquanto você faz as suas necessidades. Pensa isso. Olha o que a Flávia está me falando, que ela teve que segurar com a mão aqui, ó. Enquanto ela fazia as necessidades dela. Meu Deus do céu. Não tem trinco a porta. Diz que é um horror. Ela se sentiu humilhada, não só ela, mas todas as mulheres que estavam lá. Não tem, ela está dizendo aqui, ó, não tem iluminação, a porta de folha de madeira, não tem trinco, fica encostada, a gente tem que segurar com a mão para fechar. Uma coisa horrorosa, ela diz aqui, acho que nem favela do Rio de Janeiro é desse jeito. Não, gente, eu morei no Rio de Janeiro. Há favelas onde vem gente do mundo todo para se hospedar na favela, porque tem, lá é organizado, viu? Por incrível que pareça, a gente fala que não, mas lá, principalmente ali na Mangueira e outras favelas, é super organizado, viu? As comunidades lá. Tem isso não, que tem aqui no centro da cidade de Campinas. E ela está dizendo aqui, ó. Eu vou voltar lá só para tirar foto desse mar, para te mandar. É inadmissível uma cidade como Campinas com essas condições. Muita vergonha desse mar. Como um prefeito permite isso? Será que ele foi lá inaugurar aquilo? Será que o prefeito foi lá e cortou a faixa? Será que ele gravou, passou isso na televisão? O banheiro da cidade é ridículo. O papel higiênico fica pendurado na parede para fora. Uma coisa horrorosa. Como você fala sempre desse mar, uma coisa horrorosa. E é fedorento. É uma humilhação para a população. Olha só, quem me mandou a mensagem aqui foi a Flávia. Diz que se sentiu humilhada tendo que usar os banheiros ali do centro da cidade, em frente às lojas Renner, ali no convívio, né? Ela tá também metendo a boca no trombone.
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3: Que coisa triste, não? Pelo amor de Deus. Alô, bom dia.
10: Bom dia, Desi Marley, tudo bom? Esse desgoverno aí, somente o povo está tudo endividado. Eu mesmo não aguento mais de cobrança, porque infelizmente não estou conseguindo mais pagar meus boletos. E as coisas estão complicadas, o país todo mundo fechando. E esse mentiroso aí, esse cara só sabe mentir. Mas infelizmente tem gente que acredita, por isso que o Brasil está desse jeito. Bom dia para todos.
3: Muito bem, muito obrigado pela participação aqui do Fábio Pereira, né? 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Um abraço para você, meu irmão. Alô, bom dia.
11: Bom dia, Decimar, que está falando é Bete do Jardim Monte Alto.
3: Oi, Bete.
11: Decimar, hoje eu gostaria que você colocasse o nome do Davi, porque hoje é o aniversário dele. Opa. 6 aninhos, que Deus abençoe ele, né? Que derrame chuva de bênçãos na vida dele, que o mês de julho hoje começando, que seja tudo bom, não só para ele, como para todos nós, né? Da família Central. Um ótimo dia desse mar, ótimo mês de julho a todos, tá, né? Bom. E estamos na torcida do Brasil aí, hein?
12: É,
11: não
12: verdade.
11: Temos medo daquele grandão, não. Vamos em frente, Brasil.
12: É isso aí. Davi, parabéns a você, saúde e felicidade, Davi. Que Deus te abençoe, viu? Que Deus te dê muita saúde, alegria e felicidade. É o que estamos desejando aqui ao Davi, é quem deseja a querida Beth. Alô, Beth, um abraço para você. Mande sua mensagem para cá. Nosso WhatsApp é 971-483-497. 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
12: Gente, quem está ouvindo a Rádio Central, eu repito, né? 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E ele tá bem pra caramba, tá ótimo, né? 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Foi uma honra, uma alegria conhecer. O senhor é muito simpático, o senhor é muito gente boa, né? Muito educado.

0: não é? É doutor Leandro Chiarelli. 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Não me deu. Porque ele falou, anti-inflamatório não faz bem para a saúde. 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
1: Olha a hora, olha a hora. 10 da manhã, mais 10 minutos na Central. Vem aí o momento da oração.

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0: de agora, 40 mil pessoas reunidas na maior corrente de orações do Brasil, pelo bom e velho rádio, no AM870 e no canal do YouTube Decimar Leite, estamos reunidos em nome do Pai,
1: em nome do Filho,
0: em nome do Filho,
1: em nome do Espírito,
0: em nome do Espírito Santo. Que São Frei Galvão, o primeiro santo brasileiro, abençoe a todos nós.

0: você, meu irmão e irmã, devoto e devota do nosso primeiro santo brasileiro, Frei Galvão. Eu, Padre Armênio, capelão do Mosteiro da Luz, te desejo que nosso Senhor Jesus Cristo e Nossa Senhora, a Imaculada Conceição, e Santo Antônio de Santana Galvão estejam hoje e todos os dias de tua vida ao teu lado para te proteger, dentro de ti para te conservar, à tua frente para te guiar, ao teu lado para te guardar e acima de ti para te abençoar. Que desça sobre você, sua família e todo o nosso povo brasileiro, pela intercessão de Santo Antônio de Santana Galvão, as bênçãos de Deus Todo-Poderoso, o Pai, o Filho e o Espírito Santo. Amém.
1: Eu consagro a Nossa Senhora Aparecida, Rainha e Padroeira do Brasil, todos os ouvintes da Rádio Central. Na voz do Padre Vitor Coelho de Almeida, eu consagro a família central, a minha família, a família do André Pereira, a sua família. Padre Vitor e a consagração.
2: Santíssima, que em vossa imagem milagrosa de Aparecida espalhais inúmeros benefícios sobre o Brasil. Eu, embora indigno de pertencer ao número dos vossos servos, mas desejando participar dos benefícios da vossa misericórdia, prostrado a vossos pés, consagro-vos o entendimento, para que sempre pense no amor que mereceis. Consagro-vos a língua, para que sempre vos louve e propague a vossa devoção. Consagro-vos o coração, para que depois de Deus vos ame sobre todas as coisas. Recebei-nos, ó Rainha incomparável, no ditoso número dos vossos servos. Acolhei-nos debaixo da vossa proteção. Socorrei-nos em nossas necessidades espirituais e temporais, e sobretudo na hora da nossa morte. Abençoai-nos, ó Mãe Celestial, e com vossa poderosa intercessão, fortalecei-nos em nossa fraqueza, a fim de que, servindo-vos fielmente nesta vida, possamos louvar-vos, amar-vos e render-vos graças no céu, por toda a eternidade, assim seja. Pela intercessão de Nossa Senhora Aparecida, Rainha e Padroeira do Brasil, a bênção de Deus Onipotente, Pai, Filho e Espírito Santo, desça sobre vós e permaneça sempre. Amém.
1: Graças a Deus, que Nossa Senhora possa proteger a todos nós. 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
3: 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Água. 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Que a água abençoe aqui, ó, minha casa, o meu lar. Que a água abençoe o seu lar, onde quer que você esteja. O lar do meu querido amigo André Pereira também. Na Rádio Central, a bênção da água.
4: E agora nós vamos pedir a Deus que abençoe a nossa água. A água que eu tenho aqui e a água que você tem aí. Senhor Deus Todo-Poderoso, fonte e origem de toda a vida, abençoe esta água que vamos usar com confiança para implorar o perdão dos nossos pecados e alcançar a proteção da vossa graça contra toda doença e cilada do inimigo. Em nome do Pai, do Filho e do Espírito Santo. Amém. Lavai-nos, Senhor, de todo mal.
3: Graças a Deus. Gente, hoje é dia das missas do Padre Rodrigo Oliveira, né? Que maravilha, que coisa boa. Tá terminando uma missa agora, ó. Tá terminando uma missa agora e daqui a pouquinho, às 15h, tem a segunda missa do dia e depois, às 19h, tem a terceira missa de hoje com o Padre Rodrigo Oliveira, direto da Paróquia Bom Jesus. Querido amigo Padre Rodrigo, que maravilha as missas de hoje, não? Como é bom poder receber o Padre Rodrigo aqui no show da manhã da Rádio Central, meu querido amigo, meu querido irmão. Todo dia, das 6 às 7 da manhã, de segunda a sexta, tem Amanhecer na Fazenda, das 6 às 7 da manhã, aqui na Rádio Central. E agora tem a mensagem positiva, tem a bênção do Padre Rodrigo lá, direto da Paróquia Bom Jesus. Oi, Padre Rodrigo! Bom dia, meu irmão!
5: Bom dia, Decimar, e bom dia também aos nossos milhares de ouvintes aqui da Rádio Central, cada vez mais gente ouvindo a rádio mais querida do Brasil. Meus amigos, que Deus nos abençoe nesta manhã de quarta-feira. Estamos começando o mês de julho, que beleza! E hoje é dia de missa na Paróquia Bom Jesus, aqui no centro de Campinas. Olha, hoje eu vou celebrar as missas de libertação espiritual. quantas e quantas pessoas que estão vivendo com a vida completamente destruída, não é? E eu quero dizer a você, o inimigo, ele quer a nossa destruição. O inimigo quer ver você sofrendo. Mas a vontade de Deus é te libertar. A vontade de Deus é te abençoar, te ajudar nas suas dificuldades. Então, olha, se você precisa de ajuda espiritual, venha participar das missas hoje, às 3 da tarde e às 7:30 da noite. 3 horas da tarde e 7:30 da noite. E eu quero lembrar que a paróquia Bom Jesus, Padre Rodrigo Oliveira, fica no centro aqui de Campinas, ali na rua Francisco Teodoro, 278. Rua Francisco Teodoro, 278. Gente, a paróquia Bom Jesus fica ali a poucos metros do viaduto Cury e fica perto também do terminal central, no centro de Campinas. Rua Francisco Teodoro, 278, bem no centro da cidade. Reúna sua família e participe. Vamos rezar, gente? Vamos falar com Deus. Grandioso Deus, nesta hora sagrada, eu peço que o Senhor abençoe os nossos ouvintes, abençoe as famílias, e se alguém está passando por uma grande luta, Senhor, dá também uma grande vitória. E conduza, Senhor, esta multidão de pessoas às santas missas de hoje. Em nome do Pai, do Filho e do Espírito Santo. Amém. Meus amigos, minhas amigas, fiquem ligados aqui na Central, no Show da Manhã com Decimar Leite. Fiquem com Deus e até logo mais nas Santas Missas, na Paróquia Bom Jesus. Até lá.
3: Muito obrigado, Padre Rodrigo. Um abraço, viu? Então, daqui a pouquinho, 3 da tarde, tem a missa maravilhosa e depois, às 7:30 da noite, ali na Francisco Teodoro, 278, no coração da cidade de Campinas. Que maravilha as missas do Padre Rodrigo Oliveira. Vem aí a Ave Maria, com o Monsenhor Geraldo Azevedo, fundador da Rádio Central. Vem aí a lindíssima, maravilhosa oração de São Francisco de Assis com o locutor Cid Moreira. Tem aí o Padre Donizete. Ah, Padre Reginaldo Manzotti também, né, André? Né, André? O Padre Reginaldo Manzotti. 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
7: Bom dia, Decimar! 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
3: Ele é o patrono da Rádio Central, Monsenhor Geraldo Azevedo. Ele, fundador da nossa emissora, e que tinha uma fé enorme e tinha uma devoção à Nossa Senhora. A linda Ave Maria do Padre Geraldo.

fé valoriza as nossas ações. Tudo que é feito com fé tem um mérito grande na vida da gente. Deus não olha o que fazer. Quantia para Deus não interessa, ele é infinito. O bastante para Deus não interessa, ele é infinito. Tudo que vem de fora não acrescenta e nem tira nada de Deus. Então, o que valoriza as nossas ações não são as grandes horas que fizemos, as grandes obras, mas como fizemos com fé.

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1: Vem aí o padre mais milagroso do Brasil, o padre Donizete de Tambaú.

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0: Ele é o padroeiro dos animais. A bênção especial para todos os bichos, animais, aqueles que são nossos companheiros do dia a dia. A natureza, linda natureza, o dia lindo, maravilhoso hoje. E ele é o padroeiro também daqueles que não têm casa para morar. Ele é o padroeiro de quem não tem onde viver. Ele é o padroeiro dos mais pobres. Ele é São Francisco de Assis, que deixou há mais de 800 anos uma mensagem que segue atual. Essa mensagem pede paz. A oração de São Francisco de Assis na voz do saudoso locutor Cid Moreira.
1: Fazei de mim um instrumento de vossa paz. Onde houver ódio, que eu leve o amor. Onde houver ofensa, que eu leve o perdão. Onde houver discórdia, que eu leve a união. Onde houver dúvida, que eu leve a fé. Onde houver erro, que eu leve a verdade. Onde houver desespero, que eu leve a esperança. Onde houver tristeza, que eu leve a alegria. Onde houver trevas, que eu leve a luz. Oh, Mestre, fazei com que eu procure mais consolar que ser consolado, compreender que ser compreendido.

0: 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Vamos agora à cidade de Curitiba. Chegou a hora da maravilhosa oração do padre Reginaldo Manzotti. As homilias, as palavras do padre Reginaldo Manzotti, sempre mexendo com o nosso coração. Alô, padre Reginaldo! Bom dia, bom dia, bom dia.
1: Bom dia, filhos queridos. Coloque as suas intenções no manto de Nossa Senhora nessa quarta-feira, dia 1º de julho. Julho, mês de Nossa Senhora do Carmo, mãe do Santo Escapulário. Vamos rezar? Em nome do Pai, do Filho e do Espírito Santo. Amém. Senhor Jesus, que dissestes ter vindo para trazer vida em plenitude. Obrigado, Senhor, pelo dom da vida. E no início deste dia te louvo e agradeço, Senhor. Mas nossa vida, Senhor, é marcada com muitos sinais de morte. Por isso, no início desta manhã queremos pedir, livra-nos, Senhor, de toda e qualquer dependência que possamos ter. Livra-nos, Senhor, da dependência do alcoolismo. Livra-nos, Senhor, da dependência do tabagismo. Livra-nos, Senhor, da dependência das drogas. E neste neste momento. Coloque a sua vida, mas o nome de alguém que você sabe que precisa deste livramento, que precisa desta libertação. Senhor, nós colocamos este pedido no início do dia. Afastai para longe de nós e desta pessoa cujo nome rezamos todo perigo de recaída. Reveste, Senhor, com tua armadura. Impede, Senhor, que o mal se instale. Tire a dependência. Tire a compulsão no beber, no fumar, no se drogar. Liberta, Senhor, destas amarras. Senhor Jesus, que tudo pode, cujo poder é infinito, por intercessão de Nossa Senhora, dai-nos a graça desta libertação. Então, Senhor, te glorificaremos como fruto deste Pai Nosso. Dai-nos um dia de paz, de serenidade e de liberdade interior. Pai Nosso, que estais no céu, santificado seja o vosso nome, venha a nós o vosso reino, seja feita a vossa vontade assim na terra como no céu. O pão nosso de cada dia nos dai hoje, perdoai as nossas ofensas, assim como nós perdoamos a quem nos tem ofendido, e não nos deixeis cair em tentação, mas livrai-nos do mal, amém. Um dia abençoado para todos.
2: Muito obrigado, Padre Reginaldo Manzotti. Que a bênção do Senhor recaia sobre todos nós, sempre na voz do Padre Reginaldo Manzotti, não é? Bom demais. Ouvintes, queridos ouvintes da Rádio Central. Seguinte, ó, temos um ouvinte muito especial, muito querida, que mandou uma mensagem pra gente aqui, falando do Purievas. 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
3: O problema, diz os médicos, que é coluna. Mas eu venho muitos anos lutando com esse negócio dessa coluna. E por último, eu passei com um ortopedista. Aí ele me pediu uma tomografia, eu fiz a tomografia. Quando eu cheguei lá, até eu fui com a minha filha, que minha filha saiu de lá revoltada, até chorando. Ele pegou no meu exame e falou assim: aqui não tem mais jeito não, é cadeira de roda, não tem mais pra onde correr não. Aí eu saí de lá, falei com este médico, eu não passo mais. Aí um dia eu tava com meu marido no carro e eu escutei até o programa de um senhor que eu assistia muito na televisão, fazendo o anúncio desse remédio. Agora eu quero remédio de erva. 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E o meu nome é Maria de Lourdes Rodrigues Xavier.
2: Dona Maria de Lourdes Rodrigues Xavier, uma nordestina arretada. Naquela época no Nordeste, ela falou, só conhecia chá de mato, essas coisas, né? E ela foi ao médico com a filha dela ficou revoltada, porque o médico falou, o caso da sua mãe não tem mais jeito não, é cadeira de rodas. O caso da sua mãe não tem mais jeito não, é cadeira de rodas, o médico falou para ela. Aí ela, voltando para casa, ouviu a gente falar sobre o creme Purievas, e ela comprou o creme Purievas mais o Purievas em cápsulas. 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Everton.
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2: Virgem Maria, Mãe de Jesus, que nunca deixa de nos amparar e vir em nosso socorro, e a quem Deus encarregou de desatar os nós da vida de seus filhos aflitos, em suas mãos não há nó que não poderá ser desfeito. A senhora conhece nosso desespero, nossa dor,
5: Volte seu olhar sobre nós. Veja o emaranhado que há em nossas vidas, o quanto estamos amargados por estes nós. Mãe, por sua graça intercessora junto a seu filho Jesus Cristo, ninguém, nem mesmo o maligno, poderá nos tirar do seu precioso amparo, porque confiamos a Senhora os nós de nossas vidas. Receba em suas mãos os nós que nos amarram e humildemente pedimos: desata esses nós para a glória de Deus e para todos sempre. Que todas as dificuldades sejam superadas, que todas as barreiras sejam derrubadas, que todos os caminhos sejam abertos e que surjam todas as oportunidades de bem a nós reservadas por Deus. Humildemente pedimos que ninguém tenha força e poder de nos prejudicar, que nada tenha força e o poder de interferir em nossa vida, em nosso trabalho e principalmente em nossa saúde. A Senhora é nossa esperança, consolação e força. Ouça a nossa súplica, nos guardando, nos guiando, nos protegendo, ó seguro refúgio. E à Senhora seremos profundamente gratos. A seu filho Jesus Cristo, eternamente gratos. Divino Pai eterno, obrigado. Obrigado. Obrigado por tantas e tantas, mas meu Deus do céu, são muitas graças, são verdadeiros milagres que o Senhor nos concede aqui nesse horário todos os dias, pela intercessão de Nossa Senhora, desatadora dos nós. Ele é o padre mais milagroso do Brasil. Ele é o padre Donizete Tavares de Lima, um verdadeiro santo. E ele traz essa oração milagrosa, a bênção do padre Donizete.
6: Santa Felicia, Ter Cristo, Dobre Nosso Amém. Benedicta, Tere Potente, Pater Felicia, Santo. Descende vós, Mãe de Sempre. Amém.
5: Graças a Deus, graças a Deus, Padre Donizete, que bênção, né? E essa bênção realmente mexe com os nossos corações. Final do programa, tá chegando agora a Sônia Amaro para apresentar o programa líder de audiência agora, né? No final das manhãs. Ô Soninha, muito bom dia, minha querida.
7: Oi, Decimar, bom dia. Você deixa tudo brilhando, aí a gente continua brilhando, né, Decimar Leite?
5: É isso aí, a gente vai fazendo isso, um ajuda o outro ajuda um. É ou não é, Soninha?
7: Isso mesmo, e as nossas amigas e amigos aqui do rádio, que a gente agradece muito pela audiência, né, Decimar?
5: Bom programa para você.
7: Obrigada, Moreira.
5: Amanhã eu volto. Obrigado, André Pereira. Até amanhã, 7 da manhã. Tchau, gente!

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Pretinho, 11 horas em ponto, seja bem-vindo, seja bem-vinda. Tá começando depois do Desse Mar Leite o nosso programa, a hora é agora, hein? A hora é agora, tem que ser agora, né, gente? Então vamos que vamos, trazendo mensagem positiva do dia, num oferecimento de NatuClean. 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É, bom dia, que seja um mês cheio de fé, amor, gratidão por Deus, né? Julho, julho é um mês bom, viu? E eu gosto muito do dia 13 de julho, viu, gente? Foi o dia que eu apareci no mundo. Então tá aí, 13 de julho, mas muita gente ficou com inveja, foi junto o dia do rock, a minha cunhada faz dia 13 de julho, e tem muita gente aí, meus ouvintes, que fazem dia 13 de julho também, né, gente? Então seja bem-vindo ao mês de julho, com muita prosperidade, muita coisa boa para nós, realizações, né? É que a gente seja feliz, o importante é isso, feliz, harmonia em casa, harmonia no trabalho, que a gente consiga tudo aquilo que a gente deseja, né? Então tá aí, vamos torcer. Júlio, um ano bom que tá chegando hoje, seja bem-vindo, viu? Seja bem-vindo. E já já, mensagem positiva do dia, mensagem positiva já tá aqui comigo na minha frente, já já, mensagem positiva do dia, daqui a pouquinho a nossa culinária num oferecimento do armazensaudavel.com.br, armazensaudavel.com.br, e você pode ligar. Tá aqui ou mandar mensagem? Manda mensagem, o que você tá fazendo de gostoso hoje? Hoje eu fiz filé de peixe, filé de pescada, viu? Filé de pescada, ô, delícia, uma saladinha de tomate, um arroz, um feijão, é o que deu para fazer rapidinho, viu, gente? Ah, com batata doce também. Então, o que você tá fazendo aí? Adoro saber, viu? Adoro saber o que você tá fazendo de almoço. E hoje também nós temos a oração do poder de Jesus. Ninguém vive sem oração, né? Oração do poder de Jesus. Quando a gente fala em Jesus, a gente fala todo dia: boa noite, Jesus. Boa noite, bom dia, Jesus. Né? É Deus Todo-Poderoso, em nome de Jesus, que cuide de nós. Ele cuida muito bem, né? Mas a gente tem que pedir e agradecer ao Senhor. Né? Agradecer ao Senhor, ninguém vai, né, ao nosso Pai sem antes passar por Jesus. Então, em nome de Jesus, Senhor, nos proteja sempre. Amém. Temos também a cavelinha do Padre Vieira. Hoje você já foi? Às 9 da manhã, Sônia Amaro, lógico. Fui abrir meus caminhos, que estava meio enrolado. Então,

0: Vem da maternidade, na rua da maternidade. Vem vindo, atravessa José Paulino ali, que tem um farol, um cruzamentinho. Aí, à direitinha, assim, você vai ver a loja de fechadura, já tem a capelinha do Padre Vieira, Santuário do Anjo São Miguel Arcanjo. E se fosse você, tem também. 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Meu bom dia especial pra ele, o André Pereira. Bom dia, André.
1: Bom dia!
2: Esse cara sou eu.
0: Mostra os telefones.

0: 11:05, aguardo a sua participação aqui pelo 971-483-497. A nossa mensagem de hoje positiva fala de mudança. Não devemos ter medo da mudança, pois é só na mudança que crescemos. Coragem para mudar é uma das atitudes mais nobres e necessárias que devemos tomar, viu gente? Vamos refletir nessa mensagem do Maktub Canal.
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2: Coragem, mude, mude, mas comece devagar, porque a direção é mais importante que a velocidade. Sente-se em outra cadeira, no outro lado da mesa, mais tarde, mude de mesa. Quando sair, procure andar pelo outro lado da rua. Depois, mude de caminho. Ande por outras ruas, calmamente, observando com atenção os lugares por onde você passa. Tire uma tarde inteira para passear livremente na praia ou no parque e ouvir o canto dos passarinhos. Veja o mundo de outras perspectivas. Durma mais tarde. Durma mais cedo. Aprenda uma palavra nova por dia, numa outra língua. Escolha comidas diferentes, novos temperos, novas cores, novas delícias. Tente o novo todo dia, o novo lado, o novo método, o novo sabor, o novo jeito, o novo prazer, o novo amor, a nova vida. Tente, tente. Vá a outros cinemas, outros cabeleireiros, outros teatros. Visite novos museus. Mude, mude. Lembre-se de que a vida é uma só. E pense seriamente em arrumar um outro emprego, uma nova ocupação, um trabalho mais light, mais prazeroso, mais digno, mais humano. Se você não encontrar razões para ser livre, invente-as. Seja criativo, atue. Você certamente conhecerá coisas melhores e coisas piores do que as já conhecidas. Mas não é isso que importa. O mais importante é a mudança. Porque se você tem mais medo da mudança do que da desgraça, você não impede a desgraça. A mudança, o movimento, o dinamismo, a energia, só o que está morto não muda. Repito, por pura alegria de viver, a salvação é pelo risco, sem o qual a vida não vale a pena. Coragem.
3: Sônia Maru.
0: Mensagem linda, né, gente? Se você quiser, manda pra gente aqui, manda pra nós, que eu quero a mensagem Sônia Maru, que eu envio para você, viu, minhas amigas? E vamos direto ao nosso giro para não deixar ninguém para trás. Oh, yeah, vamos que vamos. Ela está aqui. Quem está comigo?
4: Bom dia, Soninha. Quem está falando é a Beth do Jardim Monte Alto. Soninha, gostaria que você colocasse o nome do Davi em oração, porque hoje ele está fazendo 6 aninhos, Soninha. Não, manda um forte abraço para ele, tá bom?
0: Tá bom.
4: Vou estar aqui ouvindo, tá? Beijo, um ótimo dia a todos da Família Central.
0: Beijo, Maria Elizabeth, aí, Davi.

6 aninhos. Beijo, beijo pra você, meu amor. Felicidade, muita saúde, muita coisa boa na sua vida, viu? Que a sua vida seja assim, cheia de sucesso, sorte, iluminada por Deus, viu? Hoje e sempre, Davi, 6 aninhos.

0: vai que vai, vamos até Valinhos? Eu acho que é Valinhos, eu acho que é Valinhos.
1: Foi um ano, Alice.
0: Ah, que lindo.
1: Alice.
0: Um aninho, parabéns.
1: Um ano só. Você quer dar um parabéns pra ela?
0: Lógico.
1: Pra cantar.
0: Vamos cantar parabéns, mais um aniversariante.

0: programa loucura, cheio de aniversário, que beleza, parabéns pra você que tá fazendo aniversário hoje, tudo bem aí, tudo bem, tem bolinho?
1: Bom dia, Soninha, minha querida.
0: Oi,
1: tudo bem com você? Pedi pra você pôr o nome da família Ribeiro, em oração. Eu fiz 62 segunda-feira, pra que Deus abençoe sempre a minha vida, pra chegar à idade com saúde, graças a Deus tenho saúde boa, graças a Deus, eu agradeço a Ele.
0: Amém.
1: Pela minha vida, pela minha saúde, pela minha família. Beijo, minha querida, fica com
0: Beijo,
1: Deus.
0: Beijo, minha linda, mais um parabéns, que ela fez segunda-feira. Parabéns pra você, Bel.

0: A dona Luzia também, um beijo pra senhora, mão de Deus, fé, te proteja, é isso mesmo, a mão de Deus te proteja, amém, amém. E a Catarina tá por aqui, Catarina.
1: Bom dia, Sônia.
0: Bom dia.
1: Tudo bem com vocês?
0: Tô bem.
1: Por favor, continua orando muito pro Rodolfo. E foi internado de novo.
0: Ô, meu pai.
1: Deu febre nele por causa do vazamento que tem na perna, umas feridinhas que não sara. E ele tá internado de novo, Sônia. Muito obrigado. Deus te abençoe. Um bom dia da Catarina.
0: Bom dia, Catarina. Ô, Catarina, eu sinto muito, viu? Gente, vocês que estão aí são religiosas, por favor. É, coloca o nome do Rodolfo nas orações, tá? Ele vai conseguir, viu, Catarina? Ele vai conseguir ficar bom. Eu tenho certeza disso. Tá um tempinho já, né? Mas tenha fé. Tenha fé. Acredite em Deus. Tudo tem seu tempo, viu, amor? Você é uma mulher de fé. Eu sei que às vezes até é coisa que acontece e demora muito para melhora, né? A gente fala, meu Deus, como que é? O senhor não está ouvindo? Como que é? Eu estou muito triste com o senhor. Mas não, não, Catarina, pode ficar tranquila, ele vai melhorar, né? Essa é, deu as feridinhas, né? E sangrando, então vai dar certo, viu? Vai dar certo, ele está internado e vai dar certo. Eu tenho certeza, viu, Catarina? Esse menino precisa andar novamente. Bom dia, minha amiga.
2: Oi, Sônia, bom dia, tudo bem? É Maria Tereza, Sônia.
0: Oi, Má.
2: Sônia, queria que você colocasse o nome da Rochelle, Cristina na oração, e do Anthony, que é o meu netinho, tá com pneumonia, Sônia.
0: Ih,
2: tá doentinho, com pneumonia. Então, você coloca o nome dele, o nome do Gustavo, o nome do Henri, tá, Sônia? Ronaldo e Roberto, e Rodolfo. Tá bom? Família Jesuína, tá bom, Sônia? Um beijo, meu amor, fica com Deus. Tá tudo bem com você, o Rony, a Nina?
0: Tô bem,
2: tudo
0: querida.
2: Bem, então tá joia. Um beijo. Manda um abraço pro André também. Tchau, fica
0: tá
2: com
0: dado.
2: Deus.
0: Família Jesuína. Anotei tudo bonitinho, hein? Na rapidez. 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
0: Deixa eu adiantar minhas amigas que gostam muito do programa. Sônia Mário, bom dia, querida. Te ouço todos os dias. Me manda essa mensagem. Oxe, deixa eu marcar então o seu telefone. 8848. Mensagem. Mensagem, eu vou te mandar. É linda, né, essa mensagem. Quem quiser pode pedir que eu mando, tá bom? É a Flavinha. Oi, Flávia. Quem é esse garotão lindo que tá no seu colo, hein? Linda, menina, eu vou mandar pra você já. Quem é? Vai Brasil, beijos ao André também, beijo ao André. O Renato tá mandando beijo pra você, vai Brasil, tá tudo aqui equipado. Brasil, Sandrinha, tudo bem, meu amor?
4: Oi, Sônia Mário. Aqui é a Sandra. Bom dia.
0: Bom dia.
4: Sônia Mário, eu também sou do mês de julho. Do dia 27 de julho eu faço aniversário. E o meu genro, o Matheus, ele vai fazer agora domingo, no dia 5 também. Ele é do mês de julho.
0: Olha que beleza.
4: Eu sou leão, né? E ele é câncer.
0: Ah, eu também.
4: Mas tem várias pessoas que eu conheço no mês de julho também. Mas, se Deus quiser, esse mês vai ser muito bom. Eu gosto muito desse mês também, no mês de julho. Amém. Por ser meu aniversário também, né? E é um mês bom. Graças a Deus. Tá? Continua colocando nossos nomes aí nas orações, tá?
0: Tá bom.
4: É Sandra, Roberto, Jéssica, Matheus e toda a família Paula e Ribeiro. Em especial para minha cunhada Graça e Rafael. que eles estão fazendo tratamento, né? Pra melhorar, tá bom? Pra todos por saúde.
0: Amém.
4: Tá bom?
0: Tratamento, né?
4: Boa semana aí pra nós ainda, né? Hoje é quarta-feira, tá bom? Um grande abraço. Tchau, tchau.
0: Tá inteirinha ainda? É, o mês de julho é bom. E no meu aniversário eu vou fazer bolo, gente. Sabe qual bolo que eu vou fazer? Deixa eu ver se ele tá aqui. Eu já passei pra vocês ele, o bolo gelado. Aquele que vai embrulhadinho, não quero partir bolo, não. Nós vamos num barzinho aí. E eu e o Rony vai comemorar com quem quiser ir. E aí eu vou fazer o bolo. Eu vou fazer o bolo gelado que vai embrulhado já no papel alumínio. Eu vou pra cozinha, gente. Eu vou um dia antes, no dia 12, vou ficar lá. Esse ano eu vou fazer, tá bom? Já fiz uns anos atrás, acho que 3 anos atrás, eu fiz 40 ou 50 pedaços. É mais ou menos essa base aí, porque a pessoa fala assim, ai, posso levar um embrulhadinho desse pro meu café da manhã? Pode. Então eu já vou fazer mais, eu vou fazer mais. Ela tá aqui, se eu não colocar ela hoje, né? Nossa senhora, vou apanhar.
5: Bom dia, Sônia. Bom dia, Rony. Bom dia, ouvintes. Sônia, toca pra nós aí. Teodoro Sampaio, japonês, peão. Quero que o Brasil jogue domingo igual eu jogar essa semana, segunda-feira.
0: Tá bom.
5: E tem que ser igual essa música que você vai tocar pra gente, viu? Um beijão, Sônia, Deus abençoe, fiquem com Deus. Coloca meu nome na oração, Regina Bueno.
0: Tá certinho, o Brasil, gente, eu não sei. O Brasil vai jogar com quem? Eu me perdi aqui ontem, não fiquei de olho lá no jogo ontem, não. E você sabe, André, com quem vai jogar? O Brasil? Ô, gente, se souber, um espaço para vocês participar aqui. Tá bom? Com quem que o Brasil vai jogar? Oi, André? Noruega? Isso, né? Mas vai assistir. Então, a coisa vai pegar, hein, gente? Vai pegar, hein? Mas, pelo amor de Deus, não entra em prorrogamento, não. Isso, eu tô com trauma de prorrogamento e pênalti, pelo amor de Deus. Então, Noruega, eu vou falar primeiro Brasil, né? Brasil e Noruega. Vai dar Brasil, ziu, ziu, ziu. Ei, lasqueira. Meu Deus do céu, posso falar isso no ar?
6: Oi, André. Noruega.
0: É, Noruega, agora eu já fiquei sabendo. Ai, meu Deus, vamos tocar a música da Regina, que senão eu vou pro SPC. É, Regina Bueno, demorou, mas tá aí.

0: gente, é boa. Ô, Regina Bueno, ontem não deu tempo, viu, amor? E eu coloquei você no ar só uma vez, né? É, não deu a outra mensagem. Essa também aqui, ó, minha amiga Rosa, não conseguindo entrar, vou colocá-la.
1: Oi, Soninha, bom dia, tudo bem, amiga?
0: Oi,
1: como
0: Rosa.
1: Vocês estão?
0: Eu tô bem.
1: Seus filhos,
0: também.
1: Seu marido,
0: também.
1: A turma da rádio,
0: tá tudo
1: Deus
0: bem.
1: Abençoe todo mundo.
0: Amém, Rosa.
1: Soninha, peço oração pela minha família, peço oração pela Osmindo, Cristiane, Kimberly, o ex e o Gabriel. Peço oração pelo Mar, Adriana, Yara, Bia e Lucas, o Igor, a Dona Maria e Sebastião. Peço oração pelo Márcio, Mara, Lara, Ana Laura, Bruna e o Vitor. E para mim, me chamo Rosa, moro aqui no Portal do Medeiro. A oração para a Bruna arrumar emprego, que ela está desempregada. Leva tudo na capelinha de São Miguel. Você tem um bom dia, um dia abençoado, cheio de bênção. Viu, amiga?
0: Ok, amiga, eu levo sim, tá bom, Rosa? Deus abençoe a sua família. E a Bruna, né? Bruna, que você falou que tá precisando de emprego, que Deus abra uma porta pra ela, Jesus, né? Que vai dar tudo certo. Às vezes demora um pouquinho, porque tem a hora certa. Eu acredito muito nessa bendita hora certa, né? Porque às vezes a gente vai, ameaça, mas não dá certo. Aí uma hora dá certo, não é, gente? Então tudo tem sua hora, às vezes a gente quer pressa, né? E emprego é pressa. A gente precisa do emprego, né? Pra gente ter o pão nosso de cada dia.
2: Soninha, bom dia. Então, Soninha, em julho também vai ser o aniversário da minha neta, dia 9, né? Vai ser o aniversário dia 9, acho que é feriado.
0: É feriado.
2: Aniversário do Gabriel e do Zé Jânio e do meu Gê. Olha, tudo junto, olha que beleza.
0: Olha, que
2: dá
0: beleza.
2: Dá pra fazer o bolo e cantar parabéns, né? Deus abençoe todo mundo que nessa data faz aniversário, tá?
0: A
2: pessoa que tá falando da família central, você, todo mundo aqui, Júlio, tá? Ficam com
0: certo.
2: Deus. Deus abençoe todo mundo com bastante saúde e tudo mais. Um bom dia e uma ótima semana pra vocês, tá bom?
0: É isso, vamos fazer um Viva Júlio, gente. Viva Júlio! Adriana Cataluca, minha amiga, que saudade de você. Lembrei do Fábio Júnior agora. Ai, que saudade de você, né? Aquela música Saudade de Você, que é o título, né? Bom dia, Soninha. Hoje tô entrando de férias. Que delícia. Tô curtindo você aqui de casa. Coloca a minha família em oração. Beijos, gatona. Ah, obrigada pelo gatona, viu? Você também é uma gatona, viu? Adriana Cataoca. Cataoca. Delícia, férias. Vai viajar? Vai viajar? A gerente da Júlia também tirou férias hoje. É rapidinho, só 10 dias, né? Ultimamente tem gente que tira 30, né? Mas geralmente a gente tira 15, uma semana, né? Mas boas férias aí pra você, viu, meu amor? Bom dia, Soninha. É meu netinho Noah, riqueza da minha vida. Ah, é? Lindo, lindo. Obrigada, viu, por responder aí a nossa amiga que mandou aqui, a Flávia. Obrigada, Flávia. Tudo certinho aí com você, né? 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
3: Bom dia, Sona Mari também, sou Maria Aparecida de Hortolândia. Eu faço aniversário também no dia 9 de julho, 70 anos. E minha sobrinha do meu marido também, que é do dia 9. Eu tenho a mãe dela, dessa sobrinha, que vai fazer também do dia 14. Eu tenho minha irmã do dia 24. Eu tenho meu primo, que é falecido, do dia 25 de julho. Tenho meu sobrinho, que é do dia 27 de julho. Eu tenho muitas pessoas na família e peço oração para todas essas pessoas que estão e fazem aniversário no mês de julho. Mas o meu dia é um dia de feriado nacional, 9 de julho. Sono, estou muito bem, vou fazer 70 anos, ainda estou ótimo.
0: Perfeito, querida, perfeita. 70 anos tá ótimo, viu? Então, Maria Aparecida de Hortolândia, 70 anos, 9 de julho. Todo mundo tá me acompanhando aqui. Pode sentar aqui. 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
4: Minutinhos. Ah, meu Deus, eu tô muito feliz. Eu tô muito feliz porque ele tá aqui do meu lado. Ele tá aqui, o Mark Hill Elvis. Tudo bem, querido?
5: Olá, tudo bem? Satisfação de estar aqui com vocês. Gratidão.
4: Oi, eu curto muito você, viu? Curto muito nas redes sociais e show também, né? Que a gente
5: viu. Eu fico lisonjeado sempre.
4: E tal, o
5: meu amigo Rony Viana, vocês, nossa, muito tempo.
6: Tá ligado aqui, André?
5: Então, como é que sem ver vocês pessoalmente, aqui. É satisfação de estar aqui, gratidão.
6: Prazer em revê-lo, Mark Hill.
5: E
6: o Beto Frank também é locutor de rádio, radialista,
4: nossa,
6: muitos anos. Beto,
4: agora.
6: Dá um bom dia aqui.
4: Eu tô me sentindo emocionado.
7: Nós estávamos falando aqui que a última vez que eu troquei de horário com o Rony foi há 4 décadas atrás.
4: Uau.
7: Foi só ontem, viu, gente? Foi só ontem.
4: Foi muito tempo. Então, o Mark Hill vai estar daqui a pouquinho no Almanac, né?
5: Com certeza.
6: Vamos contar um pouco da história. Tem fatos históricos do Elvis que aconteceram em junho e julho. E a gente vai trocar essa ideia. Quem é fã do Elvis não pode perder o Almanac meio de meia.
5: Exatamente, gratidão. Vamos estar juntos aqui.
4: E julho é um momento especial porque é aniversário meu também, do Rony. Vamos fazer um bolinho aí. Vou fazer um bolo gelado.
5: Vamos comemorar lá no show.
6: Vou negociar o cachê com o Franco, o Beto Franco, vai ver se ele toca lá,
4: isso,
6: Sônia.
4: Vamos sim, vou fazer uma receita hoje que eu vou fazer pra levar de bolo gelado. Deixa eu pedir, será que eu posso assim ao vivo? Você conhece as minhas pérolas, né?
6: Uma palhinha
4: só, então, só um pedacinho, suspicho, qualquer coisa, qualquer música é boa.
5: Bom, esse é o horário da manhã, mais tranquilo, uma Love Me Tender.
4: Perfeito, só um pedacinho.

0: as pérolas. Que coisa. Obrigada, viu?
1: Beijo.
0: Tchau, obrigada. Daqui a pouquinho ele volta no Almanac e vai falar onde ele vai estar na terça-feira, que tá todo mundo animado. E country, né? Vai ser country. Daqui a pouquinho você não pode perder no Almanac, hein? Palinha pra você, hein?

0: André, isso aí. Sexta-feira, às 10 da noite, a 3 de julho, e daqui a pouquinho ele vai falar onde ele vai estar. Então, vamos estar por lá, né? E é country, viu? Ó, que beleza, hein? Elvis Country Blues. Vamos lá, André, pra nossa cozinha, e esse bolo que eu vou fazer, o que vocês acham? Faz esse bolo aqui que eu vou fazer no meu aniversário, gente. Aí vocês vão fazer aniversário também, copia aí, faz eu e você. Vamos lá, então? 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
0: Bom, bolo gelado eu vou fazer. Já que tanta gente vai fazer aniversário nesse mês, copia aí, que aí você não vai gastar muito. E já vai embrulhadinho, né? Vou fazer embrulhadinho, porque não dá trabalho ficar cortando, né, gente? Ainda mais em barzinho, boate, não dá pra ficar cortando, né? Então, vamos lá. Bolo gelado. Esse bolo é de 1900 bolinhas, viu? 99. Uma xícara de manteiga. Uma xícara de açúcar. Tudo de chá. 4 ovos. Uma colher de chá de fermento em pó. Meia colher de chá de bicarbonato, não pode faltar. 2 xícaras de farinha de trigo. Meia xícara de leite. Pronto. Agora para a calda. Uma lata de leite condensado, 3/4 da xícara de leite, 200 gramas de coco fresco ralado. O modo de preparo: vai para a batedeira agora, você vai bater todos os ingredientes, exceto o leite, tá bom? Adicione o leite e bata mais um pouco. Coloque a massa em uma assadeira de 30 centímetros, né? A média. Ó, se você quer um bolo mais baixo para você, não precisa enrolar ele, né? Então, mais baixo você coloca na média, senão você coloca na pequena, tá bom? Então, coloque a massa em uma assadeira, ou a média ou a pequena, retangular, untada. Leve para assar, é rápido, em forno, 180 graus, tá bom? Por 20 minutinhos, ou até que enfiando um palito ele saia limpo. Deixe esfriar e você desenforma. Aí você vai cortar, dá mais ou menos cada forma 21 quadrados do bolo. Numa tigela funda, misture o leite condensado e o leite. Gente, deixa eu falar pra você que aqui não tá, mas eu coloco. Então você pode fazer o seguinte: numa tigela funda, misture o leite condensado, uma garrafinha de leite. No lugar do leite, você coloca leite de coco. Sabe a garrafinha, pra ficar bem gostoso? Aí você coloca, troca, não coloca o leite, coloca o garrafinha de leite de coco. Aí você passa cada quadrado do bolo nesse líquido e depois no coco ralado, tá bom? Aí você já vai embrulhando. Embrulhe os pedaços em papel alumínio. Aí você leva para a geladeira, por isso que é bom fazer um dia antes. Sirva bem gelado, tá bom? Então você faz, você vai fazer servir no sábado, por exemplo, você faz na sexta. E deixa lá numa vasilha grande, dentro da geladeira. Gostoso, né, André? 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
0: É, e ela tá aqui, fala comigo. Oi, querida.
4: Bom dia, Sônia, Rosemary. Sônia, terça-feira, põe em memória o aniversário do meu pai, dia 7. Vai que os tico-teco aqui não funcionam, né? Se ele estivesse vivo, hoje, dia 7, ele faria 100 anos. Que saudades do meu papai. Uma pessoa maravilhosa. Beijo, Rosemary, boa tarde.
0: Beijo, Rose, mas você vai estar atenta, viu, minha linda? Deixa eu ver aqui, gente, tá bombando sem parar.
5: Bom dia, Sônia Amaro, tudo bem com você? Espero que esteja.
0: Tô bem, meu amor.
5: Ô, Sônia Amaro, por favor, põe o meu nome na oração e o nome da minha família. Continua com o meu neto, Edros, tá? Que ele tá, vai fazer uma consulta dia 20 com ortopedista, já deu tudo certo. Espero que deu tudo certo já, né? Então, pra toda a família central, você aí, tá? Tudo de bom. E manda essa receita pra mim, que eu gosto muito de bolo gelado.
0: Também, tá? Adoro.
5: Tchau, bom dia pra você.
0: Não posso comer muito não, mas eu gosto, hein? Eu gosto de bolo gelado. Tudo certinho aí com vocês? Tudo certo?
4: Bom dia, Sônia Amaro. Tá tudo bem com você? Eu espero que sim. E depois você manda essa receita pra mim, do bolo, porque eu vou levar a menina na escola agora e não vai dar tempo de eu terminar de ouvir, tá bom?
0: Tá bom, Cida. Fica tranquila, viu? A Cida tá ligadinha aqui, vai sair, mas a gente atende você com muito carinho, viu? Tô atendendo agora, gente, porque na segunda hora ferve.
6: Soninha, boa tarde. Aqui é a Lenice da Vila Teixeira. Soninha, você põe o nome da meu e da minha família em oração, Soninha? E manda essa receitinha do bolo pra mim.
0: Vou disparar.
6: Ah, Soninha. Obrigada, Soninha.
0: De nada, hein? De nada, querida. Você que tá usando os produtos da Natuclean, manda pra mim aqui.
7: Bom dia, Soninha, tudo bem com você? Soninha, por favor, coloca meu nome. Meu nome na oração. Na oração por saúde de toda a minha família, família Santos, família Silva, família Vicente, família Fernandes. Por favor, Soninha, coloque meu nome por saúde. Eu estou precisando de saúde. E se puder, se for possível, me envie essa receita do bolo. Obrigada, viu? Por favor.
0: É facinho.
7: Deus abençoe todos vocês aí da família Central. E um beijo no seu coração, tá?
0: Tá certinho, meu amor, tá certinho. Eu mando sim pra você, viu, Darcy? Darcy, beijo, amor. E tá tudo certo. A saúde tem que cuidar, né, amor? 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Então, é importante ter saúde, viu, Darcy? Tem que usar suplemento pra gente chegar onde a gente quer, né? Com a permissão dele lá em cima, de Deus.
2: Sônia Amaro, bom dia. Tudo bem com você? É Vera Lúcia Joaquim do Carmo, aqui da Vila Padre Manuel da Nóbrega.
0: Oi.
2: Você faz o favor de pôr o meu nome na oração do poder de Jesus por agradecimento. Graças a Deus eu tô bem, melhorou bem o meu pé, graças a Deus. Aquela dor que eu tava sentindo, tomei os remédios, foi tão bom, tá tudo bem, graças a Deus. Tá,
0: viu?
2: Bom?
0: Viu que beleza?
2: Obrigado, boa tarde pra você, pro Rony, pro André, pras meninas. Beijo, fica com Deus.
0: Beijo, meu amor. Então, gente, olha, tem esse V aí, né? 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Deixa eu ver esse depoimento, André. Eu não ouvi, mas tá como depoimento aqui, deixa eu ver.
8: Oi, amiga Soninha, tudo bem com você, com o Rony?
0: Eu acho que esse depoimento é pra na segunda hora, viu? É na segunda hora eu vou colocar, viu, amiga? Eu vou colocar na segunda hora. 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
9: Bom dia, Sônia Amaro. Tudo bem?
0: Bom dia.
9: Eu ia pedir pra você. Você fez uma receita, acho que foi ontem.
0: Qual?
9: Receita de quiche.
0: Ah, eu vou mandar.
9: Tem como você mandar pra mim, por gentileza?
0: Tem.
9: E gostaria que conhecesse Marta Poleto em oração. E eu fiz aniversário também, dia 15 de junho.
0: Não consigo.
9: Já passou, né? Mas dia 15 de junho.
0: Tá valendo ainda.
9: Muito obrigada, Sônia Amaro. Tenha um bom dia, um abraço.
0: Ah lá, vamos cantar bom. Parabéns pra ela, Andréa?
10: Parabéns pra você.
0: Parabéns, minha amiga. Tudo de bom, muita saúde, muita paz. Tá bom pra você? Saúde, saúde, saúde. E aqui ela cumprimenta, Andréa.
9: Sônia. Me desculpe, a Marta. Manda essa receita também pra mim do bolo gelado.
0: Eu mando tudo.
9: Muito obrigada, Sônia.
0: Eu mando tudo pra você, viu, querida? Obrigada. Quem fala comigo?
11: Oi, Sônia, bom dia. Tudo bem?
0: Tudo.
11: É Naira aqui do Jardim Campos Verde, muito bom.
0: Sumida.
11: Por favor, você me manda a receita, por favor. Tá tudo bem com você, seu filho, sua filha,
0: tá tudo
11: seu
0: bem.
11: Marido? Coloca o aniversário da minha filha Fernanda em memória, por favor, que ela ia fazer aniversário hoje.
0: Em memória.
11: Um abraço, viu?
0: Obrigada.
11: Obrigada.
0: Eu que agradeço, viu, querida? Eu agradeço mesmo de coração. E todo mundo aqui ligado. Eu tenho que colocar todo mundo no ar, porque na segunda hora é pesado, hein?
12: Oi, Soninha. Bom dia, tudo bem?
0: Tudo.
12: Eu peço pra você...
0: Maria Rita!
12: Orações pra mim, que vou fazer aniversário dia 5, que é domingo. Eu faço 83 anos. Eu sou a Maria Rita. Estou um aniversário muito triste, porque não vou ter mais meu marido, né? O João, que se lembra que caiu do telhado. Então,
0: lembro.
12: Muito triste ainda, mas vou fazer o aniversário de 83 anos. Pede pro padre Vieira rezar para mim.
0: Ele gosta muito de você, né?
12: Eu não tenho mais contato com ele. Às vezes eu passo mensagem, ele não responde. Estou muito
0: ocupado,
12: sei disso.
0: Ele viaja muito.
12: Então, eu peço para você a receita e peço orações, muitas orações para mim, que eu estou precisando, viu, Soninha?
0: Tá bom, meu amor.
12: E depois eu passo uma mensagem dando parabéns para você. Ainda vai demorar ainda um pouquinho, né?
0: Vai demorar.
12: Mas tudo de bom para você, para o Rony, para os nossos ouvintes e para todos. Né? Um beijo, fica com Deus, um bom dia, que Deus te abençoe. Tchau.
0: Sábado eu falo do seu
12: Obrigada,
0: aniversário.
12: Tchau.
0: Tá bom? Nossa, quanta gente. Tô atendendo, hein? Uia!
13: Bom dia, Soninha. Bom dia, André. Bom dia, né? Bom dia, Soninha. Bom dia, Rony.
0: Bom dia.
13: Bom dia, meninas. Suas filhas.
0: Bom dia, meu amor.
13: E bom dia aos ouvintes, que é a Maria do Carmo aqui do DIC 5. O antigo 5 de março. Estou passando para lhe desejar um ótimo mês de julho. Esse mês seja um mês abençoado e sempre, sempre abençoado por Deus. Jesus Cristo abençoe esse mês para nós todos, que seja
0: Amém.
13: Um mês muito cheio de vitória
0: Amém.
13: E saúde. Um abraço.
0: Abraço.
13: Por favor, mande para mim a mensagem e a receita. Todo dia eu estou ouvindo o seu programa. Todos os dias eu vejo o Escuta Central. Claro que tem hora que eu não mando mensagem, mas todo dia eu escuto, viu? Um abraço.
0: Ok, querida. Beijo pra você, meu amor. Beijo. Bom, atendendo dentro do possível aqui, vou mandar a receita pra você também que tá pedindo aí, ó. Vou disparar daqui a pouquinho, vou tirar foto. E o resto tá tudo certo, né? Tem mais um amigo aqui que eu não coloquei. Bom dia, Sônia Amaro. José Augusto, por favor, passa essa receita pra mim. Passo sim, José Augusto. Vou colocar na oração, viu, querido? José Augusto. Tá ligadinho aqui, e também a nossa amiga. Tudo bem, meu amor?
10: Bom dia, Sônia. Tudo bem com você, Rony, suas filhas? Que estamos bem, graças a Deus. Que Deus abençoe teus ouvintes. E que seja bem-vindo o mês de julho. Que seja um mês de muita bênção e muita paz, muita saúde, né, Sônia? Bom, Sônia, coloca meu nome e família nas orações. E que Deus abençoe a todos vocês. Brasil e Noruega vai jogar domingo, Sônia.
0: Vai jogar, né,
10: tá
0: meu
10: bom?
0: Amor?
10: Então, vamos passar mais uma vez. Vai ser outro sufoco, né, Sônia?
0: Ah, vai.
10: Mas vai passar.
0: Vai.
10: Tá bom? Tá. Fica todos com Deus e um abraço pra todos. Só se der tempo, toca pra mim hoje. Gostaria de ver Júlio César.
0: Tu.
10: Fica todos com Deus. Deus abençoe a você, cada um de vocês.
0: Júlio César.
10: Manda a receita pra mim.
0: Tá bom.
10: Um abraço.
0: Beijo. Todo mundo ligadinho aqui, deixa eu ver. Eu esqueci que eu ia falar, gente. Meu Deus do céu. Pai nosso, hein? Ai, meu pai dourado. Ah, você pode trocar, viu? Já mandaram aqui pra mim na Tupinha. Você pode trocar os produtos, tá bom? 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E leva a bolsa térmica. Beleza, de muito útil. Pelo menos pra mim, né?
14: Soninha, bom dia. É a Ana. Você coloca, por favor, a minha família Bacete na oração e a Bartalini. E se você puder mandar a receita também, eu agradeço, tá? Bom dia.
0: Bartalini e a outra família, eu Bartete? Bartalini, escreve para mim o segundo, tá bom? Rony, aqui não para mais, Rony, mais uma só.
15: Bom dia, Sônia Amaro, sou a Rita Felipe de Hortolândia. Gostaria que você colocasse o nome da minha irmã, Joana Feitosa Del Mondes, em oração. Joana. E por favor, Sônia Amaro, manda a receita para mim, muito obrigada, tá?
0: Del Monte. Tá anotado, Rita? Pode deixar. Nós vamos sair agora para os comerciais. Eu volto já com o Rony Viana. Ai, no Monaco tem ele que tá aqui, ó, no outro estúdio, tá bom?

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1: Mudou o microfone hoje aqui, Soninha? Soninha está hoje de cigana. Tô, né?
2: Ai, tô com uma vontade de virar uma cigana, quero olhar a sua mão.

0: Rony, não podemos perder tempo. Meio dia e dois.
1: Muito bem, Soninha. 971-483-497 é o WhatsApp pra você. Quanta gente, hein? Você não dá conta, né?
0: Ah, eu tô aqui tirando foto.
1: Se continuar assim, a gente vai ficar só ouvindo ouvintes, porque as mensagens não param de chegar. A audiência absoluta.
0: Quero fazer um programa no YouTube lá. Horário, certeza. Qual o melhor horário? Você vai me responder sábado. Por quê? Aí eu quero só ficar batendo papo com você, nem vou tocar música.
1: Aí vai ser lindo.
0: Só,
1: hein?
0: Batendo papo. Tipo, uma hora mais ou menos. O ouvinte entra no ar, conversa comigo. O ouvinte entra no ar, conversa comigo.
1: Boa ideia essa,
0: hein? Tô louca pra fazer isso. Vamos tricotar, gente.
1: Logo, logo aqui no A Hora é Agora, na Tuclim, momento da nossa oração.
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0: Todas as pessoas na nossa oração do poder de Jesus, o Davi, 6 aninhos hoje, família, Bel, Ribeiro, família Ribeiro, Catarina, o Rodolfo que está internado, que Jesus cuida dele, Senhor, para que ele sare logo e ande logo. Rochelle, Anthony, pela saúde, Gustavo, Henri, Ronaldo, Rodolfo, Roberto, família genuíno, jesuíno, na nossa oração. Sandra, Roberto, Matheus, Rafael e Jéssica, que estão fazendo um tratamento sério de saúde. E quero colocar a Jéssica também, que é filha da Sandra e do Roberto. A Regina Bueno e família, a Rosa e família, Portal dos Medeiros, a Bruna por um emprego, Luzia e família, Adriana Cataoca, que está entrando em férias hoje, boas férias, que

0: é o pai dela, dia 7. Eu coloco, não vou esquecer não, tá? Marlene e família, o neto Edrions, pela consulta, Cida. Lenice, família Darcy, família Santos Silva, Vicente Fernandes, Vera Lúcia do Carmo e família. Nair, Campos Verdes, Hortolândia, filha Fernanda e memória. Maria Rita, 83 anos, dia 5, né? Tá novinha, meu amor. Em memória o esposo dela, que ela ainda tá muito sentida com a morte do esposo, né? Que dê conforto, Jesus, para você, Maria Rita. Maria do Carmo também, José Augusto e família, Maria Aparecida e família. Ana Maria Bartalini, o outro, toda a família dela, tá? Rita Felipe, Joana Feitosa, Joana Feitosa Del Monte, pela saúde, todas as pessoas que estiveram aqui comigo, que estão e que estão ouvindo o rádio, a Rádio Central, dentro do coração, né? A oração do poder de Jesus para minha família, para sua família, para a família Central. Senhor Jesus, estou diante de ti para agradecer as graças que eu tenho alcançado. Em teu santificado nome, eu peço perdão para aqueles que me ofenderam e que porventura eu tenha magoado. Peço também amparo para minha saúde, de minha família, dos meus ouvintes. Peço que interceda junto ao seu Pai Todo-Poderoso, para que proteja a mim e todas as pessoas que eu mais amo, nos livrando de todo mal. Tenho certeza que vou superar a dificuldade em que me encontro, graças à fé que eu tenho em ti, Senhor. Fecho os olhos a todo espírito do mal e abro meu coração apenas para aquilo que me ensinou, para as obras de teu Pai. E nesta oração, do seu poder, eu venho pedir tua bênção. Que Deus, vosso Pai, com toda a sua força e misericórdia, me dê esperança e proteção nas horas mais difíceis de minha vida. Afaste o medo e a dúvida de minhas decisões. Fortaleça minha fé a cada dia. Em nome do seu poder, Senhor Jesus, que assim seja. Amém, Pai Celestial.
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0: Ok, vamos, Rony Viana. Nós já falamos uma boa tarde, né, Rony? Vamos agora à capelinha para gente falar de consulta espiritual. Sim. De consulta espiritual e também, minha amiga, abrir os caminhos. Abrir os caminhos. É tão importante, né? Eu coloquei hoje aqui um depoimento, gente. Eu acho que era para a capelinha que eu parei. Deixa eu soltar aqui, Rony.
2: Oi, amiga Soninha.
0: Deixa eu ver se é.
2: Você, com o Rony, com as crianças, tudo na paz, porque nossos filhos nunca deixam de ser criança, né,
0: minha? Sim, querida.
2: Soninha, eu fui, peguei com você, você já tinha falado uma vez pra mim que ir lá. Eu levei uma amiga e ela tinha acabado o casamento dela. O casamento, assim, moravam junto, mas não eram casados. E ela foi, a única vez que ela foi, demorou um pouco, ela sofreu um pouco também, né, com a separação. Mas se eu contar para você que dia 5 agora ela casou, um casamento simples, né, só mais por assim, pouquíssima gente, só para os amigos ali, e eles casaram no civil. Deixaram para casar na igreja daqui 2 anos. Mas está feliz da vida. E nós vamos lá na capelinha do padre Vieira. Fica com Deus, você abençoe.
0: Viu?
2: Beijo no teu coração.
0: Ele também cuida dessa parte do coração, viu, gente? Às vezes uma separação que você não queria, né? Momentos difíceis na família, separação traz muitos problemas com os filhos. Às vezes aquela confusão de não querer...

0: deixar ver, né? Então, a capelinha do Padre Vieira, você que está sofrendo por amor, você que precisa de uma consulta espiritual, tá? Abrir esses caminhos, as brigas, né? Coisas de nossas vidas que a gente quer que corra tudo bem, às vezes dá muito errado. Uma vez errado, tudo bem, mas às vezes persiste. Aí é caso de você ir na capelinha, santuário do anjo São Miguel Arcanjo. Você viu o depoimento? Então, ele ajuda, ele tira gente de depressão na cama, tá? Na cama. Tem que ter paciência. Você viu esse caso da nossa amiga? Foi rápido, mas demorou um pouquinho, mas foi rápido. Então vai na capelinha hoje às 14h. 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
1: Sônia Amaro.
0: Tá aí um pedacinho de tu, Júlio César, né, Rony Viana?
2: Atendendo o pedido, daqui a pouquinho, Luiz, se fosse você, aquela história para você ajudar a decidir. Hoje a gente tem um Mac Rio aqui, é a história de uma fã e um artista. Você vai saber já já e ajudar a contar essa história com a gente, Luiz, se fosse você. 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

0: nosso A Hora é Agora na Tuclim, atendendo a pedidos aqui no nosso, pelo nosso WhatsApp, né, Soninha?
1: É isso aí, Rony.
0: Meio de 15, dá tempo de você participar, está no ar o nosso E Se Fosse Você, esse é o número, ó. Atenção, se liga.

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1: Sônia Amaro pergunta. E se fosse você?
2: Sônia.
3: Oi.
2: Desde a minha adolescência, eu sou fã de um cantor. É assim que essa amiga começa o seu dilema. Ele foi a trilha sonora da minha vida, Sônia. A voz dele, tudo me fascinava. Já fui a shows, guardei discos, fotos, recortes de jornal. Sempre sonhei em conhecê-lo. Esse dia finalmente chegou. Eu não posso dizer quem é esse cantor, porque ele é relativamente famoso. Eu ganhei um passe livre para encontrá-lo nos bastidores em uma promoção. Mas, Sônia, enquanto eu esperava, eu acabei ouvindo uma conversa que eu nunca deveria ter escutado. Eu descobri um segredo que seria capaz de mudar a imagem desse cantor para sempre se eu falasse. Eu prefiro, Sônia, não dizer nem que segredo é, mas é um segredo muito particular, muito íntimo, muito perigoso, eu diria. Ele, na hora ali, ele não percebeu, ele pensou que só tinha o pessoal da divulgação, da promoção, do camarim, da banda dele. E sem querer, ele falou, ele me descobriu ali, eu era uma fã, eu era quase uma infiltrada. Num dado momento da conversa, ele me chamou num canto e me disse, escuta, você veio aqui até mim... Agora, você descobriu, por favor, isso que você ouviu aqui, não conte nada a ninguém. Na minha família, nem eu sobreviveria à minha carreira se essa história vazasse, viu? Não fala pra ninguém que você sabe do que você ficou sabendo. Eu, com o autógrafo nas mãos e um peso no coração, toda vez agora que eu vejo alguém elogiar esse meu ídolo, eu lembro que eu não consigo agora decidir, Sônia, entre a lealdade, guardar esse segredo ou colocar isso à tona. Eu continuo admirando esse artista, mas eu enxergo ele agora como uma pessoa comum. Eu não sei se consigo guardar esse segredo por mais tempo. O que que eu faço, Sônia? E se fosse você? Ela pergunta no A Hora é Agora, na Tupi.
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2: Olha que difícil, ela tem a... tá nas mãos dela aqui, né? Se ela abre isso pra rede social, para... pode acabar com a carreira desse artista, Sônia Amaro.
3: Meu Deus, hein? Ô amiga.
2: Que ela faz? Ela imaginava ele de um jeito, descobriu um segredo e agora ela nem diz aqui o que é, porque eu acho que se ela falasse aqui o que é, não seria segredo, né? Mas ela pede aqui uma opinião das nossas ouvintes, o que ela deve fazer. E é difícil quando a gente tem idolatria por alguém, quando conhece... às vezes você conhece um herói pra você, quando você descobre os bastidores, você percebe que não era o que você imaginava.
3: Cale-te boca, Sônia Amaro.
2: Então.
3: Cale-te boca.
2: E se fosse você, 971-483-497, o que você diria a essa amiga? Ela fala ou não fala? Ela quer assistir mais shows, ela quer continuar, mas depois que descobriu isso, ela tá mais difícil. Eu não sei, é difícil dar opinião também. Enquanto você vai ligando, 971-483-497 e o 3741-4040, vamos lá para a Central da Saúde, Sonita?
3: Vamos, Rony, né? Vamos
2: que
3: sim.
2: Tá rolando a promoção da Copa do Mundo, é um programa A Hora é Agora. Voltou a promoção do Comp 3, leve 6.
3: Isso, ô Rony, mas eu tenho aqui, conversei com a Léo, ela falou, ó, pode trocar sim, porque muitos clientes aqui da Natuclean falam, Sônia, eu posso trocar, tipo, o Clean Femme, eu posso trocar troco de outro?
2: Pelo Catilan, por exemplo, pode?
3: Pode. Oh, é boa. Só conversar com as meninas. E hoje, viu, Rony? Olha, na promoção é imperdível. Por quê? Você compra, cuidar dos homens, né, Rony? Porque a esposa muitas vezes é que tem que cuidar, né?
2: Exatamente.
3: Do maridão. 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
1: Sônia Amaro pergunta: e se fosse você?
2: Viver é saudável. Sonita, eu vou liberar o telefone.
3: Libera, já tem gente aqui também,
2: nós temos um artista hoje para ser entrevistado aqui.
3: Já, já, hein?
2: Vamos ver o telefone primeiro, ver o que a Jo acha disso aqui, dessa história. Alô?
4: Oi, tudo bem?
2: Oi, quem fala?
4: Delmar.
2: Ô, Delmar, querida, tá com a voz diferente.
3: Faz um pix.
2: O que você fala pra essa moça aí? Ela descobriu o segredo do artista.
4: Você pediu
2: o
4: segredo pra ela?
3: Sim.
2: Pediu?
4: Então, ela que guarda o segredo.
3: É, que é isso?
4: Ela não se linguaruda, não.
2: É.
4: Não pode mexer no segredo, deixa quieto.
3: Ela já quer.
4: Não ser um fã dele.
2: Tá bom, muito bem. Ela não vai ser mais fã dele também.
3: É,
2: então,
3: isso,
2: ela perde
3: isso.
2: A idolatria também. Quebrou o vínculo.
3: Você lembra? Não vai falar o nome dela aqui, daquelas meninas, aquela menina dos anos 90 que pulava até os camarins pra ficar com os cantores?
2: Pulava a grade.
3: A grade, pulava a grade, a gente via ela pulando e saía com o cantor.
2: Ela.
3: E embora com o cantor, depois voltava, pulava a grade pro outro também, meu Deus do céu.
2: O povo chamava de Maria Gasolina, Maria Chuteira, essa mulher.
3: Meu Deus do céu, ela pulava a grade, a gente não acredita nisso, Deus, não fale isso, né? Que
2: não,
3: o
2: mas isso é no termo tradicional, não, são as grupos.
3: Grupos, que é isso?
2: Que são as fãs. Fanáticas mesmo, assim, pelo artista.
3: Vamos lá, Rony. Vai atender aí ou eu vou daqui?
2: Vai aqui?
3: Isso, lógico.
2: Que é mesmo assim. Vamos ver. Alô? Alô?
5: Oi, Rony.
2: Oi, como vai? Tudo bem?
5: Eu tô bem, Rony. E a Elida?
2: Oi, dona
3: Elida. E aí, a sua opinião, meu amor?
5: Ai, Júnior, o segredo não é dela. Como que ela vai falar aquilo que não é dela?
3: É.
5: Ela tem que ficar quieta.
3: Fecha a boca.
5: Fechar a boca, não é dela. Então ela que leva o segredo pro túmulo.
2: Entendi. E você tem um artista que você gosta muito, Elida? Assim que você gostaria de conhecer?
5: Eu gosto muito do...
2: De quem?
5: Do Daniel.
2: Se você descobrisse o segredo do Daniel, você teria que guardar pra você, né?
3: É, se ele pedisse...
5: Sim, ninguém é perfeito.
6: Então ninguém tá certo.
5: Perfeito. E a gente tem que guardar e levar pro túmulo.
6: É isso aí. Obrigado, Eli.
3: Tchau,
6: obrigado.
3: Tchau.
6: Vamos
3: tchau.
6: Lá, Sarinha.
3: Eu ia perguntar pra ela se Daniel falasse, vamos tomar um cafezinho comigo, você iria?
6: Esse segredo deve ser muito brabo, né? É. Pra ela falar.
7: Boa tarde, Soninha. Não vou dizer meu nome. Mas o que eu tenho que fazer pra essa nossa amiga? É que ela é muito tonta. Eu, hein? Se ele pediu o segredo, que custa ela guardar o segredo? Continua curtindo ele, do jeito que ele é. Deixa ele. Eu, hein? Eu não contaria nada, não. Ia assistir a ele e continuar curtindo ele. E daí? Ora, que isso? Guarda o segredo do cantor, a bola.
6: Ela perdeu.
7: Eu fazia isso. Continuava sendo mesmo pra mim. Eu não ia revelar nada. Tá bom? Se ele pediu, ela que guarda o segredo dele. É isso que ela tem que fazer. Tá bom, Soninha? Pra não prejudicar ele ou ninguém.
3: Tá bom, Soninha, meu amor.
7: Beijo, Soninha. Beijo, Rony. Beijo pra todos.
3: Beijo.
7: Pra todos. Fica todos com Deus. Tá, tchau, tchau.
6: Não precisa falar seu nome se não quiser, porque...
3: É, não precisa, né?
8: Oi, Sônia. Boa tarde.
6: Oi.
8: Sônia, sei lá o que ela descobriu. Ela guarda pra ela. Ele pediu. Ela guarda pra ela. Tá bom, Sônia? E se ela é fã dele, gosta dele, continua gostando dele.
6: Então.
8: Tá bom, Sônia? Obrigada.
3: Sim, lógico.
6: Ela não quer ser mais fã dele, pelo jeito. Depois que descobriu isso.
3: É, mas não pode contar, não quer mais. E vai contar? Vamos supor, você larga do seu marido. A larga da esposa. Aí ela tem. Ele sabe de um segredo dela lá, que conviveram. Aí ele vai ficar falando pros outros? Só
6: eu
3: porque
6: acho
3: ela
6: que
3: largou?
6: Ela quer fazer algum tipo de chantagem com ele.
3: Ixi, isso é perigo.
6: Se você não me deixar entrar no seu show, deixar no camarim, eu vou falar o segredo.
3: Mas
6: pra
3: bobo
6: você.
3: Ele, né, de contar segredo.
6: Mas ele contou sem saber que ela estava no camarim.
3: Entendeu? Ela é uma sacana, ouvinte, né? Meu ouvinte, ninguém falar, gente.
6: Ela tá na dúvida.
3: Vamos ouvir.
9: Olá. Tudo bom, Sônia?
3: Eu tô bem,
9: amor. Essa amiga aí, respeita o ídolo dela. Ela que guarda o segredo. Ela foi privilegiada ainda de guardar o segredo junto com ele. É isso aí. É um fato a mais ainda pra ela gostar mais, né, desse ídolo aí. Ela foi privilegiada de fazer parte do segredo dele. Ela guarda. Continua curtindo, indo nos shows. Normal.
3: É verdade. É isso mesmo. Vamos mais uma ouvinte aqui. Ela é minha ouvinte, não pode falar nada, Sônia Mara.
10: Oi, Rony. Oi, Sônia. Boa tarde, tudo bem? Pra mim, essa ouvinte tá querendo ibope.
6: É, então.
10: Como diz a outra ouvinte. O cara não pediu segredo pra ela?
6: Pediu.
10: O segredo não é dele?
3: Sim.
10: E ela ouviu por um acaso?
6: Ouviu.
10: Então é só não falar, gente. Guarda pra ela. Não. Que isso vai interessar, não é? Ué, se ela se decepcionou com ele com alguma coisa...
6: É isso que aconteceu.
10: Paciência.
6: É isso que aconteceu.
10: O segredo não é dele? Então, não tem que falar, né? Simples assim. Beijo,
3: amor. Eu vou falar.
6: Porque a máscara caiu, né? Ela tinha uma perspectiva dele antes de saber disso.
3: Mas e daí?
6: Agora, isso quebrou o vínculo.
3: Amiga.
6: Quebrou. Ela não é mais tão fã dele assim.
3: Então, não é fã, não pode contar o segredo. Não pode contar o segredo. Não é fã, não é. Pode contar o segredo, não, gente. Que isso? Aí, de repente, brigou. Eu brigo com uma. A amiga briga comigo. Ela sabe de um segredo, mas ela vai sair falando? Não pode, gente. Que isso?
11: Oi, Sônia. Oi, Rony. Tudo bem?
3: Oi.
11: Eu quero dar minha opinião. Essa moça que mandou a carta, na minha opinião, ela tem que ficar quieta. Ela tem que ficar quieta. Se o rapaz, o cantor, pediu para ela guardar o segredo, guarda o segredo. Ela vai ter que ficar quieta e guardar o segredo. Se ela for fã dele, ela tem que fazer isso. É a minha opinião. Um abraço para vocês. Fique com Deus.
3: Amém, amém. Obrigada, viu, minha linda?
6: Então tá aí, mais opiniões aqui. É, o que eu entendi, Soninha, é que realmente ela tinha ele como ídolo, né?
3: Será que ela quer falar aqui? Tá no ar, hein? Você quer entrar no ar pelo esse telefone aqui? Pode falar.
12: Quero sim.
3: Oi!
6: Pode falar.
3: Pode falar, querida.
12: Alô, boa tarde.
6: Boa tarde.
12: Eu vou dar a minha opinião, não sei se vão gostar, mas eu penso assim. Ela tem um segredo que ele passou, esse cantor, o que seja.
6: Uhum.
12: Só que ela não tem provas. Se ela for acionar o cantor, ele vai processá-la, porque ninguém viu ele contando isso pra ela. Ele simplesmente vai falar que não sabe disso daí.
6: Uhum.
12: Então, ela que tome juízo e esqueça desse assunto, porque ele deve ter dinheiro e depois o feitiço vai virar contra a feiticeira.
3: Beijos, querida. Obrigada, viu? Beijo.
6: É isso aí, Sônia. Eu acho que deu para entender já. Então, até a gente tem até aqui o Mark Rio no estúdio já acompanhando essa carta. Se você descobre um segredo
3: de um cantor, do seu ídolo,
6: você mudaria a sua idolatria? Você acha que isso muda a carreira de um artista, ou o conteúdo artístico dele, ou o valor artístico dele? Só
3: no caso da nossa amiga, ela é fã dele, ela descobriu um segredo, né? Uhum. Por um acaso ali, e agora ela não quer mais ser fã dele e tá com vontade de abrir a boca para os outros. Não pode, né?
6: Então, já aproveitando que o Mark Rio tá aqui, isso. Aproveitar então a deixa. Ô Mark Rio, a pergunta é a seguinte, nesse dilema da nossa ouvinte.
13: Sim.
6: O Elvis, por exemplo, né? O Elvis, ele não perderia nenhum valor artístico em função de sua carreira pessoal, né? O que que você acha disso?
13: Bom, ao meu ver, com certeza não. Aconteceu alguns fatos, né? De pessoas chegarem e dizer que eu tenho um filho do Elvis Presley e tal.
6: É isso mesmo.
13: Nunca foi provado e nunca abalou a carreira do Elvis, não tem como. Não existe como. Ela pode tentar, mas isso não cai por terra.
6: Não muda o valor artístico da arte, da obra dele.
13: Não,
6: né?
13: Muda, porque o mundo está desse jeito, né? Sempre muitas fofocas, intrigas, as pessoas querem sempre se aproveitar de alguma forma, né? No caso dos atores, né? Atrizes, cantores, os famosos. Obviamente existem muitos casos desses caras que são pilantras, realmente fazem coisas que não deveriam, né? Esses merecem sim, e alguns acabam.
3: Mas no caso dessa amiga nossa que escreveu, ela era fã dele. Aí depois que descobriu esse segredo, ela não quer mais ser fã dele, mas quer saber se ela deve revelar esse segredo que ela descobriu.
13: Mas por que ela?
3: Só porque ela não é fã mais dele? Por causa desse segredo, ela não pode revelar, né?
13: Que isso.
3: Não pode, que isso.
6: Muito bem.
3: Tá bom, amiga? Não revela nada, fecha a boca. Tá todo mundo aqui falando, fechar a boca.
6: Fechar a boca.
3: Tá bom, querida?
6: Muito bem, Soninha, vamos para um encerramento, né?
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0: Hoje eu sou Shakira.
1: Hoje você poderia... O meu microfone realmente tá, tem que aumentar um pouquinho mais aqui. Hoje você poderia ser a Priscila Presley.
0: Então mudo, gente. Priscila, tá
2: Priscila
0: bom?
2: Priscila Presley. Anne Margaret.
0: Não, a Priscila.
1: Você poderia ser a Priscila
0: muito
1: hoje.
0: Próximo do Elvis.
1: Muito bem, Soninha. Começando mais uma edição do nosso Almanac. Está no ar. Aquela meia hora que vale o seu dia. Pela Rádio Central, líder de audiência. Quanta gente ficou pra, de 100 ir pro ar, né, Sônia?
0: É, mas eles entendem, viu, gente?
1: Entendem. Porque não dá pra agora, o tempo é curto.
0: Agora é um momento muito especial no nosso almanac, né, Rony Viana?
1: Muito bem. Antes de chamar o nosso entrevistado no Quem Responde, de hoje é um quadro que chama Quem Responde, vamos aos aniversariantes famosos do dia, Sônia.
0: É, hoje teve muitas amigas fazendo aniversário. Hoje, aniversariante famoso, Alceu Valença, dos maiores nomes da música brasileira. Faz quantos anos hoje? 80 anos, Rony Viana.
1: Exatamente, o seu Valença dessa música grande, clássico, Anunciação. Olha, lembra?
0: Lembro.
3: Do meu quintal.
1: Tocamos muito isso, hein, Beto Frank, na rádio, hein? Né, Soninha?
0: Muito.
1: Olha aí, então um trechinho de Alceu Valença. Quantos anos ele faz, Sonita?
0: 80 anos com
1: já
0: um estilo que mistura frevo, né, Rony? Forró, rock, MPB.
2: E o do Gato Preto, hein? E a canção do Gato.
1: Tem também, né?
0: Tem também, né?
1: Muito bom. É, 80 anos já, a gente foi, quando tava, a gente estava em Porto Seguro, não era o seu, era o Moraes Moreira, né?
0: Ixi,
1: eu confundo um pouco o seu Valença
0: caminhão.
1: Com o Moraes Moreira. O Moraes Moreira faz mais o frevo, né? Aquelas coisas do carnaval. O seu Valença já é mais regional, então tá aí, ó, linda. Quem mais faz aniversário, faria aniversário hoje,
0: princesa,
1: Soninha?
0: Princesa Daiane.
1: Se estivesse viva, completaria quantos anos hoje?
0: Completaria, Rony, 65 anos, tá novinha,
1: primeiro
0: Rony.
1: De julho.
0: Tá que nem vinho se ela estivesse viva.
1: É conhecida como a princesa do povo, marcou pela história, pelo carisma dela, o trabalho humanitário que ela sempre desenvolveu, né, Soninha?
0: Sim.
1: Morreu tragicamente, enfim, de qualquer maneira tá aqui, se estivesse viva, 65 anos.
0: Você tá ouvindo a rádio?
1: Ah, falou já aqui o nome da aniversariante.
0: Beija eu.
1: Com vinheta aqui, ó, meu nome é Marisa Monte, você já sai falando.
0: Marisa Monte, a cantora.
1: Conta, Soninha.
0: Compositora e produtora musical. Hoje, eu ia falar completaria, né?
1: Completa.
0: Mas hoje, 59 anos.
1: 59, olha que voz linda. Marisa Monte, de Beija Eu, de Amor, I Love You, e por aí vai.

0: então aos aniversariantes do dia foram aí. Sonita, querida.
1: Hoje.
0: O dia de hoje na história.
1: Ô, oh, Júlia, eu já ia pra outra parte. O dia de hoje, né?
0: Primeiro de julho de 79.
1: A Sony
0: lançava o chamado Walkman.
1: Sony.
0: Quem nunca teve um Walkman na vida,
1: eu
0: né?
1: Eu tive no passado distante, hein, Rony?
2: Eu tenho ainda.
0: Você tem ainda?
2: Lacrado com etiqueta. Tem.
0: Sério, mano?
2: Tenho fitas cassetes do Elvis lacradas, nunca usadas. O meu, ah, o meu Walkman está zerado.
1: Mas você usou muito também.
0: Mas você chegou
1: lá
0: a ter...
2: no passado eu usei e aí eu tenho um zerado.
1: Zero.
0: É. Muito, revolucionou a maneira da gente ouvir música. Vem o Roberto Franklin, deixa eu ligar pra você aqui o microfone seu.
2: Manda, Rony Viana.
0: O Walkman veio antes do iPhone, né? Na verdade, né? Aquela coisa de ouvir num foninho de ouvido pelas ruas. Você lembra disso?
2: Eu lembro, lembro. Sabe que ficou assim mais popular o
0: Walkman
2: foi no filme Footloose, lembra? Que ele andava durante.
0: Tem até a capa do disco.
2: Ele andava pelas ruas de Los Angeles com o Walkman e a garotada pirou, né? Falou: que é isso? Eu quero um porta-cassete portátil aqui do meu lado também.
0: Exatamente.
2: Um toca-fitas aqui do lado. E eu acho que foi aí em 84, 85, né? Aquela época de Fábrica de Areia.
0: Exatamente.
2: Né?
0: Foi nesse
2: tempo, né? 41 anos atrás.
0: O Walkman foi lançado em 1º de julho de 79. Aí explodiu nos anos 80, comecinho dos anos 80.
2: Era muito
0: mesmo.
2: Caro, não tinha, a gente não tinha acesso ao Walkman. Né?
1: Não.
2: A Sony que colocou ele assim no mundo inteiro de uma forma mais popular, né? Mais acessível.
0: Eu
2: assim.
0: Tive um também. Lembra do Reinaldo também, Sony? Que tinha Porchete e o Walkmanzinho dele para ouvir a rádio.
1: Reinaldo, não sei onde ele está.
2: O meu tá zerado.
0: Muito bem.
2: Dos anos 80.
0: Mantenha então, porque será a relíquia.
1: Já
0: é, né, Marcos? Já
2: é. Mostrar para uns jovens desse de agora, eles falam: que isso, cara?
1: Que depois
2: é o Discman, né? Já veio o CD, né?
1: O Discman.
0: É. Muito bem. Olha, em junho e julho, agora, no dia 11 de julho de 1955, Elvis Presley conhecia o coronel Tom Parker pela primeira vez. Esse encontro marcou o início da parceria que transformaria a carreira do Elvis e mudaria de maneira mundial a sua carreira. Vou saber detalhes com o Mark daqui a pouquinho. E Soninha,
1: oi.
0: No dia 5 de julho de 54, pela primeira vez era tocado a música That's Alright Mama. É essa mesmo, Mark?
2: That's Alright Mama, em 54, e só veio estourar em 56.
0: Sério, rapaz?
2: É.
0: Foi a primeira vez que entrou no ar essa música lá nos Estados Unidos e considerou.
2: Foi
0: no início de carreira dele, né?
2: É, a gravadora Sun Records, né? Do Sun Phillips.
0: Sim.
2: E chegou lá e gravou essa canção em 54 e aí só em 1956 ela estourou, mas obviamente ele já estava fazendo muitos shows ali pela localidade ali, né? Do sul dos Estados Unidos ali,
0: uhum.
2: E fazendo muitos shows, sucesso, mas a canção em si, That's Alright Mama, estourou em 56.
0: Muito bem, mas a grande música...

0: tem até uma pergunta pro Mark.
1: Ele
0: tem um show agora, daqui a pouco a gente fala do show. Que é na sexta-feira.
1: Hoje é o
0: Quem Responde.
1: A pergunta é o seguinte: o que é mais difícil de produzir?
0: Ou reproduzir também.
1: Reproduzir, né? Reproduzir. A voz, os movimentos ou a presença de palco que Elvis tinha?
0: Quando você faz essa homenagem.
2: Exato.
1: Você faz tudo ao mesmo tempo. Mas
2: tudo ao mesmo tempo.
1: Qual que é mais difícil reproduzir?
2: Bom, eu sou barítono, como Elvis era barítono. Então, a voz não é tão difícil. Talvez seja mais difícil. O Elvis, por ser um cara solista, ele tinha que... As palavras se juntavam, né? Viravam uma coisa só, né? Então, esse sotaque, essa pronúncia solista, né? É algo mais difícil de se colocar, mas...
0: O sotaque, não é
2: isso? Mas eu ouço isso desde criança, né? 24 horas ouvindo Elvis, cada canção que eu quero pegar, primeiro eu memorizo a canção. Às vezes é um problema memorizar determinadas canções, por exemplo, Promised Land, Jail House Rock, Johnny B. Goode. Porque são muito rápidas as palavras ali, então fica um pouco difícil.
0: Entendo.
2: Mas aí depois que você pega o inglês certinho, aí você coloca a pronúncia, aquela maneira dele de brincar nas canções e tal. E eu acho que isso é o mais difícil, sabe? É pegar a canção certinho do jeito que ela é e colocar, cantar do jeito que ele cantava, com a pronúncia, interagindo em inglês com o público, fazer as brincadeiras que ele fazia no palco entre uma e outra canção.
0: E Mark, você nós estávamos falando fora do ar aqui nos bastidores, você descobriu uma maneira muito, muito particular de levar a obra do Elvis Presley fora daquilo que é convencional, né? Então você criou esse programa, chama Mark Rio Elvis Country Blues.
2: Exatamente.
0: Conta aí o que você faz nesse show, querido.
2: Essa é uma nova proposta, né? Já que o mercado... Acho que tá meio saturado hoje em dia. Todo dia nasce um novo cover de Elvis por aí. E eu tô com 54 anos hoje. Eu, por ser um grande fã de Elvis desde os 5 anos de idade, ser muito perfeccionista no meu trabalho desde sempre, ter esse reconhecimento internacional e tal, pô, fui lá pro Texas, fiz 6 cidades do Texas na sequência, um show atrás do outro, sabe? Então, isso foi muito legal. Um dos lugares que eu fiz show lá no Texas, inclusive, eu fiquei no mesmo palco que o Elvis fez show nessa fase dele, Elvis on Tour, 1972.
0: Sim.
2: Então, eu fiquei no mesmo camarim, sabe? E conheci um senhorzinho que limpava o palco lá e tal, e tava lá na mesma época que Elvis. Isso é muito legal, muito gratificante. Então, pensando bem nisso, eu falei... não quero mais estar vestido de Elvis no palco.
0: Boa.
2: Ser mais um cover do Elvis, né? Tem milhões no mundo. Então eu quero dar uma prioridade ao artista, o Mark Rio.
0: Boa.
2: Então a proposta, eu pensei, puxa, o Brasil está em alta essa coisa do country music, né? E eu acho isso muito legal. Elvis, como tem carro-chefe dele nos shows dele, das canções dele, é o country, o blues. Então, nada mais bacana do que levar isso pro público. O country, o blues de Elvis Presley.
0: Muito
2: na
0: bom.
2: Voz de Mark Rio.
0: Que você vai fazer agora, de sexta-feira, tem o show?
2: Sexta-feira, agora, dia 3, estamos lá no Santo Rock Bar.
1: Ah, tá todo
2: Mark
1: mundo
2: Rio,
1: ansioso.
2: Mark Rio, Elvis Country Blues.
1: Isso.
0: Muito bem. E tá aqui no folder, é um artista exclusivo Frank Eventos.
3: Esse aí é jabá, hein? Mas é estreia nacional, viu, pessoal? Estreia nacional, é a primeira apresentação desse espetáculo a nível nacional, não percam.
0: Elvis Country Blues.
2: E com a banda ao vivo, hein?
3: Com banda ao vivo, uma bandaça.
0: Que sensacional.
1: Eu não vou perder, por
0: muito
1: nada.
0: Bem.
1: Eu, Juju, Márcia, Rafaela.
0: Tem uma galera na lista VIP lá do Vagnão, lá do Santo Rock.
2: Estamos juntos.
1: Mais uma pergunta aqui, muitos conhecem os grandes sucessos, mas qual música menos famosa de Elvis você acredita que merece mais reconhecimento?
0: Que merecia estar assim num show, é uma boa pergunta essa.
2: Uau, uma boa pergunta e uma pergunta extremamente difícil, né? Porque, nossa, são muitas
1: menos
2: canções.
1: Menos famosa que você acha que deveria...
2: São muitas canções, o lado B, o lado... Uau, do Elvis tem muitas canções grandiosas, realmente.
1: Eu me perco de pensar nas músicas dele. Nossa.
2: Bom, deixa eu ver... Uau, extremamente difícil.
0: Essa aqui você tá no show, né? Essa aqui é a coisa mais linda que tem, né? Wonder of You.
2: The Wonder of You. Ah, não, essa não entrou, hein?
0: Você não tá? Não tá? Mas você tá, pegou a parte mais country dele, é isso?
2: A parte mais country.
1: Isso.
0: É. Entendi, essa aqui era uma linha mais romântica.
2: Uma balada.
0: Mas você lembra aí alguma que você acha que é muito subestimada na carreira do Elvis?
2: Aham. Acho que Kentucky Rain.
0: Kentucky Rain, boa.
2: Kentucky Rain, ela é conhecida, né? Ela tá nos discos, mas poderia ser como uma Suspicious Minds da vida, uma Hounds on My Mind, uma Burning Love.
0: Sensacional.
1: Tem aquela Beige Me, é o Kiss Me Quick.
2: Kiss Me Quick, essa é muito, muito. Essa é muito divulgada.
1: E aquela do filme?
2: Fala.
1: O que é do filme do Rei Leão? Não, é Rei Leão.
0: Do Frank. Little Stitch.
2: Snow and Ever? Little Stitch é.
0: Little Stitch
1: muito agitado.
2: Devin in Disguise.
0: Deve ser
2: Devin in Disguise.
0: Exatamente.
2: Looks like a Ranger. Essa aí, não. Essa é conhecida. Essa é conhecida.
0: Olha aqui. Aí, ó. Mais uma aqui, ó. Essa aqui é do. Então era moleque isso aí.
2: Essa é bem conhecida também, Rony.
0: Muito conhecida.
2: Muito,
0: né?
2: Muito.
0: O Mark Rio conversa com a gente hoje aqui no Almanac Especial, falando de Elvis Presley e um pouco da sua carreira. Ô Mark, uma pergunta aqui que chegou da nossa ouvinte, a dona Maria Odete, ela quer saber. Você estudou, você acabou de dizer que é fã desde criancinha.
2: Sim,
0: você estudou profundamente a carreira do Elvis. Você descobriu alguma curiosidade, como o caso da nossa amiga da carta de hoje, né, Soninha?
1: Sim.
0: Alguma história que mudou a sua maneira de enxergar o Elvis, que você possa se lembrar e contar pra gente agora, Mark?
2: Ah, sim. Eu penso que o lado humano do Elvis, até o lado espiritual dele.
0: Uhum.
2: Né? Diferente do que as pessoas sabem, né? Por exemplo, Elvis morreu de drogas. Ele, por ser considerado o rei do rock and roll, está associado a todo esse mundo das drogas, do rock and roll, né? Mas a maneira que foi divulgado a morte e tal, Elvis morreu, né, inchado de drogas, então não foi bem assim, né? Elvis tinha muitos problemas de saúde, né, muitos medicamentos. Aí, inclusive, um dos medicamentos mais pesados é cortisona, morfina, entrou e causou inchaço e tal. Mas ele não era, o lado humano do Elvis, era um cara que sempre buscou muito a espiritualidade. Ele leu todo tipo de livro que falava sobre o mundo espiritual, né? O espiritual. E ele buscou muito essa coisa de se aperfeiçoar, né? O seu lado espiritual, o seu lado humano e tal. Então, isso, quando eu descobri isso dele, né? Quando eu comecei a fundo e tal, quem era o Elvis, né? Por detrás do artista, a pessoa, eu falei, uau. Né? E isso também me ajudou, ele me ajudou, a mim mesmo, a buscar também, né? Esse lado espiritual que eu tenho
0: muito
2: e tal.
0: Muito bom.
2: Isso é muito bacana.
0: A gente, não sei se você viu, se você assistiu o vídeo em que ele canta Bridge Over the Troubled Water, onde ele chora nessa canção.
2: Exatamente.
0: E você descobre ali o quanto que ele tinha. E o lado.
2: A sensibilidade.
0: Lado, exatamente, o lado espiritual. E pouca gente conhece, né, Soninha?
1: Sim.
0: A fase gospel do Elvis Presley, não é isso, Beto Frank?
3: Eu falo que ele é o fundador do rock and roll, o pai, o king, né, do rock and roll, o rei do rock and roll, mas na verdade...
2: Rei da música, né?
3: Ele vem, a escola dele, se todo mundo sabe, a música negra norte-americana influenciou demais a carreira do Elvis, até por onde ele nasceu, né? Tennessee é um local mundialmente conhecido como o berço da música gospel, né? A música negra norte-americana. Então acho que vem daí as raízes do rock and roll, a gente sabe disso, vem do blues, vem do gospel, e logicamente o Elvis soube fazer isso da melhor maneira possível, popularizar essa música negra, que só através de uma pessoa branca, através do, por causa do racismo que havia nos Estados Unidos naquela altura, foi possível difundir e fazer com que ela chegasse ao mundo inteiro. Então o Elvis, além de ser o precursor culturalmente, ele está intrínseco à história da música americana, né? É impossível se associar a ele.
2: Eu tenho uma historinha muito legal, Rony, sobre a canção gospel do Elvis, How Great Thou Art. Essa é a primeira canção, o primeiro disco gospel que ele gravou. E existe uma história que ele mesmo, o guru espiritual dele, que é o Larry Gary, cortava o cabelo dele e tal, e passava espiritualidade para ele, né? E um dia eles estavam num deserto, né? Parou o carro e tal. De repente o Elvis olhou para uma nuvem Isso, o Larry Gary contando. O Elvis olhou para uma nuvem assim e começou a arregalou os olhos, começou a chorar e falou: oh. Aí, o que que foi, Elvis? Ele falou: puxa, está vendo aquela nuvem, Larry? Eu vi algo ali que tocou no meu coração, no meu espírito, na minha alma. Eu tenho a certeza absoluta que Deus existe, ele está dentro de todos nós. Eu preciso ir para casa, vamos para casa. Aí chegaram em casa, no estúdio, e reúno o pessoal, reuniu todo mundo e tal, e foram gravar a canção How Great Thou Art. Geralmente cada canção que o Elvis gravava, né, tinha muitos takes.
3: Uma mensagem.
2: Muitos takes. Quero dizer, né? Muitas vezes tinha que voltar e tal. Essa canção, especificamente, How Great Thou Art, foi num único take.
3: Gravou na primeira.
2: Saiu de primeira. E ele ganhou três troféus Grammys, né? Muito o único bom. Cantor da época que ganhou três Grammys com o disco gospel, esse disco especial que foi
3: Que ano é esse disco, Mark?
2: É de 66,
0: muito bem. Uma coisa assim. Tá aí a dica pra você. Soninha, pergunta.
1: Tem mais uma pergunta. Quando você sobe ao palco,
2: caracterizada.
1: Nossa, não quer sair como Elvis. Em que momento sente que deixa de ser o Mark Hill e realmente incorpora o rei do
2: mal? Exato, Bom, quando eu tô ali nos bastidores, ali atrás da coxia ali, que a banda começa a introdução. Respiro fundo e vou. Quando eu piso no palco, as pessoas começam a aplaudir e tal, eu começo a acenar para todos. Aí ali já está meio Mark e meio Elvis ali.
1: Nossa, muito bem.
2: Estamos juntos, eu e o rei.
0: A Soninha quer, ela gosta que você cante. Você tem, o ouvinte pediu aqui, você tem uma música, Suspicious Minds, ele já fez.
1: Não todas eu gosto, né?
0: Um trechinho de Elvis on My Mind, só um pedacinho, tá? Pra você consegue fazer, Mark?
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0: local é muito próximo. Olha que ótimo.
1: Ele tem aquilo
2: bom,
1: que o Elvis.
2: De manhã, a voz tá meio seca.
1: É, ele tem aquela simpatia, aquela.
0: Carisma.
1: Carisma você tem do Elvis.
0: Olha aí,
1: olha
0: aí,
1: que coisa.
0: Mark Rio, Beto Franco, queria agradecer a vocês, nosso tempo é curtíssimo, mas faz o convite, prazer em revê-lo, viu, Mark?
1: Eu também, prazer, digo mesmo.
0: Ele tá atrás do monitor aqui, queria olhar nos olhos dele, porque a gente tem uma história também, juntos em rádio web e tudo mais.
2: Elvis The King, Zero Rádio.
0: E o Mark Rio, Soninha e Beto, e ouvintes da Rádio Central, ele poderia ser um excelente locutor de rádio, hein, um radialista.
2: Ah, tá no sangue, tá no sangue.
0: É que o Elvis chamou mais alto e ele seguiu a carreira.
2: Ô, Rony, você sabe que uma vez eu fui no Silvio Santos? Eu fui lá, cantei uma canção lá, depois ele veio pra mim e falou: mas você é muito bom. Mas que voz bonita, você é radialista. Eu falei assim: não, não sou, mas pô, poderia ser, mas você tem que ser. A sua voz é muito boa, mas é muito boa. É ou não é?
1: Que lindo.
0: Obrigado, Mac Rio.
2: Valeu, gratidão.
0: Obrigado, querido. Se apresenta neste fim de semana, sexta-feira agora, às 7 da noite. Começa cedo, né, Beto?
3: A porta do bar
1: começa
3: às 19, né? O espetáculo está marcado para 22.
1: 22, tá?
3: Cheguem cedo, porque às vezes.
2: Estamos com a presença de todos vocês, fãs de Elvis, de chegada. Estamos juntos lá.
3: Não, vai ter uma legião enorme de pessoas lá.
0: Boa.
3: Fãs de Elvis.
1: O endereço
0: é ali, é aqui no Taquaral, né? Na Armando Salles de Oliveira, 1378. Ouvintes da Rádio Central podem conferir. A Sônia Amaro estará por lá. E amanhã o Beto liberou um par de convites pra gente sortear.
1: Júlia, obrigada, gente.
0: Não dá tempo hoje, mas amanhã nós vamos sortear uma lista para você ir com a acompanhante ver.
1: É, boa noite.
0: Mark Rio canta Elvis. Parabéns, Mark, pela guinada que você deu na sua carreira.
1: Pergunta rapidinho, sim, porque o tempo tá estourado. Você já foi lá na casa do Elvis?
2: Sim, nossa.
1: Lá na mansão?
2: A mansão eu fui em 2008, 2009, 10, 11, 12 e 13.
1: Opa, delícia.
0: Ele cantou nos Estados Unidos.
1: É, lógico, sim. Mas ele entrou lá, viu?
2: Ali na Bell Street, cantei no Hard Rock Café de Memphis, na Bell Street.
1: Eu queria pegar até um pedacinho daquele tapete.
2: Cantávamos ali de frente para a mansão Graceland, todos os anos ali.
1: Muito bom. E quando eu morava no sítio, quando o Elvis ouvia a notícia, eu era pequena, quando ouviu a notícia que ele tinha morrido, porque eu assistia filme o tempo todo dele, né? Sim. Quando eu chegava da escola. Aquela coisa toda, nossa, eu tava no quintal lá da casa do meu avô, quando veio a notícia na TV, nossa senhora, eu chorei.
2: 16 de agosto de
1: 77. Porque eu falei assim, meu Deus, eu não vou mais poder ver o Elvis um dia. Agora é só quando eu morrer, eu falei, meu Deus do céu, mas chorei. E por aí a gente vai seguindo. Que bom ter você aqui.
2: Mas Elvis está mais vivo do que nunca nas canções, nos discos dele, nos nossos corações.
1: De geração para geração.
2: E nos shows dos artistas, né?
1: Sim, sim.
2: Os artistas em tributo a Elvis e agora no do Mark Hill, o melhor do Country the Blues.
1: Sexta-feira, hein, gente? Amanhã tem convite para vocês, hein?
2: Muita alegria.
1: Beto, beijo.
2: Obrigado.
0: Valeu.
2: Gratidão a todos.
1: Amanhã a gente se vê, Rony. Tchau.
0: Seguimos então aí com Burning Love, que é o momento.

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4: Boa tarde, olha a hora, 13 horas, 1 minuto.
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4: O Esporte Central está entrando em campo. A partir de agora, você conectado na Central, no AM para Campinas, para toda a região metropolitana. Muito obrigado. Até agora você estava na companhia gostosa do Almanac, com a Sônia Amaro e também com o Rony Viana. E agora fica com a gente. E para você que já vai se conectando nas nossas redes sociais, obrigado pelo carinho. Sempre curta as nossas programações. Se está no YouTube, inscreva-se, ative as notificações e sempre deixe aquele like. Hoje, primeiro dia do segundo semestre, hein? É metade do ano, já foi. Hoje, 1º de julho de 2026. Para a família Diane, o melhor italiano de Campinas, o Jornal de Esportes está começando, está entrando em campo para você com estes destaques.
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4: Quem vai parar a França, hein? Ontem a França realmente jogou muito, venceu a Suécia e agora enfrenta o Paraguai nas oitavas de final da Copa do Mundo. Ontem também o México despachou o Equador jogando em casa com a sua torcida. O México fez 2-0 e fez uma grande festa, garantindo a sua classificação. Pela segunda fase do Mundial, a chamada 16avos, a bola rola, hein? A bola rola no dia de hoje. Já está começando Inglaterra, a Inglaterra jogando contra a República do Congo. Vejamos, hein? Vejamos a seleção inglesa. Às 17 horas, hoje tem Bélgica e Senegal. Pela Série B do Campeonato Brasileiro, fechamento da rodada, o Botafogo em casa foi surpreendido pelo CRB, hein? CRB venceu, dá uma respirada contra o rebaixamento e deixa o time de Ribeirão Preto a 1 ponto da zona da degola. Agora 13 horas mais 2 minutos, 1 e 2, nesta quarta-feira, 1º do mês 7 de 2026, vamos girar com a seleção do rádio, os destaques do futebol de Campinas. Fernando César, destaque do Bugre. Boa tarde, Fernando.
7: Grande abraço, boa tarde, Anderson. Guarani, que foi favorecido pela derrota do Brusque. Ontem o time catarinense perdeu para o Botafogo e o Guarani fechou a rodada da Série C na liderança isolada com 22 pontos. E agora pensa no Floresta. É se recuperar, vencer o Floresta para continuar líder da competição. Para o jogo do próximo sábado, a dúvida: Maranhão ou Luca? Quem será o atacante do Bugre contra a equipe Ceará? Daqui a pouco mais o Bugre, que pagou uma parte dos salários atrasados.
4: Tá certo, Fernando César, 1 e 3. E agora, destaque da Macaca, Fernando.
7: A Macaca, que treinou hoje pela manhã no estádio Moisés Lucarelli, finalizou a preparação para o jogo de amanhã. E neste momento está viajando rumo à Fortaleza, capital do Ceará. O técnico Márcio Zanardi não terá o William Potker, que não viajou e nem treinou hoje pela manhã. Daqui a pouco, tudo da Ponte, e vamos ouvir aqui o goleiro Guilherme Viana, que fez a sua estreia no gol da Macaca no último domingo.
4: Fernando, enquanto você falava, dava o destaque da Ponte Preta, a Ponte acabou de postar a fala de hoje do presidente Antônio Alves, Luiz Antônio Alves Torrano, foi postado agora há pouco. Já a gente ouve um pouquinho, viu, Fernando, do que ele falou agora há pouco.
7: A pauta do dia, vamos nessa.
4: Tá certo, já então, na sequência, vamos ouvir um pouco do que comentou hoje o presidente da Associação Atlética Ponte Preta. Agora 13 horas, mais 4 minutos, 13:04. Agora o destaque é o da Opinião Central, com a gente nos estúdios da Romualdo Andreazzi, aqui no complexo do Grupo Tati de Comunicação. Beto Quinalha, boa tarde, Beto.
8: Boa tarde.

0: dele, veremos quem o Ancelotti vai optar ali para ser o substituto. E a gente também aqui convivendo com as nossas equipes, a Macaca se preparando, Fernando já esteve hoje lá no Majestoso, o menino Guilherme já fez a sua estreia, vai falar daqui a pouco com a gente. Estou aqui também, né, curioso para saber o que vai dizer o Torrano, essa história toda aí, né, do Pottker. Para muita gente, né? E há muita especulação de que talvez ele nem jogue mais com a camisa da Ponte, já não vai para o jogo. Quer dizer, não bastasse todos os problemas que o Zanardi tem para escalar a equipe, mais um, né? Agora mais um com a falta do Pottker. Tudo bem que ele também não tem resolvido tanto assim, né? Mas não deixa de ser um jogador experiente.
1: Mas quem vai agora?
0: Exatamente, importante, né? Não só ele, outros tantos saindo, também a garotada da base, né? Luquinha, que era uma grande promessa, também já foi, o Rômulo já foi, o Luiz Felipe já não renovou mais o contrato de empréstimo, e a Ponte vai seguindo o seu calvário. E enquanto isso tem Série B, gente, enquanto isso só tem o Fortaleza pela frente.
1: É, fora de casa.
0: Fora de casa, né?
1: Se bem que fora e dentro tá sendo a mesma coisa, né, Beto?
0: Mas Ponte, é cada vez mais complicado, né?
1: A Ponte perdeu a sua fortaleza, né?
0: Sim.
1: Que é jogar no Majestoso.
0: Infelizmente, né? Algo precisa ser feito.
1: Urgentemente,
0: não é de agora, né? É de há um ano atrás.
1: 12 meses completando agora.
0: É de um ano atrás que já deveria ter sido resolvido e infelizmente não é.
1: É verdade. Agora 13:07 é o seguinte, hein? A partir de agora já está liberado para você o nosso WhatsApp. Viu? O nosso WhatsApp a partir de agora liberado para o ouvinte central.

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Vai mandando o seu palpite agora, 13 horas mais 8 minutos. Apresentação do JE comigo, comando técnico, a sonoplastia de Ed Moleixo, em nome de família Gianni, o melhor italiano de Campinas, e a direção de esportes da Rádio Central, emissora do Grupo Tati de Comunicação, é Beto Quinalha. 13:08 para toda Campinas, para toda região, para todo o planeta, o JE começou.

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1: Olha a hora, olha a hora, 13h10. Beto Quinalha, Fernando César, é o seguinte, hein? Ontem eu trabalhava, mas deixei a TV ligada e acompanhando o jogo da França com a Suécia. Eu parei, Beto, de trabalhar. Eu parei de trabalhar, estava na mesa trabalhando, saí da mesa e aí sentei no sofá. Porque realmente, olha, Beto, o que jogou a França? O que é aquilo, Beto? Olha, se não acontecer nenhuma tragédia, alguma zebra gigantesca, não vai ter jeito não, Beto. Pode ser Argentina, Brasil, olha,
2: será,
1: Beto,
2: que o cavalo paraguaio não pode?
1: Ah, não, muito difícil. O tal de Olisier, Beto, o que aquele cara jogou ontem, Mbappé? Aliás, a seleção inteira da França, o que eles fizeram ontem com a Suécia?
2: Você pode me falar se o Dembélé, se ele é destro, se ele é canhoto?
1: Pô, que é isso, sabe, Beto? Que é isso? Olha, sinceramente, Beto, ontem eu parei, não, eu vou assistir. Eu fiquei encantado, Beto. O que jogou ontem a seleção francesa? Uma coisa absurda.
2: É, não deu espaços, né?
1: Não.
2: Praticamente para a Suécia e conquistou o resultado, né? Fez um 3-0. Clássico, poderia ter feito mais, inclusive, né? Se não fosse o goleirão da Suécia. E mostrou, né? Mostrou aí. E outras, são 4 jogos e 4 vitórias, né?
1: Sim.
2: 4 jogos e 4 vitórias até agora. E vamos ver, né? Ainda bem que eles estão do lado de lá, né?
1: Só na final, só, né?
2: Só, o Brasil só se chegar na final. Porque quem enfrentar antes vai ter problema, né?
1: Seríssimos, seríssimos. Uma coisa.
2: Já pode ser o México, né? É. Não, perdão, o México está do lado de cá.
3: É a Espanha.
2: A Espanha, é verdade.
3: Ou Portugal.
1: É. Espanha, Portugal.
3: Não segura, né? Não para isso.
1: Não, de jeito nenhum.
3: Acho que nem na final, nem o Brasil ou a Argentina. Pode ser que pela camisa, pela tradição, né? Aquele respeito que eles têm, mas o Brasil é freguês da França, esse é o problema, né?
1: Ah, mas nem o caso disso, viu, Fernando? O caso que realmente, sabe, o que...
3: Não, tá bem acima.
1: Essa geração da França, olha, realmente fantástica. Igual eu disse no início do meu comentário, se não acontecer nenhuma tragédia futebolística, entendeu? A França, ninguém tira, vai ser campeã novamente, porque...
2: Será a terceira final, hein?
1: É uma coisa absurda o que está jogando e o que jogou ontem contra a seleção da Suécia, viu? 13h13. 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
3: Agora 13h16, o ouvinte já vai com a gente aqui interagindo no 971483497. Clóvis Antônio Lousada, da Vila Mimosa, Brasil 3-0. O Carlos Lemos, o Matozinho, Brasil 2-0. Abraços, Matozinho em Itatiba, curtindo a gente. Boa tarde, Undergol, Beto Fernando. Agora entendi por que o Ancelotti convocou o jogador home office para ser auxiliar técnico. Ele está em treinamento para ser técnico em 2034. Haaland 1, home office 0. Você tá de sacanagem, hein, Tandy Negrão? Tá certo. Ah, grande Tandy Negrão. Pessoal, lembram do prazo que a diretoria do Guarani deu para a apresentação dos relatórios contábeis solicitados pelo juiz da recuperação judicial? Ouvinte perguntando aqui, Fernando já já fala sobre isso, grande massa com a gente. Boa tarde, equipe, eu gostaria de participar do sorteio da Copa do Mundo. Meu nome é Douglas Paulo Marangoni, é Ponte Pretana aqui, mora no Mauro Marcondes, o pau, ô Douglas. O palpite do Douglas é Noruega 1, Brasil 0. Palpite é palpite, hein? Cada um tem o seu, mas agora é hora de informações do Guarani na Central. 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Para falar do Bugre, Fernando.
4: Beleza, Anderson. Bugre que se prepara para pegar o Floresta, jogo do sábado, 8:30 PM no Brinco de Ouro da Princesa. E o Guarani fechou a rodada na liderança da Série C de forma isolada. Mesmo com um empate apenas, né? Não venceu o Figueirense. Empate importante, porque tinha um jogador a menos, jogava com 10. O Inaian foi para a rede e buscou empate 1-1. Guarani trouxe um ponto de Florianópolis para Campinas. E esse ponto lhe garante a liderança isolada, porque o Brusque, que era o único time que poderia ultrapassar o Guarani, jogou ontem à noite lá na Paraíba e perdeu para o Botafogo por 2-0. E o Brusque, então, fica com 21 pontos, o Guarani tem 22. Então, significa que se o Guarani vencer o Floresta por qualquer placar na próxima rodada, o Guarani vai seguindo na liderança isolada, porque o Brusque não o alcança, caso o Guarani vença o Floresta. Guarani tem 22, o Floresta tem 21, e aquele exercício que a gente sempre faz aqui quando acaba a rodada, né? Se o Guarani, se o campeonato acabasse hoje, Guarani estaria no grupo junto com ele, né? Primeiro colocado, o quarto colocado hoje, que é a Ferroviária, o quinto colocado, o Ituano, e o oitavo colocado, que é o Floresta, o adversário do próximo sábado. Então seria um mini paulistão aí. Guarani, Ferroviária, Ituano e Floresta num hipotético quadrangular final. Tudo bem que ainda faltam sete rodadas, né, para acabar esta fase de classificação, então isso aí vai se alterar ainda, mas o importante é que o Guarani está na parte da frente, né, está em primeiro lugar e pretende garantir primeiro a vaga, ganhando do Floresta, vai chegar a 25 pontos, hein, mais uma vitória. 28, 27, 28 é o corte para a classificação. Então o Guarani está encaminhando bem aí, bem encaminhada a classificação do Guarani. E aí depois, mais umas duas ou três vitórias para chegar acima de 35 pontos, 34, 35 pontos, que é a linha de corte para ficar entre os quatro primeiros, para depois ter alguma vantagem aí quando a tabela for formada, né, no quadrangular final. O Guarani decidindo o brinco de ouro da princesa. Então, o Guarani é favorecido pela derrota do Brusque contra o Floresta. O técnico Hélio Zenando já começou a preparação ontem mesmo no brinco de ouro da princesa, e o Guarani não vai ter o Rafael Rodrigues, que foi expulso, ele que cumpre a automática, e segue a dúvida do Jonathan Costa, né, o zagueirão que não atuou nas duas últimas rodadas, problemas no joelho, ainda está sendo reavaliado pelo departamento médico, e tomara que até o próximo sábado ele seja liberado para voltar, porque ele é titular absoluto desse time e está fazendo falta, né? Porque ele saiu do time contra o Confiança, o Guarani perdeu por 2-0. Dois gols ali de cabeça, que normalmente é o ponto forte do Jonathan Costa. E contra a equipe do Figueirense, o Guarani também teve algumas falhas ali. O Donatão entrou e não foi bem. Caso o Jonathan seja vetado, como o Rafael Rodrigues está suspenso, vai com o Donato, né? Rafael Donato vai ser o titular desse time aí ao lado do Maurício Antônio, que é o outro zagueiro do Bugre. Outra situação na lateral esquerda, a tendência é que o Emerson volte como titular, porque o Renan não compromete, mas também não é aquele grande jogador que chama a atenção. E o Emerson voltou nesse jogo contra o Figueirense e foi bem, né? Fez a assistência, jogou um pouco mais adiantado, fez o cruzamento lá para o Inayan marcar o gol. Outro jogador que até entrou ali, o Cauã Jesus, no lugar do Isaac. De novo, o Isaac que fez três ou quatro boas partidas, né? Agora, nos dois últimos jogos, ele oscilou bastante, e aí o Cauã Jesus também poderia aparecer nesse time. E lá na frente, o Maranhão cumpriu a automática, fica à disposição do treinador, mas o Luca aí pode pegar essa vaga. Aí fica a dúvida, quem será o atacante? Se o Maranhão volta como titular, se o Cizenando mantém o Luca, que foi o jogador que o substituiu lá em Florianópolis, só que com a expulsão do Rafael, o Lucas saiu para entrar o Donato. E aí fica essa dúvida, então, na parte ofensiva, para saber quem será o atacante do Bugre para marcar gols e ganhar do Floresta para manter a liderança na Série C, Anderson.
3: Tá certo. Bom, com essas dúvidas, né, no ataque, também na defesa, como fica o Jonathan, se ele vai pro jogo, não vai, realmente, né, faz falta esse zagueiro na zaga do Guarani. Mas aí, né, Beto, independentemente dessas mudanças aí, né, de quem vai pro jogo, né, o que que o Hélio realmente vai ter à disposição, e aí não tendo o que ele vai optar, não dá para perder a chance, né? Ontem o Brusque não venceu, acabou se complicando, ou seja, o Guarani sabe que manteve a liderança mesmo, deu, não vencendo na rodada, e agora jogando em casa, não vai poder deixar de fazer, voltar a vencer e manter mais uma rodada a liderança, né?
5: É, tudo tá conspirando a favor, né? Essa aí é a realidade. Porque
3: a maré está boa.
5: É, mesmo o Guarani tropeçando, continua ainda na liderança, né? Teve um tropeço lá contra o Confiança, depois não venceu o Figueirense, mas tudo bem, empatou, e aí vai continuando, né, na liderança. Lógico que a diferença lá para o nono vai diminuindo, né? Agora é 5, né? Uns 5 pontos só de diferença. 5 pontos são 2 rodadas, né, gente? Então o Guarani não pode bobear daqui para frente, principalmente jogando no brinco de ouro, não pode mais dar bobeira, né? Vem aí o Floresta, e o Floresta é o 8º colocado, né? E Volta Redonda agora, né, é o 9º, né? Então o Guarani precisa, de toda maneira, o Hélio vai precisar trabalhar aí os erros, trabalhar em cima daquilo que não foi legal nesses dois últimos jogos, para não correr nenhum risco, para não correr nenhum tipo de risco contra a equipe do Floresta, e tentar, né? Tentar, porque como disse aí o Fernando, a vitória mantém o Guarani de qualquer maneira na liderança, né? Porque está um ponto de diferença. E caminhando, né? E aquela gente, o que a gente tem falado aqui, né? E sabe, pavimentando essa estrada aí para a construção de uma boa chegada no quadrangular. E isso é uma realidade para o Guarani precisa pensar nisso, só que não pode achar que já está tudo certo, que está tudo feito, que já está pronto. Não, ainda tem bastante coisa para construir, e entendo que essas duas rodadas devem ter servido para o elenco, opa, peraí, um sinalzinho de alerta. Tudo bem, a gente tem qualidade, tem condições, mas as outras equipes também estão caminhando, né, cara? Estão correndo aí e buscando. Você vê, eu estava olhando o Volta Redonda, por exemplo, falso engano, ele ganhou 4 de 5 as últimas. Eu estava olhando a tabela hoje, até vou pegar aqui para é isso mesmo, deixa eu ver, ó. Volta Redonda, das últimas 5, ganhou 4. De todos os times que estão na parte de cima da tabela, foi o que mais ganhou nas últimas 5. Aí depois vem o Guarani com 3 de 5, Ferroviária também 3 de 5. É isso aí. Ferroviária que está na quinta colocação. As demais equipes ou venceram duas, ou venceram uma só. Então o Guarani precisa entender isso, né? Que tem gente que tá chegando, né?
4: O Botafogo da Paraíba tá 4 jogos sem perder também. Ganhou ontem, tá encostando, né? Já chegou a ficar 3.
5: Verdade.
4: A próxima ali. E o Guarani vai pegar o Botafogo fora de casa na sequência do campeonato aí. Então tem que tomar cuidado. Agora quem tá dando a zebra tá chegando. Aí o Congo fez 1-0, hein, na Inglaterra, hein?
3: Congo fez 1-0 na Inglaterra, que maravilha, hein?
4: Coisas da Copa do Mundo, né?
3: Mas calma que vamos ver o que acontece, tem bola para rolar ainda. Agora, Beto, não dá para deixar de comentar, assim como a gente não deixa de falar da Ponte, salários atrasados no Guarani. Pagou uma parte aí, mas aí as informações que chegam, também funcionários também com salários atrasados também. Ou seja, Beto, o Guarani, se não achar uma solução de agora para o final do ano, realmente pode se complicar, Beto.
5: Não pode dar bobeira, né?
3: O dinheiro tá faltando.
5: Não pode dar bobeira, dá pra gente perceber isso, né? Por quê? Porque aí, daqui a pouco já tem outra folha para pagar, né?
3: Sim.
5: Porque nós já estamos no mês 7, né? Aí estamos entrando no mês 7, então daqui a pouco tem mais um compromisso aí. E o Guarani não pode de maneira nenhuma bobear, né? Tem que buscar um planejamento aí para isso não virar uma bola de neve, né? Porque se virar bola de neve, o Guarani já sofreu com isso, né? Lembra quando era para ter subido e não subiu porque teve muito problema, e teve problema inclusive de desencaixe de pagamento.
3: Desencaixe de pagamento, renovação com atletas antes da hora, e um baita mal-estar no elenco.
5: Sim. Então já tem. Exemplo não falta.
3: Isso no futebol brasileiro, né?
5: Exatamente.
4: É só olhar para a avenida de cima, né?
5: Exatamente.
3: Agora, Fernando, você falou que foi pago uma parte, é isso?
4: Foi pago uma parte, 60% dos direitos de imagem. Aliás, da CLT, 60% da CLT. Faltam os 40 que está prometido aí até a sexta-feira, mas tem também uma parte do direito de imagem, que é o valor que é o considerado maior, né? Então fica essa situação, e agora eles já estão fazendo aí aquela velha situação que tem time que faz aí, então a gente paga até o dia 20 do mês, ou até o dia 30, antes de virar o mês. Tá empurrando com a barriga, tá empurrando para frente aí, e como disse o Beto, se deixar acumular um ou dois aí depois, para tomar par da situação e regularizar tudo, vai ficando difícil. E vai chegando daqui a pouco o quadrangular final. Vamos acompanhar e tomara que o Guarani. E tem as eleições, né? Guarani, dia 26 aí, desse mês, vai ter as eleições para resolver essa situação, para depois ver se a tal da SAF aí entra em ação para tirar o Guarani desse sufoco aí, né?
3: E aí, né? A gente não gosta de ficar fazendo comparações, né? Ouvinte não gosta, o torcedor não gosta, mas aí é o seguinte, né? O que acontece? Ah, o que ó, ocorre na ponte começou a ocorrer no Guarani, ó. Era dia 20, não, aí passou pro dia 30. Aí dia 30 não pagou tudo, pagou um pouco e agora prometeu até dia tal pagar o restante.
4: E no mesmo período do ano passado que começou com a ponte, né? Que foi junho, julho, agora o Guarani, junho, julho, está se complicando aí também. Tomara que eles tenham aí as receitas para receber, para não entrar nessa roda gigante aí, nessa bola de neve, porque na hora do quadrangular final, né? Esse negócio de ganhar título com salário atrasado não é sempre que acontece, né, Anderson?
3: Ah, é essa situação aí, o que ocorreu com a ponte um ano passado, né? Raramente isso acontece no futebol, né? Quando acontece isso, geralmente, nós sabemos qual que é o resultado, né? O que ocorreu com a ponte foi uma tremenda de uma exceção que realmente não é sempre que acontece, não. Fernando, fechando aí com as informações do Guarani, Fernando.
4: Beleza, Anderson. Então, o Guarani segue a sua preparação, ainda tem amanhã, quinta-feira, sexta-feira, a última atividade pela manhã, e depois os jogadores vão para concentração para pegar o Floresta, o jogo do sábado, 8:30 da noite, no Brinco de Ouro da Princesa. Até arrisquei um provável time do Bugre aqui, ó. Kaique França, Inayan, Maurício Antônio, o Jonathan, se for liberado, senão vai com o Rafael Donato, e acredito que o Emerson Barbosa vai voltar na lateral. No meio-campo, William Farias, Carlos Eduardo, Isaac e João Paulo, e no ataque, o Maranhão e o Guilherme Cachoeira. O Guilherme Cachoeira vai conceder entrevista coletiva amanhã no Brinco, então também deve ser titular, apesar que não foi bem no jogo contra o Figueirense. E já tem até arbitragem para esse jogo aí, ó. O nome do árbitro é cumprido, não sei se ele é bom, igual o tamanho do nome dele, ó. Paulo Belense Alves dos Prazeres Filho, lá do estado do Pernambuco, apita o jogo Guarani e Floresta. Paulo Belense Alves dos Prazeres Filho. Isso quer dizer que o pai dele também tem esse bonito nome também, viu, Anderson? Ele é do Pernambuco.
3: Tá certo, Fernando, já definida a arbitragem para o jogo, então, de sábado às 20:30, que a Central transmite com Edinaldo Vinci, com quem comenta, Saldo Beto, é você, o Renato?
6: Renato.
3: Renato Leal, com Israel Moreira, com Marcos Luiz e com o nosso timaço técnico. Sábado é você, Edmo? Edmo Aleixo, tá certo. Já, já, Fernando, você volta com as informações da Macaca. Vamos ouvir o goleiro que fez a sua estreia. Também vamos ouvir um pouco do que disse hoje o presidente da Macaca no seu podcast. Agora 1:32, o ouvinte aqui, ó, participando com a gente, a Maria Elizabeth, 2-1 para o Brasil. Edmilson José Bernardino, 4-1 Brasil. É, sobrinho do senhor Donato, tá certo, garoto. Tem áudio aqui, vamos ouvir áudio, a Maria da Glória com a gente.
7: Boa tarde, equipe da Rádio Central, tudo bem?
3: Bem.
7: Ótimo julho para todos nós.
3: Exatamente.
7: É, eu tô aqui com meu neto de 10 anos, o palpite dele para pro jogo de domingo é 3-2. 3-1. Para 3 pro Brasil.
3: Ah, o
7: e
3: Brasil.
7: E meu avô, que é a Maria Glória, é 2-1.
3: Tá certo então, 3-1 e 2-1. Do neto é 3-1, da avó é 2-1. Tá certo, então, anotado aqui, minha amiga. Oi, boa tarde, meu nome é Sandra Regina Ribeiro, meu palpite 2-1 para o Brasil contra a Noruega, anotado aqui, viu, Sandra Regina. Boa tarde, equipe de esportes, meu palpite 3-0 para o Brasil. Roberto Américo de Paula, do Jardim Londres. Tem mais aqui, cadê? Olá, bom dia, gostaria de participar do palpite 3-1 Brasil. Jéssica Ribeiro de Paula, Jardim Londres também. O Guarani está com sorte de campeão, Eduardo Moraes, está anotado aqui a sua opinião. Vejamos lá no final, Eduardo, grande abraço. A Maria Aparecida, 2-1 para quem, Maria? 2-1 para quem, minha amiga? Só manda aqui, ó. 2-1 para quem? Para o Brasil? Tá certo. Vai mandando aí, só escreve pra gente. 2-1 para quem? Brasil ou Noruega? Tá certo? 1:34, na sequência, o Fernando volta com as informações da Ponte Preta. Agora, repito, 1:34. 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
9: Fernando César.
3: Fernando, o que que você acha de a gente ouvirmos aqui primeiramente o presidente da Macaca, hein?
4: Vamos nessa, né? Acabou de sair o episódio de hoje, tá todo mundo curioso para saber o que o presidente Torrano vai falar hoje. Então vamos com o presidente da Ponte Preta, Dr. Luiz Antônio Alves Torrano.
3: Tá certo então, Fernando, vamos aqui então pegando no canal do YouTube, né? Na Pont TV, o que disse o presidente hoje. Todo dia agora ele está falando com a comunidade pontepretana, ele chega, ele traz as informações, fala com relação à resolução de problemas e muito mais. Então, para você que está nos ouvindo agora, vamos ouvir então a fala de hoje do presidente da Ponte, Luiz Antônio Alves Torrano.
10: Bom dia, Ponte Pretanas. Bom dia, Ponte Pretanos. A Ponte Preta tem sido notícia na imprensa. Nesta manhã, por exemplo, conversando com nossos amigos Ponte Pretanos, fui buscar alguns fatos refletidos e noticiados pela imprensa de Campinas. Fui pego de surpresa quando vi uma matéria de nosso ex-diretor de marketing lá na Rádio Bandeirantes, o que foi debatido e comentado. Pelo tempo que ele deixou nosso quadro diretivo, venho aqui fazer alguns comentários. Ressalto, por primeiro, o direito democrático de falar o que se quiser, arcando, se caso, no entanto, com as consequências legais do que foi falado. Posso dizer que esse nosso diretor foi assertivo ao comentar que fui professor de português no passado. Isso ele tem razão. Ele só se esqueceu de que, além de professor de português, na PUC fui também professor de direito civil e direito empresarial, o que se deu por vários longos anos. Muitos alunos, meus alunos daquela época, em dias ensolarados, receberam nota 10. Outros, em dias sombrios, tiraram nota 0. Isso é o que provavelmente deve ter acontecido neste caso. No entanto, sem maiores delongas, vamos falar do que realmente interessa, que é a Ponte Preta. Realmente, isso é o que me interessa no momento, nada mais do que isso. Como tenho comentado diariamente, a Ponte Preta busca encontrar o seu norte na Série B do Campeonato Brasileiro. Também já foi dito por mim que nos próximos dias o torcedor poderá acompanhar uma ampla reformulação do que for necessário no nosso elenco profissional. Já adiantando que os que saírem do nosso elenco profissional não indicarão debandada geral, mas sim uma saída daqueles que não estão nos planos de nossa comissão técnica. É certo que alguns sairão, mas outros chegarão. Ainda, a respeito do atleta Luiz Felipe, que veio da Moldávia, seu contrato foi encerrado no dia de hoje, ou está sendo encerrado no dia de hoje. E não houve interesse da Ponte Preta em fazer a renovação de seu contrato. A Ponte Preta agradece sua passagem e deseja a ele sucesso em seu próximo clube. Houve também especulação a respeito da vinda do atleta Vitinho, que supostamente teve passagem pelo Corinthians. Apurei com o pessoal do departamento de futebol e fui informado que este nome sequer foi cogitado, seja pela diretoria, seja pela comissão técnica. Outra emissora citou que a Ponte Preta poderia se utilizar de jogadores da base na sequência da competição. Isso é óbvio que sim. Faz parte da história da Ponte Preta. Oras, os atletas que se destacarem no Paulista Sub-20 poderão, logicamente, ser incorporados ao elenco principal. Isso se a nossa comissão técnica entender que for necessário. Volto a insistir, as saídas não serão baixas, nem uma debandada geral. Faz essas saídas e essas baixas fazem parte de um departamento, do departamento de futebol, no seu planejamento diário. Entre os atletas que possivelmente deixarão nosso elenco, estão aqueles com salário alto e que não tiveram rendimento esperado neste primeiro semestre. Peço atenção da coletividade pontepretana, porque especulações virão, tanto de vindas como saídas de jogadores.
3: Certo, então, Fernando, o que disse aí o presidente, para a gente simplificar, né? Primeiramente, ele disse mais uma vez, que ele já falou em outras situações, episódios, em outros, né, podcasts aí, que a Ponte vai fazer reformulação. E aí, Beto, o que ele quis realmente frisar, eu entendi o quê? Que hoje, o que ele quis frisar para o torcedor e para a gente da imprensa, que não terá saída de jogadores de bandada, que vão sair aqueles que a Ponte entende que não serão úteis para o plantel, para o elenco. Foi o que eu entendi.
5: Só precisaria deixar claro quem é, né? O Pottker já não vai viajar, né? Quando ele fala de jogadores com salários altos e que não estão tendo rendimento, isso leva, né, presidente? Deixa para quê? Para todo mundo interpretar, não é?
3: Sim.
5: Deixa para interpretar, não sei. E veremos os próximos dias. E que realmente isso aconteça, né? Que o presidente continue falando, mas que, acima de tudo, que continue agindo. Acho que esse tipo de situação de ficar, tendo que responder a isso ou aquilo, não sei se é o caminho, sinceramente. Eu particularmente não gosto desse tipo de embate, sabe?
3: Porque a ponte
5: não acho
3: demais.
5: Não acho que isso vai resolver o problema da ponte. O que vai resolver o problema da ponte é a atitude. O que vai resolver o problema da ponte é começar a solucionar os problemas que são tantos e que não são solucionados. E aí, sabe? Ah, tá bom, Luiz Felipe saiu, tudo bem, o contrato acabou, né? E ele também não vai fazer tanta falta assim. Agora, será que o Rômulo não iria fazer falta? Será que o Luquinha não iria fazer falta? Porque são jogadores da base.
3: Que ele citou aí, né? Ele citou que o sub-20 será aproveitado, aqueles que se destacarem. Só que os que se destacam estão indo embora.
5: Então, eu acho que isso que precisa tomar cuidado. E mais do que isso, né? Tudo bem, vontade de reforçar o time, eu não tenho dúvidas que eles têm. Mas tá bom. Então tá. Então busca a solução para reforçar, né? Porque vai ter que buscar a solução para reforçar. Primeiro, e outra, não vai querer ficar com alguns jogadores? Tá bom, e aí? Como que vai acertar isso?
3: Porque é aquilo, né? Você não quer mais contar com o meu trabalho? Legal,
5: tá bom, mas tem problema nenhum.
3: Pago o que me deve, eu vou embora.
5: Exatamente.
3: Ponto final.
5: Tem multa para os dois lados, né?
3: Sim. Fernando, 1:45.
9: Bom, falando então, ele disse aí que o Vitinho, né, que foi cogitado, que seria um possível novo reforço da Ponte Preta, ele descartou. Então, vamos aguardar quais serão os reforços. Hoje a gente conversou rapidamente ali no Majestoso com o João Brigatti. João Brigatti disse que estava até alta madrugada fazendo contatos aí para trazer jogadores para a Ponte. Estava com uma lista, um papel ali, ó. Aqui está a lista dos novos contratados da Ponte. Então, a Ponte está no mercado, está atrás de novos jogadores. Ele disse que em torno de 6 a 7 jogadores deverão chegar. Vamos aguardar então a Ponte Preta começar a divulgar, mas antes tem que pagar o transfer ban, que é mais uma situação aí que a Ponte tem que resolver para depois começar a registrar os novos contratados. Em relação ao William Potker, né?
3: Ô, Fernando,
9: oi?
3: Não, rapidamente, só para fechar esse assunto aí, né? Você falou que o João ficou até altas horas em contato com pessoas.
9: Sim.
3: Pro João está fazendo, Beto, essas ligações, esse contato, ele tem a garantia da diretoria, ó. João, pode negociar que a gente até vai estar pago até abrir a janela.
5: Não é possível, né?
3: É possível que não, né? Não iria deixar o cara ficar ligando, ô Beto, e aí, o Anderson dá pra jogar aqui e tal, e aí... Ou seja, se o João está negociando...
9: Igual no Paulista, né? Que os jogadores ficaram metade do campeonato sem inscrição porque não pagava o transfer ban.
3: Então, eu acho que, pô, se o João está negociando com atletas, com dirigentes, com empresários, é porque o João tem da diretoria da Ponte a garantia, ó, pode negociar, João, que a gente vai conseguir contratar e registrar, né, Fernando?
9: É isso que a gente imagina, tomara que aconteça isso mesmo. Em relação ao William Potker, né, informações que ele já pediu para sair da Ponte Preta, não joga mais, ele não participou do treino no gramado, a informação que nos foi passada em off, ali nada de oficial, que ele estaria no departamento médico ou fazendo trabalhos individuais na academia, mas não viajou, não joga amanhã lá contra o Fortaleza. Então a tendência, até porque ele ficou a imagem dele perante os outros companheiros de elenco ali, depois daquela entrevista que ele concedeu, né? Dizendo que só tá na Ponte quem não tem mercado, que não tem outra proposta, isso aí internamente pegou muito mal para ele. Então ele deve estar totalmente ali, como é que fala? Fora de contexto ali, os jogadores não gostaram, a diretoria também não gostou dessa entrevista, e ele deve ter ficado com um ambiente um pouco conturbado. E aí vem essa informação que ele estaria deixando a Ponte Ponte Preta. A gente está apurando aí, mas para amanhã ele já não joga e a Ponte não informou oficialmente se ele está machucado ou não, que seria a questão física. Bom, para amanhã o André Lima está fora, o Elvis volta, o Márcio Cunha volta. Hoje no gramado do Majestoso, o menino Júlio estava correndo em volta do gramado na fase de transição, também não vai para o jogo. O Miguel também estava treinando separado atrás do gol ali, fazendo atividades físicas na transição, o mesmo acontecendo com o Tarek. Então são jogadores que não viajaram para Fortaleza, já que nesse momento a Ponte está embarcando, já deve estar tendo um avião viajando para Fortaleza, chega lá no início da tarde. E com todas essas dúvidas aí, o técnico Zanardi ainda tem muito ou, né, numa possível escalação do time da Ponte. Olha só, Guilherme Viana, Diego Leão, Lucas Cunha e Márcio Silva, três zagueiros. Depois o Thales pela ala direita. No meio-campo, Léo Gomes, Gustavo Teles, Elvis e o, acredito que o Danilo Barcelos. E lá na frente ele tem Rodriguinho, tem Daniel Baianinho, tem o Diego Tavares e tem o Brandão. As opções aí para escolher de quatro, dois atacantes para ir para o jogo amanhã contra o Fortaleza, jogo duríssimo. Será que a Ponte vai conseguir pelo menos marcar um golzinho? Porque não marca gol também. Com a chegada do Zanardi, ainda não marcou nenhum gol na competição, Anderson.
3: É, realmente, eu acho que se incomoda, né? Incomoda ao time, aos atacantes, também à comissão técnica, claro que sim. Agora, Beto, com a ausência aí do Pote, que era essas opções que o Fernando destacou aí, desses quatro, você escalaria que dupla aí, Beto?
5: Nossa, é difícil, hein? Difícil de eu acho que o Tavares, eu escalaria o Tavares. E aí depois, cara, vai ter que, sabe, olhar e ver se o cara olhar com né? Ah, tá legal, vai pro jogo, porque o restante, cara, se a gente for ver, só repete aí.
9: Bem, David da hora tá aqui também, né?
5: É, aí tem o Baianinho.
9: Também não sei se ia mudar muita coisa.
5: Baianinho, Brandão.
9: Rodriguinho
5: e Tavares. E mais o David da hora, né?
9: Sim.
5: É. Sabe, não dá pra. O Tavares, dentre esses aí, eu escalaria. Escalaria o Tavares e acho que o Baianinho, talvez.
9: Eu podia colocar o Kevson na segunda linha lá, né, Beto? Sei lá, alguma coisa diferente, né?
5: É, porque senão ele ia colocar o Barcelos lá, né?
9: O Barcelos.
5: Pela escalação que você falou, né?
9: O Porfírio também tá como dúvida aqui, então é muito ou, né? Não dá para saber quem que vai para esse jogo. O Léo Gomes também foi muito mal lá em Goiânia. Quer dizer, é complicada a situação também do Zanardi, porque o elenco tá bem fragilizado até na parte emocional.
3: Bom, tá certo então, já a gente ouve aí o goleiro da Macaca, que fez a sua estreia, se emocionou. 1:51, o ouvinte aqui interagindo com a gente no nosso bolão da Águia Fix, Sandra Regina de Campos, empate 1-1, tá certo. Meu palpite 2-0 Brasil, Jardim Nova Europa, o Marcílio Ramos. Boa tarde, 1-0 Brasil, Antônio. Palpite 2-1 Brasil, Maria da Penha, Jardim Nova Europa. Maria Consuelo, Brasil 3-1, tá certo. O Antônio Carlos Pátia, tá ligado com a gente em Pereira Barreto. Pensei que seria anunciado contratações e pagamentos, mas a lavagem de roupa prossegue. A mensagem do nosso ouvinte aqui. Na sequência, mais informações da Macaca no nosso JE, sempre para o Ponte ID.
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3: Bom, rapidamente, né? Vamos ouvir uma fala aí do Guilherme Viana, o goleiro da Ponte, que fez a sua estreia contra o Atlético Goianiense. Foi bem, né? E ele começa falando aí, se apresentando para o torcedor pontepretano, onde ele começou, onde ele nasceu, como que iniciou a sua carreira até a chegada dele aqui na Ponte Preta. Fala aí, Guilherme.
4: Viana, sou nascido em Ribeirão Preto, mas moro em Campinas desde pequeno. Minha família toda é daqui de Campinas. E comecei minha trajetória no Comercial Tietê, que é o time do César Sampaio, jogador de futebol. E depois eu fui um pouquinho de Piracicaba. De lá trabalhei com o preparador de goleiros Gui Lisboa, que hoje está no Corinthians. E o Renato Barros, também foi meu primeiro treinador no profissional. Foi que me deu a oportunidade lá no 15. E de lá eu vim para Ponte Preta. E trabalhei aqui com o Laura, né? Trabalhei com o Marcelo Giacomelli, o Sub-20, entre outros preparadores de goleiro. Essa foi minha trajetória até agora aqui na Ponte Preta.
3: Tá, então, ele se apresentando aí na Central Esportiva, a gente ouve um pouco mais do Guilherme, também tem o Lauro que conversou com a imprensa, mas agora então o Guilherme Viana e o Vinícius, os dois goleiros da Ponte Preta e dois meninos da base foram, estão treinando com o elenco profissional agora, o Lauro até respondeu isso. O Zé, ele chamou de Zé, né? Que é o goleiro do Sub-20 e o goleiro do Sub-17, o Tarso, dois meninos da base foram promovidos aí para treinar entre os profissionais, até porque dois goleiros só no time é pouco, porque qualquer situação aí de cartão amarelo ou vermelho vai ter que ter um terceiro goleiro aí para compor o banco. Então o Zé e o Tarso são os goleiros da Ponte Preta para compor o elenco ao lado do Vinícius e do Guilherme.
2: Tá certo. E aí, o que você achou da estreia do Viana?
5: Ah, foi bem, né? Independente dos dois gols que ele também não teve culpa, né? Um pênalti, outro que o cara ficou na cara dele e jogou lá em cima, não tinha goleiro que pegasse aquela bola. Mas no demais, a Ponte perdeu só de dois por causa dele. Fez grandes defesas, pelo menos três ou quatro defesas boas, difíceis, e eu acho que já quebrou o gelo, né? Já quebrou o gelo, apesar que, né? Agora também contra o Fortaleza, fora de casa, depois tem provavelmente a estreia em casa, né? Do Guilherme. E que ele continue, né? Ele continue e que consiga aproveitar essa oportunidade. Veremos o que vai acontecer daí para frente, né? Se a Ponte realmente vai ao mercado, e aí se vai trazer o outro goleiro ou não, para de repente ser o titular, ou quem sabe, né? Ele indo bem nessas próximas partidas, aí a Ponte de repente, dentre tantos e tantos, né, que não dá nem para a gente começar a enumerar aqui, porque são vários, não vai descobrir mais um goleiro, né? Acho que o maior celeiro de goleiros do futebol brasileiro é da Ponte.
2: Ah, sem dúvidas. Sem dúvidas. 1:59, só para fechar aqui o JE de hoje. Brasil 1-0, palpite do Nelson com a gente. Amigos da Rádio Central, meu palpite Brasil 2, Noruega 1, é o Rica Panda Salles. E o Pati aqui mandou aqui que o palpite dele é Brasil 2, Noruega 1. Você agora não manda mais o seu palpite, né? Agora só na Central Esportiva que você realmente vai deixar o seu palpite no bolão da seleção do rádio. Falando em bolão, palpite, intervalo de jogo, Beto, República do Congo 1, Inglaterra 0.
5: Caramba.
2: Será?
5: E o goleirão do Congo pegando tudo.
2: Pô! Toda seleção tem um goleiro, só o Brasil que não tem, gente. Mas não é possível,
5: calma,
2: isso.
5: Calma.
2: Só o Brasil que não tem goleiro.
5: Calma.
2: Fernando, obrigado pelas suas informações. Você retorna às 5 horas na Central Esportiva, beleza?
3: Beleza, até mais. Grande abraço.
2: Até mais, forte abraço, querido Fernando César. Tem mais uma mensagem aqui? É áudio, só pra fechar aqui, Edmo, vamos ouvir aqui o Laerte com a gente, palpitando, sabe o que é palpite? No 971483497.
6: Boa tarde, Rádio Central, aqui é o Laerte do Jardim Proença, eu gostaria de participar, meu palpite é 2-1, pra Noruega.
2: Valeu. Ô, Laerte, 2-1 Noruega, tá certo, palpite anotado, registrado. Obrigado, Fernando, já agradeci, obrigado, Beto Quinalha.
5: Opa, valeu, gente, até mais.
2: 5 horas tem mais na Central Esportiva, também obrigado a Edmo Aleixo com a gente aqui pilotando a nave Central 870. Daqui a pouquinho tem o programa do Júri, às 5 horas, a nossa Central Esportiva com toda a seleção do rádio e nós voltamos amanhã às 13 horas aqui no nosso JE, sempre em nome de Família Diani, o melhor italiano de Campinas. Forte abraço e até amanhã.
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6: Boa tarde, Campinas. Boa tarde, região. Mais uma vez, o Jura Júnior agradece a Deus por mais um programa aqui na Central. Por estar aqui na Rádio Central do Grupo TH Mais Record para toda Campinas e região e para todo o Brasil.
3: Ligado, é cara, viu?
6: Na live do programa do Jura, no Facebook. Hoje, dia 1º de julho, 1º de julho, quarta-feira, mais um programa do Jura na Rádio
3: Central.
6: Mais uma vez, Venta, obrigado Deus por mais um programa na Central, por estar aqui na Rádio Central. Está começando o programa sertanejo mais diferente no rádio.
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0: Edmo Aleixo.
1: Ah, é do Edmo?
0: Abraço pro Edmo Aleixo.
2: Camisas cinzas no programa do Jura Júnior hoje. Hoje eu estou de terracota.
1: Tá certo.
2: Cor terracota.
1: Bem bonitinha.
2: Boa tarde, Benta.
1: Bem bonitinha.
2: Boa tarde, meu amigo.
0: Alô, meu povo. Um abraço do Rio.
2: Boa tarde pra ela. Tá ligada já. Não chegou ainda?
0: Tá louco.
2: Tá atrasada hoje. Olha, quero mandar um abraço pro meu amigo Jefferson, a galera do motorista da Samuco, que tá ouvindo o programa do Jura já, o meu amigo Cícero, o Dango, lá da panificadora, lá na Norte Sul.
3: Tá bom.
2: Forte abraço pra toda a rapaziada aí curtindo o programa do Jura já na Central.
3: Tá bom.
2: E daqui a pouquinho na Central tem eles. Os garganta de ouro do nosso Brasil.
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2: Milionários e José Rico.
0: Daqui a pouco especial do Milionário José Rico, cabra.
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do louvor na central. Mais uma vez, obrigado Deus, por mais um programa aqui na central, por estar aqui na Rádio Central. Obrigado Deus, por estar aqui, levando muita música, amizade, alegria. E daqui a pouquinho tem a hora do louvor, o momento de mais fé no programa do Júnior. Obrigado Deus.

0: Obrigado, Deus, por mais um programa na Central. Por estar aqui na Rádio Central. Obrigado, Deus, pela minha vida. Pela vida de todos que estão ligados na Central. Pela minha família, pelos meus amigos. Pelo meu trabalho, pelos meus projetos que estão chegando. É Deus no comando e preparando. Daqui a pouquinho na Central.
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0: funciona.
1: Ah, ô Bento, sabe quem tá mandando um abraço também pra você? Pro Ed Maleixa, pro Venda, pro Marajura. Arnaldo Ninei Novo, aquele abraço pra você, meu amigo. Um abraço pra Ruto também.
0: Pra ele!
1: Que bacanizado,
0: um abraço,
1: ó.
0: Pra ele!
1: Chegou, ó.
0: Essa jura.

0: 90 daqui a pouquinho na Central. O Arnaldo tá perguntando, cadê o Arnaldo?
1: Tá louco!

0: Um pouquinho pra todos aí ligados no programa do Jura. Segura, ó. Segura, ó.
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0: 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Teada no rádio daqui a pouco. 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
0: Olha, lembrando também, agora são 3:10 da Central. Hoje começa, olha, a Rota Cultural no programa do Jura da Rádio Central. Com a repórter, a minha amiga Tati Costa, vai trazer todas as novidades da Rota Cultural da cidade de Campinas, aqui no programa do Jura.
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0: Só modão hoje, né? Nossa.
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0: É sob medida, meu.

0: toda ajuda. E aí, cara?
1: É, bem bonitinha.

0: atenção a esse evento, ó.
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2: Tô drento.
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0: Frio e costa no Juninho.
1: Aqui.
0: Ô, sua, velho.
2: Para, jura.
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2: Para, jura.
0: Não para, Benta. Tá daqui, ó. Para, Benta.
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0: Sonhos Eternos, Gargantas de Ouro do Brasil. 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
2: Meu bem,
5: isso,
2: o tua, velho,
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Júnior. Ricardo está ligadinho lá no Maria Eugênia, também ligado. A Claudete Pastore, a minha amiga Alzira também ligadinha no programa do Jura da Rádio Central. A dona Luzia, o seu Jane também curtindo o programa do Jura da Central.

0: abraço para todos os jardineiros, os galheiros.
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0: É, que sarça. Aô, meu bem. Abraço pro Ed Bordeixa. Mandar um abraço pra toda a torcida do Guarani que tá ouvindo o programa do Jura, forte abraço pra toda a galera no Brinco de Ouro da Princesa, todos os funcionários aí do Guarani, forte abraço do Jura Júnior, da Rádio Central de Campinas, forte abraço, ó. Um abraço pra turma do Agro, Agro Negócio, o nosso programa vai ser do Agro Negócio,
2: velho.
0: Olha, um abraço pro amigo Ricardo José, o cara do Agro, forte abraço meu amigo aí, o rei do marketing do Campinas. Falar isso, um abraço pro Pelé, lá pro Paraná, pra toda a galera, pra Cidinha, pra todos a galera da Ponte Preta. Aí a Ponte Preta tá fervendo, hein? Ô, meu bem. Ó. Oi.
3: O meu pensamento é ser de você.
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0: Ela fala, olha os olhos.
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5: Olha quem encontrei aqui.
0: É eu, filho. Ó.
3: Quero ser seu rei.
0: Castelo não tem, mas eu Turinha, sou o rei, velho.
2: Turinha.
0: Oi.
2: É da sortinha, velho. Turinha.
0: Oi.
2: É da sortinha, Jurinha.
0: Sim.
2: Vem do Cavalcante.
0: Sou. Oi, segura ela aí, merda.
2: Tá certo.
0: É lógico.
2: Ah, para.
0: O programa mais alegre do rádio.
3: Você.
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0: Quando quatro, você me quiser.
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0: Agora. 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Será que eu vou?
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0: Eu já falei, meu velho.
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0: Ô, meu bem.
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0: esse é o programa do Jura. Quando fala, olha os olhos.
3: Menina.
0: Venta, vamos pro Roberto Carlos, filho. Fatura aí, Roberto Carlos.
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0: Vento, tem um WhatsApp aqui. O que é isso, velho?
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0: Daqui a pouquinho na central. Vamos ver o WhatsApp aqui, velho. A Claudete Pastore.
9: Boa tarde, Jura Júnior.
0: Boa tarde, Claudete. Tudo bem?
9: Deus te abençoe.
0: Amém, todos nós.
9: Uma ótima semana pra você.
0: Obrigado.
9: Todos aí da rádio, um abraço pra vocês.
0: Tá certo. Obrigado, Claudete. Obrigado, Claudete Pastore. Do Maria Eugênia, um abraço pro Zé Carlos também que tá ligadinho lá.
2: Uhum.
0: O Zé Carlos tá comendo torresmo, vento.
2: Bem bonitinha.
0: É, ô Zé, nós vamos atender na hora que você trazer um bom bocado aqui, viu, velho? É.
2: Aham.
0: O negócio dele é porteira velha, velho. Zé, tocamos ontem, sexta-feira, velho. Ô, ela tá ficando nova
2: bem
0: já.
2: Bem bonitinha.
0: É. Deixa eu ver quem tá falando aqui, vento.
10: Peguei até o volume do rádio. Seu programa é bom demais, Jura Júnior.
0: Ô, Alzira!
10: Abração pra você, Pedro, Ventania.
0: Obrigado.
10: E hora do louvor agora, que é muito lindo, com orações.
0: Daqui a pouquinho.
10: Deus abençoe vocês aí, aquele casamento. Bom, Jura Júnior.
0: Amém.
10: Abração pra todos vocês aí, tô participando do Central. Tá, Jura Júnior? Tô ouvindo a musiquinha do Roberto Carlos.
0: Tira o pé do chão.
10: Abração pra todos vocês aí, bem. Fica
0: tá
10: com Deus.
0: Amém.
10: Deus, boa tarde pra todos vocês.
0: Ô, Venta, É, obrigado, Alzira, tá ligadinha. O Zé Carlos, ó, tem mais gente aqui, Veta, pera aí. O meu amigo Gilmar, lá da cidade de Itatiba. Tá, ele é um caboclo lá, é o casca de bala, deixa eu ver, mandaram, tira o pé do chão, velho. Tá ele, larga a mão, velho. Tá o Gilmar e o amigo dele lá, é. Como chama o seu amigo aí, Gilmar? Casca de bala? Um abraço pra ele. Nossa. É, um abraço pra galera lá de Itatiba. Lá no cemitério de Itatiba tá o Gilmar, ele trabalha lá.
11: Um abraço
0: pro Gilmar, pro amigo dele lá. O Romildo tá ligado no programa do Jura e toda a galera do cemitério aí. Forte abraço. Tem mais
11: entre
0: gente aqui.
11: Entre nós tá tudo certo.
0: Ó, tem mais gente aqui, Beto. Deixa eu ver aqui.
12: Boa tarde, Júlia Júnior, tudo bem com você?
0: É a Maria Aparecida de Valinhos.
12: André,
0: tudo bem?
12: Da Rádio Central e com todos que estiver ouvindo.
0: Obrigado.
12: Deus abençoe a todos. Que seja bem-vindo, Júlio.
11: É.
12: Hoje é 1º de junho,
11: com
12: bastante saúde e bastante paz e Deus me reúne
0: amém.
12: E vitória. Cada
0: tá
12: um.
0: Bom, amém.
12: Coloca qualquer música pra mim do Milionário Zé Rico.
11: Tá certo.
0: Hoje já tocamos agora.
12: Estamos te curtindo, eu gosto muito deles. Um abraço pra todos.
0: Um abraço. Vamos marcar a música lá que é do Zé Rico. Amanhã nós vamos tocar lá pra Maria Aparecida.
11: Tá certo?
0: O Zé Carlos tá mandando um zap aqui demais.
11: Aham.
0: Uhum. Ei, Venta.
11: Tá perto de novo pra mim, menino.
0: Ele quer tal de porteira velha, velho.
11: Bem bonitinha.
0: Tocou 16 vezes já mês passado.
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0: Ele deve tá ganhando alguma coisa, né? Não é possível. Olha, eu quero mandar um abraço pro outro José Carlos, que tá ligadinho na live do Jura. Forte abraço do Jura, Júnior. Não, só fecha. Ó, quero mandar um abraço também aqui pro bar da Vanessa do Jardim Carlos Lourenço. O Jefferson tá mandando um abraço pra Vanessa. Diz que é o melhor salgado da região. Olha, traz salgado pra nós na rádio, viu, Jefferson? Vê que salgado bom aí. Eu gosto de kibe, velho. Gosto de kibe. É, kibe, você gosta também de kibe? Do que é, Venta? Não, kibe do que é, Venta? Ah, dormir, velho. Vamos com o Roberto Carlos, velho. Vamos. Senão não dá nem pra tocar a porteira velha mais.
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1: Jura.
2: Vai pro Roberto Carlos.
1: Para, Jura.

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0: que você vai tocar agora, homem?
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0: Hora do louvor. 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

0: para todas as famílias. Um abraço pro Maurício, lá de Barão Geraldo, amigo do José Carlos, também sempre curtindo o programa do Jura. A hora do louvor todo para todos os ouvintes da Rádio Central. O Valdir, a Nilza, estamos ligados, curtindo o melhor da música, o melhor programa sertanejo de Campinas. Obrigado pelo carinho de todos que curte o programa do Jura. Você que tá curtindo aí, ó. Peça para ouvir o programa do Jura, peça para ouvir a Rádio Central. É um programa diferente do rádio. Esse louvor eu gosto, viu, Edmo? Coração novo, né, Edmo? Olha, eu lembro, sempre lembro uma pessoa que fala assim: para mudar, você tem que mudar. Para mudar, você tem que mudar, Jura. É verdade, Edmo. Ser exemplo. Aumenta esse volume aí, Edmo, esse louvor, ó. Coração novo. Eu tenho uma amiga que tá ouvindo a Rádio Central. Era uma pessoa muito gente boa. Eu Jura, tem que mudar. Tem que ser diferente. A Bíblia é isso aí.
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0: E para falar de Deus a Central mais uma vez, Bispo Fábio. Boa tarde.
2: Olá, Jura, uma ótima tarde. É um privilégio mais uma vez. Como eu sempre digo, é um privilégio poder estar aqui nesta programação, nessa tarde, porque eu tenho certeza que é um momento que Deus preparou para nós. Hoje eu gostaria de compartilhar uma palavra com quem está nos ouvindo, que está lá no livro de Romanos, no capítulo 12, no versículo 21. É o apóstolo São Paulo quem deixa essa palavra para nós. Ele diz assim: não te deixes vencer do mal, mas vença o mal com o bem. Que palavra maravilhosa! A palavra de Deus, ela nos traz equilíbrio. Equilíbrio, exatamente, para a gente poder fazer o bem sem se corromper. Nesses tempos que nós vivemos, onde o mal, né, parece que é uma coisa normal, e o amor parece que se esfriou, então é urgente nós vivermos aquilo que Jesus nos ensina: amar o próximo e amar como a nós mesmos, e permanecer puros diante de Deus. Por isso que o apóstolo Paulo, ele está dizendo assim: vença o mal com o bem. Então, fazer o bem é a nossa missão. Conta-se uma história que certamente sabe. Ele estava prestes a atravessar um rio quando ele viu um escorpião que estava se afogando na correnteza do rio. Rapidamente, ele pegou um galho, colocou na água para poder salvar o escorpião. Mas naquele momento em que o escorpião estava sendo salvo, o escorpião aproveitou a oportunidade e picou a mão daquele sábio. Um dos alunos, vendo tudo aquilo, perguntou: ora, você sabe que ele é um escorpião? Por que não deixou simplesmente morrer? O sábio, humildemente, com muita paz, ele disse assim: essa é a natureza dele. Ou seja, a natureza do escorpião é ferroar. Então tem pessoas que têm a natureza ruim, mas a nossa natureza não é assim. Como esse sábio, ele tinha uma natureza boa e queria salvar aquela criatura. Fazer o bem é a nossa missão. Ser generoso, ajudar, ouvir, perdoar, tudo isso faz parte da nossa missão. Mas nós precisamos ter um cuidado para não adotar os comportamentos errados do mundo, para não se igualar como as pessoas fazem. Então não se contamine com fofocas, com mentiras, com inveja, com mágoas, com interesses próprios. Seja luz no meio das trevas. Não deixe de brilhar. Deixa eu orar por você nesse momento. Quero fazer uma prece junto com você agora. Papai querido, nós entramos na tua presença no nome do Senhor Jesus Cristo. E eu oro agora para cada ouvinte desta emissora de rádio. Que o Senhor venha renovar o coração de quem está ferido, decepcionado, cansado. Aquela pessoa que diz assim: eu me cansei de fazer o bem. Aquela pessoa que esperou uma recompensa e a recompensa veio de forma errada. Meu Deus, que eles não se contaminem com a maldade deste mundo, mas permaneçam firmes, puros e cheios do teu amor. Meu Deus, livra de toda influência negativa, de toda amizade tóxica, de ambientes que afastam a tua presença de nós, e ensina-nos a amar, mas mas também a vigiar e a cuidar do outro sem perder a nossa essência. Eu oro agora pedindo que o Senhor consagre esse copo com água, que seja o santo remédio do céu, para abençoar a vida de cada ouvinte. Em nome do Senhor Jesus Cristo. Obrigado, Senhor. Obrigado. Jura, eu quero deixar o meu contato aqui, caso alguém queira entrar em contato comigo. Quem precisar de uma oração, eu estou à disposição. O meu telefone é o 19-999-601-655. 999-601-655. Nas redes sociais você me encontra como Comunidade da Família de Deus. Procura aí o Bispo Fábio, Comunidade da Família de Deus, e eu estou aqui como servo. Que privilégio poder estar aqui nessa programação. Vamos ouvir esse louvor abençoado que você já preparou aí com toda a tua equipe. Que equipe maravilhosa. Segue, Jura.
0: Obrigado, Bispo Fábio, mais uma vez na hora do louvor, no programa do Jura da Rádio Central. Quais os seus sonhos? Pode crer. Deus vai ressuscitar todos os seus sonhos. Boa tarde. 3:37 na Central.

0: você vive uma história de poder nesse tempo. Faça a diferença, querido. Aleluia.
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0: quero mandar um abraço lá pro meu amigo Doni. O Doni, o Léo e a dona Vânia, esposa do meu amigo Doni, lá tá na Ouro Verde ouvindo o programa do Jura. Era ouvinte do programa do
1: tá
0: Jura,
1: certo.
0: Do meu pai. O Doni e o Léo lá da, aqui da banca da linguiça, velho. O lanche mais gostoso de linguiça com ovo.
1: Tá certo.
0: Lembra do bar da linguiça? É o mesmo. É o mesmo. Um abraço pro Paulinho. O Paulinho gostou lá. O Paulinho gosta do lanche também, ele falou pra mim. Paulinho.

0: de novo pra mim.
1: Fez uma porção de batata frita.
2: Pode pedir.
3: Ah, e você venceu. É. Batata frita.
2: Pode pedir, viu, filho?
4: Jura,
2: mas não come muito, não.
3: Você diz pra ela.
2: Tá tudo muito bem.
0: Bem bonitinho.
2: Muito bom.

0: Beto, agora eu quero falar do joalheiro da joia do bem. O meu amigo Rodrigo Gaspar. Olha, todo o dinheiro arrecadado é tudo pro IOU da Unicamp. Grande trabalho do meu grande amigo Rodrigo Gaspar, o joalheiro da joia do bem, agora aqui na Central. Como sempre fala, um gigantesco abraço. Boa tarde, meu amigo.
1: Boa tarde, Jura Júnior, e a todos os ouvintes da Rádio Central. 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
0: Obrigado, meu grande amigo Rodrigo Gaspar, o joalheiro da joia do bem aqui na Central.
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4: Aqui
3: é
4: o Sampaio.
3: Jura Júnior, esse grande amigo, esse irmão que trabalha tanto a música sertaneja. 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
4: Um abraço do Sampaio.
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0: Teodoro e Sampaio no programa do Jura. Carisma.
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0: Oh.

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0: Ô Beto, o Zé Carlos deve estar serrando algum café lá pro lado de Barão Geraldo. Vamos ver. Zap aqui, Venta, vamos ver. Pera aí, Venta, pera aí.
1: Ô, Juro, eu tô aqui na casa do Marcílio, na terra que o boi falou, em Barão Gerardo. Eu vim tomar um café na casa dele aqui, viu? Marcílio também quer ouvir a música Porteira Véia, viu?
0: Porteira Véia.
1: Aqui na terra que o boi falou, Barão Gerardo.
0: O seu Hélio fica bagunçando o programa aí, ó. Foi sobra pro Jura, viu? Vamos de Porteira Véia. Ô Zé, dá uma segurada, viu, meu amigo?
2: Feliz ano novo do Venta pra todos os ouvintes.

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2: Olha a hora, são. Daqui a pouco tem o forró do Ventania.
1: Daqui a pouco tem o forró do Ventania.
2: Daqui a pouco tem o forró do vento.
4: Tá
2: vendo? Sei que bagunça o programa, viu, velho?
4: Tá certo.
2: Vai.
4: Tá bom?
2: É, velho.
4: Bem bonitinha.
2: É.
4: Bem bonitinha.
2: É.
4: Bem bonitinha.
2: Ela é, velho. Ô, vento, eu quero mandar um abraço aqui. Ó, tem gente aqui ligadinho no programa do Jura no WhatsApp. Vamos ver aqui, vento.
5: Boa tarde, Jura Júnior.
2: Boa tarde. Quem
5: tá falando é Bete do Jardim Monte Alto.
2: Tá bom.
5: Ô, Jura, hoje eu quero que você manda aquele abraço especial pro Davi. Ele está fazendo 6 aninhos hoje.
2: O Davi.
5: Ele recebe o forte abraço da sua mãe.
2: Obrigado.
5: Da Gabi e de todos os familiares. Amamos muito ele. Parabéns, Davi.
2: Um abraço pros aniversariantes. Um abraço pro Davi. Forte abraço para 6 aninhos. Aí, Davi. Vai bagunçar. Hoje pode, hoje pode. Aniversário, depois bagunçar, Davi. Que Deus abençoe o Davizinho. 6 anos de idade. Forte abraço para ele. E parabéns para todos os aniversariantes. Tem um amigo meu que está fazendo aniversário hoje, velho. O Neto. Meu amigo Neto, lá no Taquaral. Está ouvindo o programa do Jura lá. Forte abraço pro Neto. A dona Tereza. Dona Tereza, a cabeleireira mais antiga de Campinas, sabia? É, ela foi, ô Venta, a dona Tereza foi a primeira cliente do Dalben Supermercados. Vai? Ela tem 95 anos e trabalha, e corta cabelo. A dona Terezinha, mas hoje é aniversário do Neto. Será que o Neto vai fazer algum esquenta lá? Neto também, viu? Ô, ajuda nós, Neto.
4: É brincadeira, meu.
2: Leva nós pra uma churrascaria, comer um churrasco. Falar nisso, eu tô com a vontade de comer um churrasco, viu, velho? Domingo, vou lá pra casa do Eloy, lá nós vamos comer churrasco lá, viu, velho? Que pizza, não. É. 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Ó.
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0: 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Eu falei, vou na 3, o japonês não tá com nada, viu? O Beto ganhou? 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O Beto, viu? O Beto Pinalha. 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
1: Tá tudo organizado, já cheguei por aqui. Já tem forró e o boi já vai cair.
2: Olha, daqui a pouquinho na Central, daqui a pouquinho no programa do Jura. Olha, hoje começa o quadro, olha, Rota Cultural. É. Repórter Tati Costa, aqui no programa do Jura. Nós vamos falar de tudo aqui, viu? Ó, e você, claro, olha, tudo que valoriza a cultura, a gastronomia da nossa região, Campinas e região. Hoje, nasce o quadro no programa do Jura, a repórter Tati Costa, com a Rota Cultural daqui a pouquinho na Central. Lucimara, ela mandou um WhatsApp aqui, mas eu não consigo abrir, tá muito grande.
3: Vai morrer nos chifres do boi do mar.
2: Cuidado, viu, velho?

0: segura, criança. E eu danço, velho. Eu danço, velho.
1: Segura, criança. Forró do Venta ali.
0: Então vai, forró do Venta.
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3: Quem não dança, segura a criança.
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1: Dança, segura a criança, forró do Ventania.
0: Ô Ventana, vamos montar o bonde de volta, velho. O Márcio Rosa, tá lá na prefeitura, velho. O pescador. Ô Ventana, ele fala que ele é pescador, velho. É, velho. Eu que tem fora, eu falo, vem aqui na rádio.
6: Ô doidão, ô doidão.
0: Contar a história de pescador
6: você
0: dele,
6: velho. Você é o cara, velho.
0: Ele não nada na Lagoa Funda, não, velho. Já avisei ele. Ó o bonde, a foto no bonde no busão.
6: Tá certo.
0: O Venta, o Edmo, o Jura Júnior, o Marcos.
7: Não, é o Edmo.
0: É.

esse sprint, viu, vendo?

0: tiro, pois é o Ege.
1: Aí é o Ege?
0: O Ege.
1: Ah, mas que é o Ege mesmo?
0: Ah, foi muito popular.

toda quarta-feira agora no programa do Jura vai ter a Rota Cultural aqui no programa do Jura Júnior da Rádio Central de Campinas. E para falar da Rota Cultural, a repórter Tati Costa, toda quarta-feira no programa do Jura, trazendo o melhor de toda Campinas e toda a região, cultura, gastronomia, para você que tá ligadinho no programa do Jura. Alô, minha amiga Tati Costa, repórter do programa do Jura. Olha, Rota Cultural toda quarta-feira. Boa tarde!

0: Está no ar Rota Cultural, um caminho pelos artistas, espaços, histórias e expressões que fazem a cultura acontecer em Campinas e região. Apresentação, Tati Costa. Campinas e região. E para a nossa estreia, vamos celebrar uma história construída com música, encontros e resistência. Os 25 anos do Núcleo Cupinzeiro. E os seus 10 anos de espaço cultural. E aqui, na nossa bancada, Anabela, pode chegar. O que essa trajetória representa para vocês e para a cultura de Campinas?
1: Bom, nós estamos muito felizes de comemorar 25 anos do Núcleo Cupinzeiro e 10 anos do nosso espaço cultural. Para nós, assim, é muito emocionante. O Núcleo Cupinzeiro, ele nasce de um desejo nosso, né, um grupo de pessoas, de pesquisar o samba. E a gente sempre tratou essa pesquisa, levou essa pesquisa muito a sério, olhando o samba não só como um gênero musical, mas também como uma manifestação da cultura popular. Teve essa luta, assim, né, para que o samba fosse feito da melhor forma possível, com qualidade, com pesquisa. Então, é um pouco isso que nos guia, essa nossa trajetória no Núcleo Cupinzeiro.
0: Coisa linda! É uma história que merece ser celebrada, Ana. O que o público pode esperar dessa programação comemorativa?
1: O espaço é um espaço também muito acolhedor, é um espaço casa, né? Então, a gente recebe as pessoas, assim, mesmo olhando no olho, né? Tem essa intenção de causar encantamento, né? Então, as pessoas... sempre saem daqui muito agradecidas, né? E porque é isso, quem trabalha no espaço leva muito a sério e os artistas que a gente convida também fazem o seu 100%, assim, né? Então é uma possibilidade também de ver de perto pessoas que a gente admira. A gente gostaria então de convidar, né, todo mundo de Campinas que ainda não conhece o trabalho do Cupinzeiro, chegar mais aqui no nosso espaço, que fica na Vila Santa Isabel, aqui em Barão Geraldo, né? Um espaço pequeno, acolhedor, mas que tem um trabalho ao longo do ano, né? De oficinas formativas, de música, e uma vez por mês a gente geralmente faz uma atividade aberta ao público, com artistas convidados ou com os músicos do núcleo.
0: Muito obrigada, Anabela, pela participação, e você está no Rota Cultural, o novo quadro do programa Jura Júnior, na Rádio Central 870M, valorizando artistas, espaços e iniciativas que fortalecem a cultura de Campinas e região. Nesta celebração dos 10 anos do Núcleo Cupinzeiro, uma presença torna o nosso encontro ainda mais especial. Fabiana Cosa.
2: Olá, meus amigos, amigas de Campinas e região de Campinas. Estou chegando aí no comecinho de julho, dia 3, a convite dos meus queridos amigos Anabela e Edu, do Núcleo Cupinzeiro. Eu participo dessa já famosa roda de samba deles. Está todo mundo super convidado, tá bom? Até já.
0: Meu muito obrigada, Anabela, do Núcleo Cupinzeiro, a querida Fabiana Cosa, pela generosidade de vocês em compartilhar histórias, arte e esse momento tão especial. Foi uma honra contar com a participação de vocês na estreia do Rota Cultural. Antes de encerrar, eu quero deixar o meu agradecimento especial a todos que acreditaram e caminharam conosco. Um abraço carinhoso para a Nai, para o pessoal do Sul que acompanha o programa, para a turma do TikTok que chegou em peso. E um agradecimento especial à dona Regina, do Hortifruti Regina. Muito obrigada a cada um de vocês. É essa corrente de apoio que fortalece o nosso trabalho e faz o Rota Cultural crescer a cada edição, de coração para coração. Ah, peraí. Achou que eu ia embora? Na próxima edição, vamos acompanhar de perto tudo o que aconteceu nessa grande comemoração, trazendo entrevistas, depoimentos, melhores momentos do evento. E eu faço um convite especial a você. Acompanhe o programa Jura Júnior e fortaleça essa rede que valoriza cultura, informação e boas histórias. Siga nossas redes sociais pelo Instagram, arroba Jura Júnior Rádio Central. Fique por dentro de tudo que acontece. Eu sou a Tati Costa e agradeço a sua companhia. Até o próximo Rota Cultural, porque a cultura ganha mais sentido quando ela é compartilhada. Um grande abraço de coração para coração.
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0: da cidade de Valinhos, torcedor da Ponte, alô Nilton, capricha, meu amigo, porteira no meu 3 pra ele, venda. Oi, meu bem.
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0: Alô, Robertinho, presidente dos Cavaleiros Charreteiros de Campinas. Alô, Arnaldo Salvetti, vereador do rodeio. Jura Júnior, radialista do rodeio de Campinas. O Brasil tem rodeio. Campinas também vai ter rodeio. Alô, galera do Cowboy Country Fest também.
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0: Porteira número 3, hoje o Ginete é meu amigo Nilton da cidade de Valinhos, Ponte Pretana, amigo de Jura. Ele manda a Ginete é da Patona Nação, Ponte Pretana, continua o programa do Jura. Pra todo

0: logo com ela, velho.
1: É brincadeira, oh, meu.
0: Ó, oh, dança com o Juraí.
2: Isso.
0: Alô, meu amigo Nilson, alô, cidade de Marinhos. É um caboclo apaixonado, amigo de Jura. Alô, todas as comitivas curtindo o programa do Jura. Alô, as Calguel também. Segura, segura.

0: Central Esportiva, falando tudo de Guarani e Ponte Preta também. Marcos Luiz, o sumidão.
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0: Ô, Marcos Luiz, tá ruim de garganta? Hoje é Beto Quinária que comanda. Beto Quinária, tira o pé do chão,
2: é. É nóis, mano.
0: Meu amigo Newton, ele manda a gireteada pra sua esposa, a Célia também curtindo o programa do Júlio.

0: dia, não tem porteira. 8 segundos de muita emoção, é o Girete Nilson da cidade de Valinhos. Ele já tá sentado no Zerelepe, a máquina pesada do programa do Jura. Já amarrou a firme a corda. Já colocou o chapéu chique bacanizado na cabeça. Eu só peço pra você, Nilton. Vem comigo. O povão da central. O povão também da cidade de Valinhos. O povão apaixonado do rodeio, que gosta como eu gosto também. Eu peço pra você, meu irmão. Autoriza. Viajou de Colonilso da cidade de Valinhos. Que coisa linda, Colosso Monumental. O menino é bom, é o Ponte Pedreira Lindo do Jura, segura o Serenep. Que coisa, coisa bonita demais. Não cai não, povão de Valinhos, vem com você. Que coisa bonita, Colosso Monumental. O menino é bom, jogou o chapéu. Povão apaixonado, aplaudiu, pode pegar.
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0: Foi pulando e o pocorando, menina. Eu quero o momento Country, olha, velho. Programa do Jura, Fábio Félix. Alô, Paulinha!

0: chamo o Júlio.
1: Dança comigo.
2: Mas aqui, ó. Poucas ideias.
3: Cara.
0: Alô, Matheus Amurade lá, Venta.
2: Tá daqui, ó.
0: Tá, ele tá batido, menino. Tá matando ele.
4: Para, Júlio.
0: Tá acabando com ele.

0: Bia, você é o cara, viu?
1: A paradura aí, né?
2: Vem cá, morena, me dá sua boca, eu tô aqui.
1: Ô, Vento, olha quem tá ali, ó. Ô, furacão!
2: Dança comigo no embalo da canção.
1: Trento. Ô, Vento, cadê a paradura?
3: É brincadeira.
1: Ela tá enchendo um caco, velho.
3: É mesmo. Ah, é velho?
1: Ela precisa tomar umas cachaças.
3: Mano,
1: jura? Eu tô dormindo.

0: agora vamos embora. Tem cerveja aí?
1: Ô, é. Parajura, tá tem gelada? Cerveja aí, tia?
0: Quer ser roupa lá, você?
1: Eu quero tomar cerveja com a Parajura.
0: Vindo, bebê!
1: Ô, bebê! Fala comigo!
0: O embaixador!
1: Júnior!

0: Jura, meu amigo. Vamos para Jura. Vai pra cima aí, meu irmão.
1: É brincadeira, meu.
2: Para, Venta.
0: Ela tava me desanimando com o meu amor.
2: Para.
0: Vamos tomar uma hoje.
2: Para.
0: É.
2: Eu quero.
0: Vamos encher o caco.
3: Vamos. Sai daqui, ó.
0: Não, é para Jura. É ela.
2: Para, Venta.
0: Para, Jura.
4: Antes aí, tô pagando pra ver.
0: Hoje é um dia bom.
2: Eu quero.
0: São bolinhos. Para, Jura.
2: Eu quero.
0: São

0: romantismo, Júlia.
1: Aqui, o sistema é bruto.

0: aqui, ó. Momento caute.
1: Melhor rodeio. 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
0: Guarda. Tá bom. Vamos no momento caute.
2: Sentar uma boteca. Segura o Juninho.
1: Para, velho.
0: Esse é o programa mais alegre do rádio do Brasil.
2: Você tá apaixonado, velho?
1: Tem romantismo.

0: Jura, vem.
1: Tem romantismo, Jura.
0: Oi. Oi. Ô, Fia. Ô, Fia. Ó. Ó. Ó.
2: Ô, Burinha.
0: Cadê ela, vem?
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0: Ela tá lá.
1: Eu quero.
2: E responda o motivo.
3: Para, Jura.
1: Para, vem.
0: Ô, vento, a Parajuna tá demais, velho.
3: Pra cima, Ju!

0: meu bem.
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0: Olha, daqui a pouquinho tem a Central Esportiva, tudo falando de Guarani. Falando em Guarani de Ponte Preta, a Ponte Preta parece que o Potcher lá, o centroavante foi embora também, hein?
5: Tá certo. Tá.
0: Rapaz, tem que dar uma limpa lá, tudo, hein? Tá bravo, Ponte Preta, hein? Tá bravo, hein? 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

0: chegamos mais um final do programa do Jura pela Rádio Central de Campinas. Primeiramente, eu quero agradecer a Deus por mais um programa aqui na Central, por estar aqui na Rádio Central. Obrigado, Edmo, na sonoplastia.
1: Tá certo.
0: Amanhã é o Cleiço, Cleo.
1: Vai,
0: amanhã é o seu Cleiço.
1: Fala,
0: Jura. Dá uma ligadinha pro seu Cleiço, viu, Edmo?
1: Jura, Júnior, cadê o Arnaldo, hein?
0: Obrigado, Venta, para a Jura. Tá Central certo. Esportiva chegando hoje com a apresentação dele. Beto Quinalha.
1: Tá certo.
0: É. Ô, Beto Quinalha, dá uma boa tarde aí.
1: Cadê
0: muita,
1: você,
0: muita novidade aí, Beto Quinalha. Guarani, pô, você tá com aquele computador lá lotado de informação. Muita informação. O seu trabalho da ponte foi embora mesmo? O Potter lá?
2: É, não vai pro jogo amanhã. Né? É, segundo informações, está com desconforto, aquela coisa, mas acho que é desconforto financeiro.
0: Desconforto no bolso da ponte, da Ponte Preta.
2: Exatamente, e não vai pro jogo amanhã, ponte com muitas dificuldades. Há informações, daqui a pouco o Fernando César vai trazer, de que pode que provavelmente não jogue mais com a camisa da ponte.
0: Olha aí. É,
2: já saiu o Luiz Felipe também, já saiu o Rômulo, já saiu o Luquinha, que são jogadores da base, e a ponte com todas essas dificuldades, o presidente deu uma declaração de que vai sair da ponte quem a ponte quer que saia, e principalmente jogadores que têm altos salários, e que a ponte irá contratar novos jogadores. O João Brigatti estava com uma lista hoje lá de jogadores, o Fernando César inclusive.
0: Só fenômeno.
2: A ponte com muitas dificuldades.
0: Tá bravo.
2: E o Guarani treinando, buscando reabilitação, porque vem de um empate
0: e uma derrota.
2: Joga contra o Floresta no Brinco. Aqui. Permaneceu. No Brinco.
0: Cuidado com o Saci Pererê na Floresta, hein? Guarani, vamos ganhar. Guarani vai ganhar 3-0 no Floresta.
2: Não é um palpite ruim, não.
0: 3-0. Agora a ponte, eu não tenho mais palpite.
2: Ponte contra Fortaleza amanhã.
0: Não tem palpite.
1: E o salário?
0: Difícil.
2: Beto, situação complicada.
0: Bom programa aí.
2: Valeu, Jura. Abraço.
0: Central Obrigado. Esportiva com o Beto Quinalha, aqui na Central. Tchau.

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2: É isso aí, galera, estamos chegando com a Central Esportiva desta quarta-feira, agora 5 da tarde, no ar a Central Esportiva, um programa de esportes de maior audiência aí, é um programa de esportes que está no ar há 45 anos, indo para 46 anos, e essa edição, galera, é a número 16.965. Comando técnico de Edmo de Castro Aleixo, já estamos no ar com a Central Esportiva e vamos direto com os destaques das nossas equipes, começando Fernando César com o Guarani. Fernando.
3: Fala, Pinalha, grande abraço, hein? Boa tarde. Guarani se preparando para pegar o Floresta, jogo do próximo sábado, 8:30 da noite no Brinco. Guarani que ontem, com a derrota do Brusque, fechou a rodada na liderança isolada da Série C. 22 pontos para o jogo contra o Floresta. O técnico Cizenando tem a dúvida no ataque do Bugre. Maranhão volta como titular ou Luca prossegue no time? Daqui a pouco, tudo do Bugre aqui na Central Esportiva.
2: É isso aí, Fernando. Então aproveita, sobe a avenida e dá o destaque da Macaca, Fernando.
3: A Macaca que já está em Fortaleza, hein? Treinou hoje pela manhã no estádio Moisés Lucarelli e no início da tarde viajou para a capital cearense para pegar amanhã o Fortaleza 9 da noite no Castelão. Técnico Zanardi não terá o William Potka, que não viajou, não treinou hoje pela manhã e não foi para Fortaleza. Daqui a pouco vamos ouvir aqui o goleiro Guilherme Viana, o novo titular da camisa 1 da Macaca.
2: É isso aí, galera, daqui a pouquinho Fernando vem com mais da Macaca, mais do Bugre também, que jogam a Macaca amanhã e o Guarani no final de semana. O Mundial tá rolando e ontem a França deu show, hein? Mbappé, Dembélé, Olise fez 3-0 na Suécia, avança às oitavas de final e agora enfrenta o Paraguai, a grande surpresa. E o jogo já é no sábado, hein? Às 6 da tarde. E em casa o México, que ontem venceu em estádio Azteca lotado, o México fez 2-0 em cima do Equador, também avança o Mundial e agora já vai fazer o confronto contra a Inglaterra. A Inglaterra venceu, hein? A Inglaterra venceu a duras penas o Congo. O jogo tava 1-0 até o começo do segundo tempo e aí apareceu quem? O furacão Harry Kane fez 2 gols e a Inglaterra virou 2-1. E agora começando, né? Já está começando o jogo entre Bélgica e Senegal, pelo Mundial de Seleções lá nos Estados Unidos. Ontem, no fechamento da 15ª rodada do Brasileirão de Série B, o Botafogo é derrotado pelo CRB, não consegue se distanciar da zona de rebaixamento. O time é o 16º com apenas 16 pontos. O Londrina é quem abre o Z4 com apenas 15 pontos. Agora vamos com o destaque de Renatinho Leal, que já está comigo. Renatinho Leal, boa tarde. Qual o seu destaque, Renato?
4: Beto, um abraço a você, ao amigo que está acompanhando essa nossa Central Esportiva. A preparação das nossas equipes para jogos importantes, fundamentais e com uma situação muito complicada por parte da Ponte Preta. Aliás, Beto, quando é que a gente vai descomplicar essa coisa do complicado da Ponte, né? É uma rodada atrás da outra, é uma situação muito, mas muito crítica que a Ponte vem vivenciando e parece não ter fim, com jogador indo embora, com jogador que parece que vai embora também. O Luiz Felipe já foi, o Potker também, esta possibilidade não está descartada. Enfim, é uma situação muito complicada. E por outro lado, o Guarani já se preparando também, pensando no compromisso que vai ter no próximo domingo e vai ser no próximo sábado, perdão, e vai ser uma partida importante para recuperar a confiança, a autoestima e aquela representatividade junto ao seu torcedor. Então fica essa expectativa. E quanto à Copa do Mundo, Beto, é aquele negócio, né? Tem gente que fica esperando, acho que vai dar para surpreender, mas na hora do vamos ver, tem, né, Mbappé, tem Harry Kane, tem, né, Haaland e essa galera toda, e nós, claro, com Vinícius, né, Júnior, indo também adiante, indo também à frente. Só um detalhezinho rápido, eu fiquei sabendo que o Beto estava organizando aí uma viagem para Nova Jersey para assistir o jogo do Brasil no próximo domingo. A informação, viu, Beto? Só camarote a partir de agora, tá? Módicos R$23.400 per capita. Pode ir, viu, Beto? Não esqueça de mim, que aquele souvenir é sempre bem-vindo.
2: Tá barato, né, Renato?
4: Tá baratinho.

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0: 5 da tarde, mais 10 minutos, estamos com a Central Esportiva desta quarta-feira, hoje dia 1º do mês de julho. 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Vamos começar aqui a nossa programação de hoje. Quero bater um papo aqui com o Renatinho e também com o Fernando César, que está comigo, sobre Copa do Mundo. Renato Leão, hein? Quase que aparece mais uma zebra hoje, hein, Renatinho? A zebra já apareceu para a Alemanha, que já está de volta. Quase que mais um grandão foi embora, hein, Renato?
1: Bateu na trave.
0: Nossa, né, senhora, rapaz.
1: Aquela que poderia ser a zebra bateu na trave. Acho que foi no finalzinho do primeiro tempo, estava 1-0.
0: Opa,
1: e aí, boa jogada.
0: Literalmente na trave, né?
1: Na trave. Bateu na trave, aquela que poderia, né, ser a zebra mesmo. Porque com 2-0 e da maneira que estava jogando, né, a equipe do Congo, era possível muito segurar o ímpeto da seleção inglesa. Mas é aquele negócio, né, Beto? A gente já dizia, a competição com 48 equipes, com 48 selecionados, é muito legal. É uma mistura de cultura, né, de costumes, de tradição. São povos diferentes dos mais variados continentes. Mas, ao mesmo tempo, serve para a gente confirmar que o núcleo central do futebol, ele passa obrigatoriamente pela Europa e, claro, também pela América. É isso. E aí, claro, depois você tem, né, algumas outras seleções que acabam fazendo uma boa composição, empolgando em determinados momentos, mas, né, na hora do vamos ver, na hora H, a coisa realmente acaba privilegiando aquelas que têm melhor investimento, que têm mais estrutura, que têm jogadores mais qualificados e que não dá para fugir dessa realidade e que joga na Europa. Esses jogadores atuam obrigatoriamente na Europa, onde hoje se pratica o melhor futebol. Então, os melhores estão em grandes agremiações, em grandes gigantes europeus e acostumados, né, a decidir, a definição, aqueles momentos de pressão, de suportar a pressão. E isso eu digo não só com relação ao atleta, mas também comissão técnica, aqueles mais experientes, ou estão ou estiveram durante muito tempo trabalhando na Europa. Então, é bem por aí mesmo. Eu acho, Roberto, que nós

0: não vamos fugir daquilo que a gente já estava imaginando. Ok, tem aí a eliminação da Alemanha, que também não estava entre, pelo menos, né, as nossas aqui, as nossas favoritas. Você pegar aí as quatro, cinco seleções, a Alemanha podia ficar ali meio que, né, na beirada, tentando ocupar um espaço nesse condomínio aí, mas não tinha essa bola toda, não mostrou essa bola toda. A gente sempre estava falando aqui, né, de Portugal, que ainda não desencantou. Nós falamos muito da Espanha, que eu acho que na hora do vamos ver, vai começar de fato a mostrar. A própria Argentina, que é a atual campeã mundial, a França, que é considerada pelos críticos e especialistas a favorita a alcançar mais um título, e o Brasil, que, né, ali quase que tentando chegar também nesse condomínio aí, juntamente com a própria Bélgica e a Alemanha. Não dava para fugir muito disso. E a selecionada de Marrocos. Fora isso, né, já aí é um outro planejamento, é uma outra realidade. Mas é agora, a partir desse momento, da fase eliminatória, do chamado mata-mata, é que a coisa vai pegar, né, Beto?
1: Ah, sem dúvida nenhuma. Bom, vamos com as primeiras informações do trânsito com o Mário Gregório. Afinal de contas, ele precisa atualizar essa hora, a galera tá toda no carro, né? Tá todo ou querendo sair de casa. Então, Mário Gregório vem atualizando o trânsito pra gente.
2: 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Na Marechal Rondon, região da Pedreira do Chapadão, em Campinas, tem uma ocorrência para seguir em direção da Lix da Cunha. Na região, dá para seguir também pela Otaviano Alves de Lima. Falando ainda da Lix da Cunha, movimentação maior em direção da Campinas Montemor. Atenção à altura do Balão do Tavares. 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
1: 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Olha que delícia. Agora 5 da tarde, mais 16 minutos. E galera, aí a bola rolando lá, viu? Fernando César e também Renatinho. Senegal, você tava falando de trave, Senegal já jogou uma na trave, hein?
0: Esse jogo é bom pra sabe, que é zebra africana, né, velho?
1: É.
0: Então, esse é um bom jogo, viu?
1: Pô, é um bom jogo. Meu palpite no bolão lá foi empate. Eu acho que vai dar empate isso aí. É. O Renatinho, o Fernando, quem que vai parar essa França? Quem que vai parar esse Dembélé? Aliás, ô Fernando, você que é especialista, o Dembélé, ele é destro ou ele é canhoto?
3: Ah, ele é os dois, né? Ele é que bobear, ele chuta com as duas ao mesmo tempo, né?
0: E ele joga demais, né? Também, né?
1: Hã?
0: E usa a cabeça também.
1: Que é aquilo? E o tal do Olize, que joga aquilo?
3: Olize,
1: é.
3: Pelo amor de Deus, ali você marca um, sobra 4, 5 ali jogando, ali não tem como. Vai chegar na final, né? Só se der algum. Okay. Será que o Paraguai tem alguma chance, ô Beto Quinalha?
1: Vai meter um ferrolho lá, né, cara? Não tenho dúvida disso. Vai colocar lá o Gustavo Gomes pra. É, Balbuena, tem a turma lá, e põe um inciso só lá na frente e vai ser. A tática vai ser 9-1. Vai ficar 9 lá na. Vai estacionar um ônibus lá, 9, e só o inciso lá na frente, provavelmente, para tentar ser. Mas vai ser difícil, né? Não vai ter
3: difícil.
1: E o jogo já é sábado, né? Olha aí.
3: Sim, sábado.
1: É, e a França. Bom, e ficou, né, Fernando? Do lado de lá já saíram, né? A Holanda e a Alemanha. Fica só.
3: Aliás, o grupo da. Acho que é o grupo F, já o Japão, a Suécia, a Holanda. E teve um outro time que estava nesse grupo, já todo mundo foi embora para casa. A Suécia, né? Já foi todo mundo embora. Já.
0: É sugestão pela letra do grupo, né?
1: É.
0: Todos. É.
1: Todos fora.
0: Todos. Todos.
3: É. É, agora o Brasil passando pela Noruega vai ter México ou Inglaterra.
1: México,
3: né?
1: Ou Inglaterra. É. Aliás, esse jogo, hein? Que jogaço vai ser. E vai ser no Azteca esse jogo, hein?
3: No Azteca de novo, hein? Aquela pressão total, onde o México nunca perdeu, né?
0: E vamos enfrentar o México.
1: Há 40 anos, né? O México não passava no mata-mata e passeou, né? Contra o Equador. O Equador que tinha jogado muito contra a Alemanha, né? Conseguiu a classificação ali, num resultado improvável. E contra o México ontem foi 2 e olha que poderia ter sido muito mais, né?
3: Tremeu, né? Tremeu. Foi o estádio lotado lá, muita pressão, não jogou nada. Mas o México e a Inglaterra, acho que pode estar o México lá no Azteca e o Brasil pegar o México, hein? Acho que os dois, né? O Brasil gosta de jogar com o México e com a Inglaterra, né? Sempre tem dado sorte nas Copas, né?
0: É. Ontem, viu, Beto? Tava acompanhando. Você sabe que velho dorme cedo, né? Até porque levanta cedo também, né?
1: É.
0: E eu tive. Já tava meio que cochilando na hora que terminou o primeiro tempo, aí eu subi. Bom, eu vi os gols do jogo, mas foi exatamente isso. O primeiro tempo foi de uma imposição, né, da equipe mexicana. Foi um Equador irreconhecível. Poderia, de fato, ter tomado aí mais 1, 2 gols, porque a coisa não estaria fora. Foi um jogo, né, assim, complicado. Eu não sei se a logística deu uma prejudicada no time do Equador, porque os caras ficaram meio que presos no trânsito. O jogo foi atrasado em 1 hora por causa do excesso de chuva. Mas a grande verdade é que quando a bola rolou, foi realmente um passeio mexicano, né? E é um México que tem, né, suas qualidades, tem jogador jovem surgindo aí com 17 anos de idade e que tem, né, muita qualidade, tem uma personalidade extraordinária, jogador que é colombiano e que foi naturalizado, enfim, tem um elenco bem equilibrado e que, claro, com o apoio do seu torcedor, com a energia emanada pela torcida, realmente ontem mostrou que, poxa, vai ter pretensões maiores do que simplesmente ser só apenas o país que sediou 3 Copas do Mundo. Pelo contrário, acho que vai brigar para chegar mais longe do que nas edições anteriores e com chances disso acontecer.
1: É, sem dúvida nenhuma. Um abraço ao Fábio Campione, falou assim: se eu tivesse escutado a central, não tinha pegado a Marechal Rondon. Não escutou antes,
0: aqui,
1: né?
0: Aqui pertinho de casa, tá um transtorno.
1: Tá uma loucura, então vamos evitar, galera. É o seguinte, você quer participar? Nós estamos aqui com o Bolão da Águia Fix, Águia Fix sempre conosco, aliás, um grande abraço à galera toda lá da Águia Fix, o Mandinho, o Valmir, a turma toda, do palpite para concorrer a uma Serra Mármore. O Wagner, lá do São Marcos, ganhou, já foi lá buscar e ele acertou o palpite passado do 2-1 do Brasil. E agora tem o palpite. E aí, o que você acha que vai dar? Brasil ou Noruega? Brasil ou Noruega? Qual que é seu palpite? Pode passar aqui no nosso WhatsApp, no 971-483-497. 971-483-497. E aí você vai concorrer aqui aqueles que acertarem. Se tiver mais de um acertador, lógico, aí a gente faz aquele sorteio eletrônico na hora aqui para escolher Brasil e Noruega, qual que é o seu palpite. Vocês já estão prontos, meus amigos, para dar palpite ou querem esperar mais um pouco?
0: Ah, eu já dei aqui, viu, cara? Eu vou de 2-1 Brasil, vou repetir o que nós fizemos contra a seleção do Japão. Eu espero que não seja com tanto sofrimento, né, Beto? Eu espero que lá pelos 47, 48, a gente deixa, né, os Vikings fazer um golzinho e depois, mais dois minutinhos, a gente administra e tal e resolve a parada com 2-1, que vai estar bom demais.
1: E aí, Fernando?
3: É, eu aprendi que não se muda resultado também, né? Então, eu falei ontem 2-1 e vou nessa aí também. 2-1 Brasil, e como disse o mestre Renato aí, deixa o Haaland marcar um gol aí aos 49 do segundo tempo, só para ele continuar sendo o artilheiro da Noruega e remar os Vikings de volta para a Europa, né?
1: É verdade. Bom, eu vou de 3-1.
0: O Beto está mais otimista.
1: Estou mais otimista.
0: Roberto, eu acho muito legal que os caras estão fazendo aí, né? 3-1 é um placar maravilhoso. E a gente não vai sofrer, né?
1: É 3-1 não, né?
0: É 3-1 não. É que o 2-1 é mais, né, espremido. É
1: mais dolorido, né?
3: Mas tem que ter emoção, né? Pra dar aquele tchan, né?
1: O Ancelotti já falou que não tem sem sofrimento, né?
3: Tem o sofrimento, depois tem um alívio, né?
0: Mas é gostoso, né? Aquela, pois, nossa, né? É um alívio. Ah, inspira para fazer um monte de coisa, né, Beto?
1: É verdade. Mas enfim, vamos aguardar o que vai acontecer. Deixa eu abraçar uma galera aqui. Daqui a pouquinho o Batistella, o Fernando vem com notícias do Guarani sobre salários. Quem mais está conosco aqui? Vamos lá. Boa tarde, pessoal. O filho do Jorginho acabou. Eita, nossa, vou confirmar essa notícia aqui sobre Jorginho Araújo, rapaz, mas enfim, vamos aqui seguindo. O Vitor do Flamboyant, 2-0 para o Brasil. O Christian Meira, vamos ver aqui, está falando sobre o Torrano, daqui a pouco a gente fala. Bora buscar a Serra Mármore, 2-1 Brasil. É o Christian Meira que está conosco, e faça você também da mesma forma. Agora 5:26, Edmo, vamos para um rápido intervalo, daqui a pouco a gente volta e aí nós vamos falar do Guarani.
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1: Central. Já que o trânsito está complicadinho, então vamos com o trânsito mais uma vez com o Mário Gregório.
2: 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Mais cedo aconteceu um acidente no cruzamento da Orozimbo Maia com a Francisco Glicério. Ainda tem trânsito intenso. Atenção principalmente na Orozimbo Maia. A rua Álvaro Miller ainda é um bom caminho pela região. Falando também da rua José Paulino, a movimentação é maior, chegada para Benjamin Constant e também no acesso para a rua Jorge Miranda. 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
1: É isso aí. aí, galera. Vamos falar do Guarani agora. As notícias do Guarani que entra em campo no próximo sábado com transmissão aqui pela Rádio Central. 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
7: Fernando César.
1: Bom, vamos lá, Fernando, falar desse Guarani que se prepara para o jogo contra o Floresta.
3: Beleza, Beto. O Guarani então joga sábado, 8:30 da noite, no Estádio Brinco de Ouro, contra o Floresta, valendo a permanência na liderança isolada da competição, né? Por quê? Guarani ontem foi favorecido pela derrota do Brusque. Brusque perdeu para o Botafogo da Paraíba 2-0 e o Guarani se manteve na liderança com 22 pontos e o Brusque ficou com 21. Então, uma simples vitória do Bugre contra o Floresta, Guarani chegará a 25 pontos e não poderá ser ultrapassado e nem ficar com a mesma pontuação de qualquer outra equipe, porque vai abrir 4 pontos em relação ao segundo colocado. Então, o Guarani, pensando nessa situação, vai para cima do Brusque para reabilitação, para ficar líder e já se aproximar da classificação para o quadrangular final, né? Porque a linha de corte é 27, 28 pontos. Guarani chegando a 25 nesse jogo, vai ficar numa situação bem confortável para conseguir a classificação e chegar no quadrangular final. E depois que o Guarani chegar nessa linha de corte, 27, 28 pontos, o que que acontece? Ele vai tentar chegar entre os 4 primeiros para ter alguma condição de vantagem no quadrangular final, pelo menos decidir, né, a última rodada no Brinco de Ouro junto com o seu torcedor. Para esta partida, o técnico Hélio Cizenando vai ter que mudar a equipe. Por quê? O Rafael Rodrigues, que jogou contra o Figueirense, substituindo o Jonathan Costa, o Rafael foi expulso, vai ter que cumprir a suspensão automática. Não pode jogar contra a equipe do Floresta. O Jonathan Costa segue no departamento médico sendo reavaliado diariamente. Caso ele tenha condições, seja liberado, obviamente é titular absoluto ao lado do Maurício Antônio. Aliás, ele fez muita falta, né? Guarani jogou 2 jogos fora de Campinas contra o Confiança lá em Aracaju, perdeu por 2-0 em falhas da defesa sem a presença da dupla titular, porque naquele jogo o Maurício Antônio também não atuou. E também agora contra o Figueirense, o Jonathan não foi pro jogo, o Guarani sofreu bastante, ainda conseguiu um empate e trouxe 1 ponto para Campinas. Caso o Jonathan Costa não seja liberado, qual é a primeira opção do técnico Cizenando? O Rafael Donato, o Donatão, ele que vai pro jogo caso ele não consiga participar desse jogo contra o Floresta, Beto Quinalha.
1: Ô Fernando, bom, aí a gente vai atualizando, mas o nosso convidado já está na linha para bater um papo com a gente, Fernando.
3: Beleza, doutor Otto Willy Gumper Júnior, né? Advogado do Guarani, ele que está conduzindo toda essa parte jurídica aí na recuperação judicial do Bugre. E eu me lembro, doutor Otto, até agradecendo a sua participação aqui, entramos em contato, prontamente ele nos atendeu. Há cerca de 20 dias atrás, mais ou menos, aqui na Rádio Central mesmo, o senhor deu entrevista para falar daquela situação, da documentação que o Guarani não tinha enviado, os balancetes, que tinha aquela situação do escritório de contabilidade que tinha sido trocado, e o torcedor bugrino hoje questionou durante a nossa programação se isso está regularizado, como que está essa situação. Guarani já está tudo ok com a recuperação judicial? Grande abraço, boa tarde e obrigado por atender a reportagem da Rádio Central.
8: Boa tarde a todos vocês, boa tarde a todos os ouvintes, muito obrigado pela oportunidade de falar. Daquele dia que saiu a decisão até a semana passada, nós trabalhamos muito forte, inclusive não só a empresa de contabilidade, mas também o pessoal do Guarani, o Fábio, o Rômulo, né? Trabalharam para entregar a documentação. Documentação foi toda entregue, tá? Inclusive o próprio magistrado, entendendo que foi entregue a documentação, já deferiu o levantamento dos valores do time Mania, tá? Então, a recuperação anda muito bem.
3: Aquele valor que o Guarani tinha bloqueado, ele conseguiu reaver, doutor?
8: Conseguiu reaver, conseguiu. Ainda não entrou na conta, mas já está deferido. É uma questão de algum tempinho só.
3: Então, o Guarani vai utilizar isso aí para quitar esses atrasos aí, né? As pendências salariais que estão ocorrendo pontualmente aí no Guarani. Agora com a gente, então, Beto Quinalha, Renato Leal, Dr. Otto Willy Gump Jr., diretor, advogado do Guarani, que está cuidando dessa recuperação judicial.

0: E essa boa notícia, Guarani cumpriu aí com as determinações, entregou toda a documentação e vai ter esse dinheiro aí liberado para dar aquela respirada e colocar tudo em dia, Beto.
1: É isso aí, é muito boa tarde, doutor Otto, é prazer falar contigo, obrigado por receber a Rádio Central e principalmente para trazer a coletividade bugrina alguns detalhes que são importantes. Só para clarear o assunto, doutor Otto, quais os motivos que essa documentação ela não conseguiu ser entregue na data exata?
2: Perfeito, boa tarde também, muito obrigado e a todos os ouvintes da Rádio Central. O que aconteceu foi o seguinte: o Guarani trocou de empresa de contabilidade, tá? Não que a outra empresa fosse ruim, mas justamente para atender uma empresa mais especializada, inclusive em clubes de futebol, tá? Com essa troca de contabilidade, a documentação, obviamente, quando a gente começa uma contabilidade, a gente tem que ter um saldo, né? E a empresa, ao invés de puxar o saldo da outra empresa, ela quis rever toda a documentação para fazer os balancetes mensais, tá? Então, por isso que demorou. Na verdade, não que a gente não vinha entregando a documentação, a gente vinha entregando conta corrente, extrato de conta corrente, documentação gerencial, recibos de pagamento, recibos do pagamento dos créditos. Ela vinha entregando, não vinha entregando os balancetes, que é a documentação contábil, mas a financeira e gerencial vinha, né? Com essa mudança e com essa decisão do juiz, houve uma força-tarefa, vamos falar assim, né, para poder entregar o quanto antes. Entregamos antes do prazo, tivemos uma boa conversa com o magistrado, um despacho com o magistrado, e é um magistrado excelente, espetacular, entendeu a situação e aí deferiu o levantamento dos valores que estavam presos da timonia, tá?
1: E em relação às demais situações jurídicas que o Guarani enfrenta, está tudo sob controle, doutor Otto?
2: Olha, eu atuo só na recuperação judicial, então não posso falar das demais ações, tá? Mas o que eu posso te dizer, o Guarani não tem feito grandes passivos novos. O Guarani tem trabalhado muito dentro da realidade, inclusive eu acho que o reflexo disso é a posição que ele está no campeonato, né? Isso obviamente reflete, tá? Não tem como não, né? Então eu diria, e a recuperação judicial em si está muito em ordem, tá? Inclusive em breve a gente já vai pedir inclusive a extinção do processo, porque já passaram os 2 anos que é o biênio legal da recuperação judicial. Então, proximamente, dando uma notícia de antemão para vocês, pediremos a extinção da recuperação judicial já, tá?
1: Olha só, a extinção da recuperação judicial?
2: Exato. O plano de pagamento, ele é mais alongado, de cabeça eu não vou lembrar para você, mas que sejam 10 anos, vamos falar assim, tá? Mas a recuperação, ela fica 2 anos. Depois do plano de pagamento, é um título executivo, quer dizer, se descumprir, tem que pedir a cobrança judicial do plano. O que é diferente de cumprir nesse biênio legal, que se descumprir qualquer coisa nesse biênio legal, pode convolar em falência, tá? Então o Guarani está indo muito bem mesmo, nós vamos pedir, nós temos todos os motivos jurídicos e legais para pedir extinção da recuperação judicial. E eu vou falar a verdade, um dos primeiros clubes que eu acho que consegue entrar e sair da recuperação judicial, ter tudo pago em dia e pedir extinção e sair bem feito nesse negócio.
1: O doutor, assim, para que nós leigos entendamos, qual é a importância de sair da recuperação judicial?
2: Bom, primeiro, né, o risco de falência que hoje qualquer empresa tem em recuperação judicial, qualquer clube de futebol tem, tá? Então, enquanto está em recuperação judicial, tem um risco, né? Não terá mais, tá? A minha percepção aqui o crédito melhora muito, né? Você imagina você dar um crédito para uma empresa em recuperação judicial e dar um crédito para uma empresa que não está em recuperação judicial, que está com seu passivo alongado da forma como tal do Guarani, tá? Mas Otto, precisa de crédito? Às vezes precisa sim, né? Às vezes vão contratar um jogador, fazer algum pagamento diferente, seja lá o que for, né? É muito melhor estar fora da recuperação judicial. Eu diria para vocês que a credibilidade melhora muito.
1: Muito bem. Agora 5 da tarde, mais 38 minutos, estamos conversando com o advogado responsável pela recuperação judicial do Guarani, doutor Otto. À sua disposição, Renato Leal.
3: Doutor Otto, boa tarde. É sempre importante quando um dirigente ou representante de uma agremiação, como é o caso do senhor, venha a público para esclarecer algumas situações. Então, num primeiro momento, o senhor dizia da necessidade de uma melhor adequação, né, com relação ao próprio escritório, um pouco mais especializado, para viabilizar algumas situações que são importantes nestes novos tempos, nestes novos critérios que são implementados, inclusive pela própria CBF, que também exige que haja, né, aquela situação mais adequada e a responsabilidade fiscal que o clube precisa apresentar para a sociedade, para o seu torcedor e principalmente para a própria instituição. Dentro disso que foi vivenciado agora pelo Guarani, que tipo de projeção o senhor pode fazer com relação a ter um período mais regular, mais estável no que se refere a essa parte tão importante que hoje qualquer clube depende e depende muito, principalmente porque a dívida é lá em cima, doutor.
2: Boa tarde, Renato, né? Tudo bem? Isso.
3: Tudo bem, doutor.
2: Renato, tudo jóia. Ótima pergunta, tá? Vou falar, obviamente, a minha percepção, a gente não tem bola de cristal, mas eu posso falar o que eu vejo hoje. E eu conheço bem o clube de futebol. O Guarani hoje está pronto para crescer muito, tá? Dívida equacionada, contabilidade bem feita, pessoas muito bem intencionadas e técnicas, tá? E eu volto a falar aqui, eu conheço o advogado Marcelo, o Fábio, o presidente do Conselho Fiscal, o Rômulo, o presidente, são pessoas muito bem intencionadas, com muita vontade de fazer dar certo e estão com pessoas técnicas do lado. Agora com o passivo equacionado e da forma como está com a contabilidade, com o financeiro, a minha perspectiva aqui é que a gente vai ter muita boa notícia do Guarani daqui para frente.
3: O senhor pode colocar aqui para o amigo ouvinte que o Guarani hoje tem uma estrada absolutamente pavimentada para se transformar numa sociedade anônima do futebol?
2: Eu não sei se é. Primeiro, tem pavimentada? Tem, né? Inclusive a contabilidade agora possibilita e motiva isso. Tá, então, que é importantíssimo, né? Quer dizer, ninguém vai querer transformar em SAF se efetivamente não tiver organizado economicamente e contabilmente, tá? Então tem. Se vão fazer ou não, eu não sei porque eu não participo disso, eu preciso ser sincero para vocês. Mas tem, eu participei muito, tá? De alguns projetos, de algumas discussões dentro da SAF. Vejo a SAF como uma saída maravilhosa, tá? Mas a gente vê alguns clubes que transformaram em SAF, mesmo assim, vamos fazer o exemplo do Botafogo do Rio de Janeiro, e mesmo assim tiveram problema depois. Eu acho que ter pessoas bem intencionadas e querendo fazer o bem é tão importante quanto ter o formato jurídico adequado, tá? E neste momento eu vejo essas pessoas fazendo isso.
3: O senhor hoje, pela experiência e pelos momentos que o senhor vivenciou, né, não só do clube, mas também de outras situações, o senhor citou agora há pouco o Botafogo, e a gente pode colocar também, né, como SAF, que, vamos dizer, não tão bem sucedida, o próprio Vasco da Gama. Hoje o Guarani, independentemente de ser SAF ou até mesmo de manter-se como um clube associativo, ele tem essa projeção mais positiva em termos de futuro?
2: Muito positivo, muito positivo. Eu não posso falar certeza, mas eu tenho uma perspectiva muito boa do Guarani por tudo que foi feito, por um passivo equacionado. A gente vê alguns passivos de alguns clubes, né? E eu estudo bastante, então posso falar, por exemplo, o Santos tem um passivo alto, que é quase impagável, o Corinthians tem um passivo de quase 3 bi hoje, né? Então, assim, apesar da receita, obviamente, ser maior, o passivo é muito grande. Você imagina o seguinte: um passivo de 3 bi hoje de juros é muito dinheiro, tá? É um passivo altíssimo, né? E o Guarani hoje não, está equacionado, é um passivo que ele vai pagar, tá, tanto que está pagando, na verdade, né, como vai continuar pagando. Então, daqui para frente, realmente as perspectivas são excelentes, são ótimas, tá?
3: O doutor, esse passivo o senhor pode divulgar para a gente e o período em que o Guarani tem para solucionar?
2: Eu vou ser sincero aqui, eu não tenho de cabeça, tá? Mas houve uma redução drástica, que era na casa dos 80, caiu para a casa dos 20, 16, e nós estamos falando aqui de talvez mais 10 anos. Eu volto a falar, não vou falar precisamente porque eu vou errar, tá? Mas é um passivo absolutamente pagável, Tá? Porque eu falo, dentro da reorganização que a gente fez, é um passivo absolutamente pagável para o Guarani. Tá?
3: O senhor pode dizer para o torcedor do Guarani que hoje está muito melhor do que há algum tempo atrás?
2: Muito melhor, muito melhor. Muito melhor mesmo.
3: Tá? Ótimo. Da minha parte aqui, Beto, eu estou satisfeito com o doutor Otto.
1: Ô, doutor Otto, a gente sabe que o senhor é responsável pela recuperação judicial, mas o senhor é um advogado e que disse e conhece muito aí de clube de futebol. Então, com isso, o Guarani pode negociar muito melhor, então, uma SAF?
2: Se for o caso, pode negociar muito melhor. Eu acho que assim, esse é como o próprio Renato falou, né? De o caminho está pavimentado. Sim. Se vão fazer ou não, aí depende de assembleia, depende de aprovação, etc. Mas com passivo equacionado, um passivo pequeno, contabilidade organizada, e agora como está no campeonato, né, em primeiro lugar, olha, eu acho que a gente tem se for o caso de SAF, está muito melhor do que há tempos atrás. Acho que é um caminho muito bom para percorrer, tá? Eu conheço bem, por exemplo, a administradora eu não sei se vocês sabem, a administradora judicial do Vasco, né? Ela foi nomeada sete dias atrás.
1: Sim.
2: Tá? A Samanta Longo, que é uma amiga minha. Ela teve que renunciar a uma nomeação judicial porque ela foi ameaçada. Entendeu? Então, assim, você vê a bagunça que estão em outros times, né? E como está o Guarani, entendeu? Como o Guarani está organizado, né? Eu posso falar isso porque é público, tá? Não, tá no processo, tem gato, saiu até no jornal, tá? Então não é problema, tá? Então, assim, o Guarani efetivamente está muito bem organizado.
1: Isso é muito importante para a sequência e principalmente para a recuperação, não só jurídica, moral, né? Para a recuperação, não só financeira, melhor dizendo, né? Mas a recuperação moral também do Guarani no mercado do futebol. Fernando César, fique à vontade com o doutor Otto.
0: Bom, só agradecendo então o doutor Otto, que nos atendeu gentilmente, esclarecendo e dando essa bela notícia para o torcedor bugrino, né, doutor? Então, recuperação judicial, só para confirmar, tudo ok, tudo tranquilo, o Guarani vai receber, vai reaver, né, aquele dinheiro que estava bloqueado para colocar suas contas em ordem, e aí o Guarani, para fechar o ano, é rumo ao acesso à Série B, né, doutor?
2: Com certeza, rumo ao acesso à Série B. Eu agradeço muito vocês a oportunidade aqui, tá? Já vou dar um quase boa noite para vocês todos e também para os ouvintes da Rádio Central, tá? Um grande abraço para vocês todos.
0: Legal. Aí, doutor Otto Willy Gamper Jr., advogado da recuperação judicial do Guarani, trazendo excelentes notícias para o torcedor do Guarani, Beto Quinalha e Renato Leal.
1: Sem dúvida, né? No meio de tantas notícias ruins, inclusive até essa coisa de atraso salarial, Renato, a recuperação de um dinheiro que está bloqueado para esse momento, né?
3: Sugere-se, né, Beto? Um equilíbrio, né? De repente ali até para solucionar esse possível atraso que esteja sendo vivenciado pelo clube. É interessante isso, né? Que foi colocado pelo doutor Otto, porque assim, ninguém está nadando em dinheiro, né? Nenhum clube de futebol, né? Nada em dinheiro, com raríssimas exceções. Então, quando você tem dinheiro, aquilo que tem de direito, e você não consegue ter acesso em função de problemas ou burocráticos ou administrativos, enfim, é realmente aquilo que traz um desgaste enorme, né, para a imagem do clube. E isso, claro, o Guarani está cuidando muito bem, conforme foi dito pelo próprio doutor Otto, já solucionado e, claro, é muito provável que vá, né, entrar algum dinheiro, algumas receitas em muito breve para o cofre bugrino, a fim de que haja, inclusive, aí a possibilidade de se acertar algumas pendências. E isso só traz, né, para o torcedor um alívio e, claro, uma confiança de que dias melhores, né, de que dá-se para projetar um outro cenário, um quadro diferente, depois de situações muito ruins, muito difíceis, que foram vivenciadas lá pelo lado do Brinco de Ouro.
1: Sem dúvida nenhuma. Estamos aqui falando do Guarani, conversamos com o doutor Otto, que é responsável, advogado responsável pela recuperação judicial, trazendo essa boa notícia de que está tudo em ordem e que em breve o Guarani vai conseguir recuperar um dinheiro que está bloqueado e que em breve também, olha só que importante, hein? Vai sair da recuperação judicial. Isso é muito importante para o futuro do Guarani, sem dúvida nenhuma. turma. 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
1: Nossa senhora. 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Agora, 17h, mais 50 minutos.
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1: É, estamos com a Central Esportiva desta quarta-feira, agora 5:52. É, a galera está participando conosco. Faça você também que está nos acompanhando aí, quer participar do nosso bolão? 9714. Ah, tem um WhatsApp aí, aquela vinhetinha bacana que o Charlão fez, hein? Hã? É, Edmo? Olha lá. Olha lá, o Renatinho tá dançando. Até o gato Toninho do Fernando tá dançando. É, que beleza. O Charles está num grande momento, hein, Renatinho Léo? Ah, Charlão? Que é isso, hein?
3: Só swing, moço, pra embalar a galera, Copa do Mundo. Daqui a pouco tem carnaval, um pouquinho antes tem Natal. Eu vou falar pra você, né? É uma festa, né, Beto? Isso é importante. E, mas antes de tudo isso vai ter o Hexa.
1: Que beleza, galera.
0: A zebra italiana tá desfilando lá, hein? 1-0 Senegal, hein?
1: É, isso aí, olha lá, mais uma, né? Vai empatar, vamos torcer pro empate aí, porque me ajuda no meu bolão lá.
3: É, o Beto tá preocupado com o bolão.
1: Não, é verdade, ô Renato, juro por Deus, eu falei pra Carla Bravo ontem, falei assim, Carla Bravo, eu nunca mais entro em bolão.
3: Por quê, Beto?
1: Porque é muito sufoco. Eu ontem torcendo pro resultado, torcendo pro time fazer um gol, sabe? A França 3, eu fui 3-1 e queria que os caras fizessem um gol, aí o cara chutou, o goleiro defendeu na última hora, eu quase morri do coração. Renato, eu não quero mais isso, não. Não vou, não.
3: Você fica torcendo pro seu.
1: Você fica torcendo pro resultado que você colocou.
3: Esse aqui é o detalhe, né?
1: Porra.
3: Então. Eu vou falar uma coisa pra você. Eu já parei com esse negócio. Eu faço o bolão e vou dormir. Porque eu sei que no dia seguinte não vai acontecer nada.
1: É a melhor. É a melhor coisa. Eu fiz isso no México antes e deu certo. 2-0 e ganhei 2-0. Nossa senhora, vou te falar. 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A galera está participando comigo no WhatsApp, daqui a pouco eu venho aqui com o palpite da turma, a galera também fazendo questionamentos aqui, mas Fernando César, vamos continuar falando do Bugre.
0: Beleza, então, né? Até atendendo, respondendo ao nosso ouvinte, o Carlão Batistella, né? Perguntou dos salários do Guarani, grande abraço ao Carlão Batistella, bugrino, gosta de tomar uma, viu, Beto? Ele é titular, viu? Com as dez, toma todas. Uma beleza, o Carlão Batistella.
1: Então, você falou nisso, o Laércio já passou o recado aqui, viu, Fernando? Ele falou ontem do galão, viu, Renatinho? Já tá entregue, já tá lá no quiosque do primo. Eu vou passar lá hoje. Eu não, só não sei a hora que eu trouxer ele como que ele vai vir.
0: Vai estar vazio, né?
1: É, se vai estar vazio ou não. Olha, Laércio, obrigado, viu, cara? Obrigado de coração com o carinho aqui. É, com a galera da Rádio Central, daqui a pouco eu vou passar lá no quiosque do primo. Aí já vou aproveitar, viu, Fernando? Vou mandar fazer aquele churrasquinho especial que você gosta.
0: Sensacional. Já embrulha e já leva pra casa. Sensacional. Opa,
1: bom.
0: Coisa linda. E leva umas esfirras também.
1: Sim.
0: Agora é o seguinte, falando dos salários do Guarani, então, que o Carlão perguntou aí, o Guarani pagou 60% do da CLT, né? Falta mais 40, e a promessa é que até o final de semana, até sexta-feira, antes do jogo contra o Floresta, esse acerto seja realizado. E agora, com essa informação que o doutor Otto nos passou aí, que vai ter, teve o dinheiro liberado, o Guarani tá para receber, então provavelmente esse dinheiro aí vai acertar todas essas pendências aí, tanto da CLT como dos direitos de imagem dos jogadores. O Guarani fala que os funcionários estão em dia. Funcionários, segundo informações do Guarani, que a gente apurou aqui, tá tudo em dia, não tem atraso para os funcionários. Só esse atraso aí do elenco, do staff da comissão técnica do Guarani, que deve ser acertado até o final agora da semana, e saindo esse dinheiro que estava bloqueado também, a tendência é que o mês que vem não aconteça esse atraso. E aí dá aquela injeção lá para pegar o Floresta, que vai pagar o pato, né? Não tem jeito. O Guarani deve ganhar do Floresta. Aliás, é favorito, tem que se recuperar no campeonato. O Bugre tem, dos últimos 6 pontos, conquistou apenas 2 jogos fora de Campinas, perdeu pro time do Confiança, empatou com o Figueirense e foi favorecido, como eu já disse aqui, pela derrota do Brusque, e o Guarani fechou na primeira colocação. Aliás, se o campeonato acabasse hoje, o grupo do Guarani no quadrangular seria um mini campeonato paulista, né? O primeiro colocado que é o próprio Guarani, o quarto colocado hoje é a equipe da Ferroviária, quinto colocado o Ituano e em oitavo o Floresta. Então seria Guarani, Ferroviária, Ituano e o Floresta, que o Guarani pega aí na próxima rodada, sábado, no Brinco de Ouro. Mas ainda faltam 7 jogos, né, para acabar essa fase aí. Tudo isso aí vai mudar ainda, muita posição vai se alterar. E em relação ao nono colocado, que hoje é o Volta Redonda, Guarani tinha uma gordurinha aí de 6 pontos, caiu para 5 pontos. Mas são 2 rodadas ainda. O importante é o Guarani manter o foco e ganhar da Floresta, que vai mais uma rodada na liderança. E estava falando do time, né, do Cizenando. Ele vai ter aí a volta do Maranhão, fica à sua disposição. A gente não sabe se ele vai optar pelo Maranhão a voltar a ser titular ou se ele mantém o Luca, que começou jogando lá em Florianópolis. O Emerson Barbosa deve voltar a ser titular na lateral esquerda, porque o Renan Castro substituiu o Emerson quando ele estava no DM. O Emerson voltou, entrou no segundo tempo lá em Floripa. Foi bem, né? Deu assistência para o gol do Inayan. Então a tendência é que o Emerson vá para a lateral esquerda. E na lateral direita, como o Inayan voltou a ser titular, fez o gol, tá com moral, tá com a confiança lá em cima, até concedeu entrevista ontem aqui na Rádio Central, então a tendência é que o Inayan seja o lateral direito do Bugre para o jogo do próximo sábado. Então, provável time do Guarani com Kaique França, Inayan, Maurício Antônio, Jonathan Costa, se for liberado pelo DM, se não for liberado, vai Rafael Donato e o Emerson Barbosa. No meio campo, William Farias, Isaac, João Paulo e também o Carlos Eduardo. E a dúvida no ataque, ele acredita que ele vai voltar com o Maranhão, mas o Luca, o Ebert estão ali na briga pela vaga, além do Guilherme Cachoeira. Deve ser esse o time do Bugre para pegar o Floresta lá do Ceará no próximo sábado, nos embalos de sábado à noite, Beto Quinalha.
1: É isso aí, vem aí o Floresta. E aí, o Edvalmir Massa, sempre espirituoso. Renato, com todo respeito aos ambientalistas, mas o Guarani tem que derrubar o Floresta sem dó e sem piedade. E aí, Renatinho, o que você acha?
3: Vou falar com o pessoal no Ciclimas aqui, que você vai
1: ter. Renatinho, o que você acha aí que deve fazer o Hélio Cizenando? Você acha que deve voltar o Maranhão, deve voltar o Emerson?
3: Não, eu acho. O Maranhão é... Ah, tem alguns torcedores do Guarani, né, que criaram uma certa restrição ao Maranhão. Mas o Maranhão é o cara que falar em Floresta é o desbravador, né, Beto? É o cara que vai de um lado, vai para o outro, segura, faz o pivô. Ah, mas ele tecnicamente ele não é, né, o supra-sumo, não é aquele jogador que encanta o torcedor, mas essa série aí não é a que encanta o torcedor do Guarani também. Guarani e o torcedor do Guarani quer muito mais do que a Série C. Mas para chegar avante, adiante, o que, que tem que acontecer? Pô, tem que subir. E o Guarani tem um projeto para acesso com jogadores experientes, jogadores moldados e que conhecem bem esta Série C. E eu reputo, né, o Maranhão como uma dessas figuras. É um jogador que tem, né, a afeição da Série C. Não é tecnicamente um cara muito privilegiado, mas ele é forte, ele sabe fazer a parede, ele é um cara que briga muito na área com os zagueiros e também abre espaços, por exemplo, para quem estiver chegando, para Carlos Eduardo fazer finalizações, o próprio Isaac, enfim, incomoda esses homens do sistema defensivo do time adversário e não se vê, pelo menos eu não consegui enxergar ainda um rendimento parecido ou próximo disso, né, com o Luca. O Luca, tecnicamente falando, muito melhor. Mas eu estou falando aqui de um Luca que ainda não apareceu no Guarani. O Luca do Guarani é um jogador que tem dificuldade, que ainda não encontrou seu espaço, que ainda busca contribuir na sua melhor condição, no seu melhor aproveitamento, para que haja realmente essa, né, participação mais efetiva, mais produtiva, na verdade, para contribuir com o time e dar ao time não só, né, a condição de vencer partidas, mas de vencer convencendo, de vencer com qualidade técnica, com boa organização, com aproximação, enfim, não deu ainda para perceber esse Luca. Agora, é um cara que está lutando, um cara que busca de todas as maneiras contribuir, mas, né, não só ele, o próprio Herbert também. O Herbert é um cara que apareceu muito bem e tem aquela coisa do altos e baixos. Então, dentro da regularidade, né, entendam por favor o que eu estou dizendo, da regularidade mediana que é apresentada, o jogador Maranhão, para mim, é um cara que tem este tipo de aproveitamento e está sendo mais útil ao time do Guarani neste momento. Daqui uma rodada, duas, três, quatro, na fase decisiva, se houver, né, uma mudança de comportamento, uma mudança até mesmo de rendimento e de fase, por que não, né, o Luca aparecer como sendo decisivo e importante, o próprio Herbert. Mas reafirmo, hoje entendo o Maranhão jogador mais afeito ao tipo de jogo, à leitura de partidas e principalmente produtividade do time do Guarani nesta Série C, Beto.
1: Muito bem, o Guarani buscando esse resultado diante da equipe do Floresta. Eu tava vendo aqui, Fernando, não sei se você já deu uma olhada no time do Floresta, não tem muita gente conhecida não, né? Tem o Davidson, goleiro, né? Eliandro, Valdo, Afonso, João Ricardo, Kaique, Nonato, Garratai, acho que é isso, né? Porque termina com Y, Buga, João Celere e o Matheus Martins. Esse foi o último time do jogo contra o Barra.
0: Esse Garatai aí fez o gol da vitória.
1: Fez. Ele fez um gol aqui. E o Islan, que entrou também, fez um gol. Tem o Johnny Douglas. Johnny Douglas é, né, o meio-campista. O Mateuzinho entrou no segundo tempo. O Rafinha também. É o Leston Júnior, que é o treinador. da equipe do Floresta, e o Edvalmir Massa passou aqui, né? Até um levantamento que ele fez aqui, ele tá meio, não tá tão otimista quanto a gente, viu, Renato? Dizendo, ah, o Guarani tem 22 pontos, quem tá lá na oitava colocação é o Floresta com 18, na nona o Volta Redonda 17, o Amazonas 17, o Caxias 17. Ou seja, como disse aí o Fernando, né? Já diminuiu um pouquinho essa diferença. Ou seja, né? Aí ele termina só assim, em caixa alta, Renato. É bom ir colocando as barbas de molho.
3: É bom. Não, eu acho que tem que colocar mesmo, né? Não tem que ter moleza, não tem que ter relaxamento, tem que ter sempre, né, em mente aquilo que é buscado e aquilo que é obsessão para o torcedor do Guarani, que é exatamente o acesso à Série B. Agora, convenhamos, né, Beto? É muito melhor você estar com 22 a 7, 6 pontos da classificação do que estar com 17, né? Já tem 5 pontos de diferença. Então, é dessa maneira que a gente tem que pensar. Principalmente porque nós não vamos ter o time que vai ser invicto, ninguém, né? Já todo mundo já perdeu, inclusive o próprio Guarani. Mas, observem só, a partida de ontem do Brusque, o Brusque poderia assumir a liderança, mas perdeu o jogo e não assumiu a liderança. O Guarani continua líder. Então, tudo para dizer que essa coisa de altos e baixos, de situações que não são absolutamente regulares, até mesmo para os times mais

0: de posição intermediária, aquelas equipes que estão, né, sufocadas naquela situação de ameaça de rebaixamento. Então, tudo isso precisa ser levado em consideração. Mas o Guarani faz uma campanha nesta temporada bem diferente, mas muito diferente se a gente for comparar ao que aconteceu no ano passado. O ano passado, nessa fase, Guarani, seu torcedor especialmente, estava no desespero.
1: Já tinha
0: Será que é
1: trocado duas
0: possível?
1: vezes treinador.
0: Então, vai chegar, não vai chegar, acho que não vai dar, e acabou chegando, mas na hora do vamos ver, não foi possível. Mas o Guarani deste ano é um Guarani que tem um perfil diferente, não só dentro de campo e em termos de produtividade, mas é um Guarani que tem jogadores mais experientes e que a sensação que se tem, claro, né? Não tem, eu disse agora há pouquinho, nada de relaxamento, mas o Guarani pensando, né, na fase decisiva, no quadrangular, seis jogos, né, três fora e três em casa, e fazendo muito provavelmente dos últimos três jogos, dois em casa, tem plenas condições de assegurar aí o seu acesso e fazer a festa do torcedor.
1: Sem dúvida nenhuma, é isso tudo que a galera espera. E o Massa dizendo que é isso aí, não poder relaxar. Porque uma ou duas rodadas, de repente, nessa reta final com times. Volta Redonda, por exemplo, dos cinco últimos jogos, ele ganhou quatro, cara. Então vem num processo de evolução, né? Mas ainda está lá embaixo. Estava muito mal dentro do campeonato. E o Guarani não pode de maneira nenhuma bobear também. Também tenho certeza disso. Deixa eu mandar um grande abraço ao Adebal, lá da Brasitone, sempre conosco. Muito obrigado. Obrigado pelo carinho, de sempre. Obrigado pela parceria e pela amizade. Lembrando, hein, Adebal, amanhã tem dobradinha lá no City Bar, hein? Ele até chora por uma dobradinha. E eu também. Ainda mais é do City Bar. Fernando, então daqui a pouco você volta com mais do Bugre?
2: Daqui a pouco tem mais do Buga. Vamos ficar aqui à disposição.
1: Beleza. Bom, galera, é o seguinte, hein? Tá rolando aqui o nosso palpitão. Vai ligando, participando através do WhatsApp, 971-483-497. Dá o seu palpite pro jogo. Brasil e Noruega, próximo domingo, 5 da tarde. E você vai concorrer a uma serra elétrica lá da Águia Fix. 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Uma serra mármore da Skill, maravilhosa. Skill Bosch, hein? O Wagner. Já foi lá na Brasitone, e o Ed Molejo também já foi buscar a furadeira, já foi buscar a furadeira, já pegou a furadeira, já tá dando trabalho em casa lá, tá furando tudo. Se chover vai entrar água na casa do Ed, de tanto furo que ele fez lá, tá com a furadeira da Brasitone. Então faça você também da mesma maneira, participe. A gente vai para um rápido intervalo, também tem o trânsito. Vamos antes com o trânsito, vamos atualizar a galera. O Mário tá atualizando aí, chega essa hora, o trânsito tá terrível na cidade de Campinas e ele vai orientando a galera para que está voltando de casa. Aliás, um abraço para você, né? Tá aí no carro, tá no Uber, tá no táxi, tá voltando para casa, ou tá no ônibus, né? Também lá com o seu foninho de ouvido acompanhando a gente. Muito obrigado pelo carinho da audiência e a gente volta já.
3: 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Ainda com lentidão na região da Pedreira do Chapadão, pela Marechal Rondon, aconteceu um acidente entre dois veículos. Dá para seguir por outras vias da região, como a Sebastião Bueno Mendes e também a Fernando da Cruz Passos. Na Alix da Cunha, segue com a lentidão para acessar Campinas Montemor. Tem uma ocorrência pouco antes da rodovia e na Alix da Cunha, em direção do centro, movimentação maior no acesso para Campos Salles. 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

0: Vamos falar da macaca aqui, a macaca que entra em campo amanhã, transmissão aqui pela Rádio Central. É, Anderson Rodrigues vai dar o recado, vou estar nessa juntamente com o Fernando César, Marcos Luiz. 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
1: Fernando César.
0: Fernando, vamos falar da macaca, Fernando.
2: Beleza, Beto, beleza. Falar da Ponte, né? Uma notícia triste, né? Que a gente recebeu.
0: Opa, agora, é verdade.
2: O falecimento do cantor e compositor Jorginho Araújo.
0: Nossa.
2: Ponte Pretano, né? Fez várias músicas em homenagem à Ponte Preta, então ainda não temos aí mais informações a respeito do velório, mas fica aqui os nossos sentimentos aos familiares, né? Do Jorginho Araújo, que era um Ponte Pretano.
0: Nossa.
2: De cinco costados, né, Beto?
0: Sem dúvida, sem dúvida. Tinha um carinho muito grande, tem um carinho muito grande pelo Jorginho. Jorginho é um cara que sempre esteve conosco nos nossos programas especiais. O Jorginho sempre muito atencioso, um camarada muito, muito gentil, e que era apaixonado por aquilo que fazia, ou seja, ele era músico profissional, cantor, compositor, fez várias músicas alusivas à Ponte, que era o seu time do coração. Então fica aqui os nossos sentimentos. O Jorginho, que sempre quando estava no Majestoso, passava na nossa cabine para nos abraçar. Então fica aqui os meus sentimentos a toda a família do Jorginho Araújo, e que Deus possa nesse momento receber a alma do Jorginho nesse novo plano, que ele possa estar bem, e acima de tudo que toda a família possa nesse momento ser confortada. O Jorginho, Renato, o meu primeiro programa na TV Século XXI, com as pessoas que vão se lembrar lá, o Receita do Esporte, que eu fazia, quando eu fazia lá um encontro, todas as segundas-feiras, fazia um encontro como se a gente estivesse, a ideia era essa, né? Como se a gente estivesse no fundo do quintal, batendo um papo e fazendo aquela comida que a gente sempre gosta. Então, eu recebia lá e com muito carinho todas as pessoas, fazia minha comida, recebia alguns convidados, né? Do mundo do futebol, do esporte, de uma maneira geral, e recebia sempre alguém para tocar. E o meu primeiro programa lá foi com Jorginho Araújo. Jorginho Araújo foi lá com o seu violão, deu o recado lá, e foi Antônio Oliveira Filho, Carecone e Ronaldão. E o Zenon, né, que era o nosso comentarista, o Carlão Freitas também. Então, o meu primeiro programa lá, o Jorginho gentilmente foi lá, pô, deu aquele show que ele sempre dava. Então fica aqui os sentimentos, né? Essa figura de Campinas, Jorginho, que era músico e participava muito de carnaval também, né? Os carnavais de Campinas, os carnavais de rua, chegou inclusive a participar do carnaval em São Paulo, né? Como ele ali dando as notas, né? Como jurado. Obrigado, Renatinho. Então, pô, fica aqui os sentimentos, né? Uma notícia muito triste para todos nós campineiros, né? E para toda, principalmente para toda a coletividade Ponte Pretana, Renato.
3: É exatamente isso, né, Beto? Uma figura icônica, né? Do mundo da música, super respeitado, com trânsito livre em todos os segmentos, uma figura que é inteligente, que tinha na sua sensibilidade, né, um fator de envolver e de conciliar muitas pessoas. Era de fato um apaixonado pelas coisas da Ponte Preta e infelizmente acaba nos deixando, mas deixou também, né, Beto, o seu legado, deixou a sua marca, a sua história, e é isso que acaba valendo. Campinas reverenciando e respeitando uma das suas principais personalidades, personagens do mundo da música e que, por meio da música, também manifestou toda a sua paixão pelo futebol, em especial a Associação Atlética Ponte Preta. Então, nós aqui nos unimos, desejando a toda a família que o Criador de todos os mundos possa confortar cada um e que o receba lá no outro plano, dentro, né, da mais tranquila e total e absoluta, né, situação de tranquilidade, de segurança, enfim, são coisas que são importantes, né, com muita harmonia, com muita paz, para iniciar, quem sabe aí, uma nova etapa. É por aí que a gente tem que ver e é dessa maneira que nós enxergamos.
0: Verdade.
3: É isso, Beto.
0: É verdade, Renato. É isso aí que a gente tem que lembrar do Jorginho com todo o carinho que ele merece. Bom, mas enfim, Fernando, vamos seguindo aqui e vamos falando da macaca. Já tem gente, inclusive, participando aqui conosco no WhatsApp, com certeza absoluta, abraçando aqui toda a família do Jorginho também, ô Fernando.
2: Bom, e a Senegal fez 2-0, hein, Beto? A Bélgica.
0: É.
2: Aliás, os algozes do Brasil, a 2010 foi a Holanda. Já está em casa. Em 14, a Alemanha já está em casa. E em 2018, a Bélgica já está com o passaporte na mão aí, ó. Só falta a Croácia perder para Portugal, né, Beto? Aí todo mundo volta antes.
3: É. Vou falar uma coisa para vocês. Nós já previmos aqui que a zebra africana poderia, né, surgir. E cá entre nós, como diria um amigo meu, os belgicanos foram passear e estão tomando
0: calma.
3: O bom e velho passeio mesmo, porque não jogaram bola, não.
0: Calma, tá com 60 ainda, tem muito jogo ainda. Vamos, Bélgica, vamos empatar esse troço aí.
3: Qual o Beto jogou na Bélgica? O Beto empatou, é o empate que você jogou, Beto?
0: É, então joguei no empate, pelo menos pegou um pontinho aqui.
2: Acho que o prêmio desse bolão, você, viu, Beto? Deve ser excelente, porque o Beto tá torcendo, né?
3: É, não, mas vou falar.
0: Pior que não é nada disso, não, é só pela brincadeira, né?
3: Ô Beto, tem uma má notícia pra você. Você não vai acertar esse resultado, nem o placar. Fica
0: tranquilo. Tô achando que não.
2: Bom, a Senegal tá sendo a zebra, né? E a Ponte Preta, será que pode ser a zebra amanhã lá no Castelão? Né? Porque a macaca, na situação que tá, não é considerada nem um pouco como favorita para conseguir até um empate lá amanhã lá no Castelão contra o Fortaleza. A Ponte que não ganha há 9 rodadas. 8 jogos com 8 derrotas e apenas um empate, e vai para, aliás, já foi para Fortaleza. Ponte Preta treinou hoje pela manhã no estádio Moisés Lucarelli e viajou no início da tarde, já chegou lá na capital cearense, já está concentrada no hotel lá em Fortaleza, e amanhã pega o Fortaleza no Castelão. A macaca precisando mais do que nunca, né, de parar essa sequência de resultados ruins. O Zanardi chegou, a Ponte não melhorou, não evoluiu em nada, pelo menos nos resultados, né? Continuou perdendo, 3 jogos, 3 derrotas e nenhum gol marcado, tem a pior defesa e o pior ataque do campeonato, ao lado do América, e os dois estão aí com a lanterna e com o rebaixamento em 98% de probabilidades. E a macaca vai amanhã também para Fortaleza com novidades, né? Com mais jogadores diferentes do que atuaram lá em Goiânia, já que tem jogador suspenso, tem jogador voltando e tem jogador que não viajou, né? O caso do William Potker. Surgiu uma informação que ele não joga mais na Ponte Preta, mas ainda não tem nada de oficial. Hoje ele não foi para os treinos lá. A informação que a gente apurou que ele estaria no departamento médico, na academia, fazendo exercícios, mas não treinou e não viajou. Então é um indicativo que realmente acabou o ciclo aí do William Potker, principalmente depois daquela entrevista que ele deu semana passada, né? Que disse que na Ponte Preta os jogadores só estão aí porque não tem outra proposta, não tem mercado. A Ponte retrocedeu para 2005, que não deixa de ser uma verdade, né, na parte administrativa, mas essa entrevista não repercutiu bem, principalmente entre os seus companheiros, entre o elenco da Ponte Preta, porque eles se sentiram diminuídos, né? Porque falar que eles só estão aí porque não tem proposta de outras equipes, isso aí não caiu legal. E aí a situação do Pottker ficou muito complicada, até porque também dentro de campo ele não correspondeu, né? Fez apenas 2 gols nesse campeonato, aliás, nas 2 vitórias que a Ponte teve. Ganhou lá do Avaí, 2-1, ele fez 1 gol, o outro foi do Tavares. E a última vitória da Ponte contra o América, gol dele 1-0 há mais de 2 meses no estádio Moisés Lucarelli. Então, Pottker não viajou. Fala, Beto.
0: Inclusive na declaração que o presidente deu aí, dizendo que alguns jogadores que não vão ficar porque a Ponte não quer que fique mesmo, e que são, assim ele falou, né? Alguns medalhões e que ganham muito. Quer dizer, ganham, né? Tem alto salário.
2: Será que quem mais se encaixa nesse perfil? O Pottker, o Elvis, o Diogo Silva já foi embora. Aí que tem um salário maior na Ponte, aí deve ser esses daí, né, Beto? Os outros nem tão altos salários, mas pode ser que tenha mais gente.
0: Rodrigo também, né? Rodrigo Souza?
2: Rodrigo Souza, né, que é do ano passado, que tem pendências. O Tavares também é do ano passado. E o Danilo Barcelos aí, que é um dos experientes também, que deve ter um salário. É bom, mas só que também não está recebendo, né?
0: Não sei, vamos aguardar. 6h27, nós temos um trânsito, Edmo Aleixo, então vamos ao trânsito, porque é o seguinte, o trânsito está meio complicado em Campinas, então o Mário Gregório vai atualizando a gente.
4: 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Na John Boy Dunlop, em Campinas, a movimentação é maior em direção do Campo Grande. Atenção principalmente na altura do Jardim Londres e também na passagem pelo Jardim Paulsurama. Em direção do centro, a movimentação é maior. Acesso para José Pancetti na região do Jardim Aurélia. Falando também da rua Joaquim Vilac, movimentação maior em direção da John Boy e no sentido contrário, na chegada para Lix da Cunha. 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
0: Estamos com a Central Esportiva, agora 6:31. 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Fernando, seguindo falando da macaca.
2: Bom, hoje pela manhã na sala de imprensa do estádio Moisés Lucarelli, o Guilherme Viana, novo goleiro, né? Aliás, novo titular, né? Ele já está há quase 4 anos na Ponte Preta e agora com a saída do Diogo Silva, ele foi passado a titular do gol da macaca. Fez a sua estreia no último jogo contra o Atlético e amanhã pega o Fortaleza. Antes do treinamento, ele concedeu a entrevista coletiva. Ele começa falando a respeito da sua, ele faz a sua apresentação para o torcedor pontepretano. Aonde ele começou, aonde ele jogou e há quanto tempo ele está na Ponte Preta.
11: Meu nome é Guilherme Viana, sou nascido em Ribeirão Preto, mas moro em Campinas desde pequeno. Minha família toda é daqui de Campinas. E comecei minha trajetória no Comercial Tietê, que é o time do Sérgio Sampaio, jogador de futebol. E depois eu fui um pouquinho de Piracicaba. De lá trabalhei com o preparador de goleiros Gui Lisboa, que hoje está no Corinthians. E o Renato Barros, também foi meu primeiro treinador profissional, foi que me deu a oportunidade lá no 15. E de lá eu vim para Ponte Preta. E trabalhei aqui com o Laura, né? Trabalhei com o Marcelo Giacomelli, no 20. Entre os preparadores de goleiro. Essa foi minha trajetória até agora aqui na Ponte Preta.
2: Qual é a sua estreia, né? Contra o Atlético, a Ponte perdeu, apesar da derrota. Você se destacou, fez grandes defesas. Como que você avalia essa sua estreia? Como que estava a sua... Como foi a sua preparação para assumir o gol da Ponte Preta, hein, Guilherme?
11: Contra o Atlético foi muito boa. Como você disse, o resultado não foi positivo, mas eu consegui ter um destaque individual, né? Eu acho que com a saída do Diogo repentina, a gente nunca espera, né, que aconteça algo assim. Mas, graças a Deus, com todo esse tempo que eu estou aqui na Ponte, nesses 4 anos no profissional, com o trabalho do dia a dia, sempre mentalizando que algum dia a gente possa jogar e que a gente tem que estar preparado, porque sempre chega, os momentos sempre chegam quando a gente menos espera, né? E aconteceu dessa vez. E graças a Deus eu estava preparado e correu tudo bem. O resultado não veio, como eu disse, mas o trabalho foi bem feito. Graças também ao Lauro e a todo o trabalho do dia a dia que a gente tem entre nós goleiros.
2: Agora, e os goleiros que passaram pela Ponte Preta, o que você pode falar deles?
11: De todos os goleiros que passaram aqui, eu pude absorver conhecimento um pouquinho de cada um, né? De cada um leva a carreira, tem as experiências nas suas próprias carreiras. E dessa maneira, pegando um pouco de cada um, eu consegui fazer uma boa partida e consegui colocar em campo tudo que eu sei.
2: E o jogo contra o Fortaleza, o que você projeta amanhã lá no Castelão?
11: A gente sabe que a equipe do Fortaleza é uma equipe muito qualificada. Não é à toa que estavam na Série A e também estão no topo da tabela, né? E a gente espera fazer um grande jogo, trabalhar e no dia de hoje para a gente poder viajar, descansar e, se Deus quiser, fazer uma boa partida amanhã lá E agora é isso, colocar tudo que foi trabalhado, né? Mentalizar e, se Deus quiser, amanhã sair com o resultado positivo.
2: Como você começou no futebol, hein, Guilherme? E qual é o goleiro que você se espera, o seu ídolo aí, e as suas características de jogo, como você gosta de jogar?
11: Sim, eu tenho, na realidade, quando eu comecei no futebol, eu comecei jogando na linha, né? E eu jogava de atacante, e daí conforme eu fui crescendo, né, o professor na época, o André Ceará, ele disse para os meus pais, né, ó, o Guilherme tá crescendo, eu acho que atacante não vai ser tão legal para ele, eu acho que ele veio pro gol, pra zaga. Daí eu fui pra zaga, mas daí um dia acabei vendo uns goleiros treinando e tal, e no primeiro dia que eu comecei a treinar, eu já me apaixonei, e desde então eu segui carreira. E um ídolo que eu tenho muito, que eu sempre acompanhei, foi o Cássio. E eu acho que até pelo biotipo que eu tenho, eu acho muito parecido do Cássio, de ser um goleiro alto. E sobre as minhas características, eu acho que eu tenho um bom contra um, e de chute fora da área eu vou bem também, consigo ter uma boa impulsão, ter uma reação rápida para conseguir realizar a defesa.
12: A sua altura qual é?
11: 1,97.
2: 1,97, alto goleiro. Começou como atacante, passou para zagueira e depois foi pro gol. Deve ser grosso com a bola no pé, né? Para ir pro gol, né, Beto? Não tem jeito. E agora, para fechar, ele fala como foi o papo com a família a partir do momento que ele recebeu a notícia da comissão técnica da Ponte que ele seria titular no jogo do último domingo contra o Atlético. Ele fala que a recebeu o apoio da família, logicamente, até do Lauro e também dos amigos.
11: No dia que eu fiquei sabendo que eu ia jogar, eu confesso que deu aquele frio na barriga, né? E acho também que é normal. E depois de falar com meus pais, ficaram, logo de primeira ficaram muito felizes, né? Mas depois também falaram pra não me deslumbrar com isso, pra eu ficar tranquilo, pra manter o trabalho, que eu não ia ter que fazer nada diferente. E o Lauro tocou muito nesse ponto pra mim. Sempre disse que eu estava preparado caso precisasse entrar. E na semana do jogo foi uma semana super importante e disse para não fazer nada diferente do que eu vinha fazendo. Que se eu conseguisse aplicar no jogo tudo que eu vinha fazendo, ele tinha certeza que eu ia fazer uma boa estreia. E graças a Deus foi o que aconteceu. E o professor Márcio também deu muita confiança para mim, disse que acreditava em mim, que eu tinha potencial, que não era porque o jogo tinha saído que era único, exclusivamente o único motivo que eu ia jogar. Então ele me deu bastante moral nessa parte, e os atletas também, todo momento. Sempre confiaram em mim, no treino, nos jogos, caso eu precisasse entrar. E nessa semana também não foi diferente.
2: Ah, então, Guilherme Viana, novo goleiro titular da Ponte Preta para a sequência aí do campeonato. Vamos ver se na janela a Ponte Preta vai conseguir trazer um outro goleiro ou para ser o titular, um goleiro mais experiente, mas se ele for bem, continuar do jeito que ele foi lá contra o Atlético, tem que deixar o menino jogar porque parece que tem futuro. Lembra do Ivan? Quando entrou, ninguém conhecia, chegou até na seleção brasileira.
0: É, tá aí, é o Guilherme. E graças a André Ceará, meu grande amigo André Ceará. André Ceará falou assim: não, não vai ser atacante, não. Vem pra trás.
2: Não dá, não.
0: Vem pra trás, que é melhor.
3: Vai indo pra trás. Vai e chega no ponto certo, né, Beto?
0: Muito grande. E aí virou goleiro, até que fez uma boa partida. A galera tá participando conosco aqui. Renatinho, daqui a pouco eu venho com a participação da turma. Mas falando dessa macaca e principalmente do Guilherme. E aí, Renato, pelo que você viu do goleiro, e aí?
3: Gostei, fez uma estreia muito consistente. É muito difícil, né? Porque o time perde e aí aparecem três ou quatro oportunidades fazendo defesas dificílimas, né? Aliás, antes, né, do primeiro gol, que originou aí a penalidade máxima que foi cometida pelo Cunha, né, o Lucas Cunha, ele tinha feito uma defesa maravilhosa, mas uma defesa assim de um grau de dificuldade enorme, quando ele fez a defesa, quando ele defendeu aí uma cabeçada do Gustavo Coutinho. Então, um jogador que mostrou muita elasticidade e personalidade. Para quem tem 22 anos de idade, Beto, você entra numa equipe como a Ponte está totalmente, né, instável, esfacelada emocionalmente. Cada jogo é um atleta que vai embora, ou que está suspenso, ou que está lesionado, não tem aquela unidade, e aí sai, né? O Diogo Silva entra, ele aparece muito bem, repito aqui, né, com personalidade, com muita intensidade, cobrando já, né, com personalidade, quem sabe o que precisa e como deve se comportar, porque é o último reduto, e ele, sem dúvida nenhuma, fez uma grande apresentação, embora, claro, a Ponte teve muitas limitações, mas até mesmo na votação, né, do melhor em campo, do jogador que realmente fez, né, a diferença, a gente, todos nós, inclusive, lembramos que da Ponte ele foi o capa branca, foi o jogador que se destacou, foi o jogador que mais personalidade mostrou e que lutou muito para evitar mais uma derrota, mas é aquele negócio, né? Não dá para ser sozinho. No futebol ele é associativo, todo mundo precisa dar a sua parcela de contribuição. Ele fez a parte dele, mas infelizmente não foi possível. Entendo que se mantiver esse nível de atuação, de regularidade, a Ponte Preta começa a construir mais um grande goleiro, dentre tantos que foram produzidos no estádio Moisés Lucarelli, Beto.
0: Sem dúvida nenhuma. Bom, o maior celeiro de goleiros do futebol brasileiro, não tenho dúvidas que é a Ponte, né, cara? Se a gente for começar a falar aqui de tantos e tantos que surgiram, né? A gente vai ficar aqui várias horas falando.
3: Só não pode esquecer, viu, Beto, que Valtir Pérez começou no Frederico Platizek, lá em Garça. E aí depois fez um estágio aqui de aprimoramento. Aí virou o que virou, né?
0: Exatamente, né? Só que disputou Copa do Mundo o Valdir e o Carlos, né?
3: Carlos, exatamente. Dois. Carlos Roberto Galo.
0: E se for contar os que foram para a seleção, então, são vários. 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Pra gente finalizar da macaca, o Fernando César, qual uma provável macaca? Já dá pra pra gente vislumbrar aí? Bom, pode que a gente já sabe que não vai, né?
2: E não vai, você já foi e não vai mais também.
0: Não vai, né?
2: Com certeza não fica mais na Ponte. Já não joga mais pela Ponte Preta, como disse o presidente hoje, é um dos medalhões aí que estão saindo da Ponte Preta. Bom, a Ponte Preta tem muitos ou aqui, né? Por quê? Com essa falta de jogadores aí, o André Lima tá suspenso, não viajou também, o Márcio Silva volta, o Elvis também volta, então o provável time, Guilherme Viana, Diego Leão, Lucas Cunha e Márcio Silva, três zagueiros, Thales pelo lado direito, pelo lado esquerdo pode ser ou Porfírio ou Danilo Barcelos, no meio campo, Léo Gomes, Gustavo Teles e Elvis, mas o Juan também pode entrar nessa vaga aí como volante. E no ataque aí tem quatro jogadores para duas vagas, né? Rodriguinho, Daniel Baianinho, Tavares e o Brandão. São as opções do técnico Zanardi aí para fazer a Ponte marcar um golzinho, pelo menos aí, que nem isso o torcedor da Ponte Preta está conseguindo comemorar. O último gol que a Ponte fez foi lá contra o Cuiabá, quando a Ponte perdeu por 2-1. Ainda era o Edson Boaro, técnico interino. Depois de lá para cá, só derrotas e nenhum gol marcado.
0: É isso aí. Enfim, vamos aguardar qual é o time. Minha certeza é que a gente vai transmitir esse jogo amanhã aqui a Rádio Central. Que horas começa o jogo, Fernando?
2: O jogo às 9 da noite e a central na Central Esportiva amanhã, 17 horas, já com todos os detalhes e um convidado especial amanhã, ao vivo aqui na Rádio Central.
0: Opa, que beleza, é isso aí. Bom, agora às 18:47, rápido intervalo e a gente volta para falar, Renatinho, com a galera, tem muita gente participando conosco aqui.
12: Boa.
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0: 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Na região do Guanabara, em Campinas, quem segue pela Frei Manuel da Ressurreição encontra a movimentação maior, proximidades da Brasil, seguindo na Barbosa da Cunha, por enquanto, sem problemas, e a rua Dona Rosa de Guzmão tem movimentação maior, já na chegada para Miguel Penteado. 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
2: 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Ô Renatinho, vocês ficam tirando sarro dos meus palpites 2-2, viu? Só para o conhecimento dos senhores.
3: Quem conhece de futebol, tá, conhece.
2: 2-2.
4: Mas não acabou ainda, hein?
3: Pode virar para 3-2.
2: Pode.
3: Mas uma informação que chega agora, isso, também, né? Mais um jogador de saída da Ponte Preta pediu aí a saída, né? Devido aos salários atrasados, o Lucas Justen, ele que está emprestado pelos Fluminense, vai ser devolvido pelo Fluminense, porque aqui ele não recebeu nada, né? Então, mais um que sai aí. E o presidente, na live que ele faz aí no podcast, né, na pauta do dia, disse que não tem debandada, são saídas naturais do futebol.
2: Imagina, né? Imagina.
3: Isso.
2: Gente, vamos tratar as coisas com diferente. Vamos prestar atenção, gente. Isso não é normal. A ponte está se afundando. A ponte está indo para um buraco sem fundo. Nós estamos falando aqui faz tempo, as pessoas dizem que a gente não fala nada, que é culpa da imprensa, nós estamos aqui alertando todos os dias. Não adianta só pronunciamento, presidente. A gente já falou aqui, tem que ter atitude. Pronunciamento é legal, falar com a torcida é legal, lógico que é, importante. Mas venha com coisas concretas, né, gente? Não venha dizer que não vai sair, que vai sair quem quer que saia. Tá bom, vai chegar a gente, tá bom. Que bom que vai chegar a gente, mas primeiro precisa tirar a ponte do transfer ban para chegar a gente. Como que vai chegar se está no transfer ban? Enfim, o Marcos Carvalho está aqui, presidente
4: da ponte. E tem herança, né, Beto?
2: Oi?
4: E tem herança, né?
2: Sim.
4: Quem sai dessa forma vai querer receber. Ué? Não tem jeito.
2: Não, uma hora a conta vai chegar, como está chegando para eles, claro, agora.
4: É isso.
2: A ponte é mesmo uma pessoa muito o presidente da ponte é uma pessoa muito correta, ô Lopes, e bem sucedida, sem dúvida nenhuma. E aí ele fala que, ah, bom, o vice-presidente deve ser bom de papo para colocar ele nessa situação, é o Marcos Carvalho. Quem está conosco aqui, o Divalmir falando da Bélgica aqui que empatou, a gente já acabou de falar aqui. O Justen saiu, nós acabamos de dizer aqui. Quem está dizendo aqui conosco é o Mauro Francisco, que fala vai ser 3-0 o palpite dele. Beto, quando abre a janela de contratação? Dia 20, né, Fernando?
3: 20 de julho, a Copa acaba no dia 19, dia 20 a janela abre. Será que não dá para trazer o Olivier aí, Beto?
2: Vai sobrar um monte de gente aí, né? Vamos aqui, Beto, não, Cleiton, Beto, não esqueça, 3-1 Noruega. Caramba, Cleiton, vou até anotar seu nome aqui, Cleiton. É 1-3 aqui no nosso palpite. Quem mais? A palpite da Regina, que é, acho que é a mulher do Dedé, é 2-1 para a Noruega. José Wilton, 1-0 Brasil. Mauro Francisco, já falei, 3-0. Campione, 2-0. O Aguiar, 3-0. o Oswaldo Iabico 1-0, o Christian 2-1 Brasil, o Vitor 2-0, o Gilson Rubeu 2-0, a Adelaide 2-1 para a Noruega. Então essa é a galera que está participando com a gente aqui. 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É, conosco aqui também, vamos lá, a Cidinha, 2-1 para o Brasil. É isso aí, a Cidinha também participando conosco aqui na nossa Central Esportiva. Agora, 18:57.
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2: É isso aí, a galera participando conosco. Augusto falando que vai ser 3-2 para a Noruega, Zé Carlos 2-0, Rogério 3-0 Brasil. Tem uma galera participando conosco aqui do nosso bolão da Águia Fiques. Bom, agora, galera, só dá tempo de dar tchau, viu, Renatinho Leal? E o senhor vai secar os Estados Unidos hoje ou não? Não, né?
4: Hoje fica difícil secar, né?
2: É.
4: Não, eu vou acompanhar, Beto, assim, neutramente, só, se eu não dormir.
2: Hoje é mais cedo, Renato, começa, tomara que não atrase que nem ontem, né? Pô, ontem,
4: pois é, pô, que se começar a chover, você já viu, né?
2: Já começava às 10 da noite, esse começa às 9, é um pouquinho mais cedo.
4: Mais cedo.
2: Fernando,
4: um abraço a todos.
2: Amanhã a gente volta, então, você nas primeiras horas da manhã, com o show da manhã, com o Decimar Leite. Depois do padre Rodrigo. E aí no nosso Jornal de Esportes, é isso?
3: E amanhã vamos até depois de amanhã, né, Beto? Que tem jogo à noite, né?
2: Isso, é 9 da noite. Amanhã. 9 da noite.
3: Vamos nessa. Grande abraço, até amanhã.
2: É isso aí. Valeu, galera. Muito obrigado pelo carinho. Valeu, Edmo Aleixo, aqui no Comando Técnico, nesse somzão bacana. Obrigado pela participação de todos vocês. E amanhã a gente está de volta. Valeu, gente.
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0: em campo neste sábado, 20h30, no Brinco de Ouro, contra o Floresta do Ceará. Guarani que foi favorecido pelos resultados da rodada. O Bugre empatou com o Figueirense em 1-1 e na noite da última terça-feira o Brusque perdeu para o Botafogo da Paraíba. Botafogo 2, Brusque 0. Guarani fechou a rodada na liderança isolada da Série C. 22 pontos tem o Guarani e o Brusque ficou com 21. Isto significa que uma vitória simples contra o Floresta deixará o Guarani mais uma rodada na liderança isolada da competição e próximo do seu primeiro objetivo, que é garantir a vaga para o quadrangular final da Série C. O lateral direito Inayan projeta este jogo contra o Floresta. Jogo difícil, mas ele acredita na reabilitação do Guarani no Campeonato Brasileiro.
1: É um jogo de suma importância para nós, né? Poder voltar, encontrar o caminho da vitória, perto do nosso torcedor, dentro da nossa casa. Vamos encarar o jogo com máxima seriedade, né? Para voltar a vencer, vamos buscar os 3 pontos do começo ao fim e sair daqui no sábado vitorioso, buscando cada vez mais, como eu sempre digo, deixar o Guarani mais perto das primeiras colocações.
0: Daí o Inayan, lateral direito do Bugre, falando aqui na programação esportiva da Rádio Central. E a CBF já escalou a arbitragem para o jogo do próximo sábado. Árbitro de Pernambuco, apita Paulo Belense Alves dos Prazeres Filho. É o árbitro do jogo, nome cumprido. Repetindo, Paulo Belense Alves dos Prazeres Filho será o árbitro para Guarani Floresta. Assistente 1, Francisco Chaves Bezerra. Assistente 2, Túlio de Farias Ribeiro. No quarto árbitro, Hermínio Henrique Dalden de São Paulo. Falei da equipe do Guarani aqui na Central, a rádio do futebol de Campinas. O elenco da Ponte Preta já está concentrado na cidade de Fortaleza. A Macaca finalizou a sua preparação nesta quarta-feira pela manhã no estádio Moisés Lucarelli. Depois, no início da tarde, viajou para a capital cearense, onde nesta quinta-feira enfrenta o Fortaleza 9h no estádio Castelão. A Macaca que não vence há 9 rodadas. 8 derrotas e 1 empate e está na zona do rebaixamento. Agora o goleiro titular da Ponte Preta é o Guilherme Viana, ele que assumiu a vaga do Diogo Silva, que foi embora e não joga mais com a camisa pontepretana. E é o Guilherme Viana que fala aqui na Rádio Central o que ele espera desse jogo contra o Fortaleza nesta quinta-feira.
2: A gente sabe que a equipe do Fortaleza é uma equipe muito qualificada, não é à toa que estavam na Série A e também estão no topo da tabela, né? E a gente espera fazer um grande jogo, trabalhar e no dia de hoje para a gente poder viajar, descansar e, se Deus quiser, fazer uma boa partida amanhã lá. E é isso, colocar tudo que foi trabalhado, né? Mentalizar e, se Deus quiser, amanhã sair com o resultado positivo.
0: Tá aí o Guilherme Viana falando aqui na programação esportiva da Rádio Central. A Macaca que está na 19ª colocação do Campeonato Brasileiro, na zona do rebaixamento, com apenas 8 pontos ganhos. E a CBF já escalou a arbitragem para o jogo desta quinta-feira, Ponte Preta e Fortaleza, Fortaleza e Ponte Preta, no estádio do Castelão, na próxima quinta-feira. Apita o jogo Felipe Fernandes de Lima, de Minas Gerais. Assistente 1, Celso Luiz da Silva. Assistente 2, Carla Renata Cavalcante. Quarto árbitro, Michele Peixoto. No VAR, Caio Marques Augusto Vieira. Falei da Ponte Preta aqui na Central, a rádio do futebol de Campinas.
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